0: 20h59.
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3: O seu programa mais romântico do rádio, a sua terça-feira muito mais especial aqui no Moment Love. Seja muito bem-vindo. Hoje é dia 2 de junho de 2026. Eu sou Kleber Salles e a partir de agora a gente faz essa viagem pelo mundo da música, pelo mundo dos sentimentos, em mais um Moment Love no seu rádio. Fique com a gente até o final. Vamos, nas próximas 2 horas, levar até você as melhores canções do passado e canções do momento também. Para começar o nosso Moment Love de hoje, tem Double, The Captain of the Heart, o capitão do seu coração.

Ben King aqui no nosso Moment Love com Stand By Me. A música fez sucesso na voz dos Beatles também, um grande sucesso aqui no nosso Moment Love. Agora tem Queen, Fred Mercury, The Great Pretender.

0: a mais tocada do ano de 1982, Dalto, Muito Estranho, no Moment Love. Fechando o nosso primeiro bloco, hein? Daqui a pouco tem mais. Depois do intervalo você confere muito mais.
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1: 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Lembrando que daqui a pouquinho tem o nosso quadro Love in Words, traduzindo a sua canção preferida, a sua canção internacional. Priscilla Block.

Way You Believe, com Whitney Houston e Mariah Carey. Just believe. From the Prince of the Gypsy, aqui no nosso Moment of Love. E a gente vai seguindo em frente agora com Ana e seu Jorge, né? Ana Carolina e seu Jorge, Pra Rua Me Levar. Esse projeto, esse dueto entre a Ana e o Jorge ficou maravilhoso, né?

0: Take That com Back for Good, aqui no Moment of Love. As mais tocadas de todos os tempos. 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E já já tem Loving Words.
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0: Hora de sabermos a tradução, né? De conferirmos a tradução desta terça-feira. Paulinho Esteves trazendo hoje Ruanes para Tu Amor.
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1: Luis Miguel.
0: Piensa que yo por ti estaré esperando.
1: Aqui no nosso Moment Love.
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1: Eita, música linda, né? Música especial pra você aqui no nosso Moment Love. Agora tem Chris Romana, Ana Pego, Cadê Você?

0: aqui no nosso Moment Love, Anne Murray com You Needed Me, de 1978, no finalzinho da década de 70. Fique ligado, o Moment Love volta já.
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3: Seguindo com mais músicas para você aqui no Moment Love. Agora tem Rita Lee,

Marjoriciano com versos mudos aqui no nosso Moment Love desta terça-feira. A gente vai seguindo em frente com muito mais músicas e agora com o som de Jimmy Cliff. I can see clearly now.

0: Barbara Streisand, fechando o nosso Moment Love aqui desta terça-feira. Woman in Love. Viviana Laga e Pedro Mariano também com o codinome Beija-Flor. E a gente se fala amanhã com mais uma edição do nosso Moment Love aqui na sua melhor rádio, na sua melhor companhia. Até lá, um abraço do seu amigo Kleber Salles e até o nosso próximo encontro aqui no Moment Love.
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0: 22 horas e 56 minutos.
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3: O seu programa mais romântico do rádio, a sua terça-feira muito mais especial aqui no Moment Love. Seja muito bem-vindo. Hoje é dia 2 de junho de 2026. Eu sou Kleber Salles e a partir de agora a gente faz essa viagem pelo mundo da música, pelo mundo dos sentimentos, em mais um Moment Love no seu rádio. Fique com a gente até o final. Vamos, nas próximas 2 horas, levar até você as melhores canções do passado e canções do momento também. Para começar o nosso Moment Love de hoje, tem Double, The Captain of the Heart, o capitão do seu coração.

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1: 23 horas e 2 minutos.
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3: Meu caro colega, companheiro Lemos Panchevski, produção, internauta acompanhando. O tema de hoje é facções no Brasil. Como elas surgiram? Como elas cresceram? Como elas se espalharam e como elas estão hoje já dominando boa parte do nosso país e com tamanho de influência de deixar qualquer brasileiro com o queixo caído. É isso mesmo, gente. As facções do Brasil dominam parte do nosso território nacional, por incrível que pareça. E por trás de todas essas facções, existe um dedo político. E muitas das vezes, muitos brasileiros, por falta de interesse até, deixam de ficar sabendo o que realmente acontece e por que surgem essas coisas no Brasil. Facções destruíram praticamente esse... E por que surgem essas coisas no Brasil? Facções

0: daqui uns dias nós estaremos sendo administrados pelas facções, porque o dedo das facções já está na política brasileira, infelizmente.
1: Já já a gente vamos logo entrar de cabeça falando desse assunto, já entramos, aliás, entramos de cabeça falando desse assunto de facções criminosas organizadas no Brasil, e já já nós vamos acompanhar aqui a ida, né, de Flávio Bolsonaro lá para Washington. Ele foi conversar com o presidente Donald Trump e terminou trazendo informações. Isso tem gerado uma polêmica danada no Brasil.
0: E o assunto principal foi justamente as facções.
1: As facções, pois é. O Brasil possui dezenas de organizações criminosas, sendo o primeiro comando da capital, o PCC, e o Comando Vermelho, os maiores e mais estruturados do país. Em uma medida recente, de maio de 2026, os Estados Unidos classificaram ambas as facções como organizações terroristas estrangeiras para suportar o combate ao narcotráfico e ao crime organizado internacional. O crime organizado no Brasil opera em um cenário de hegemonia nacional e forte presença regional. Olha, as facções, elas só estão aí organizadas porque o Estado brasileiro é fraco. Se não fosse fraco, né? Se não fosse fraco, nós não teríamos facções organizadas aí.
0: Teríamos cortado o mal pela raiz, né?
1: Ora, meu irmão, quando a coisa vai germinando, você planta uma árvore, né? Você planta uma árvore. E aí, aquela semente germina, depois tem o caule, folhas, tem o que mais? Galhos e tal, e vai crescendo. E aí, depois que fica uma castanheira, dá pro cara chegar lá e passar e...
0: É difícil.
1: Você que é do Pará, dá pra derrubar assim na mesma hora?
0: Muito difícil. Muito porque difícil. É aquela coisa, a árvore tem que ser podada, senão ela vai além do limite.
1: Agora, se essa castanheira nasceu com uma semana, dá pra derrubar ela?
0: Não, é dificilmente. É dificilmente.
1: Com uma semana de nascida, germinando ali da semente, dá
0: não,
1: pra...
0: Não tem como. Mas se for detectado que aquilo ali é um mal, entendeu? Desnecessário.
1: Não, você não entendeu. Eu estou colocando que as organizações criminosas no Brasil...
0: Sim.
1: Eu estou aqui fazendo uma analogia a uma árvore.
0: Certo.
1: Se o governo brasileiro detectou os primeiros núcleos, as organizações, se o governo vai para cima, se a árvore está pequenininha, pronto.
0: Matava antes de nascer. É verdade.
1: Antes de nascer.
0: Não tinha essa proliferação tão grande, né?
1: Agora, do jeito que está agora, para matar essa árvore, depois que ela está enorme, do tamanho de uma castanheira, aí vai dar trabalho.
0: Você tem noção qual foi o ano que foi lançado no Brasil essa praga chamada facção?
1: Eu não sei te dizer, mas eu acho que foi lá depois do governo militar. Porque no governo militar não tinha esse tipo de coisa, não.
0: Pelo menos não se ouvia falar.
1: Não.
0: Você me permite, eu tenho um coronel reformado aqui, ele pode nos falar direitinho sobre isso.
1: Tá aqui, já encontrei aqui.
0: Já encontrou?
1: Comando Vermelho, criado no Rio de Janeiro em 1979.
0: Olha isso.
1: É a facção mais antiga do país.
0: Tá vendo?
1: Concentra sua força no controle territorial das favelas cariocas e vem expandindo sua influência para outros estados, especialmente nas regiões norte e nordeste da nação brasileira.
0: Só que ninguém taxava, não tinha esse rótulo, né? Facção, não tinha esse rótulo, que agora está sendo substituído por terrorista, né? Porque o que eles fazem no Brasil realmente são atos terroristas. Ontem mesmo eles assassinaram, tiraram a vida de um sargento, um tiro na cabeça, né? Lá no Rio de Janeiro. Tem um outro sargento, piloto de avião, piloto de helicóptero, que lutou pela vida aí um bocado de tempo, mas não conseguiu, acabou morrendo, certo? Isso aqui é

0: é só um de alguns, de centenas de casos que acontecem todos os dias com policiais. Agora você imagina a sociedade que fica nesse fogo cruzado. Então, a partir dessa data, dessa época, 1979, eles começaram aqui a se ramificar. Se em 1979, ao ser detectado, tivesse sido logo combatido, mas ninguém imaginava que ia ser uma coisa tão crescente assim, que iria virar esse absurdo, esse controle, essa influência no cenário político como é hoje, né? Fernandinho Beiramar disse em alto e bom som que as facções bancam campanhas políticas no Brasil, ou seja, as facções estão administrando o nosso país. Essa é uma grande realidade. E eu gostaria que você me permitisse, Lemos, você tem uma matéria, inclusive, aí, muito interessante, que a gente vai trazer...
1: Agora.
0: Agora, né? É o Flávio Bolsonaro.
1: É.
0: Ele levou uma queda quando apareceu aquele escândalo do Banco Master.
1: Isso.
0: Politicamente falando, nas pesquisas. Mas ao retornar, ao ir aos Estados Unidos e ter um encontro com Donald Trump, ele se fortaleceu. A política tem dessas, né? Desses altos e baixos, né? É uma gangorra política. Uma hora o cara está em cima, outra hora está lá embaixo. E ele já reequilibrou, porque ele conseguiu.
1: Os votos que ele perdeu por estar envolvido aí no negócio de um filme aí com o Banco Master, né? Parece que ele readquiriu.
0: Ele conseguiu apagar.
1: Esse eleitorado. E parece que já está aí brigando de novo com o Lula.
0: Ele conseguiu apagar aquela chama negativa que se acendeu.
1: Isso.
0: E se reativou novamente, tanto é que o próprio Zema, que falou mal dele ontem, hoje já tem vídeo nas redes sociais elogiando a atitude dele ter ido até o Donald Trump. Pode mostrar a matéria aí, produção, pra gente, por gentileza.
1: Vamos lá, vamos acompanhar a matéria de Flávio Bolsonaro. Com um encontro realizado na Casa Branca, nos Estados Unidos, com o presidente dos Estados Unidos, Donald Trump. Vamos acompanhar.
2: Eu pedi expressamente, nas três reuniões que nós tivemos, né, com o presidente Trump, o vice-presidente J.D. Vance e o secretário de Estado Marco Rubio, eu pedi expressamente, não taxem as empresas brasileiras. É um pedido que eu fiz expresso a eles, porque eu disse o seguinte: a partir de 2027, vocês vão ter um governo que vai sentar aqui com vocês, vai negociar de igual para igual, porque o nosso agro alimenta o mundo, não é justo taxar as nossas empresas. A gente tem que valorizar a nossa tecnologia, a gente tem que valorizar o nosso PIX, a gente tem que valorizar o nosso etanol, que é uma energia limpa e que já está sendo usada aqui para o nosso agro para substituir o diesel, por exemplo. A gente tem que incentivar esse nosso capital, que é a tecnologia de etanol, seja da cana, seja do milho. Então a gente tem tudo, né, para sentar de igual para igual. Por favor, não taxe as empresas brasileiras. Só que qual o problema que nós temos, Edilene? Sentado hoje na cadeira de presidente da República, você tem alguém que simplesmente conseguiu ganhar a desconfiança do governo americano. Eles não confiam no Lula, porque o Lula sai de lá pedindo primeiro para não combater facções criminosas. Os caras já pensam o quê? Pô, que presidente é esse? Estamos aqui oferecendo uma ajuda, uma cooperação, e o presidente do Brasil sai daqui pedindo o contrário, para defender bandido, para defender terrorista, né? E pior, sai de lá e vem aqui cantar de galo, falar mal do Trump no Brasil, vomitar um sentimento anti-americano a todo momento. O Trump está vendo com quem ele está tratando, quer dizer, se vangloriando de algo que não existe, menosprezando a maior democracia do mundo. É o nosso maior parceiro comercial historicamente, hoje em dia ao lado da China. Ele não pode escolher a China e abrir mão dos Estados Unidos. Um presidente da República sério, que pensa no seu país, tem que sentar com os Estados Unidos, tem que sentar com a China, tem que negociar com todo mundo. Então, fiz o pedido expresso para o presidente Trump para que isso não acontecesse.
1: Então tá aí. Aí você acompanhou a fala do pré-candidato à presidência da República, Flávio Bolsonaro, mostrando que as facções estão aí. E segundo o que se fala na mídia nacional, é que ele foi o motivador para que o Donald Trump tomasse a decisão que tomou. Agora as facções criminosas no Brasil não são mais facções criminosas, e sim terroristas. E mexeu com o Lula chamou o Trump até de moleque. É um moleque.
0: Tá chamando os criminosos.
1: Lá em Sergipe.
0: Tá chamando os criminosos do Lula aí, rapaz. De terrorista, rapaz. É,
1: ele chamou o Trump de moleque.
0: Olha, entendeu? Pra você.
1: Pois é.
0: Pra você ficar
1: por dentro. E aí, vamos ver como é que fica essa história, se vai ter aí, vão apagar, se a fumaça vai se derreter, se vai acabar, ou se isso vai render muito ainda.
0: Eu ainda tenho ainda aqui matéria a respeito desse assunto, se for interessante.
1: Bora lá, cadê?
0: É porque, por exemplo, o primeiro comando da capital, ele foi fundado em 1993.
1: Isso.
0: E nós temos um coronel reformado que ele ficou muito revoltado porque falaram algumas coisas pra ele e ele soltou alguns, até palavrões, cara. Ele tá indignado com a colocação de algumas pessoas que querem culpar a direita brasileira de não ter combatido as facções brasileiras. Olha aí, ó.
3: Mas o cara veio no meu Instagram dizer o seguinte: coronel, a direita ficou tanto tempo no poder e não combateu o PCC, o CV. Porra, cara. Não faz da tua boca cu, não fala merda. Mas dá uma pesquisada. O PCC surgiu em 1993. 93. E lá pra cá não teve governo de direita. FHC, quase 20 anos de PT. E foi exatamente por causa deles que o PCC virou essa mega organização criminosa, multinacional, transnacional. E aí ficam perguntando, mas por que que os Estados Unidos, por que está afetando o povo americano? E lá é um país sério, não é essa bosta aqui não, vocês transformaram isso aqui numa merda de país. Então os caras vão se meter mesmo. Já que a gente não fala nosso dever de casa, alguém vai fazer por nós. Então não faz da tua boca cu, não fala merda, porque o PCC surgiu em 93 e o Bolsonaro assumiu em 2019. Lá para cá não teve governo de direita. Quase 20 anos de PT. Por isso que o PCC e o CV viraram essas mega organizações criminosas. Se o bolsonarismo tivesse surgido em 93, essa merda não tinha ido para frente. E outra coisa, o CV, quem orientou esses caras a se organizar como milícia, como organização paramilitar, foram os terroristas lá no presídio da Ilha Grande. Os terroristas que os militares combateram e que foram anistiados em 79. Não fala merda.
0: Sabe, entende?
1: Sabe.
0: Mateus Cefinha, as datas 79, 93.
1: Ó, só pra fechar aqui o assunto, já a gente já vamos entrar em uma outra pauta aqui no programa, mas assim, se essas facções, ó, uma começou em 79, a outra com ano em 83?
0: 93. Começaram a ser combatidas.
1: 93. Aí eu te pergunto, eu não estou aqui pra defender o governo do Lula, não, e nem defender Bolsonaro. Mas eu acho que essas facções cresceram, se organizaram, fazem o que querem. Lá no Rio de Janeiro é um Estado dentro do Estado, é eles que mandam o Estado do Rio de Janeiro. E o Estado brasileiro não pode fazer nada, se entrar lá eles crivam de balas. O que eu vejo é o seguinte, a culpa é do Estado brasileiro, a culpa não é só do Lula não. A culpa é do Bolsonaro, é do Fernando Henrique. E de outros presidentes que passaram dentro desse tempo aqui, a partir de 79.
0: Até agora ninguém combateu, pô.
1: Ninguém combateu, cara. E aí nós temos o STF, nós temos o Congresso Nacional, que lá é Senado e a Câmara Federal, e ninguém fez nada. Tem o Conselho Nacional de Justiça. O que foi que fizeram? Agora querem fazer um paliativo. Tem umas leis.
0: Depois que a casa foi arrombada.
1: Depois, né? Que o caldo derramou. Agora que querem. Eu acho que os Estados Unidos é certo, rapaz. Porque é eles que mandam drogas. Tá, os Estados Unidos agora apreendeu lá um monte.
0: 4 toneladas.
1: 4 toneladas de drogas via Brasil, passa pelo Brasil. E eles querem acabar com esse negócio. Então, por que que não acabaram? Por que que não exterminaram aqui essas organizações criminosas? Eu me lembro, não sei em qual foi o governo, que mandaram o exército lá para as comunidades do Rio de Janeiro e os traficantes, o pessoal das facções, tudo correram, espirraram, todos foram embora. Então por que que não colocam lá o exército brasileiro? O Brasil não está em guerra com o Paraguai, nem em guerra com a Argentina, nem em guerra com a Colômbia. Não está em guerra com nenhum país aqui da América do Sul.
0: É contra as facções do próprio país.
1: Irmão, bota esses meninos
0: para trabalhar.
1: Pois é. E aí...
0: Mas quando o governador do Rio de Janeiro pediu pro Lula, ele não permitiu.
1: Não permitiu.
0: Não permitiu.
1: Dá de César o que é de César, rapaz. É. Aí eu te pergunto, se fizeram vista grossa. Se eles se organizaram, agora é um problemão. É aquilo da castanheira que eu coloquei aqui no início.
0: E o problema
1: agora
0: vai...
1: é um problemão para resolver.
0: E vai além do que você possa imaginar, porque hoje as facções e a classe política estão misturadas, rapaz. Agora que o negócio... Se você pegar essa turma todinha aí de PCC, CV, Bonde dos 40, aquele outro grupo novo que foi lançado, que é, uma ramificação do PCC lá do Rio de Janeiro. Se pegar essa galera todinha aí e botar para sentar, colocar para conversar, dar um aperto, meu amigo, vai sair uma lista com tanto nome de político que comem junto com eles, que não está no gibi.
1: É por isso que a coisa não avança, é por isso. E aí nós ficamos nessa situação, nós aqui do Nordeste, que só víamos falar, tipo caviar, nós não conhecíamos o que era facção.
0: Agora a gente já tem.
1: Agora aqui, a gente já tem,
0: aqui é por aqui. Aqui em Codó já tem.
1: Aqui em Codó já tem.
0: Estão convivendo com a gente.
1: Com a gente, meu irmão. Só Jesus na causa. Só Jesus na causa, porque parece que esses políticos aí
0: no
1: Brasil virou um câncer e parece que não tem jeito
0: mais. Os políticos roubando para um lado, os traficantes matando e vendendo droga para o outro. Está entregue mesmo a barbárie o nosso país. Essa é a grande verdade.
1: 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É o programa Maranhão em Debate, que agora chama Laércio Bonfim. Esteve em Codó fazendo sua pré-campanha e nós vamos abrir alas para mais um pré-candidato ao governo do estado do Maranhão, passando pela sede do município de Codó. Vamos acompanhar.

0: oval. Esse... Tá aí, meus amigos, o Laércio Bonfim, um candidato, perdão, pré-candidato bom, foi candidato nas últimas eleições para o Palácio dos Leões, aqui no Maranhão, e tirou aí mais de um milhão de votos. É um bom pré-candidato para o Maranhão.
1: Né? Mas você está sabendo que ele pode sair para senador?
0: Sim, tem uma matéria aí que ele pode sair para o Senado.
1: Aí fecha a chapa, meu amigo.
0: É, mas segundo...
1: Aí não tem para ninguém.
0: Mas segundo informações, ele já se manifestou dizendo
1: que... cadê essa manifestação?
0: Que não sai ao Senado. Ele continua, eu já vi a matéria. Se quiser, amanhã a gente roda ela aqui.
1: Mas na verdade ainda tem muito chão daqui para cá. Daqui para convenção. É. Aí depois das eleições, aí da campanha.
0: Só em agosto,
1: ele vai compor sim a chapa. Eu acredito que ele vai compor a chapa e vai ser uma chapa fortíssima. Já pensou, senador Laércio Bonfim e Roberto Rocha?
0: Aí é potência internacional. E o Braide na cabeça.
1: E o Braide na cabeça. E aí vem Yuri para estadual, aí vem Nonato Sampaio para federal.
0: Rapaz! Aproveitando, já que você falou em Yuri Correia, nós estivemos lá hoje. Fizemos uma matéria com o Yuri que vai sair amanhã.
1: Matéria sobre o quê, homem de Deus?
0: A matéria vai ser veiculada amanhã aqui
1: sobre
0: no programa, no quadro Entrevistando Personalidades.
1: Ah, tá. Certo? Personalidade da semana, né?
0: Vamos falar com ele aí sobre quando ele era menino, jogava bola, falar de política. A gente vai falar com ele do aniversário, que ele está aniversariando.
1: Opa,
0: hoje, né?
1: Cadê o homem? Mostra ele aí, parabéns aí.
0: Parabéns aí para o Yuri Correia.
1: Parabéns, olha ao lado aí do pré-candidato a governador do Maranhão, Eduardo Braide, que esse rapaz está bem na pesquisa, viu?
0: Muito bem.
1: Parabéns, meu querido Yuri Correia, é pecuarista, é advogado e é político. E é gente boa, filho de uma família boa, né, Lemos? Doutora Nadir.
0: É uma família conceituada no município de
1: Saudoso, Salvador. Saudoso, né? Doutor Pedro, da farmácia.
0: Isso. Então, nós estamos aqui para parabenizar todos os pré-candidatos, que seja estadual, federal, Senado. E hoje, aproveitando aqui
1: o ensejo,
0: a grande oportunidade, nós fizemos um furo de reportagem. E nós íamos passando ali na estação ferroviária.
1: Você encontrou o Braide ou o Braide encontrou?
0: E eu encontrei o Braide, mas não encontrei ninguém não. Ele estava para lá fazendo a filmagem dele lá, eu que encontrei, certo? Não
1: e
0: foi
1: aí,
0: ele que me encontrou.
1: O que você sentiu naquele momento? Você se deparar com o cara que está lá em cima na pesquisa?
0: Não, aí eu disse o seguinte: vou fazer a matéria agora. Vou filmar agora.
1: E ele é gentil.
0: E aí,
1: né? Solícito.
0: Aí ele fazendo lá a filmagem, lá com a sua equipe de mídia. Eu, de longe, eu cheguei, ó, aqui é Lemos TV, você vai acompanhar já já. E aí ele disse, não, vem. E aí eu conversei com o pré-candidato ao governo do estado, que está aí nas pesquisas, em todas as pesquisas na frente, e a gente conversou com ele, você vai acompanhar agora, isso chama-se furo de reportagem. Repórter Lemos na Lemos TV, para todo mundo ver o pré-candidato ao governo do estado do Maranhão, Braide, aqui no Maranhão em Debate.
2: Pré-candidato a governador do Maranhão, Braide, aqui em Codó, aqui próxima estação ferroviária de Codó.
3: É isso.
2: Vai conversar com a gente já já, com a Lemos TV. Conversa já. Vamos lá logo.
3: Tudo bem?
2: Tudo bem. Fazendo uma mídia na pré-campanha?
3: Na verdade vim aqui em Codó apresentar aquilo que a gente vai fazer no Maranhão, e Codó faz parte dessa transformação que a gente vai fazer.
2: É uma das cidades mais importantes do estado,
3: sem sombra de dúvida, a maior importância dela é que meu pai nasceu aqui.
2: Então, parabéns.
3: É a terra do meu pai, que é codoense, e eu sou muito feliz por ser filho de um codoense, e agora eu vou ter a oportunidade, como governador, se for da vontade de Deus e do povo de Codó, de trabalhar muito pela cidade em que ele nasceu, cidade que completou agora 130 anos, uma cidade histórica, importante do estado do Maranhão, mas que precisa de mais atenção. E é essa atenção que a gente vai apresentar no nosso plano de governo e nas nossas ações para que Codó seja transformada igual nós transformamos São Luís.
2: Quando o Braide vai vir aqui mesmo para cumprimentar o povão e o Mercado Central?
3: Já estou marcando, nos próximos dias vou divulgar pelas redes sociais, fazer um convite para toda a população de Codó para eu poder conversar com todo mundo.
2: Beleza, e Lemos TV para todo mundo ver. o pré-candidato ao governo do estado do Maranhão.
3: Valeu, Braide.
0: Então tá aí, gostou? Gostou do furo de reportagem?
1: Vou pagar pra você uma Coca-Cola. Gostei demais.
0: Não tomo. Se,
1: são se coisas da vida.
0: Se Coca-Cola depender de mim, pode fechar as portas.
1: Isso aí foi uma coincidência, rapaz.
0: Que coincidência, rapaz. O cara que tem... Que tem o cheiro.
1: O faro,
0: rapaz. É o cheiro, o faro. Da reportagem, rapaz.
1: Isso, lembra.
0: Agora tem alguns repórteres.
1: Agora eu vou te conhecer,
0: que,
1: amigo.
0: Que tem uns repórteres que só conhecem o cara em cima do poste.
1: Agora
0: é só o que ele vê.
1: Agora eu vou te conhecer.
0: É em cima do poste. O cara lá em cima do poste, ele vê.
1: Mas é que até hoje tá repercutindo. É o cara que faz uma matéria e o ano todinho ela tá repercutindo.
0: Essa aí vai também para as suas redes sociais.
1: Vai, você mas lá, é quilaram, Braça Regueira.
0: Pois é, vou mandar, enviar para você.
1: Mas é quilaram, Braça Regueira.
0: Lá.
1: É com certeza, meu irmão.
0: É com olha, você. Bom, não.
1: Tem gente incorporando, espiritualmente falando, o Donald Trump, rapaz.
0: É?
1: Ah, meu amigo, lá em Belém, a capital das Mangueiras, um vereador arregaçou as mangas lá, correu em tudo enquanto foi autoridade. E disse, o Comando Vermelho não vai fazer festa aqui.
0: É.
1: E o homem, olha só o baixinho aí, corajoso, rapaz. Olha aí, presta atenção.
4: Não vai Vamos ter lá. Festa do Comando Vermelho aqui nesse caralho. Não vai ter festa aqui na Terra Firme. Comando Vermelho é o caralho. Vocês vão ficar lá na puta que o pariu de vocês. Eles já estão sabendo que a gente tá aqui já. Depois de muita denúncia, eu vim aqui fiscalizar pessoalmente essa festa que vai acontecer hoje. Mas eu já avisei todas as autoridades. Avisei a Polícia Civil, a Polícia Militar, a DPA, a DEMA, a SEMA. Vocês vão ficar lá na puta que o pariu de vocês. Lá na Penha, Morro do Alemão, na casa do caralho. Um ambiente completamente insalubre. Ó, capacidade máxima para 80 pessoas, sem nenhum tipo de acústica. Então imagina como é que fica aqui a população, a vizinhança ao redor, com música alta, escutando música de criminalidade lá da porra da Penha, da puta que o pariu, não dá, meu irmão. E vou descer de a porrada em quem tiver. Não tem jeito, papai. Comigo é dor, quem doer.
3: Entendeu?
4: Me segue? E aí, galera, como é que tá? Pô, os caras vêm lá da casa do caralho, lá da puta que o pariu, de que querer fazer apologia ao crime aqui, meu irmão, não dá, né? Conte comigo, tá, meu irmão, tá? Tem alguma coisa aqui, a gente vai descer e a lenha. Mas eu queria pegar um deles aqui entrando agora, te juro. É sobre uma festa que vai acontecer agora, lá no bairro da Terra Firme, na próxima sexta-feira, denominada Paredão Pitbull de Raça. Uma festa insana, onde vem DJs lá da Penha, do Morro do Alemão, de entrada nos requerimentos, pedindo que não aconteça essa festa no bairro da Terra Firme. Porque aqui não tem medo de crime organizado, não tem medo de nada. Doa a quem doer.
1: Doido. Você teria essa coragem?
0: Não. Eu sou mais aquele pastorzinho que chega lá e começa, aí depois a polícia vem.
1: Ele não sabe o tamanho do exército que é o Comando Vermelho.
0: É, complicado.
1: Se ele soubesse. E os grandões, os chefes, eles não matam ninguém, não. Eles têm uns rapazinhos pra matar. Só é menino novo, recruta. É, eles recrutam. Quem mata essa criançada aí, rapaz?
0: O fácil é respeitar o Comando Vermelho.
1: É doido, sumano. Olha aí já.
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1: Vamos agora falar de Codó, meu irmão, porque o Maranhão em Debate sem Codó não é nada. Porque o Maranhão em Debate é criado, é gerado diretamente de Codó, a terra dos tambores, para todo o planeta Terra. Olha, e agora vamos falar das pegadas milionárias de Chiquinho FC, rapaz. Rapaz, as pegadas desse homem só é pegada grande, meu filho. Após um contrato de 953 mil com a empresa lá de Vila Velha do Sudeste, o prefeito da pegada, Chiquinho Oliveira, contrata a empresa agora do Ceará por uma pegada de mais de 6 milhões. Ave Maria. Pra que tanto dinheiro, dinheiro só pra gastar? Olha, na edição do Diário Oficial do Município desta segunda-feira, dia 1º, o blog do Leonardo Alves identificou a homologação de um contrato de um valor de 6.476.597 reais em favor da empresa Forte Educação Limitada, sediada lá no Ceará. A contratação foi formalizada por meio do pregão eletrônico número 018-2026 e ocorre após a Prefeitura de Codó já ter destinado 953 mil a uma empresa localizada em Vila Velha, no Espírito Santo. Somados, os dois contratos ultrapassam nada mais nada menos do que a bagatela de 7,4 milhões em recursos públicos destinados a fornecedores de outros estados. De acordo com o termo de adjudicação e homologação publicado no Diário Oficial, a empresa cearense foi declarada vencedora de 4 lotes, totalizando 6.476.597 reais. Os valores homologados correspondem ao projeto Aprender Construindo Educação Infantil, 1.900.000, projeto das ondas da leitura fundamental, anos iniciais, 2.500.000, projeto Avaliar e Aprovar, 4º, 5º, 8º e 9º anos, 1.958.000, e kit professor, 1º ao 9º ano, 87.750 reais. Conforme o documento, a homologação foi realizada após a análise da documentação das empresas participantes e o julgamento dos recursos apresentados no processo licitatório. A nova contratação amplia a participação de empresas de outros estados em contratos firmados pela administração municipal. Após o repasse de 953 mil para uma empresa sediada em Vila Velha, no Espírito Santo, identificado anteriormente pelo blog do Leonardo Alves. Agora, eu não tenho nada contra licitação. Eu não tenho nada contra as coisas que trazem benefício para o nosso povo. Mas a maneira como é feito o processo, existe uma licitação, a licitação tem suas regras. Eu até acredito que o professor aqui saiba das regras das licitações. Menor preço, primeiro item, né? Menor preço. A prefeitura vai ter que comprar 1.000 celulares.
0: Agora, eu acho engraçado que a prefeitura só compra quem oferece o menor preço. Mas o menor preço é superfaturado. É, o menor preço está perto do 7 estrelas, o menor. Aí agora você imaginou o maior preço.
1: Eu vou tentar explicar rapidinho aqui.
0: Vai lá. Em síntese. Porque já tem matéria aqui engatilhada.
1: Certo. São 1.000 celulares a licitação. Codó, aí entra uma empresa. Teresina, tá, oferecendo celular. Menor preço, R$100. Opa, é essa. Certo? Beleza, menor preço. Aí a prefeitura vai lá, compra 1.000 aparelhos, né? Mas na verdade só aparecem 100. Entendeu como é que funciona o negócio? Então 1.000 aparelhos a R$100, R$10.000. Certo? Só que o cara manda lá Só 100.
5: Tá bacana? Que vai dar
1: 10 mil reais. E aí o resto da bagatela é dividido por uma galera. Uma galera grande. É assim que funciona no Brasil. Sabe por quê? Porque os fiscais do povo, primeiro, a maioria está do lado de quem fez a licitação, né?
0: Aí eu me lembro aqui...
1: E a outra parte está com o astral para baixo porque não está mamando na teta da prefeitura. São oposição, estão sem ânimo para fiscalizar. Quem é que vai querer conferir lata por lata de sardinha? Ninguém quer conferir. Mas tinha que ser conferido, inspecionado, entendeu? Porque existe o Legislativo, a Câmara Municipal dos Vereadores, uma das missões é essa, é fiscalizar. Mas ninguém não fiscaliza. Quem é que vai saber quantos cadernos vão vir? Quantos livros? Quantos lápis? Quantas canetas? Isso aí, é aí que mora o perigo. É aí que existem as maracutaias. O preço menor venceu, venceu bacana, mas já houve uma combinação lá atrás. Olha, tu vai instalar uma empresa, abre lá no Ceará, tá? Registrada, bacaninha e tal, a licitação vai sair no mês tal, e eu vou precisar desse material aqui, aqui, pesquisa logo no mercado e lança o menor preço. Na hora do pregão lá, o cara, pufo lá, cobre todas as propostas, oferece o menor preço. Tá tudo em casa, rapaz. Tu
0: tá entendendo? Sempre assim, sempre assim.
1: É, entendeu?
0: Eu fui pré-candidato.
1: Antigamente eles superfaturavam a nota, hoje não.
5: Hoje o preço tá legal na nota, o preço tá ótimo, menor preço, certinho.
1: É na quantidade que está o roubo agora. É na quantidade. O cara compra 10 mil latas de sardinha.
0: Só entrega 1.000.
5: É.
0: Então, meus amigos, eu fui pré-candidato a prefeito desta humilde cidade de Codó, essa pobre e rica cidade de Codó. E a minha proposta era exatamente fazer um governo sem corrupção. Mas alguém me disse... Não, mas não tem como você fazer uma administração sem corrupção, porque todas as prefeituras, os gestores que estão lá são corruptos. Eu disse, não, eu não acredito nisso. Ele disse, é. Aí eu disse, mas tem pelo menos Serginho Meneghelli, lá em Colatina, no Espírito Santo, que deu um exemplo de honestidade e seriedade como gestor daquela cidade lá. Então, será se não tem mais um, não? Não tem um leminho por aqui que pode fazer essa proeza, realizar essa proeza? A outra disse, não, porque tem as notas. Então, eu já sei tudinho como é que esses caras fazem. E você explicou muito bem. E aí, a gente gostaria que a Câmara de Vereadores fizesse o que o Serginho Meneghelli falou. Ele disse que os prefeitos só roubam se a Câmara permitir, se a Câmara de Vereadores quiser. Se ela não quiser, não rouba. O prefeito é afastado, o prefeito é cassado. Então, quando o prefeito se elege, já quer logo a maioria. Já quer a maioria...
1: O primeiro sinal de má intenção.
0: Já quer a maioria.
1: Já entra mal intencionado, já quer a maioria.
0: Já quer a maioria. E aí eu não vejo aqui em Codó... Por exemplo, nós tivemos aí os vereadores de oposição que foram em São Luís, lá no Ministério Público Federal, tentar fazer com que os precatórios cheguem ao bolso...
1: Chegue ao verdadeiro dono.
0: Ao verdadeiro dono. Eu não vi nenhum vereador de situação, e se eu estiver mentindo, me fala aqui. Nenhum se juntaram lá com os vereadores de oposição.
1: Eles têm, além do incentivo, eles têm um cabide de emprego. Tem uma galera empregada na prefeitura lá. Você está entendendo?
0: É brincadeira.
1: Coisa que eu acho errado também.
0: Agora, quando o líder quer corromper, ele corrompe. Quando o líder não quer, não corrompe. Porque é o seguinte, ó, você é vereador, tem que ficar do meu lado, mas se for honesto. Se for corrupto, tá fora. Tem que ser assim, rapaz. Brincadeira, rapaz. Macacos que me mordam. 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
1: Homem desaparece durante pescaria. E aí a família, revoltada, chamou o famoso vigia topado e fez algumas reclamações, porque as buscas, até o fechamento aqui dessa matéria, ainda não tinha obtido êxito. Vejamos.
6: Aqui, eu acho que aqui não tem corpo bombeiro, não. Aqui tem uns passeadores na água do rio.
7: Aqui, e o corpo de bombeiro daqui falou que não tinha bote.
8: Não tinha bote.
7: Não tem bote, que o bote está para São Luís para uma perícia.
8: Nossa equipe de reportagem do Portal Vigia Topado se encontra no Rio Itapecuru, nesta terça-feira. Recebemos informações que um homem, o nome de João Batista, caiu ontem no Rio Itapecuru. E até o momento, o corpo não foi encontrado. E vamos conversar aqui com algumas pessoas que estão no Rio, que acionou a nossa equipe. O que que está acontecendo que nunca achou o corpo?
6: O que está acontecendo é porque ele caiu uma volta umas 4 horas. O corpo de bombeiro, o que ele fez? Ele tinha dado assistência para a mãe dele, que estava lá, e tinha ido no local com menos um bocado de gente. Foi que eles só viram 3 e olharam o local onde ele caiu lá e deixaram as coisas dele. E mandaram as irmãs dele procurar o vereador, como se o vereador tivesse algum equipamento e o vereador fosse bombeiro. Aí foi obrigado a entrar em contato com o povo de Caxias, bombeiro de Caxias, para dizer que aqui não tinha nenhum equipamento. Que tá para São Luís, Aí que eles entraram em contato com eles aqui e falaram para eles vir dar assistência aqui. Mas o que eles fizeram? Passear. Porque para mim eles estavam passeando. Eles não estavam procurando, não. Para procurar, veio um rapaz aqui no carro. Foi trazer maçã, foi trazer comida para eles comer. Porque ele, não é da família dele. Porque se o rapaz que morreu aqui no Rio tivesse matado alguém aqui, a polícia tava aqui procurando ele. Mas como ele caiu dentro do rio, ninguém sabe. Nós estamos aqui de mão atada. Se nós soubéssemos nadar e nós fôssemos bombeiros, nós estávamos procurando, estava atrás de uma merda desse aqui, não. Que se o corpo de bombeiro estivesse aqui no Codó, mas antes de fechar a porta, que não serve para nada. Aqui nunca veio nenhum, ninguém dá assistência para as irmãs, para a filha dele que está aí, ó, nem para a mãe dele. Então, se o corpo de bombeiro não está servindo para nós no Codó, fecha suas portas.
7: Então, ele caiu, né, por volta de umas 4h30, 5 horas. Aí ligaram para a polícia acionou o corpo de bombeiro. Vieram em volta de uns 30 minutos, já anoitecendo.
8: Ontem.
7: Só vieram olhar o local que ele caiu e falou que não ia fazer as buscas porque, por causa de um protocolo, que não pode fazer busca. Pronto, todo mundo foi para casa. Aí hoje, pela manhã, minha irmã ligou para Caxias,
8: para
7: o bombeiro de Caxias, entrar em contato, ver se podia ajudar em alguma coisa. Eles entraram em contato com o corpo de bombeiro daqui e o corpo de bombeiro daqui falou que não tinha bote.
8: Não tinha bote.
7: Não tem bote, que o bote está para São Luís para uma perícia. Aí a gente entrou em contato com outras pessoas que conseguiram arrumar uma canoa para eles poder fazer as buscas, né? Eles vieram, fizeram as buscas, estão andando aí dentro da água, mas ninguém deu suporte para a família, ninguém está dando suporte de nada. O homem veio aqui do Corpo de Bombeiros.
8: Quantos homens veio aqui do Corpo de Bombeiros?
7: 3. Tem só 2 dentro d'água. Nem mergulhador não são. Não são, nenhum dos 2 são mergulhador. Então aí dentro d'água que não pode mergulhar. Aí toraram no mundo aí, não sei pra onde.
6: Aqui, eu acho que aqui não tem corpo bombeiro, não. Aqui tem uns passeadores na água do rio. Porque de ontem à noite, 5 horas da tarde, esse homem cair, pra uma hora dessa não acharam esse corpo. Então eu acho que aqui tá difícil, aqui no Codó. Desse jeito tá.
1: É, sinceramente, eu acho que se fosse aí o filho de de uma família rica, influente, família de empresários na cidade de Codó, esse corpo já tinha sido encontrado. Mas quando se trata de família humilde, o interesse é bem menor por parte das autoridades competentes do município de Codó.
0: Se esse rapaz não é a quem eu estou pensando, tudo bem, mas eu acho que é. Ele é um flanelinha, rapaz. Ele trabalha pois ali na rua 7 de setembro, ali pertinho do Muniz. Ele fica por ali. Meu amigão, conversava demais com ele. Rapaz,
1: tô tentando conhecer aqui, mas não tô conseguindo.
0: Pois é, ele é um flanelinha ali da 7 de setembro, uma tragédia. O cara vai pescar e morre.
1: Acontece. Agora, certo? As buscas estão deixando a desejar, pelo amor de Deus.
0: E olha que o rio já não está tão cheio, né? O rio já está no caixão. Não é?
1: Mas fazer o quê?
0: Tá. Só um pouquinho de água.
1: Esperamos que seja pelo menos encontrado para fazer um sepultamento digno.
0: Verdade. 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
1: E eu quero abraçar o irmão Jonas lá em Morrinhos, estado de Goiás. Irmão Jonas, aquele abraço, meu amado. O assunto agora é vereador Leonel Araújo. Rapaz, ele tá magro, rapaz. Tô vendo a foto aqui. Coloca aí, produção.
0: Dá logo um tempo aí, nós vamos aqui pra matéria, depois você, viu? Segura aí.
1: Vai já, falar já, de quem é a matéria?
0: Já já o Leonel Filho vai falar. É a matéria. Ministério Público Federal afirma que recursos investigados também foram para a conta do pai do vereador Leonel Filho.
1: Ah, como é que é, rapaz, essa história aí?
0: Não é eu, não.
1: Você pode repetir o que você falou aí, Leonel?
0: Eu posso, eu gosto muito do vereador Leonel Filho. É um grande amigo que eu tenho em Codó, respeito, tenho carinho e também pelo seu Leonel Araújo, empresário.
1: Ministério Público Federal.
0: Mas a matéria está aqui.
1: Afirma que recursos investigados também foram parar lá na conta do pai do vereador.
0: Do vereador. Então vamos lá. Entre todos os detalhes revelados pelo Ministério Público Federal, na investigação sobre supostos desvios de recursos públicos em Codó, um dos pontos que mais chama a atenção envolve o vereador Leonel Filho e seu próprio pai, o empresário Leonel Araújo. Muita gente tem discutido os 15 mil que, segundo o Ministério Público Federal, foram repassados ao vereador em abril de 2022. Por meio de uma empresa apontada pelos investigadores como ligada ao empresário que tinha contrato com a prefeitura de Codó. Ó, 2022, quem é que estava no comando da prefeitura? Quem era? Era o doutor José Francisco, era?
1: Isso.
0: Doutor José Francisco.
1: Certo.
0: Mas existe outro detalhe que pode gerar ainda mais questionamentos.
1: Certo.
0: Na própria ação, o Ministério Público Federal afirma que Leonel Filho também teria recebido outros repasses durante o seu mandato por intermédio de conta bancária do seu genitor, o empresário Leonel Araújo. O órgão informa que essas movimentações financeiras serão abordadas em uma ação específica relacionada a outros contratos públicos sob investigação. Então, o Ministério Público não parou, continua escacaviando, procurando ver onde é que tem mais fumaça, onde é que tem mais fogo.
1: Está no rastro, no encalço.
0: Então ele está no encalce, não é? Daqueles que porventura vieram e levaram o dinheiro do povo de forma ilícita.
5: E a bola da vez é
0: o Leonel Filho. E aí nós vamos dar oportunidade para o Leonel falar, para ele se defender dessas informações que estão postadas aqui no blog do Marco Silva.
1: Ele vai falar do programa de hoje.
0: Ele vai falar, porque o nosso programa aqui é um programa independente, livre e imparcial.
1: Então abra alas para o homem passar.
0: Todos têm direito. Então agora vamos estender o tapete vermelho para o vereador em questão, o vereador que está sendo acusado, não é pelo blogueiro. Está sendo
1: acusado. E nem por mim.
0: É, e nem por nós aqui não. É pelo Ministério Público Federal. Então vamos acompanhar a fala do vereador. Se defenda aí, vereador.
1: Fala, Leonel Filho.
9: Lima pegando fogo nos bastidores da política de Codó. A troca de farpas entre vereador e blogueiro continua dando o que falar na cidade. Desta vez, quem resolveu se manifestar foi o vereador Leonel Filho, a tabuca racha. O clima esquentou de vez mais essa bomba dos bastidores políticos. Agora a pergunta é, essa confusão vai parar por aqui ou ainda vem mais capítulos por aí?
10: Gente, mais uma vez a gente vem aqui levar a verdade à população de Codó. Desse blogueiro Marco Silva que só vive a perseguir, só vive a tentar extorquir essa suspeita. A polícia entrou na casa dele, levou os equipamentos todos dele, ainda levou a esposa dele presa, coisa que eu não sabia, o colega vereador falou. Quer dizer, uma pessoa que age à margem da lei, não respeita o jornalismo, não tem a segunda resposta. Ele não vai atrás, ele ataca fake news, mentiras, agressões, tudo para prejudicar a imagem das pessoas. Tudo para levar uma informação errada à sociedade. Ele está dizendo que eu recebi 15 mil reais para ficar calado, uma mentira deslavada no município de Codó. É isso, devia ter justiça, isso aí merece uma cadeia muito grande no município de Codó. Agora a gente fica sendo perseguido dessa maneira. Só dependemos da justiça para agir, nós somos pessoas de bem, nós não andamos armado não. Quem pegou, teve arma prendida foi ele. A pessoa que anda armado, já viu, né? Quer dizer, a pessoa de bem vai andar armado, para que andar armado? Então, tá aqui, ó, o contrato, traga o contrato para mostrar. Tá aqui o contrato, 75 mil reais, né? Foi pago, depositado, inclusive tem os recibos, tá tudo aí os recibos. Quer dizer, tá aqui o contratinho todo, inclusive reconhecido em cartório, ó. Então, quem não deve, não teme. Eu vendi só um pedaço da terra, minha terra toda era minha. Eu vendi só um pedaço que era meu, por 75 mil reais. Não foi nem esses valores, 15 mil. Você acha que eu vou me sujar por causa de 15 mil reais? Eu, Leonel Filho, uma pessoa de bem, que tem um nome limpo, que respeita o povo, que é amigo fiel do povo. Agora ele tá acostumado a acusar um monte de gente e não se defender, ficar com medo dele. Agora comigo não, comigo ele topa porque aqui eu acho com a verdade. Eu não tenho rabo de palha pra tocar fogo não. E eu tenho coragem de enfrentar esse tipo de gente que só vive a tentar. Agora, recurso meu não leva. Não adianta, pode oferecer o que ele quiser, pra parar, pra... Não, ele vai responder na justiça, já de parte da polícia, e vamos tomar as atitudes cabíveis, porque eu tenho família, eu tenho amigos, e eu vou sempre levar a verdade à nossa população de Codó que acredita no nosso trabalho. Eu sou defensor dos humildes, da pessoa de bem, não de pessoas que usam meio de comunicação como meio de vida para ficar pressionando, tentando humilhar e tentando levar mentiras à população de Codó. Tamo junto, povo de Codó.
1: Sinceramente, eu não consigo entender o motivo pelo qual o vereador perde tanto tempo se dirigindo ao jornalista Marco Silva, se quem está no encalce dele é o Ministério Público Federal. Por que que ele não se defende? Por que que ele não contra-ataca o Ministério Público Federal? O Marco Silva não tem poder para investigar ninguém. Não tem poder, entendeu como é que é? Para abrir processo contra ninguém. Isso vem do Ministério Público e não é estadual nem municipal. É federal. Então eu acho, Leonel Filho, que você tem que procurar se defender e contra-atacar o Ministério Público Federal. Você está atirando no alvo errado, meu irmão. Tá ou não tá, Lemos?
0: É isso que eu ia falar. Bom, pelo menos que está na matéria aqui, quem está no encalço, quem está investigando é o MPF. Então, na fala do vereador, eu acho que ele tinha que acusar o MPF. MPF, você está errado, está mexendo com a pessoa errada, eu não sou fraudulento, não sou enrolado, está aqui minhas notas do dia a dia, e não se direcionar ao blogueiro, não é? Porque o blogueiro está apenas veiculando a notícia que está circulando.
1: Que é publicada pelo próprio Ministério Público.
0: Pelo próprio Ministério Público. Então ele tem que descer o cacete, no meu ponto de vista, é no Ministério Público Federal e não no blogueiro.
1: Não
0: mas pelo menos se ele quer bater no blogueiro, bate no blogueiro, mas bate também no Ministério Público Federal.
1: Não é nem bater, é procurar uma defesa e fazer uma defesa contundente, coerente, convincente. Isso que ele tem que fazer, entendeu? Ah, porque ele quer se defender atacando a particularidade do rapaz, dizendo que o rapaz usa uma arma, que a mulher do rapaz não sei o que. Rapaz, não tem nada a ver com o que está dizendo aqui na denúncia formalizada, no processo aberto instaurado pelo Ministério Público Federal. O seu problema está com a Justiça Federal. A Justiça Federal é que está sendo a tua sombra, Leonel Filho. Tu vai ter que te virar nos 30 e mostrar que tu está limpo e o Ministério Público Federal está equivocado, assim como o Najib está tentando fazer com o TCU.
0: Tá bom, então, nós estamos aqui na Lemos TV para todo mundo ver o programa Maranhão em Debate. 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Meus amigos, olha, meus amigos, tem um cara aí que fala de guerra e ele fala de meus amigos. E aí nós vamos agora acompanhar um pai que chora. Um pai que chora porque o filho dele sucumbiu nas drogas. E você que é pai, que é mãe, que está acompanhando aqui o Maranhão em Debate, atente bem para o que você vai acompanhar agora aqui no programa mais requisitado da internet. Acompanhe.
11: Pelo amor de Deus, tem dó de mim. O filho começou a usar droga, eu pedi para ele. Então, filho, mata esse negócio de manso. Tu nunca viu eu fumar nem um cigarro na tua vida. Eu te criei. Bebe cachaça, essa família toda bebe cachaça, bebe uma cerveja quando pode. A Larissa leva de droga de mão, pelo amor de Deus, meu filho.
12: Foi, deu muito conselho.
11: Muito, sou eu e a mãe dele. A mãe dele tá arrebentada lá, eu não sei nem o que fazer com a minha vida mais, meu povo. Hoje é emprego bom pra esse menino, manda ele pra Paralteba. Trabalha na Caixa Econômica, por causa de droga e cachaça, botava pra fora. Minha filha trabalha numa empresa lá na Vale do Doce, no meio da mata, empresa do governo federal, só de kit de alimentação, ele ganhava um salário, fora um... E não aguentaram, botaram pra fora, ele veio pra cá. Eu me surpreendi com minha mulher, que ela... Meu filho, eu não te segura mais não, eu te aguento. Vai lá pra casa da avó, pra te visitar, eu digo lá, ele não passou uma semana vivo. A mãe dele mora no Rio de Janeiro, a mãe é original. Pede de joelho pra não mandar ele pra lá, que ele não passar uma semana vivo. Eu não sei mais o que fazer, senhor. Olha o que é que aconteceu, senhor. Presta atenção no pai, que tá arrebentado com o meu torso. É muito difícil. É muito difícil. O homem tem que ser homem, o homem tem que ser sério. O homem tem que honrar a causa que ele veste.
12: Droga não leva a lugar nenhum.
11: Droga não leva você em lugar nenhum, pelo amor de Deus, não leva não. Larga essa droga, senhor. Larga, você só vai se arrebentar, você nunca vai ser um homem de moral. Você não vai arranjar um emprego bom, você... Todo mundo descansina você, não aqui não, aqui não.
12: Ele tinha quantos anos?
11: 22.
12: 22? Novo, rapaz?
11: Não, menina novo, menina bonita. Você veio dando mulher que lutava por essa criança. Mas ele, por causa de droga, ele não queria ninguém, então. Não queria ninguém. Ainda mandei uma mulher daqui, que era doida por ele. Mandei pra Paralteba. Emprego bom lá. Ele abandonou a mulher foi obrigada a vir embora. E eu chorando mais na mulher.
0: Meus amigos e minhas amigas internautas aqui da Lemos TV, nós estamos encerrando o programa de hoje, mostrando para você que é possível tirar o seu filho, mas esse pai aí lutou de todas as formas, lutou para retirar o filho dele das drogas, mas não conseguiu, e ele simplesmente sucumbiu nas drogas, morreu. Né? Então você que acompanha o programa, você que gosta de levantar o copo, você que gosta de dar um tapa na cabaça, tenha cuidado, muito cuidado, porque se você for com muita sede ao pote, não dá outra. Você viu aí o pai dizendo que enviou para ele até uma mulher, rapaz. A mulher gostava dele, enviou a mulher, pagou a passagem, tudo para ele ficar com a mulher ficar com ele. Mas ele não quis nem mulher. O cara, quando está nessa situação, não quer mais comer, não quer mais se banhar, ele não se banha, não quer mulher, não quer mais nada, né, Veridiano?
1: Perde o prazer de pela viver. Realidade da vida, né? Vai viver de ilusão. Troca a realidade pela ilusão. E no programa de amanhã, nós vamos até abordar um tema, se for realmente necessário, sobre a amizade. A amizade, o amigo coloca o outro a perder amanhã, tá bom?
0: Tá bom então, pode ser. Um abraço para o nosso amigo Jair Ribeiro, que é uma pessoa que faz um trabalho muito bonito com o AA aqui no município de Codó, retirando essas pessoas que estão aí envolvidos no mundo das drogas. Jair Ribeiro, nós terminamos nosso programa desejando a você e todos aqueles que te seguem tudo de bom. Um
1: parabéns,
0: abraço.
1: Parabéns, foi. Meu irmão.
0: Até amanhã com mais uma edição do programa Maranhão em Debate.
1: Beijo do gordo e do magro.
0: Assim vai ser.

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1: 0h08.
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3: Meu caro colega, companheiro Lemos Panchevski, produção, internauta acompanhando, o tema de hoje é facções no Brasil, como elas surgiram, como elas cresceram, como elas se espalharam e como elas estão hoje já dominando boa parte do nosso país. E com tamanho de influência de deixar qualquer brasileiro com o queixo caído. É isso mesmo, gente. As facções do Brasil dominam parte do nosso território nacional, por incrível que pareça. E por trás de todas essas facções, existe um dedo político. E muitas das vezes, muitos brasileiros, por falta de interesse até, deixam de ficar sabendo o que realmente acontece e por que surgem essas coisas no Brasil. Facções destruíram praticamente, parcialmente, a Colômbia. Lá as FARC começou, se implantou no país,

0: crescendo, foi crescendo, foi crescendo, até tomarem o país, literalmente falando. E passaram a comandar, né, aquela nação. E o Brasil, pelo andar da carruagem, se realmente não houver uma mudança radical por parte das autoridades competentes, daqui uns dias nós estaremos sendo administrados pelas facções, porque o dedo das facções já está na política brasileira, infelizmente.
1: Já já a gente vamos logo entrar de cabeça falando desse assunto, já entramos, aliás, entramos de cabeça falando desse assunto de facções criminosas organizadas no Brasil, e já já nós vamos acompanhar aqui a ida, né, de Flávio Bolsonaro lá para Washington. Ele foi conversar com o presidente Donald Trump e terminou trazendo informações. Isso tem gerado uma polêmica danada no Brasil.
0: E o assunto principal foi justamente as facções.
1: As facções, pois é. O Brasil possui dezenas de organizações criminosas, sendo o primeiro comando da capital, o PCC, e o Comando Vermelho, os maiores e mais estruturados do país. Em uma medida recente, de maio de 2026, os Estados Unidos classificaram ambas as facções como organizações terroristas estrangeiras para suportar o combate ao narcotráfico e ao crime organizado internacional. O crime organizado no Brasil opera em um cenário de hegemonia nacional e forte presença regional. Olha, as facções, elas só estão aí organizadas porque o Estado brasileiro é fraco. Se não fosse fraco, né? Se não fosse fraco, nós não teríamos facções organizadas aí.
0: Teríamos cortado o mal pela raiz, né?
1: Ora, meu irmão, quando a coisa vai germinando, você planta uma árvore, né? Você planta uma árvore. E aí, aquela semente germina, depois tem o caule, folhas, tem o que mais? Galhos e tal, e vai crescendo. E aí, depois que fica uma castanheira, dá pro cara chegar lá e passar e...
0: É difícil.
1: Você que é do Pará, dá para derrubar assim na mesma hora?
0: Muito difícil. Muito porque difícil. É aquela coisa, a árvore tem que ser podada, senão ela vai além do limite.
1: Agora, se essa castanheira nasceu com uma semana, dá para derrubar ela?
0: Não, é dificilmente. Hein? É dificilmente.
1: Com uma semana de nascida, germinando ali da semente, dá para...
0: Não tem como. Mas se for detectado que aquilo ali é um mal, entendeu? Desnecessário.
1: Não, você não entendeu. Eu estou colocando que as organizações criminosas no Brasil...
0: Sim.
1: Eu estou aqui fazendo uma analogia a uma árvore.
0: Certo.
1: Se o governo brasileiro detectou os primeiros núcleos, as organizações, se o governo vai para cima, se a árvore está pequenininha, pronto.
0: Matava antes de nascer. É verdade.
1: Antes de nascer.
0: Não tinha essa proliferação tão grande, né?
1: Agora, do jeito que está agora, para matar essa árvore, depois que ela está enorme, do tamanho de uma castanheira, aí vai dar trabalho.
0: Você tem noção qual foi o ano que foi lançado no Brasil essa praga chamada facção?
1: Eu não sei te dizer, mas eu acho que foi lá depois do governo militar. Porque no governo militar não tinha esse tipo de coisa, não.
0: Pelo
1: papai.
0: Menos não se ouvia
1: não,
0: falar.
1: Não, não.
0: Você
1: não,
0: me permite, não. Eu tenho um coronel reformado aqui, ele pode nos falar direitinho sobre isso.
1: Tá aqui, já encontrei aqui.
0: Já encontrou?
1: Comando Vermelho, criado no Rio de Janeiro em 1979.
0: Olha isso.
1: É a facção mais antiga do país.
0: Tá vendo?
1: Concentra sua força no controle territorial das favelas cariocas e vem expandindo sua influência para outros estados, especialmente nas regiões norte e nordeste da nação brasileira.
0: Só que ninguém taxava, não tinha esse rótulo, né? Facção, não tinha esse rótulo, que agora está sendo substituído por terrorista. né? É. Porque o que eles fazem no Brasil realmente são atos terroristas. Ontem mesmo eles assassinaram, tiraram a vida de um sargento, um tiro na cabeça, né? Lá no Rio de Janeiro. É, tem um outro sargento, piloto de avião, piloto de helicóptero, que lutou pela vida aí, um bocado de tempo, mas não conseguiu, acabou morrendo, certo? Isso aqui é só um de alguns... de centenas de casos que acontecem todos os dias com policiais. Agora você imagina a sociedade que fica nesse fogo cruzado. Então, a partir dessa data, dessa época, 1979, eles começaram aqui a se ramificar. Se em 1979, ao ser detectado, tivesse sido logo combatido, mas ninguém imaginava que ia ser uma coisa tão crescente assim, que iria virar esse absurdo, esse controle, essa influência no cenário político, como é hoje, né? Fernandinho Beiramar disse em alto e bom som que as facções bancam campanhas políticas no Brasil, ou seja, as facções estão administrando o nosso país. Essa é uma grande realidade. E eu gostaria que você me permitisse, Lemos, você tem uma matéria, inclusive, aí, muito interessante, que a gente vai trazer...
1: Agora,
0: né? É o Flávio Bolsonaro.
1: É.
0: Ele levou uma queda quando apareceu aquele escândalo do Banco Master.
1: Isso.
0: Politicamente falando, nas pesquisas. Mas ao retornar, ao ir aos Estados Unidos e ter um encontro com Donald Trump, ele se fortaleceu. A política tem dessas, né? Desses altos e baixos, né? É uma gangorra política. Uma hora o cara está em cima, outra hora está lá embaixo. E ele já reequilibrou, porque ele conseguiu...
1: Os votos que ele perdeu por estar envolvido aí no negócio de um filme aí com o Banco Master, parece que ele readquiriu...
0: Ele conseguiu apagar.
1: Esse eleitorado. E parece que já está aí brigando de novo com o Lula.
0: Ele conseguiu apagar aquela chama negativa que se acendeu.
1: Isso.
0: E se reativou novamente, tanto é que o próprio Zema, que falou mal dele ontem, hoje já tem vídeo nas redes sociais elogiando a atitude dele ter ido até o Donald Trump. Pode mostrar a matéria aí, produção, pra gente, por gentileza.
1: Vamos lá, vamos acompanhar a matéria de Flávio Bolsonaro. Com um encontro realizado na Casa Branca, nos Estados Unidos, com o presidente dos Estados Unidos, Donald Trump. Vamos acompanhar.
2: Eu pedi expressamente, nas três reuniões que nós tivemos, né, com o presidente Trump, o vice-presidente J.D. Vance e o secretário de Estado Marco Rubio, eu pedi expressamente, não taxem as empresas brasileiras. É um pedido que eu fiz expresso a eles, porque eu disse o seguinte: a partir de 2027, vocês vão ter um governo que vai sentar aqui com vocês, vai negociar de igual para igual, porque o nosso agro alimenta o mundo, não é justo taxar as nossas empresas. A gente tem que valorizar a nossa tecnologia, a gente tem que valorizar o nosso PIX, a gente tem que valorizar o nosso etanol, que é uma energia limpa e que já está sendo usada aqui para o nosso agro para substituir o diesel, por exemplo. A gente tem que incentivar esse nosso capital, que é a tecnologia de etanol, seja da cana, seja do milho. Então a gente tem tudo, né, para sentar de igual para igual. Por favor, não taxe as empresas brasileiras. Só que qual o problema que nós temos, Edilene? Sentado hoje na cadeira de presidente da República, você tem alguém que simplesmente conseguiu ganhar a desconfiança do governo americano. Eles não confiam no Lula, porque o Lula sai de lá pedindo, primeiro, para não combater facções criminosas. Os caras já pensam o quê? Pô, que presidente é esse? Estamos aqui oferecendo uma ajuda, uma cooperação, e o presidente do Brasil sai daqui pedindo o contrário, para defender bandido, para defender terrorista. Né? E pior, sai de lá e vem aqui cantar de galo, falar mal do Trump no Brasil, vomitar um sentimento anti-americano a todo momento. O Trump está vendo com quem ele está tratando, quer dizer, se vangloriando de algo que não existe, menosprezando a maior democracia do mundo. É o nosso maior parceiro comercial historicamente, hoje em dia ao lado da China. Ele não pode escolher a China e abrir mão dos Estados Unidos. Um presidente da República sério, que pensa no seu país, tem que sentar com os Estados Unidos, tem que sentar com a China, tem que negociar com todo mundo. Então, fiz o pedido expresso para o presidente Trump para que isso não acontecesse.
1: Então tá aí. Aí você acompanhou a fala do pré-candidato à presidência da República, Flávio Bolsonaro, mostrando que as facções estão aí. E segundo o que se fala na mídia nacional, é que ele foi o motivador para que o Donald Trump tomasse a decisão que tomou. Agora as facções criminosas no Brasil não são mais facções criminosas, e sim terroristas. E mexeu com o Lula chamou o Trump até de moleque. É o moleque.
0: Tá chamando os criminosos.
1: Lá em Sergipe.
0: Tá chamando os criminosos do Lula aí, rapaz. De terrorista, rapaz.
1: Ele chamou o Trump de moleque.
0: Olha, entendeu? Pra você ficar
1: por dentro. E aí, vamos ver como é que fica essa história, se vai ter aí, vão apagar, se a fumaça vai se derreter, se vai acabar, ou se isso vai render muito ainda.
0: Eu ainda tenho ainda aqui matéria a respeito desse assunto, se for interessante.
1: Bora lá, cadê?
0: É porque, por exemplo, o primeiro comando da capital, ele foi fundado em 1993.
1: Isso.
0: E nós temos um coronel reformado que ele ficou muito revoltado porque falaram algumas coisas pra ele e ele soltou alguns até palavrões, cara. Ele tá indignado com a colocação de algumas pessoas que querem culpar a direita brasileira de não ter combatido as facções brasileiras. Olha aí, ó.
3: Mas o cara veio no meu Instagram dizer o seguinte: coronel, a direita ficou tanto tempo no poder e não combateu o PCC, o CV. Porra, cara. Não faz da tua boca cu, não fala merda. Mas dá uma pesquisada. O PCC surgiu em 1993. 93. E lá pra cá não teve governo de direita. FHC, quase 20 anos de PT. E foi exatamente por causa deles que o PCC virou essa mega organização criminosa, multinacional, transnacional. E aí ficou perguntando, mas por que que os Estados Unidos, por que está afetando o povo americano? E lá é um país sério, nessa bosta aqui não, vocês transformaram isso aqui numa merda de país. Então os caras vão se meter mesmo. Já que a gente não fala o nosso dever de casa, alguém vai fazer por nós. Então não faz da tua boca cu, não fala merda, porque o PCC surgiu em 93 e o Bolsonaro assumiu em 2019. Lá para cá não teve governo de direita. Quase 20 anos de PT. Por isso que o PCC e o CV viraram essas mega organizações criminosas. Se o bolsonarismo tivesse surgido em 93, essa merda não tinha ido para frente. E outra coisa, o CV, quem orientou esses caras a se organizar como milícia, como organização paramilitar, foram os terroristas lá no presídio da Ilha Grande. Os terroristas que os militares combateram e que foram anistiados em 79. Não fala merda.
0: Sabe, entende?
1: Sabe.
0: Bateu certinho as datas, 79, 93.
1: Ó, só pra fechar aqui o assunto, já a gente já vamos entrar em uma outra pauta aqui no programa, mas assim, se essas facções, ó, uma começou em 79, a outra quando? Em 83?
0: 93.
1: 93.
0: Começaram a ser combatidas.
1: 93. Aí eu te pergunto, eu não estou aqui pra defender o governo do Lula, não, e nem defender Bolsonaro. Mas eu acho que essas facções cresceram, se organizaram, fazem o que querem. Lá no Rio de Janeiro é um Estado dentro do Estado, é eles que mandam o Estado do Rio de Janeiro. E o Estado brasileiro não pode fazer nada, se entrar lá eles crivam de balas. O que eu vejo é o seguinte, a culpa é do Estado brasileiro, a culpa não é só do Lula não. A culpa é do Bolsonaro, é do Fernando Henrique e de outros presidentes que passaram dentro desse tempo aqui, até, a partir de 79.
0: Até agora ninguém combateu, pô.
1: Ninguém combateu, cara. E aí nós temos o STF, nós temos o Congresso Nacional, que lá é Senado, e a Câmara Federal, e ninguém fez nada. Tem o Conselho Nacional de Justiça, o que foi que fizeram? Agora querem fazer um paliativo. Tem umas leis.
0: Depois que a casa foi arrombada.
1: Depois que o caldo derramou. Agora que querem. Eu acho que os Estados Unidos tá certo, rapaz. Porque é eles que mandam drogas. Tá, os Estados Unidos agora apreendeu lá um monte.
0: 4 toneladas.
1: 4 toneladas de drogas via Brasil, passa pelo Brasil. E eles querem acabar com esse negócio. Então, por que que não acabaram? Por que que não exterminaram aqui essas organizações criminosas? Eu me lembro, não sei em qual foi o governo, que mandaram o exército lá para as comunidades do Rio de Janeiro e os traficantes, o pessoal das facções, tudo correram, espirraram, todos foram embora. Então por que que não colocam lá o exército brasileiro? O Brasil não está em guerra com o Paraguai, nem em guerra com a Argentina, nem em guerra com a Colômbia.
0: Vamos necessitar aqui guerra. Dentro, vamos necessitar.
1: Não está em guerra com nenhum país aqui da América do Sul.
0: É contra as facções do próprio país.
1: Irmão, bota esses meninos
0: para trabalhar.
1: Pois é.
0: E aí... Mas quando o governador do Rio de Janeiro pediu pro Lula, ele não permitiu.
1: Não permitiu.
0: Não cedeu.
1: Não permitiu. Dá de César o que é de César, rapaz. É. Aí eu te pergunto, se... Fizeram vista grossa. Se eles se organizaram, agora é um problemão. É aquilo da castanheira que eu coloquei aqui no início.
0: E o problema
1: agora
0: vai...
1: é um problemão para resolver.
0: E vai além do que você possa imaginar. Porque hoje as facções e a classe política estão misturadas, rapaz. Agora que o negócio... Se você pegar essa turma todinha aí de PCC, CV... Bonde dos 40, aquele outro grupo novo que foi lançado, que é, diz que é uma ramificação do PCC lá do Rio de Janeiro. Se pegar essa galera todinha aí e botar para sentar, colocar para conversar, dar um aperto, meu amigo, vai sair uma lista com tanto nome de político que comem junto com eles, que não está no gibi.
1: É por isso que a coisa não avança, é por isso. E aí nós ficamos nessa situação, nós aqui do Nordeste, que só víamos falar, tipo caviar, nós não conhecíamos o que era facção.
0: Agora a gente já tem.
1: Agora aqui, a gente já tem.
0: Aqui em Codó já tem.
1: Aqui em Codó já tem.
0: Estamos convivendo com a gente.
1: Com a gente, meu irmão. Só Jesus na causa. Só Jesus na causa, porque parece que esses políticos aí do Brasil virou um câncer e parece que não tem jeito
0: mais. Os políticos roubando para um lado, os traficantes matando e vendendo droga para o outro. Está entregue mesmo a barbárie o nosso país. Essa é a grande verdade.
1: 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É o programa Maranhão em Debate, que agora chama... Laércio Bonfim esteve em Codó fazendo sua pré-campanha e nós vamos abrir alas para mais um pré-candidato ao governo do estado do Maranhão, passando pelo município, pela sede do município de Codó. Vamos acompanhar.

0: Tá aí, meus amigos, o Laércio Bonfim, um candidato, perdão, pré-candidato bom, foi candidato nas últimas eleições para o Palácio dos Leões, aqui no Maranhão, e tirou aí mais de um milhão de votos. É um bom pré-candidato para o Maranhão.
1: Né? Mas tu tá sabendo que ele pode sair para senador?
0: Sim, tem uma matéria aí que ele pode sair para o Senado.
1: Aí fecha a chapa, meu amigo.
0: É, mas segundo...
1: Aí não tem para ninguém.
0: Mas segundo informações, ele já se manifestou dizendo
1: que... Mas cadê essa manifestação?
0: Que não sai ao Senado. Ele continua, eu já vi a matéria... Se quiser, amanhã a gente roda ela aqui.
1: Mas, na verdade, ainda tem muito chão daqui para cá.
2: Daqui para a convenção, aí depois das eleições, aí
0: da campanha. Só em agosto.
1: Ele vai compor, sim, a chapa. Eu acredito que ele vai compor a chapa e vai ser uma chapa fortíssima. Já pensou, senador Laércio Bonfim e Roberto Rocha?
0: Aí é potência internacional. E o Braide na cabeça.
1: E aí vem Yuri para estadual, aí vem Nonato Sampaio para federal.
0: Rapaz! Aproveitando, já que você falou em Yuri Correia, nós estivemos lá hoje, fizemos uma matéria com o Yuri que vai sair amanhã.
1: Matéria sobre o quê, homem de Deus?
0: A matéria vai ser veiculada amanhã aqui
1: sobre
0: no programa, no quadro Entrevistando Personalidades.
1: Ah, tá. Certo? Personalidade da semana, né?
0: Vamos falar com ele aí sobre quando ele era menino, jogava bola... falar de política, a gente vai falar com ele do aniversário, que ele está aniversariando hoje.
1: Cadê o homem? Mostra ele aí, parabéns aí.
0: Parabéns aí para o Yuri Correia.
1: Parabéns, olha ao lado aí do pré-candidato a governador do Maranhão, Eduardo Braide, que esse rapaz está bem na pesquisa, viu?
0: Muito bem.
1: Parabéns, meu querido Yuri Correia, é pecuarista, é advogado e é político. E é gente boa. Filho de uma família boa, né, Lemos? Doutora Nadir.
0: É uma família conceituada no município
1: de Salvador. Saudoso, doutor Pedro, da farmácia.
0: Isso. Então, nós estamos aqui para parabenizar todos os pré-candidatos, que seja estadual, federal, Senado. E hoje, aproveitando aqui
1: o ensejo,
0: a grande oportunidade, nós fizemos um furo de reportagem. E nós íamos passando ali na estação ferroviária.
1: Você encontrou o Braide ou o Braide encontrou?
0: E eu encontrei o Braide. Mas não encontrei ninguém, não. Ele estava para lá fazendo a filmagem dele lá. Eu que encontrei, certo? Não
1: e
0: foi
1: aí,
0: ele que me encontrou.
1: O que você sentiu naquele momento? Você e se aí... deparar com o cara que está lá em cima na pesquisa.
0: Não, aí eu disse o seguinte: vou fazer a matéria agora. Vou filmar agora.
1: E ele é gentil.
0: E aí,
1: solícito.
0: Aí ele fazendo lá a filmagem, lá com a sua equipe de mídia. Eu, de longe, eu cheguei, ó, aqui é Lemos TV, você vai acompanhar já já. E aí ele disse, não, vem. E aí eu conversei com o pré-candidato ao governo do estado, que está aí nas pesquisas, em todas as pesquisas na frente, e a gente conversou com ele, você vai acompanhar agora, isso chama-se furo de reportagem. Repórter Lemos na Lemos TV, para todo mundo ver o pré-candidato ao governo do estado do Maranhão, Braide, aqui no Maranhão em Debate.
3: Pré-candidato a governador do Maranhão, Braide, aqui em Codó, aqui próximo à estação ferroviária de Codó.
4: É isso.
3: Vai conversar com a gente já já, com a Lemos TV. Conversa já. Vamos lá logo.
4: Tudo bem?
3: Tudo bem. Fazendo uma mídia na pré-campanha?
4: Na verdade vim aqui em Codó apresentar aquilo que a gente vai fazer no Maranhão. E Codó faz parte dessa transformação que a gente vai fazer.
3: É uma das cidades mais importantes do estado,
4: sem,
3: né?
4: Sem sombra de dúvida, a maior importância dela é que meu pai nasceu aqui.
3: Então, parabéns.
4: É a terra do meu pai, que é codoense, e eu sou muito feliz por ser filho de um codoense. E agora eu vou ter a oportunidade, como governador, se for da vontade de Deus e do povo de Codó, de trabalhar muito pela cidade em que ele nasceu. Cidade que completou agora 130 anos, uma cidade histórica, importante do estado do Maranhão, mas que precisa de mais atenção. E é essa atenção que a gente vai apresentar no nosso plano de governo e nas nossas ações para que Codó seja transformada igual nós transformamos São Luís.
3: Quando o Braide vai vir aqui mesmo para cumprimentar o povão, ir para o Mercado Central?
4: Já estou marcando, nos próximos dias vou divulgar pelas redes sociais, fazer um convite para toda a população de Codó para eu poder conversar com todo mundo.
3: Beleza, e Lemos TV para todo mundo ver o pré-candidato ao governo do estado do Maranhão.
4: Valeu, Braide.
0: Então tá aí, gostou? Gostou do furo de reportagem?
2: Vou pagar pra você uma Coca-Cola. Gostei demais.
0: Não tomo. Se,
2: são se coisas da vida.
0: Se Coca-Cola depender de mim, pode fechar as portas.
2: Isso aí foi uma coincidência, rapaz.
0: Que coincidência, rapaz. O cara que tem. Que tem o cheiro.
2: O faro, rapaz.
0: É o cheiro, o faro. Da reportagem, rapaz.
2: Isso, lembro. Né,
0: agora rapaz. Tem alguns repórteres.
2: Agora eu vou te conhecer, viu?
0: Que tem uns repórteres que só conhecem o cara em cima do poste.
2: Agora
0: é só o que ele vê.
2: Agora eu vou te conhecer.
0: É em cima do poste. O cara lá em cima do poste, ele vê.
2: Mas até hoje tá repercutindo. É o cara que faz uma madeira e o ano todinho tá repercutindo.
0: Essa aí vai também para as suas redes sociais.
2: Vai, você vai fazer Quilaro, Braça Regueira.
0: Por exemplo, vou mandar, enviar para você.
2: É Quilaro, Braça Regueira.
0: Lá.
2: É com certeza, meu irmão.
0: É com você. Bom, não.
2: Tem gente incorporando, espiritualmente falando, o Donald Trump, rapaz.
0: É?
2: Ah, meu amigo, lá em Belém, a capital das mangueiras, um vereador arregaçou as mangas lá, correu em tudo enquanto foi autoridade. E disse, o Comando Vermelho não vai fazer festa aqui.
0: É.
2: E o homem, olha só o baixinho aí, corajoso, rapaz. Olha aí, presta atenção.
5: Vamos lá. Não vai ter festa do Comando Vermelho aqui nesse caralho. Não vai ter festa aqui na Terra Firme. Comando Vermelho é o caralho. Vocês vão ficar lá na puta que o pariu de vocês. Vocês já estão sabendo que a gente tá aqui já. Depois de muita denúncia, eu vim aqui fiscalizar pessoalmente essa festa que vai acontecer hoje. Mas eu já avisei todas as autoridades. Avisei a Polícia Civil, a Polícia Militar, a DPA, a DEMA, a SEMA. Vocês vão ficar lá na puta que o pariu de vocês. Lá na Penha, Morro do Alemão, na casa do caralho. Um ambiente completamente insalubre. Ó, capacidade máxima para 80 pessoas, sem nenhum tipo de acústica. Então imagina como é que fica aqui a população, a vizinhança ao redor, com música alta, escutando música de criminalidade lá da porra da Penha, da puta que o pariu, não dá, meu irmão. E vou descer de a porrada em quem tiver. Não tem jeito, papai. Comigo é dor, quem não é? Entendeu?
4: Te sigo pra cá.
5: Me segue? E aí, galera, como é que tá? Pô, os caras vêm lá da casa do caralho, lá da puta que o pariu, de que querer fazer apologia ao crime aqui, meu irmão, não dá, né? Conte comigo, tá, meu irmão, tá? Tem alguma coisa aqui que vai descer a lenha. Mas eu queria pegar um deles aqui entrando agora, te juro. É sobre uma festa que vai acontecer agora, lá no bairro da Terra Firme, na próxima sexta-feira, denominada Paredão Pitbull de Raça. Uma festa insana, onde vem DJs lá da Penha, do Morro do Alemão, de entrada nos requerimentos, pedindo que não aconteça essa festa no bairro da Terra Firme. Porque aqui não tem medo de crime organizado, não tem medo de nada. Doa a quem doer.
2: Doido. Você teria essa coragem?
0: Não. Eu sou mais aquele pastorzinho que chega lá e começa, aí depois a polícia vem.
2: Ele não sabe o tamanho do exército que é o Comando Vermelho.
0: É, complicado.
2: Se ele soubesse. E os grandões, os chefes, eles não matam ninguém, não. Eles têm uns rapazinhos pra matar. Só é menino novo, recruta. É, eles recrutam. Quem mata essa criançada aí, rapaz.
0: O fácil é respeitar o Comando Vermelho.
2: Doido, sumano. Olha aí já.
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1: Vamos agora falar de Codó, meu irmão, porque o Maranhão em Debate sem Codó não é nada. Porque o Maranhão em Debate é criado, é gerado diretamente de Codó, a terra dos tambores, para todo o planeta Terra. Olha, e agora vamos falar das pegadas milionárias de Chiquinho FC, rapaz. Rapaz, as pegadas desse homem só é pegada grande, meu filho. Após um contrato de 953 mil com a empresa lá de Vila Velha do Sudeste, o prefeito da pegada, Chiquinho Oliveira, contrata a empresa agora do Ceará por uma pegada de mais de 6 milhões. Ave Maria. Pra que tanto dinheiro, dinheiro só pra gastar? Olha, na edição do Diário Oficial do Município desta segunda-feira, dia 1º, o blog do Leonardo Alves identificou a homologação de um contrato de um valor de 6.476.597 reais em favor da empresa Forte Educação Limitada, sediada lá no Ceará. A contratação foi formalizada por meio do pregão eletrônico número 018-2026 e ocorre após a Prefeitura de Codó já ter destinado 953 mil a uma empresa localizada em Vila Velha, no Espírito Santo. Somados, os dois contratos ultrapassam nada mais nada menos do que a bagatela de 7,4 milhões em recursos públicos destinados a fornecedores de outros estados. De acordo com o termo de adjudicação e homologação publicado no Diário Oficial, a empresa cearense foi declarada vencedora de 4 lotes, totalizando 6.476.597 reais. Os valores homologados correspondem ao projeto Aprender Construindo Educação Infantil, 1.900.000, projeto das ondas da leitura fundamental, anos iniciais, 2.500.000, projeto avaliar e aprovar, 4º, 5º, 8º e 9º anos, 1.958.000, e kit professor, 1º ao 9º ano, 87.750 reais. Conforme o documento, a homologação foi realizada após a análise da documentação das empresas participantes e o julgamento dos recursos apresentados no processo licitatório. A nova contratação amplia a participação de empresas de outros estados em contratos firmados pela administração municipal. Após o repasse de 953 mil para uma empresa sediada em Vila Velha, no Espírito Santo, identificado anteriormente pelo blog do Leonardo Alves. Agora, eu não tenho nada contra licitação. Eu não tenho nada contra as coisas que trazem benefício para o nosso povo. Mas a maneira como é feito o processo, existe uma licitação, a licitação tem suas regras. Eu até acredito que o professor aqui saiba das regras das licitações. Menor preço, primeiro item, né? Menor preço. A prefeitura vai ter que comprar 1.000 celulares.
0: Agora, eu acho engraçado que a prefeitura só compra quem oferece o menor preço. Mas o menor preço é superfaturado. É, o menor preço está perto do 7 estrelas, o menor. Aí agora você imaginou o maior preço.
1: Eu vou tentar explicar rapidinho aqui.
0: Vai lá.
1: Em síntese.
0: Porque já tem matéria aqui engatilhada.
1: Certo. São 1.000 celulares a licitação. Codó, aí entra uma empresa. Teresina, tá oferecendo o celular. Menor preço, 100 reais. Opa, é essa. Certo? Beleza, menor preço. Aí a prefeitura vai lá, compra 1.000 aparelhos, né? Mas na verdade só aparecem 100. Entendeu como é que funciona o negócio? Então 1.000 aparelhos a 100 reais, 10 mil reais. Certo? Só que o cara manda lá só
2: 100.
1: Tá bacana? Que vai dar
2: 10 mil reais. E aí o resto da bagatela é dividido por uma galera grande. É assim que funciona no Brasil. Sabe por quê? Porque os fiscais do povo, primeiro, a maioria está do lado de quem fez a licitação, né?
0: Aí eu me lembro aqui.
2: E a outra parte está com o astral para baixo porque não está mamando na teta da prefeitura. São oposição, estão sem ânimo para fiscalizar. Quem é que vai querer conferir lata por lata de sardinha? Ninguém quer conferir. Mas tinha que ser conferido, inspecionado, entendeu? Porque existe o Legislativo, a Câmara Municipal dos Vereadores, uma das missões é essa, é fiscalizar. Mas ninguém não fiscaliza. Quem é que vai saber quantos cadernos vão vir? Quantos livros? Quantos lápis? Quantas canetas? Isso aí, é aí que mora o perigo. É aí que existem as maracutaias. O preço menor venceu, venceu, bacana, mas já houve uma combinação lá atrás. Olha, tu vai instalar uma empresa, abre lá no Ceará, tá? Registrada, bacaninha e tal, a licitação vai sair no mês tal, e eu vou precisar desse material aqui, aqui, pesquisa logo no mercado e lança o menor preço. Na hora do pregão lá, o cara, pufo lá, cobre todas as propostas, oferece o menor preço. Tá tudo em casa, rapaz. Tu
0: mas tá entendendo? Sempre assim, sempre assim.
2: É, entendeu?
0: Eu fui pré-candidato.
2: Antigamente eles superfaturavam a nota, hoje não.
1: Hoje o preço tá legal na nota, o preço tá ótimo, menor preço, certinho.
2: É na quantidade que está o roubo agora. É na quantidade. O cara compra 10 mil latas de sardinha.
0: Só entrega 1.000. É. Então, meus amigos, eu fui pré-candidato a prefeito desta humilde cidade de Codó, essa pobre e rica cidade de Codó. E a minha proposta era exatamente fazer um governo sem corrupção. Mas alguém me disse: não, mas não tem como você fazer uma administração sem corrupção, porque todas as prefeituras, os gestores que estão lá são corruptos. Eu disse, não, eu não acredito nisso. Ele disse, é. Aí eu disse, mas tem pelo menos Serginho Meneghelli, lá em Colatina, no Espírito Santo, que deu um exemplo de honestidade, seriedade, como gestor daquela cidade lá. Então, será se não tem mais um, não? Não tem um leminho por aqui que pode fazer essa proeza, realizar essa proeza? A outra disse, não, porque tem as notas. Então, eu já sei tudinho como é que esses caras fazem. E você explicou muito bem. E aí, a gente gostaria que a Câmara de Vereadores fizesse o que o Serginho Meneghelli falou. Ele disse que os prefeitos só roubam se a Câmara permitir, se a Câmara de Vereadores quiser. Se ela não quiser, não rouba. O prefeito é afastado, o prefeito é cassado. Então, quando o prefeito se elege, já quer logo a maioria. Já quer a maioria...
2: O primeiro sinal de má intenção. É o primeiro sinal
0: já
2: de...
0: Já quer a maioria.
2: Já entra mal intencionado, já quer a maioria.
0: Já quer a maioria. E aí eu não vejo aqui em Codó... Por exemplo, nós tivemos aí os vereadores de oposição que foram em São Luís, lá no Ministério Público Federal, tentar fazer com que os precatórios cheguem ao bolso...
2: Chegue ao verdadeiro dono.
0: Ao verdadeiro dono. Eu não vi nenhum vereador de situação, e se eu estiver mentindo, me fala aqui. Nenhum se juntaram lá com os vereadores de oposição.
2: Eles têm, além do incentivo, eles têm um cabide de emprego, tem uma galera empregada na prefeitura lá. Você está entendendo?
0: Brincadeira.
2: Coisa que eu acho errado também.
0: Agora, quando o líder quer corromper, ele corrompe. Quando o líder não quer, não corrompe. Porque é o seguinte, ó, você é vereador, tem que ficar do meu lado, mas se for honesto. Se for corrupto, tá fora. Tem que ser assim, rapaz. Brincadeira, rapaz. Macaco que me mordam. 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
1: Homem desaparece durante pescaria. E aí a família, revoltada, chamou o famoso vigia topado e fez algumas reclamações, porque as buscas, até o fechamento aqui dessa matéria, ainda não tinha obtido êxito. Vejamos.
6: Aqui, eu acho que aqui não tem corpo de bombeiro, não. Aqui tem uns passeadores na água do rio.
7: E o corpo de bombeiro daqui falou que não tinha bote.
8: Não tinha bote.
7: Não tem bote, que o bote está para São Luís com uma perícia.
8: Nossa equipe de reportagem do Portal Via Topado se encontra no Rio Itapecuru, nesta terça-feira. Recebemos informações que um homem, o nome de João Batista, caiu ontem no Rio Itapecuru. E até o momento, o corpo não foi encontrado. E vamos conversar aqui com algumas pessoas que estão no Rio, que acionou a nossa equipe. O que que está acontecendo que nunca achou o corpo?
6: O que está acontecendo é porque ele caiu uma volta umas 4 horas. O corpo de bombeiro, o que ele fez? Ele tinha dado assistência para a mãe dele, que estava lá, e tinha ido no local com menos um bocado de gente. Foi que eles só viram 3 e olharam o local onde ele caiu, lá deixaram as coisas dele e mandaram as irmãs dele procurar o vereador, como se o vereador tivesse algum equipamento e o vereador fosse bombeiro. Aí foi obrigado a entrar em contato com o povo de Caxias, bombeiro de Caxias, para dizer que aqui não tinha nenhum equipamento, que tá para São Luís. Aí que eles entraram em contato com eles aqui e falaram para eles vim da assistência aqui, mas o que eles fizeram? Passear, porque para mim eles estavam passeando, eles não estavam procurando não. Para procurar, veio um rapaz aqui no carro, foi trazer maçã, foi trazer comida para eles comer, porque não é da família dele, porque se o rapaz que morreu aqui no Rio tivesse matado alguém aqui, a polícia tava aqui procurando ele. Mas como ele caiu dentro do rio, ninguém sabe. Nós estamos aqui de mão atada. Se nós soubéssemos nadar e nós fôssemos bombeiros, nós estávamos procurando, estávamos atrás de uma merda desse daqui, não. Que se o corpo de bombeiro estivesse aqui no Codó, mas antes de fechar a porta, que não serve para nada. Aqui nunca veio ninguém dar assistência para as irmãs, para a filha dele que está aí, ó, nem para a mãe dele. Então, se o corpo de bombeiro não está servindo para nós no Codó, fecha suas portas.
7: Então, ele caiu, né, por volta de umas 4h30, 5 horas. Aí ligaram para a polícia acionou o corpo de bombeiro. Vieram em volta de uns 30 minutos, já anoitecendo.
8: Ontem.
7: Só vieram olhar o local que ele caiu e falou que não ia fazer as buscas porque por causa de um protocolo, que não pode fazer busca. Pronto, todo mundo foi para casa. Aí hoje pela manhã, minha irmã ligou para Caxias,
8: para o
7: bombeiro de Caxias, entrar em contato, ver se podia ajudar em alguma coisa. Eles entraram em contato com o corpo de bombeiro daqui e o corpo de bombeiro daqui falou que não tinha bote.
8: Não tinha bote.
7: Não tem bote, que o bote está para São Luís com uma perícia. Aí a gente entrou em contato com outras pessoas que conseguiram arrumar uma canoa para eles poder fazer as buscas, né? Eles vieram, fizeram as buscas, estão andando aí dentro da água, mas ninguém deu suporte para a família, ninguém está dando suporte de nada. O homem veio aqui do Corpo de Bombeiros.
8: Quantos homens veio aqui do Corpo de Bombeiros?
7: 3. Tem só 2 dentro da água. Nem mergulhador não são. Não sou nenhum dos 2 são mergulhador. Então aí dentro da água que não pode mergulhar. Aí toraram no mundo aí não sei pra onde.
6: E aqui, eu acho que aqui não tem corpo de bombeiro, não. Aqui tem uns passeadores na água do rio. Porque de ontem à noite, 5 horas da tarde, esse homem cair, pra uma hora dessa não acharam esse corpo. Então eu acho que aqui tá difícil, aqui no Codó. Desse jeito tá.
1: É, sinceramente, eu acho que se fosse aí o filho de uma família rica, influente, família de empresários na cidade de Codó, esse corpo já tinha sido encontrado. Mas quando se trata de família humilde, o interesse é bem menor por parte das autoridades competentes do município de Codó.
0: Se esse rapaz não é a quem eu estou pensando, tudo bem, mas eu acho que é. Ele é um flanelinha, rapaz. Ele trabalha pois ali na rua 7 de setembro, ali pertinho do Muniz, ele fica por ali. Meu amigão, conversava demais com ele. Rapaz,
1: tô tentando conhecer aqui, mas não tô conseguindo.
0: Pois é, ele é um flanelinha, ali da 7 de setembro, uma tragédia. O cara vai pescar e morre.
1: Acontece. Agora, as buscas estão deixando a desejar, pelo amor de Deus.
0: E olha que o rio já não está tão cheio, né? O rio já está no caixão, né?
1: Tá.
0: Só um pouquinho de água.
1: Esperamos que seja pelo menos encontrado para fazer um sepultamento digno.
0: Verdade. 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
2: E eu quero abraçar o irmão Jonas lá em Morrinhos, estado de Goiás. Irmão Jonas, aquele abraço, meu amado. O assunto agora é vereador Leonel Araújo. Rapaz, ele tá magro, rapaz. Tô vendo a foto aqui. Coloca aí, produção.
0: Dá logo um tempo aí, nós vamos aqui pra matéria, depois você, viu? Segura aí.
2: Vai já, falar já, de quem é a matéria?
0: Já já o Leonel Filho vai falar, é a matéria. Ministério Público Federal afirma que recursos investigados também foram para a conta do pai do vereador Leonel Filho.
2: Ah, como é que é, rapaz, essa história aí? Você pode repetir o que você falou aí, Leonel?
0: Eu posso, eu gosto muito do vereador Leonel Filho, é um grande amigo que eu tenho em Codó, respeito, tenho carinho, e também pelo seu Leonel Araújo, empresário.
2: Ministério Público Federal.
0: Mas a matéria está aqui.
2: Afirma que recursos investigados também foram parar lá na conta do pai do vereador.
0: Do vereador. Então vamos lá. Entre todos os detalhes revelados pelo MF, perdão, pelo Ministério Público Federal, na investigação sobre supostos desvios de recursos públicos em Codó, um dos pontos que mais chama a atenção envolve o vereador Leonel Filho e seu próprio pai, o empresário Leonel Araújo. Muita gente tem discutido os 15 mil que, segundo o Ministério Público Federal, foram repassados ao vereador em abril de 2022, por meio de uma empresa apontada pelos investigadores como ligada ao empresário que tinha contrato com a Prefeitura de Codó. Ó, 2022, quem é que estava no comando da prefeitura? Quem era? Era o doutor José Francisco, era?
2: Isso.
0: Doutor José Francisco.
2: Certo.
0: Mas existe outro detalhe que pode gerar ainda mais questionamentos.
2: Certo.
0: Na própria ação, o Ministério Público Federal afirma que Leonel Filho também teria recebido outros repasses durante o seu mandato por intermédio de conta bancária do seu genitor, o empresário Leonel Araújo. O órgão informa que essas movimentações financeiras serão abordadas em uma ação específica relacionada a outros contratos públicos sob investigação. Então, o Ministério Público não parou, continua escacaviando, procurando ver onde é que tem mais fumaça, onde é que tem mais fogo.
2: Está no rastro, no caos.
0: Então, ele está no encalce, né? Daqueles que porventura vieram e levaram o dinheiro do povo de forma ilícita.
2: E a bola da vez é
0: e aí, Leonel Filho. E aí nós vamos dar oportunidade para o Leonel falar, para ele se defender dessas informações que estão postadas aqui no blog do Marco Silva.
1: Ele vai falar do programa de hoje.
0: Ele vai falar, porque o nosso programa aqui é um programa independente, livre e imparcial.
1: Então abra a ala para o homem passar.
0: Todos têm direito. Então agora vamos estender o tapete vermelho para o vereador em questão, o vereador que está sendo acusado, não é pelo blogueiro. Está sendo
1: acusado. Nem por mim.
0: É, e nem por nós aqui não. É pelo Ministério Público Federal. Então vamos acompanhar a fala do vereador. Se defenda aí, vereador.
1: Fala, Leonel Filho.
9: Clima pegando fogo nos bastidores da política de Codó. A troca de farpas entre vereador e blogueiro continua dando o que falar na cidade. Desta vez, quem resolveu se manifestar foi o vereador Leonel Filho. A tabuca racha. O clima esquentou de vez mais essa bomba dos bastidores políticos. Agora a pergunta é, essa confusão vai parar por aqui ou ainda vem mais capítulos por aí?
10: Gente, mais uma vez a gente vem aqui levar a verdade à população de Codó. Desse blogueiro Marco Silva que só vive a perseguir, só vive a tentar extorquir essa suspeita. A polícia entrou na casa dele, levou os equipamentos todos dele, ainda levou a esposa dele presa, coisa que eu não sabia, o colega vereador falou. Quer dizer, uma pessoa que age à margem da lei, não respeita o jornalismo, não tem a segunda resposta. Ele não vai atrás, ele ataca fake news, mentiras, agressões, tudo para prejudicar a imagem das pessoas. Tudo para levar uma informação errada à sociedade. Ele está dizendo que eu recebi 15 mil reais para ficar calado, uma mentira deslavada no município de Codó. É isso, devia ter justiça, isso aí merece uma cadeia muito grande do município de Codó. Agora a gente fica sendo perseguido dessa maneira. Só dependemos da justiça para agir, nós somos pessoas de bem, nós não andamos armado não. Quem pegou, teve arma apreendida foi ele, a pessoa que anda armado, já viu, né? Quer dizer, a pessoa de bem vai andar armado, para que anda armado? Então, tá aqui, ó, o contrato, traga o contrato para mostrar. Tá aqui o contrato, 75 mil reais, né? Foi pago, depositado, inclusive tem os recibos, tá tudo aí os recibos. Quer dizer, tá aqui o contratinho todo, inclusive reconhecido em cartório, ó. Então, quem não deve não teme. Eu vendi só um pedaço da terra, minha terra toda era minha. Eu vendi só um pedaço que era meu, por 75 mil reais. Não foi nem esses valores, 15 mil. Você acha que eu vou me sujar por causa de 15 mil reais? Eu, Leonel Filho, uma pessoa de bem, que tem um nome limpo, que respeita o povo, que é amigo fiel do povo. Agora ele tá acostumado a acusar um monte de gente e não se defender, ficar com medo dele. Agora comigo não, comigo ele topa porque aqui eu acho com a verdade. Eu não tenho rabo de palha pra tocar fogo não. E eu tenho coragem de enfrentar esse tipo de gente que só vive a tentar. Agora, recurso meu não leva. Não adianta, pode oferecer o que ele quiser, pra parar, pra... Não, ele vai responder na justiça, já de parte da polícia, e vamos tomar as atitudes cabíveis, porque eu tenho família, eu tenho amigos, e eu vou sempre levar a verdade à nossa população de Codó que acredita no nosso trabalho. Eu sou defensor dos humildes, da pessoa de bem, não de pessoas que usam meio de comunicação como meio de vida para ficar pressionando, tentando humilhar e tentando levar mentiras à população de Codó. Tamo junto, povo de Codó.
1: Sinceramente, eu não consigo entender o motivo pelo qual o vereador perde tanto tempo se dirigindo ao jornalista Marco Silva, se... Quem está no encalce dele é o Ministério Público Federal. Por que que ele não se defende? Por que que ele não contra-ataca o Ministério Público Federal? O Marco Silva não tem poder para investigar ninguém. Não tem poder, entendeu como é que é? Para abrir processo contra ninguém. Isso vem do Ministério Público e não é estadual nem municipal. É federal. Então eu acho, Leonel Filho, que você... tem que procurar se defender e contra-atacar o Ministério Público Federal. Você está atirando no alvo errado, meu irmão. Tá ou não tá, Lemos?
0: É isso que eu ia falar. Bom, pelo menos que está na matéria aqui, quem está no encalço, quem está investigando é o MPF. Então, na fala do vereador, eu acho que ele tinha que acusar o MPF. MPF! Você está errado, está mexendo com a pessoa errada, eu não sou fraudulento, não sou enrolado, está aqui minhas notas do direitinho, e não se direcionar ao blogueiro, não é? Porque o blogueiro está apenas veiculando a notícia que está circulando.
1: Que é publicada pelo próprio Ministério Público.
0: Pelo próprio Ministério Público, então ele tem que descer o cacete, no meu ponto de vista, é no Ministério Público Federal e não no blogueiro.
1: Não,
0: mas pelo menos se ele quer bater no blogueiro, bate no blogueiro, mas bate também no Ministério Público Federal.
1: Não é nem bater, é procurar uma defesa e fazer uma defesa contundente, coerente, convincente. Isso que ele tem que fazer, entendeu? Ah, porque ele quer se defender atacando a particularidade do rapaz, dizendo que o rapaz usa uma arma, que a mulher do rapaz não sei o que. Rapaz, não tem nada a ver com o que está dizendo aqui na denúncia formalizada, no processo aberto instaurado pelo Ministério Público Federal. O seu problema está com a Justiça Federal. A Justiça Federal é que está sendo a tua sombra, Leonel Filho. Tu vai ter que te virar nos 30 e mostrar que tu está limpo e o Ministério Público Federal está equivocado, assim como o Najib está tentando fazer com o TCU.
0: Tá bom, então, nós estamos aqui na Leme CV para todo mundo ver o programa Maranhão em Debate. 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Meus amigos, olha, meus amigos, tem um cara aí que fala de guerra e ele fala de meus amigos. E aí nós vamos agora acompanhar um pai que chora. Um pai que chora porque o filho dele sucumbiu nas drogas. E você que é pai, que é mãe, que está acompanhando aqui o Maranhão Debate, atente bem para o que você vai acompanhar agora aqui no programa mais requisitado da internet. Acompanhe.
11: Pelo amor de Deus, não tem toque de mim. O menino começou a usar droga, eu pedi para ele, então assim, mas esse negócio de manso, tu nunca viu eu fumar nem um cigarro na tua vida, eu te criei. Bebe cachaça, essa família toda bebe cachaça, bebe uma cerveja quando pode. Fala esse negócio de droga de mão, pelo amor de Deus, meu filho.
12: Foi, deu muito conselho.
11: Muito, sou eu e a mãe dele tá arrebentada lá, eu não sei nem o que fazer com a minha vida mais, meu povo. Eu já emprego bom pra esse menino, mas ele pra Parauapeba, trabalha na Caixa Econômica, por causa de droga e cachaça, botava pra fora. Minha filha trabalha numa empresa lá na Vale Rio Doce, no meio da mata, por causa de droga e cachaça, botava pra fora. Minha filha trabalha numa empresa lá na Vale

0: uma dessas pra lá que ele não passou uma semana vivo. Eu não sei mais o que fazer, senhor. Olha o que é que aconteceu, senhor. Presta atenção no pai que tá arrebentado com o meu torso. É muito difícil. É muito difícil. O homem tem que ser homem, o homem tem que ser sério. O homem tem que honrar a causa que ele veste.
1: Droga não leva a lugar nenhum.
0: Droga não leva você em lugar nenhum, pelo amor de Deus, não leva não. Larga essa droga, senhor. Larga, você só vai se arrebentar, você nunca vai ser um homem de moral. Você não vai arranjar um emprego bom, você... Todo mundo descansina você, não aqui não, aqui não.
1: Ele tinha quantos anos?
0: 22.
1: 22? Novo, rapaz?
0: Não, menina novo, menina bonita. Você deu tanto mulher que lutava por essa criança. Mas ele, por causa de droga, ele não queria ninguém, então. Não queria ninguém. Ainda mandei uma mulher daqui, que era doida por ele. Mandei pra Caralpeba. Emprego bom lá. Ele abandonou a mulher foi obrigada a vir embora. E eu chorando mais minha mulher.
2: Meus amigos e minhas amigas internautas aqui da Lemos TV, nós estamos encerrando o programa de hoje, mostrando para você que é possível tirar o seu filho, mas esse pai aí lutou de todas as formas, lutou para retirar o filho dele das drogas, mas não conseguiu e ele simplesmente sucumbiu nas drogas, morreu. Então você que acompanha o programa, você que gosta de levantar o copo, você que gosta de dar um tapa na cabaça, tenha cuidado, muito cuidado, porque se você for com muita sede ao pote, não dá outra. Você viu aí o pai dizendo que enviou para ele até uma mulher, rapaz. A mulher gostava dele, enviou a mulher, pagou a passagem, tudo para ele ficar com a mulher, para a mulher ficar com ele. Mas ele não quis nem mulher. O cara, quando está nessa situação, não quer mais comer, não quer mais se banhar, ele não se banha, não quer mulher, não quer mais nada, né, Veridiano?
3: Perde o prazer de viver. Pela realidade da vida, né? Vai viver de ilusão. Né? Troca a realidade pela ilusão. E no programa de amanhã, nós vamos até abordar um tema, se for realmente necessário, sobre a amizade. A amizade... Coloca o amigo, coloca o outro a perder amanhã, tá bom?
2: Tá bom então, pode ser. Um abraço para o nosso amigo Jair Ribeiro, que é uma pessoa que faz um trabalho muito bonito com o AA aqui no município de Codó, retirando essas pessoas que estão aí envolvidos no mundo das drogas. Jair Ribeiro, nós terminamos nosso programa desejando a você e todos aqueles que lhe seguem tudo de bom. Um
3: parabéns,
2: abraço.
3: Parabéns, foi. Meu irmão.
2: Até amanhã com mais uma edição do programa Maranhão em Debate.
3: Beijo do gordo e do magro.
2: Assim vai ser.

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1: 1:14.
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3: Meu caro colega, companheiro Lemos Panchevski, produção, internauta acompanhando. O tema de hoje é facções no Brasil. Como elas surgiram? Como elas cresceram? Como elas se espalharam e como elas estão hoje já dominando boa parte do nosso país e com tamanho de influência de deixar qualquer brasileiro com o queixo caído. É isso mesmo, gente. As facções do Brasil dominam parte do nosso território nacional, por incrível que pareça. E por trás de todas essas facções, existe um dedo político. E muitas das vezes, muitos brasileiros, por falta de interesse até, deixam de ficar sabendo o que realmente acontece e por que surgem essas coisas no Brasil. Facções destruíram praticamente, parcialmente, a Colômbia. Lá as FARC. Começou, se implantou no país, foi crescendo, até tomarem o país, literalmente falando. E passaram a comandar, né, aquela nação. E o Brasil, pelo andar da carruagem, se realmente não houver uma mudança radical por parte das autoridades competentes, daqui uns dias nós estaremos sendo administrados pelas facções, porque o dedo das facções já está na política brasileira, infelizmente.
4: Já a gente vamos logo entrar de cabeça falando desse assunto, entramos de cabeça falando desse assunto de facções criminosas organizadas no Brasil e já nós vamos acompanhar aqui a ida, né, de Flávio Bolsonaro lá para Washington. Ele foi conversar com o presidente Donald Trump e terminou trazendo informações. Isso tem gerado uma polêmica danada no Brasil.
3: E o assunto principal foi justamente as facções.
4: As facções, pois é. O Brasil possui dezenas de organizações criminosas, sendo o primeiro comando da capital, o PCC, e o Comando Vermelho, os maiores e mais estruturados do país. Em uma medida recente de maio de 2026, os Estados Unidos classificaram ambas as facções como organizações terroristas estrangeiras para suportar o combate ao narcotráfico e ao crime organizado internacional. O crime organizado no Brasil opera em um cenário de hegemonia nacional e forte presença regional. Olha, as facções, elas só estão aí organizadas porque o Estado brasileiro é fraco. Se não fosse fraco, né? Se não fosse fraco, nós não teríamos facções organizadas aí.
3: Teríamos cortado o mal pela raiz, né?
4: Ora, meu irmão, quando a coisa vai germinando, você planta uma árvore, né? Você planta uma árvore. E aí, aquela semente germina, depois tem o caule, folhas, tem o que mais? Galhos e tal, e vai crescendo. E aí, depois que fica uma castanheira, dá pro cara chegar lá e passar e...
3: É difícil.
4: Você que é do Pará, dá pra derrubar assim na mesma hora?
3: Muito difícil. Muito porque difícil. É aquela coisa, a árvore tem que ser podada, senão ela vai além do limite.
4: Agora, se essa castanheira nasceu com uma semana, dá pra derrubar ela?
3: Não, é dificilmente. É dificilmente.
4: Com uma semana de nascida, germinando ali da semente, dá
3: não,
4: pra...
3: Não tem como. Mas se for detectado que aquilo ali é um mal, entendeu? Desnecessário.
4: Não, você não entendeu. Estou colocando assim. Eu estou colocando que as organizações criminosas no Brasil...
3: Sim.
4: Eu estou aqui fazendo uma analogia a uma árvore.
3: Certo.
4: Se o governo brasileiro detectou os primeiros núcleos, as organizações. Se o governo vai para cima, se a árvore está pequenininha, pronto.
3: Matava antes de nascer.
4: Matava antes de nascer.
3: É verdade.
4: Antes de nascer.
3: Não tinha essa proliferação tão grande, né?
4: Agora, do jeito que está agora, para matar essa árvore, depois que ela está enorme, do tamanho de uma castanheira, aí vai dar trabalho.
3: Você tem noção qual foi o ano que foi lançado no Brasil essa praga chamada facção?
4: Eu não sei te dizer, mas eu acho que foi lá depois do governo militar. Porque no governo militar não tinha esse tipo de coisa, não.
3: Pelo
4: papai.
3: Menos não se ouvia falar.
4: Não, não.
3: Você
4: não,
3: me permite, não. Eu tenho um coronel reformado aqui, ele pode nos falar direitinho sobre isso.
4: Tá aqui, tá, já encontrei aqui.
3: Já encontrou?
4: Comando Vermelho, criado no Rio de Janeiro em 1979.
3: Olha isso.
4: É a facção mais antiga do país.
3: Tá vendo?
4: Concentra sua força no controle territorial das favelas cariocas e vem expandindo sua influência para outros estados, especialmente nas regiões norte e nordeste da nação brasileira.
3: Só que ninguém taxava, não tinha esse rótulo, né? Facção, não tinha esse rótulo, que agora está sendo substituído por terrorista, né? Porque o que eles fazem no Brasil realmente são atos terroristas. Ontem mesmo eles assassinaram, tiraram a vida de um sargento, um tiro na cabeça, né? Lá no Rio de Janeiro. Tem um outro sargento, piloto de avião, piloto de helicóptero, que lutou pela vida aí, um bocado de tempo, mas não conseguiu, acabou morrendo, certo? Isso aqui é só um de alguns, de centenas de casos que acontecem todos os dias com policiais. Agora você imagina a sociedade que fica nesse fogo cruzado. Então, a partir dessa data, dessa época, 1979... Eles começaram aqui a se ramificar. Se em 1979, ao ser detectado, tivesse sido logo combatido, mas ninguém imaginava que ia ser uma coisa tão crescente assim, que iria virar esse absurdo, esse controle, essa influência no cenário político como é hoje, né? Fernandinho Beiramar disse em alto e bom som que as facções bancam campanhas políticas no Brasil. Ou seja, as facções estão administrando o nosso país. Essa é uma grande realidade. E eu gostaria que você me permitisse, Lemos, você tem uma matéria, inclusive, aí, muito interessante, que a gente vai trazer
4: agora.
3: Agora, né? É o Flávio Bolsonaro.
4: É.
3: Ele levou uma queda quando apareceu aquele escândalo do Banco Master.
4: Isso.
3: Politicamente falando, nas pesquisas. Mas ao retornar, ao ir aos Estados Unidos e ter um encontro com Donald Trump, ele se fortaleceu. A política tem dessas, né? Desses altos e baixos, né? É uma gangorra política. Uma hora o cara tá em cima, outra hora tá lá embaixo. E ele já reequilibrou, porque ele conseguiu.
4: Os votos que ele perdeu por estar envolvido aí no negócio de um filme aí com o Banco Master, parece que ele readquiriu.
3: Ele conseguiu apagar.
4: Esse eleitorado. E parece que já está aí brigando de novo com o Lula.
3: Ele conseguiu apagar aquela chama negativa que se acendeu.
4: Isso.
3: E se reativou novamente, tanto é que o próprio Zema, que falou mal dele ontem, hoje já tem vídeo nas redes sociais elogiando a atitude dele ter ido até o Donald Trump. Pode mostrar a matéria aí, produção, pra gente, por gentileza.
4: Vamos lá, vamos acompanhar a matéria de Flávio Bolsonaro. Com um encontro realizado na Casa Branca, nos Estados Unidos, com o presidente dos Estados Unidos, Donald Trump. Vamos acompanhar.
1: Eu pedi expressamente, nas três reuniões que nós tivemos, né, com o presidente Trump, o vice-presidente J.D. Vance e o secretário de Estado Marco Rubio, eu pedi expressamente, não taxem as empresas brasileiras. É um pedido que eu fiz expresso a eles, porque eu disse o seguinte: a partir de 2027, vocês vão ter um governo que vai sentar aqui com vocês, vai negociar de igual para igual, porque o nosso agro alimenta o mundo, não é justo taxar as nossas empresas. A gente tem que valorizar a nossa tecnologia, a gente tem que valorizar o nosso PIX, a gente tem que valorizar o nosso etanol, que é uma energia limpa e que já está sendo usada aqui para o nosso agro para substituir o diesel, por exemplo. A gente tem que incentivar esse nosso capital, que é a tecnologia de etanol, seja da cana, seja do milho. Então a gente tem tudo, né, para sentar de igual para igual. Por favor, não taxe as empresas brasileiras. Só que qual o problema que nós temos, Edilene? Sentado hoje na cadeira de presidente da República, você tem alguém que simplesmente conseguiu ganhar a desconfiança do governo americano. Eles não confiam no Lula, porque o Lula sai de lá pedindo primeiro para não combater facções criminosas. Os caras já pensam o quê? Pô, que presidente é esse? Estamos aqui oferecendo uma ajuda, uma cooperação, e o presidente do Brasil sai daqui pedindo ao contrário, para defender bandido, para defender terrorista, né? E pior, sai de lá e vem aqui cantar de galo, falar mal do Trump no Brasil, vomitar um sentimento anti-americano a todo momento. O Trump está vendo com quem ele está tratando, quer dizer, se vangloriando de algo que não existe, menosprezando a maior democracia do mundo. É o nosso maior parceiro comercial historicamente, hoje em dia ao lado da China. Ele não pode escolher a China e abrir mão dos Estados Unidos. Um presidente da República sério, que pensa no seu país, tem que sentar com os Estados Unidos, tem que sentar com a China, tem que negociar com todo mundo. Então, fiz o pedido expresso para o presidente Trump para que isso não acontecesse.
4: Então tá aí. Aí você acompanhou a fala do pré-candidato à presidência da República, Flávio Bolsonaro, mostrando que as facções estão aí. E segundo o que se fala na mídia nacional, é que ele foi o motivador para que o Donald Trump tomasse a decisão que tomou. Agora as facções criminosas no Brasil não são mais facções criminosas, e sim terroristas. E mexeu com o Lula. O Lula chamou o Trump até de moleque. É o moleque.
3: Fica chamando os criminosos.
4: Lá em Sergipe.
3: Fica chamando os criminosos do Lula aí, rapaz. De terrorista, rapaz.
4: Ele chamou o Trump de moleque.
3: Olha, entendeu? Pra você.
4: Pois é.
3: Pra você ficar
4: por dentro. E aí, vamos ver como é que fica essa história, se vai ter aí, vão apagar, se a fumaça vai se derreter, se vai acabar, ou se isso vai render muito ainda.
3: Eu ainda tenho ainda aqui matéria a respeito desse assunto, se for interessante.
4: Bora lá, cadê?
3: É porque, por exemplo, o primeiro comando da capital, ele foi fundado em 1993.
4: Isso.
3: E nós temos um coronel reformado que ele ficou muito revoltado porque falaram algumas coisas pra ele. E ele soltou alguns, até palavrões, cara. Ele tá indignado com a colocação de algumas pessoas que querem culpar a direita brasileira de não ter combatido as facções brasileiras. Olha aí, ó.
6: Mas o cara veio no meu Instagram dizer o seguinte: coronel, a direita ficou tanto tempo no poder e não combateu o PCC, o CV. Porra, cara, não faz da tua boca cu, não fala merda. Mas dá uma pesquisada. O PCC surgiu em 1993. 93. E lá para cá não teve governo de direita. FHC, quase 20 anos de PT. E foi exatamente por causa deles que o PCC virou essa mega organização criminosa multinacional, transnacional. E aí ficou perguntando, mas por que, que os Estados Unidos, por que está afetando o povo americano? E lá é um país sério, não é essa bosta aqui não, vocês transformaram isso aqui numa merda de país. Então os caras vão se meter mesmo. Já que a gente não fala nosso dever de casa, alguém vai fazer por nós. Então não faz da tua boca cu, não fala merda, porque o PCC surgiu em 93 e o Bolsonaro assumiu em 2019. Lá para cá não teve governo de direita. Quase 20 anos de PT. Por isso que o PCC e o CV viraram essas mega organizações criminosas. Se o bolsonarismo tivesse surgido em 93, essa merda não tinha ido para frente. E outra coisa, o CV, quem orientou esses caras a se organizar como milícia, como organização paramilitar, foram os terroristas lá no presídio da Ilha Grande. Os terroristas que os militares combateram e que foram anistiados em 79. Não fala merda.
3: Sabe, entende? Sabe. Mateus Certinho, as datas 79, 93.
4: Ó, só pra fechar aqui o assunto, já a gente já vamos entrar em uma outra pauta aqui no programa. Mas assim, se essas facções, ó, uma começou em 79, a outra com ano em 83?
3: 93. Começaram a ser combatidas.
4: 93. Aí eu te pergunto, eu não estou aqui pra defender o governo do Lula, não. E nem defender Bolsonaro. Mas eu acho que essas facções cresceram, se organizaram, fazem o que querem. Lá no Rio de Janeiro é um Estado dentro do Estado, é eles que mandam o Estado do Rio de Janeiro. E o Estado brasileiro não pode fazer nada, se entrar lá eles crivam de balas. O que eu vejo é o seguinte, a culpa é do Estado brasileiro, a culpa não é só do Lula não. A culpa é do Bolsonaro, é do Fernando Henrique. E de outros presidentes que passaram dentro desse tempo aqui, a partir de 79.
3: Até agora ninguém combateu, pô.
4: Ninguém combateu, cara. E aí nós temos o STF, nós temos o Congresso Nacional, que lá é Senado e a Câmara Federal, e ninguém fez nada. Tem o Conselho Nacional de Justiça, o que foi que fizeram? Agora querem fazer um paliativo. Tem umas leis.
3: Depois que a casa foi arrombada.
4: Depois que o caldo derramou. Agora que querem. Eu acho que os Estados Unidos é certo, rapaz. Porque é eles que mandam drogas. Tá, os Estados Unidos agora apreendeu lá um monte.
3: 4 toneladas.
4: 4 toneladas de drogas via Brasil, passa pelo Brasil. E eles querem acabar com esse negócio. Então, por que que não acabaram? Por que que não exterminaram aqui essas organizações criminosas? Eu me lembro, não sei em qual foi o governo, que mandaram o exército lá para as comunidades do Rio de Janeiro e os traficantes, o pessoal das facções, tudo correram, espirraram, todos foram embora. Então por que que não colocam lá o exército brasileiro? O Brasil não está em guerra com o Paraguai, nem em guerra com a Argentina, nem em guerra com a Colômbia. Não está em guerra com nenhum país aqui da América do Sul.
3: É contra as facções do próprio país.
4: Irmão, bota esses meninos
3: para trabalhar.
4: Pois é. E aí...
3: Mas quando o governador do Rio de Janeiro pediu pro Lula, ele não permitiu.
4: Não permitiu.
3: Não permitiu.
4: Dá de César o que é de César, rapaz. É. Aí eu te pergunto, se... fizeram vista grossa. Se eles se organizaram, agora é um problemão. É aquilo da castanheira que eu coloquei aqui no início.
3: E o problema
4: agora
3: vai...
4: é um problemão para resolver.
3: E vai além do que você possa imaginar. Porque hoje as facções e a classe política estão misturadas, rapaz. Agora que o negócio... Se você pegar essa turma todinha aí de PCC, CV... Bonde dos 40, aquele outro grupo novo que foi lançado, que é uma ramificação do PCC lá no Rio de Janeiro. Se pegar essa galera todinha aí e botar para sentar, colocar para conversar, dar um aperto, meu amigo, vai sair uma lista com tanto nome de político que comem junto com eles, que não está no gibi.
4: É por isso que a coisa não avança, é por isso. E aí nós ficamos nessa situação, nós aqui do Nordeste que só víamos falar, tipo caviar, nós não conhecíamos o que era facção.
3: Agora a gente já tem.
4: Agora aqui, a gente já tem.
3: Aqui por em Codó já tem.
4: Aqui em Codó já tem.
3: Estão convivendo com a gente.
4: Com a gente, meu irmão. Só Jesus na causa. Só Jesus na causa, porque parece que esses políticos aí
3: no
4: Brasil virou um câncer e parece que não tem jeito
3: mais. Os políticos roubando para um lado, os traficantes matando e vendendo droga para o outro. Está entregue mesmo a barbárie o nosso país. Essa é a grande verdade.
4: 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É o programa Maranhão em Debate, que agora chama Laércio Bonfim, esteve em Codó fazendo sua pré-campanha e nós vamos abrir alas para mais um pré-candidato ao governo do estado do Maranhão, passando pela sede do município de Codó. Vamos acompanhar.

0: Tá aí, meus amigos, o Laércio Bonfim, um candidato, perdão, pré-candidato bom, foi candidato nas últimas eleições para o Palácio dos Leões, aqui no Maranhão, e tirou aí mais de um milhão de votos. É um bom pré-candidato para o Maranhão.
1: Né? Mas tu tá sabendo que ele pode sair para senador?
0: Sim, tem uma matéria aí que ele pode sair para o Senado.
1: Aí fecha a chapa, meu amigo.
0: É, mas segundo...
1: Aí não tem para ninguém.
0: Mas segundo informações, ele já se manifestou dizendo
1: que... cadê essa manifestação?
0: Que não sai ao Senado. Ele continua, eu já vi a matéria. Se quiser, amanhã a gente roda ela aqui.
1: Mas na verdade ainda tem muito chão daqui para cá.
2: Daqui para convenção. É. Aí depois das eleições, aí
0: só
2: da campanha.
0: Só em agosto.
1: Ele vai compor sim a chapa. É. Eu acredito que ele vai compor a chapa e vai ser uma chapa fortíssima. É, já pensou, senador Laércio Bonfim e Roberto Rocha?
0: Aí é potência internacional. E o Braide na cabeça.
1: E aí vem Yuri para estadual, aí vem Nonato Sampaio para federal.
0: Rapaz! Aproveitando, já que você falou em Yuri Correia, nós estivemos lá hoje. Fizemos uma matéria com o Yuri que vai sair amanhã.
1: Matéria sobre o quê, homem de Deus?
0: A matéria vai ser veiculada amanhã aqui
1: sobre
0: no programa, no quadro Entrevistando Personalidades.
1: Ah, tá. Certo? Personalidade da semana, né?
0: Vamos falar com ele aí sobre quando ele era menino, jogava bola, falar de política. A gente vai falar com ele do aniversário, que ele está aniversariando.
1: Opa,
0: hoje, né?
1: Cadê o homem? Mostra ele aí, parabéns aí.
0: Parabéns aí para o Yuri Correia.
1: Parabéns, olha ao lado aí do pré-candidato a governador do Maranhão, Eduardo Braide, que esse rapaz está bem na pesquisa, viu?
0: Muito bem.
1: Parabéns, meu querido Yuri Correia, é pecuarista, é advogado e é político. E é gente boa. Filho de uma família boa, né, Lemos? Doutora Nadir.
0: É uma família conceituada no município de
1: Saudoso, Salvador. Saudoso, né? Doutor Pedro, da farmácia.
0: Isso. Então, nós estamos aqui para parabenizar todos os pré-candidatos, que seja estadual, federal, Senado. E hoje, aproveitando aqui
1: o ensejo,
0: a grande oportunidade, nós fizemos um furo de reportagem. E nós íamos passando ali na estação ferroviária.
1: Você encontrou o Braide ou o Braide encontrou?
0: E eu encontrei o Braide. Mas não encontrei ninguém, não. Ele estava para lá fazendo a filmagem dele lá. Eu que encontrei, certo? Não
1: e
0: foi
1: aí,
0: ele que me encontrou.
1: O que você sentiu naquele momento? Deparar com o cara que está lá em cima na pesquisa.
0: Não, aí eu disse o seguinte: vou fazer a matéria agora. Vou filmar agora.
1: E ele é gentil.
0: E aí,
1: né? Solícito.
0: Aí ele fazendo lá a filmagem, lá com a sua equipe de mídia. Então, de longe, eu cheguei, ó, aqui é Lemos TV, você vai acompanhar já já. E aí ele disse, não, vem. E aí eu conversei com o pré-candidato ao governo do estado, que está aí nas pesquisas, em todas as pesquisas na frente, e a gente conversou com ele, você vai acompanhar agora, isso chama-se furo de reportagem. Repórter Lemos na Lemos TV, para todo mundo ver o pré-candidato ao governo do estado do Maranhão, Braide, aqui no Maranhão em Debate.
3: Pré-candidato a governador do Maranhão, Braide, aqui em Codó, aqui próximo à estação ferroviária de Codó.
4: É isso.
3: Vai conversar com a gente já já, com a Lemos TV. Conversa já. Vamos lá logo.
4: Tudo bem?
3: Tudo bem. Fazendo uma mídia na pré-campanha?
4: Na verdade vim aqui em Codó apresentar aquilo que a gente vai fazer no Maranhão, e Codó faz parte dessa transformação que a gente vai fazer.
3: É uma das cidades mais importantes do estado,
4: sem sombra de dúvida. A maior importância dela é que meu pai nasceu aqui.
3: Então, parabéns.
4: É a terra do meu pai, que é codoense, e eu sou muito feliz por ser filho de um codoense. E agora eu vou ter a oportunidade, como governador, se for da vontade de Deus e do povo de Codó, de trabalhar muito pela cidade em que ele nasceu, cidade que completou agora 130 anos, uma cidade histórica, importante do estado do Maranhão, mas que precisa de mais atenção. E é essa atenção que a gente vai apresentar no nosso plano de governo e nas nossas ações para que Codó seja transformada igual nós transformamos São Luís.
3: Quando o Braide vai vir aqui mesmo para cumprimentar o povão e o mercado central?
4: Já estou marcando, nos próximos dias vou divulgar pelas redes sociais, fazer um convite para toda a população de Codó para poder conversar com todo mundo.
3: Beleza, e Lemos TV para todo mundo ver o pré-candidato ao governo do estado do Maranhão.
4: Valeu, Braide.
0: Então tá aí, gostou? Gostou do furo de reportagem?
2: Vou pagar pra você uma Coca-Cola. Gostei demais.
0: Não tomo. Se,
2: são se coisas da vida.
0: Se Coca-Cola, se depender de mim, pode fechar as portas.
2: Isso aí foi uma coincidência, rapaz.
0: Que coincidência, rapaz. O cara que tem... Que tem o cheiro.
2: O faro,
0: rapaz. É o cheiro, o faro. Da reportagem, rapaz.
2: Isso, lembra.
0: Agora tem alguns repórteres.
2: Agora eu vou te conhecer,
0: que,
2: amigo.
0: Que tem uns repórteres que só conhecem o cara em cima do poste.
2: Agora
0: é só o que ele vê.
2: Agora eu vou te conhecer.
0: É em cima do poste. O cara lá em cima do poste, ele vê.
2: Mas é, até é hoje está repercutindo. É o cara que faz uma madeira e o ano todinho tá repercutindo.
0: Essa aí vai também para as suas redes sociais.
2: Vai, você vai fazer que laro, Braça Regueira.
0: Por exemplo, vou mandar, enviar para você.
2: Mas é que laro, Braça Regueira.
0: Lá.
2: É com certeza, meu irmão.
0: É com olha, você.
2: Bom, não. Tem gente incorporando, espiritualmente falando, o Donald Trump, rapaz.
0: É?
2: Ah, meu amigo, lá em Belém, a capital das mangueiras, um vereador arregaçou as mangas lá, correu em tudo enquanto foi autoridade. E disse, o Comando Vermelho não vai fazer festa aqui.
0: É.
2: E o homem, olha só o baixinho aí, corajoso, rapaz. Olha aí, presta atenção.
5: Não vai Vamos ter lá. Festa do Comando Vermelho aqui nesse caralho. Não vai ter festa aqui na Terra Firme. Comando Vermelho é o caralho. Vocês vão ficar lá na puta que o pariu de vocês. Eles já estão sabendo que a gente tá aqui já. Depois de muita denúncia, eu vim aqui fiscalizar pessoalmente essa festa que vai acontecer hoje. Mas eu já avisei todas as autoridades. Avisei a Polícia Civil, a Polícia Militar, a DPA, a DEMA, a SEMA. Vocês vão ficar lá na puta que o pariu de vocês. Lá na Penha, Morro do Alemão, na casa do caralho. Um ambiente completamente insalubre. Ó, capacidade máxima para 80 pessoas, sem nenhum tipo de acústica. Então imagina como é que fica aqui a população, a vizinhança ao redor, com música alta, escutando música de criminalidade lá da porra da Penha, da puta que o pariu, não dá, meu irmão. E vou descer de a porrada em quem tiver. Não tem jeito, papai. Comigo é dor, quem doer.
4: Entendeu?
5: Me segue? E aí, galera, como é que tá? Pô, os caras vêm lá da casa do caralho, lá da puta que o pariu, de que querer fazer apologia ao crime aqui, meu irmão, não dá, né? Conte comigo, tá, meu irmão? Tá? Tem alguma coisa aqui que vai descer e a lenha. Mas eu queria pegar um deles aqui entrando agora, te juro. É sobre uma festa que vai acontecer agora, lá no bairro da Terra Firme, na próxima sexta-feira, denominada Paredão Pitbull de Raça. Uma festa insana, onde vem DJs lá da Penha, do Morro do Alemão, de entrada nos requerimentos, pedindo que não aconteça essa festa no bairro da Terra Firme. Porque aqui não tem medo de crime organizado, não tem medo de nada. Doa a quem doer.
2: Doido. Você teria essa coragem?
0: Não. Eu sou mais aquele pastorzinho que chega lá e começa e depois a polícia vem.
2: Ele não sabe o tamanho do exército que é o Comando Vermelho.
0: É, complicado.
2: Se ele soubesse. E os grandões, os chefes, eles não matam ninguém, não. Eles têm uns rapazinhos pra matar. Só é menino novo, recruta. É, eles recrutam. Quem mata essa criançada aí, rapaz?
0: O fácil é respeitar o Comando Vermelho.
2: É doido, sumano. Olha aí já.
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1: Vamos agora falar de Codó, meu irmão, porque o Maranhão em Debate sem Codó não é nada. Porque o Maranhão em Debate é criado, é gerado diretamente de Codó, a terra dos tambores, para todo o planeta Terra. Olha, e agora vamos falar das pegadas milionárias de Chiquinho FC, rapaz. Rapaz, as pegadas desse homem só é pegada grande, meu filho. Após um contrato de 953 mil com a empresa lá de Vila Velha do Sudeste, o prefeito da pegada, Chiquinho Oliveira, contrata a empresa agora do Ceará por uma pegada de mais de 6 milhões. Ave Maria. Pra que tanto dinheiro, dinheiro só pra gastar? Olha, na edição do Diário Oficial do Município desta segunda-feira, dia 1º, o blog do Leonardo Alves identificou a homologação de um contrato de um valor de 6.476.597 reais em favor da empresa Forte Educação Limitada, sediada lá no Ceará. A contratação foi formalizada por meio do pregão eletrônico número 018-2026 e ocorre após a Prefeitura de Codó já ter destinado 953 mil a uma empresa localizada em Vila Velha, no Espírito Santo. Somados, os dois contratos ultrapassam nada mais nada menos do que a bagatela de 7,4 milhões em recursos públicos destinados a fornecedores de outros estados. De acordo com o termo de adjudicação e homologação publicado no Diário Oficial, a empresa cearense foi declarada vencedora de 4 lotes, totalizando 6.476.597 reais. Os valores homologados correspondem ao projeto Aprender Construindo Educação Infantil, 1.900.000, projeto das ondas da leitura fundamental, anos iniciais, 2.500.000, projeto Avaliar e Aprovar, 4º, 5º, 8º e 9º anos, 1.958.000, e kit professor, 1º ao 9º ano, 87.750 reais. Conforme o documento, a homologação foi realizada após a análise da documentação das empresas participantes e o julgamento dos recursos apresentados no processo licitatório. A nova contratação amplia a participação de empresas de outros estados em contratos firmados pela administração municipal. Após o repasse de 953 mil para uma empresa sediada em Vila Velha, no Espírito Santo, identificado anteriormente pelo blog do Leonardo Alves. Agora, eu não tenho nada contra licitação. Eu não tenho nada contra as coisas que trazem benefício para o nosso povo. Mas a maneira como é feito o processo, existe uma licitação, a licitação tem suas regras, eu até acredito que o professor aqui saiba das regras das licitações: menor preço, primeiro item, né? Menor preço. A prefeitura vai ter que comprar 1.000 celulares.
0: Agora, eu acho engraçado que a prefeitura só compra quem oferece o menor preço. Mas o menor preço é superfaturado. É, o menor preço está perto do 7 estrelas, o menor. Aí agora você imaginou o maior preço.
1: Eu vou tentar explicar rapidinho aqui.
0: Vai lá. Em síntese. Porque já tem matéria aqui engatilhada.
1: Certo. São 1.000 celulares a licitação. Codó, aí entra uma empresa. Teresina, tá, oferecendo celular. Menor preço, R$100. Opa, é essa. Certo? Beleza, menor preço. Aí a prefeitura vai lá, compra 1.000 aparelhos, né? Mas na verdade só aparecem 100. Entendeu como é que funciona o negócio? Então, 1.000 aparelhos a R$100, R$10.000. Certo? Só que o cara manda lá só 100. Tá bacana?
6: que vai dar
2: 10 mil reais. E aí o resto da bagatela é dividido por uma galera grande. É assim que funciona no Brasil. Sabe por quê? Porque os fiscais do povo, primeiro, a maioria está do lado de quem fez a licitação. Né?
0: Aí eu me lembro aqui.
2: E a outra parte está com o astral para baixo porque não está mamando na teta da prefeitura. São oposição, estão sem ânimo para fiscalizar. Quem é que vai querer conferir lata por lata de sardinha? Ninguém quer conferir. Mas tinha que ser conferido, inspecionado, entendeu? Porque existe o Legislativo, a Câmara Municipal dos Vereadores, uma das missões é essa, é fiscalizar. Mas ninguém não fiscaliza. Quem é que vai saber quantos cadernos vão vir? Quantos livros? Quantos lápis? Quantas canetas? Isso aí, é aí que mora o perigo. É aí que existem as maracutaias. O preço menor venceu, venceu, bacana, mas já houve uma combinação lá atrás. Olha, tu vai instalar uma empresa, abre lá no Ceará, tá? Registrada, bacaninha e tal, a licitação vai sair no mês tal, e eu vou precisar desse material aqui, aqui, pesquisa logo no mercado e lança o menor preço. Na hora do pregão lá, o cara, pufo lá, cobre todas as propostas, oferece o menor preço. Tá tudo em casa, rapaz. Tu
0: tá entendendo? Sempre assim, sempre assim.
2: É, entendeu?
0: Eu fui pré-candidato.
2: Antigamente eles superfaturavam a nota, hoje não.
6: Hoje o preço tá legal na nota, o preço tá ótimo, menor preço, certinho.
2: É na quantidade que está o roubo agora. É na quantidade. O cara compra 10 mil latas de sardinha.
0: Só entrega 1.000.
2: É.
0: Então, meus amigos, eu fui pré-candidato a prefeito desta humilde cidade de Codó, essa pobre e rica cidade de Codó. E a minha proposta era exatamente fazer um governo sem corrupção. Mas alguém me disse: não, mas não tem como você fazer uma administração sem corrupção, porque todas as prefeituras, os gestores que estão lá são corruptos. Eu disse, não, eu não acredito nisso. Ele disse, Aí eu disse, mas tem pelo menos Serginho Meneghelli, lá em Colatina, no Espírito Santo, que deu um exemplo de honestidade, seriedade, como gestor daquela cidade lá. Então, será se não tem mais um, não? Não tem um leminho por aqui que pode fazer essa proeza, realizar essa proeza? A outra disse, não, porque tem as notas. Então, eu já sei tudinho como é que esses caras fazem. E você explicou muito bem. E aí, a gente gostaria que a Câmara de Vereadores fizesse o que o Serginho Meneghelli falou. Ele disse que os prefeitos só roubam se a Câmara permitir, se a Câmara de Vereadores quiser. Se ela não quiser, não rouba. O prefeito é afastado, o prefeito é cassado. Então, quando o prefeito se elege, já quer logo a maioria. Já quer a maioria...
2: O primeiro sinal de má intenção.
0: Já quer a maioria.
2: Já entra mal intencionado, já quer a maioria.
0: Já quer a maioria. E aí eu não vejo aqui em Codó. Por exemplo, nós tivemos aí os vereadores de oposição que foram em São Luís, lá no Ministério Público Federal, tentar fazer com que os precatórios cheguem ao bolso...
2: Chegue ao verdadeiro dono.
0: Ao verdadeiro dono. Eu não vi nenhum vereador de situação, e se eu estiver mentindo, me fala aqui. Nenhum se juntaram lá com os vereadores de oposição.
2: Eles têm, além do incentivo, eles têm um cabide de emprego. Tem uma galera empregada na prefeitura lá. Você está entendendo?
0: É brincadeira.
2: Coisa que eu acho errado também.
0: Agora, quando o líder quer corromper, ele corrompe. Quando o líder não quer, não corrompe. Porque é o seguinte, ó, você é vereador, tem que ficar do meu lado, mas se for honesto. Se for corrupto, tá fora. Tem que ser assim, rapaz. Brincadeira, rapaz. Macacos que me mordam. 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
1: Homem desaparece durante pescaria. E aí a família, revoltada, chamou o famoso vigia topado e fez algumas reclamações, porque as buscas, até o fechamento aqui dessa matéria, ainda não tinha obtido êxito. Vejamos.
7: Aqui, eu acho que aqui não tem corpo de bombeiro, não. Aqui tem uns passeadores na água do rio.
8: Aqui, e o corpo de bombeiro daqui falou que não tinha bote.
9: Não tinha bote?
8: Não tem bote, que o bote está para São Luís com uma perícia.
9: Nossa equipe de reportagem do Portal Vigia Topado se encontra no Rio Itapecuru, nesta terça-feira. Recebemos informações que um homem, o nome de João Batista, caiu ontem no Rio Itapecuru. E até o momento, o corpo não foi encontrado. E vamos conversar aqui com algumas pessoas que estão no Rio, que acionou a nossa equipe. O que que está acontecendo que nunca achou o corpo?
7: O que está acontecendo é porque ele caiu uma volta umas 4 horas. O corpo de bombeiro, o que ele fez? Ele tinha dado assistência para a mãe dele, que estava lá, e tinha ido no local com menos um bocado de gente. Foi que eles só viram 3 e olharam o local onde ele caiu lá e deixaram as coisas dele. E mandaram as irmãs dele procurar o vereador, como se o vereador tivesse algum equipamento e o vereador fosse bombeiro. Aí foi obrigado a entrar em contato com o povo de Caxias, bombeiro de Caxias, para dizer que aqui não tinha nenhum equipamento. Que tá para São Luís, Aí que eles entraram em contato com eles aqui e falaram para eles vir dar assistência aqui. Mas o que foi que eles fizeram? Passear. Porque para mim eles estavam passeando. Eles não estavam procurando, não. Para procurar, veio um rapaz aqui no carro. Foi trazer maçã, foi trazer comida para eles comer. Porque não é da família dele. Porque se o rapaz que morreu aqui no Rio tivesse matado alguém aqui, a polícia tava aqui procurando ele. Mas como ele caiu dentro do rio, ninguém sabe. Nós estamos aqui de mão atada. Se nós soubéssemos nadar e nós fôssemos bombeiros, nós estávamos procurando, estávamos atrás de uma merda desse daqui, não. Que se o corpo de bombeiro estivesse aqui no Codó, mas antes de fechar a porta, que não serve para nada. Aqui nunca veio ninguém dar assistência para as irmãs, para a filha dele que está aí, ó, nem para a mãe dele. Então, se o corpo de bombeiro não está servindo para nós no Codó, fecha suas portas.
8: Então, ele caiu, né, por volta de umas 4h30, 5 horas. Aí ligaram para a polícia acionou o corpo de bombeiro. Vieram em volta de uns 30 minutos, já anoitecendo.
9: Ontem.
8: Só vieram olhar o local que ele caiu e falou que não ia fazer as buscas porque por causa de um protocolo, que não pode fazer busca. Pronto, todo mundo foi para casa. Aí hoje, pela manhã, minha irmã ligou para Caxias,
9: para
8: o bombeiro de Caxias, entrar em contato, ver se podia ajudar em alguma coisa. Eles entraram em contato com o corpo de bombeiro daqui e o corpo de bombeiro daqui falou que não tinha bote.
9: Não tinha bote.
8: Não tem bote, que o bote está para São Luís com uma perícia. Aí a gente entrou em contato com outras pessoas que conseguiram arrumar uma canoa para eles poder fazer as buscas, né? Eles vieram, fizeram as buscas, estão andando aí dentro da água, mas ninguém deu suporte para a família, ninguém está dando suporte de nada. O homem veio aqui do Corpo de Bombeiros.
9: Quantos homens veio aqui do Corpo de Bombeiros?
8: 3. Tem só 2 dentro da água. Nem mergulhador não são. Não são, nenhum dos dois são mergulhador. Estão aí dentro da água, que não pode mergulhar.
10: 1:59.
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12: Oi, tudo bem? Estamos chegando aí com Retro Hits no seu rádio. Aumentando o volume a partir de agora, com certeza aquela música que você ama, a banda que você mais gosta, vai estar por aqui, viu? E abrindo essa terça-feira aqui no Retro Hits,

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1: 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Um enorme abraço pra você.
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1: Olá, tudo bem? Chegando agora? Que maravilha. Você que já tá aí, o programa não acabou.
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1: É show, é sucesso, é Retro Hits. 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
1: Obrigado pela carona, pela sintonia. Vamos juntos e chegando pra você mais um sucesso.
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0: Muito bem, gente, estamos ficando por aqui. Amanhã estamos de volta com aquela seleção musical pra você, tá bom? Te aguardo. Tchau, tchau.
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4: Oi, gente, tô chegando. Eu mesmo, seu amigo Jorginho Amaral, por aqui em mais um Conexão Sertaneja. Hoje, terça-feira, hein, gente? Terça-feira gostosa, recheada de alegria e muita música boa pra você a partir de agora, aqui no seu Conexão, muita música sertaneja. Então, bora, que tá começando!
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1: Gente, só as melhores rolando aqui da sua rádio preferida no Conexão Sertaneja. Já já eu volto, tem mais.
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1: Já voltei por aqui sempre rápido, seu amigo Jorginho Amaral. Continua todo vapor aqui no Conexão Sertaneja.
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2: É o Conexão Sertaneja no ar, gente. Só as melhores pra você curtir aqui no nosso Conexão. Não saia daí, que daqui a pouco tem muito mais pra você.
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2: É, e por aqui a música não para, turminha, a gente segue. É o Conexão Sertaneja no ar, tem mais.
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1: Vem se conectar comigo, é o Conexão Sertaneja no ar. Não saia daí que é sempre rápido, já já tem muito mais sucesso.
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1: Opa, já voltando por aqui no nosso Conexão, com muito mais música sertaneja pra você.
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1: Essa música boa no Conexão Sertaneja. Daqui a pouquinho a gente volta trazendo muito mais pra você.
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1: Já voltei por aqui sempre rápido, seu amigo Jorginho Amaral. Continua todo vapor aqui no Conexão Sertaneja.
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0: obrigado. É desse jeito.
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1: Não saia daí que já já eu volto com muito mais pra você.
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1: Já voltei eu mesmo, ó, seu amigão Jardim Amaral, né? Que gostoso, viu, estar aqui com você novamente. Muito obrigado de verdade pela sua companhia, pela sua audiência, onde quer que você esteja. Um grande abraço, tá? Tem muito mais sucesso, muito mais música pra você aqui no Conexão Sertaneja.
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1: Fechando por aqui mais um Conexão Sertaneja. E aí, curtiu bastante? Cantou muito com o nosso Conexão? Fica triste não, porque amanhã, quinta, tem mais, viu? Abraço, bom resto de quarta-feira e até amanhã. Tchau, gente!

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1: 5 horas e 2 minutos.
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3: Meu caro colega, companheiro, Lemos Panchevski, produção, internauta acompanhando. O tema de hoje... facções no Brasil, como elas surgiram, como elas cresceram, como elas se espalharam e como elas estão hoje já dominando boa parte do nosso país e com tamanho de influência de deixar qualquer brasileiro com o queixo caído. É isso mesmo, gente. As facções do Brasil dominam parte do nosso território nacional, por incrível que pareça. E por trás de todas essas facções, existe um dedo político. E muitas das vezes, muitos brasileiros, por falta de interesse até, deixam de ficar sabendo o que realmente acontece e por que surgem essas coisas no Brasil. Facções destruíram praticamente, parcialmente, a Colômbia. Lá as FARC começou, se implantou no país, foi crescendo, até tomarem o país, literalmente falando. E passaram a comandar, né, aquela nação. E o Brasil, pelo andar da carruagem, se realmente não houver uma mudança radical por parte das autoridades competentes, daqui uns dias nós estaremos sendo administrados pelas facções, porque o dedo das facções já está na política brasileira, infelizmente.
4: Já a gente vamos logo entrar de cabeça falando desse assunto, já entramos. Aliás, entramos de cabeça falando desse assunto, de facções criminosas organizadas no Brasil. E já nós vamos acompanhar aqui a ida, né, de Flávio Bolsonaro lá para Washington. Ele foi conversar com o presidente Donald Trump e terminou trazendo informações. Isso tem gerado uma polêmica danada no Brasil.
3: E o assunto principal foi justamente as facções.
4: As facções, pois é. O Brasil possui dezenas de organizações criminosas, sendo o primeiro comando da capital, o PCC, e o Comando Vermelho, os maiores e mais estruturados do país. Em uma medida recente de maio de 2026, os Estados Unidos classificaram ambas as facções como organizações terroristas estrangeiras para suportar o combate ao narcotráfico e ao crime organizado internacional. O crime organizado no Brasil opera em um cenário de hegemonia nacional e forte presença regional. Olha, as facções, elas só estão aí organizadas porque o Estado brasileiro é fraco. Se não fosse fraco, né? Se não fosse fraco, nós não teríamos facções organizadas aí.
3: Teríamos cortado o mal pela raiz, né?
4: Ora, meu irmão, quando a coisa vai germinando, você planta uma árvore, né? Você planta uma árvore. E aí, aquela semente germina, depois tem o caule, folhas, tem o que mais? Galhos e tal, e vai crescendo. E aí, depois que fica uma castanheira, dá pro cara chegar lá e passar e...
3: É difícil.
4: Você que é do Pará, dá pra derrubar assim na mesma hora?
3: Muito difícil. Muito porque difícil. É aquela coisa, a árvore tem que ser podada, senão ela vai além do limite.
4: Agora, se essa castanheira nasceu com uma semana, dá pra derrubar ela?
3: Não, é dificilmente.
4: É
3: dificilmente.
4: Com uma semana de nascida, germinando ali da semente, dá
3: não,
4: pra...
3: Não tem como. Mas se for detectado que aquilo ali é um mal, entendeu? Desnecessário.
4: Não, você não entendeu. Estou colocando assim. Eu estou colocando que as organizações criminosas no Brasil...
3: Sim.
4: Eu estou aqui fazendo uma analogia a uma arma do que... As organizações criminosas no Brasil.
3: Sim.
4: Eu estou aqui fazendo uma.

0: ano que foi lançado no Brasil essa praga chamada facção?
1: Eu não sei te dizer, mas eu acho que foi lá depois do governo militar. Porque no governo militar não tinha esse tipo de coisa, não.
0: Pelo menos não se ouvia falar.
1: Não, não.
0: Você me permite, eu tenho um coronel reformado aqui, ele pode nos falar direitinho sobre isso.
1: Tá aqui, tá, já encontrei aqui.
0: Já encontrou?
1: Comando Vermelho, criado no Rio de Janeiro em 1979.
0: Olha isso.
1: É a facção mais antiga do país.
0: Tá vendo?
1: Concentra sua força no controle territorial das favelas cariocas e vem expandindo sua influência para outros estados, especialmente nas regiões norte e nordeste da nação brasileira.
0: Só que ninguém taxava, não tinha esse rótulo, né? Facção, não tinha esse rótulo, que agora está sendo substituído por terrorista, né? Porque o que eles fazem no Brasil realmente são atos terroristas. Ontem mesmo eles assassinaram, tiraram a vida de um sargento, um tiro na cabeça, né? Lá no Rio de Janeiro. Tem um outro sargento, piloto de avião, piloto de helicóptero, que lutou pela vida aí, um bocado de tempo, mas não conseguiu, acabou morrendo, certo? Isso aqui é só um de alguns, de centenas de casos que acontecem todos os dias com policiais. Agora você imagina a sociedade que fica nesse fogo cruzado. Então, a partir dessa data, dessa época, 1979... eles começaram aqui a se ramificar. Se em 1979, ao ser detectado, tivesse sido logo combatido, mas ninguém imaginava que ia ser uma coisa tão crescente assim, que iria virar esse absurdo, esse controle, essa influência no cenário político, como é hoje, né? Fernandinho Beiramar disse em alto e bom som que as facções bancam campanhas políticas no Brasil. Ou seja, as facções estão administrando o nosso país. Essa é uma grande realidade. E eu gostaria que você me permitisse, Lemos. Você tem uma matéria aí, inclusive, aí, muito interessante, que a gente vai trazer
1: agora.
0: Agora, né? É o Flávio Bolsonaro.
1: É.
0: Ele levou uma queda quando apareceu aquele escândalo do Banco Master.
1: Isso.
0: Politicamente falando, nas pesquisas. Mas ao retornar, ao ir aos Estados Unidos e ter um encontro com Donald Trump, ele se fortaleceu. A política tem dessas, né? Desses altos e baixos, né? É uma gangorra política. Uma hora o cara está em cima, outra hora está lá embaixo. E ele já reequilibrou, porque ele conseguiu.
1: Os votos que ele perdeu por estar envolvido aí no negócio de um filme aí com o Banco Master, parece que ele readquiriu.
0: Ele conseguiu apagar
1: esse eleitorado. E parece que já está aí brigando de novo com o Lula.
0: Ele conseguiu apagar aquela chama negativa que se acendeu.
1: Isso.
0: E se reativou novamente, tanto é que o próprio Zema, que falou mal dele ontem, hoje já tem vídeo nas redes sociais elogiando a atitude dele ter ido até o Donald Trump. Pode mostrar a matéria aí, produção, pra gente, por gentileza.
1: Vamos lá, vamos acompanhar a matéria de Flávio Bolsonaro. Com um encontro realizado na Casa Branca, nos Estados Unidos, com o presidente.
2: O Codó faz parte dessa transformação que a gente vai fazer.
1: É uma das cidades mais importantes do estado,
2: sem sombra de dúvida, a maior importância dela é que meu pai nasceu aqui.
1: Então, parabéns.
2: É a terra do meu pai, que é codoense, e eu sou muito feliz por ser filho de um codoense. Agora eu vou ter a oportunidade, como governador, se for da vontade de Deus e do povo de Codó, de trabalhar muito pela cidade em que ele nasceu, cidade que completou agora 130 anos, uma cidade histórica, importante do estado do Maranhão, mas que precisa de mais atenção. E é essa atenção que a gente vai apresentar no nosso plano de governo e nas nossas ações para que Codó seja transformada igual nós transformamos São Luís.
1: Quando o Brade vai vir aqui mesmo para cumprimentar o povão e o Mercado Central?
2: Já estou marcando, nos próximos dias vou divulgar pelas redes sociais, fazer um convite para toda a população de Codó para eu poder conversar com todo mundo.
1: Beleza, valeu, e Lemos Codó TV, para todo mundo ver o pré-candidato ao governo do estado do Maranhão.
2: Valeu,
1: Brade. Então tá aí, gostou? Gostou do furo de reportagem?
0: Vou pagar pra você uma Coca-Cola. Gostei demais.
1: Não tomo. Se,
0: são se coisas da vida.
1: Se Coca-Cola, se depender de mim, pode fechar as portas.
0: Isso aí foi uma coincidência, rapaz.
1: Que coincidência, rapaz. O cara que tem o cheiro.

0: O faro, rapaz.
1: É o cheiro, o faro. Da reportagem, rapaz.
0: Isso, lembro.
1: Agora rapaz. Tem alguns repórteres.
0: Agora eu vou te conhecer,
1: viu? Que tem uns repórteres que só conhecem o cara em cima do poste.
0: Agora
1: é só o que ele vê.
0: Agora eu vou te conhecer.
1: É em cima do poste. O cara lá em cima do poste, ele vê.
0: Mas é que até hoje tá repercutindo. É um cara que faz uma madeira e o ano todinho tá repercutindo.
1: Essa aí vai também para as suas redes sociais.
0: Vai, você vai fazer quilaro, Braça Rigueira.
1: Pois é, vou mandar, enviar para você.
0: Mas é quilaro, Braça Rigueira. É com certeza, meu irmão.
1: É com olha, você. Bom, não.
0: Tem gente incorporando, espiritualmente falando, o Donald Trump, rapaz.
1: É?
0: Ah, meu amigo, lá em Belém, a capital das mangueiras, um vereador arregaçou as mangas lá, correu em tudo contra sua autoridade. E disse, o Comando Vermelho não vai fazer festa aqui.
1: É.
0: E o homem, olha só o baixinho aí, corajoso, rapaz. Olha aí, presta atenção.
2: Não vai Vamos ter lá. Festa do Comando Vermelho aqui nesse caralho. Não vai ter festa aqui na Terra Firme. Comando Vermelho é o caralho. Vocês vão ficar lá na puta que o pariu de vocês. Eles já estão sabendo que a gente tá aqui já. Depois de muita denúncia, eu vim aqui fiscalizar pessoalmente essa festa que vai acontecer hoje. Mas eu já avisei todas as autoridades. Avisei a Polícia Civil, a Polícia Militar, a DPA, a DEMA, a SEMA. Vocês vão ficar lá na puta que o pariu de vocês. Lá na Penha, Morro do Alemão, na casa do caralho. Um ambiente completamente insalubre. Ó, capacidade máxima para 80 pessoas, sem nenhum tipo de acústica. Então imagina como é que fica aqui a população, a vizinhança ao redor, com música alta, escutando música de criminalidade lá da porra da Penha, da puta que o pariu, não dá, meu irmão. E vou descer de a porrada em quem tiver. Não tem jeito, papai. Comigo é dor, quem doer. Entendeu? Me segue? E aí, galera, como é que tá? Pô, os caras vêm lá da casa do caralho, lá da puta que o pariu, de que querer fazer apologia ao crime aqui, meu irmão, não dá, né? Conte comigo, tá, meu irmão, tá? Tem alguma coisa aqui que vai descer e a lenha. Mas eu queria pegar um deles aqui entrando agora, te juro. É sobre uma festa que vai acontecer agora, lá no bairro da Terra Firme, na próxima sexta-feira, denominada Paredão Pitbull de Raça. Uma festa insana, onde vem DJs lá da Penha, do Morro do Alemão, de entrada nos requerimentos, pedindo que não aconteça essa festa no bairro da Terra Firme. Porque aqui não tem medo de crime organizado, não tem medo de nada. Doa a quem doer.
0: Doido. Você teria essa coragem?
1: Não. Eu sou mais aquele pastorzinho que chega lá e começa e depois a polícia vem.
0: Ele não sabe o tamanho do exército que é o Comando Vermelho.
1: É, complicado.
0: Se ele soubesse. E os grandões, os chefes, eles não matam ninguém, não. Eles têm uns rapazinhos pra matar. Só é menino novo, recruta. É, eles recrutam. Quem mata essa criançada aí, rapaz?
1: O fácil é respeitar o Comando Vermelho.
0: É doido, mano. Olha aí já.
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0: Vamos agora falar de Codó, meu irmão, porque o Maranhão em Debate sem Codó não é nada. Porque o Maranhão em Debate é criado, é gerado diretamente de Codó, a terra dos tambores, para todo o planeta Terra. Olha, e agora vamos falar das pegadas milionárias de Chiquinho FC, rapaz. Rapaz, as pegadas desse homem só é pegada grande, meu filho. Após um contrato de 953 mil com empresa lá de Vila Velha do Sudeste, o prefeito da pegada, Chiquinho Oliveira, contrata a empresa agora do Ceará por uma pegada de mais de 6 milhões. Ave Maria. Pra que tanto dinheiro, dinheiro só pra gastar? Olha, na edição do Diário Oficial do Município desta segunda-feira, dia 1º, o blog do Leonardo Alves identificou a homologação de um contrato de um valor de 6.476.597 reais em favor da empresa Forte Educação Limitada, sediada lá no Ceará. A contratação foi formalizada por meio do pregão eletrônico número 018-2026 e ocorre após a Prefeitura de Codó já ter destinado 953 mil a uma empresa localizada em Vila Velha, no Espírito Santo. Somados, os dois contratos ultrapassam nada mais nada menos do que a bagatela de 7,4 milhões em recursos públicos destinados a fornecedores de outros estados. De acordo com o termo de adjudicação e homologação publicado no Diário Oficial, a empresa cearense foi declarada vencedora de 4 lotes, totalizando 6.476.597 reais. Os valores homologados correspondem ao projeto Aprender Construindo Educação Infantil, 1.900.000, projeto das ondas da leitura fundamental, anos iniciais, 2.500.000, projeto Avaliar e Aprovar, 4º, 5º, 8º e 9º anos, 1.958.000, e kit professor, 1º ao 9º ano, 87.750 reais. Conforme o documento, a homologação foi realizada após a análise da documentação das empresas participantes e o julgamento dos recursos apresentados no processo licitatório. A nova contratação amplia a participação de empresas de outros estados em contratos firmados pela administração municipal. Após o repasse de 953 mil para uma empresa sediada em Vila Velha, no Espírito Santo, identificado anteriormente pelo blog do Leonardo Alves. Agora, eu não tenho nada contra licitação. Eu não tenho nada contra as coisas que trazem benefício para o nosso povo. Mas a maneira como é feito o processo. Existe uma licitação, a licitação tem suas regras. Eu até acredito que o professor aqui saiba das regras das licitações. Menor preço, primeiro item, né? Menor preço. A prefeitura vai ter que comprar 1.000 celulares.
1: Agora, eu acho engraçado que a prefeitura só compra quem oferece o menor preço. Mas o menor preço é superfaturado. É, o menor preço está perto do 7 estrelas, o menor. Aí agora você imaginou o maior preço.
0: Eu vou tentar explicar rapidinho aqui.
1: Vai lá. Em síntese. Porque já tem matéria aqui engatilhada.
0: Certo. São 1.000 celulares a licitação. Codó, aí entra uma empresa. Teresina, tá, oferecendo celular. Menor preço, R$100. Opa, é essa. Certo? Beleza, menor preço. Aí a prefeitura vai lá, compra 1.000 aparelhos, né? Mas na verdade só aparecem 100. Entendeu como é que funciona o negócio? Então 1.000 aparelhos a R$100, R$10.000, certo? Só que o cara manda lá só 100. Tá bacana? Que vai dar R$10.000. E aí o resto da bagatela é dividido por uma galera grande. É assim que funciona no Brasil. Sabe por quê? Porque os fiscais do povo, primeiro, a maioria está do lado de quem fez a licitação, né?
1: Aí eu me lembro aqui.
0: E a outra parte está com o astral para baixo porque não está mamando na teta da prefeitura. São oposição, estão sem ânimo para fiscalizar. Quem é que vai querer conferir lata por lata de sardinha? Ninguém quer conferir. Mas tinha que ser conferido, inspecionado, entendeu? Porque existe o Legislativo, a Câmara Municipal dos Vereadores, uma das missões é essa, é fiscalizar. Mas ninguém não fiscaliza. Quem é que vai saber quantos cadernos vão vir? Quantos livros? Quantos lápis? Quantas canetas? Isso aí, é aí que mora o perigo. É aí que existem as maracutaias. O preço menor venceu, venceu bacana, mas já houve uma combinação lá atrás. Olha, tu vai instalar uma empresa, abre lá no Ceará, tá? Registrada, bacaninha e tal, a licitação vai sair no mês tal, e eu vou precisar desse material aqui, aqui, pesquisa logo no mercado e lança o menor preço. Na hora do pregão lá, o cara, pufo lá, cobre todas as propostas, oferece o menor preço. Tá tudo em casa, rapaz. Tu
1: mas tá entendendo? Sempre assim, sempre assim.
0: É, entendeu?
1: Eu fui pré-candidato.
0: Antigamente eles superfaturavam a nota, hoje não.
3: Hoje o preço tá legal na nota, o preço tá ótimo, menor preço, certinho.
0: É na quantidade que está o roubo agora. É na quantidade. O cara compra 10 mil latas de sardinha.
1: Só entrega 1.000.
0: É.
1: Então, meus amigos, eu fui pré-candidato a prefeito desta humilde cidade de Codó, essa pobre e rica cidade de Codó. E a minha proposta era exatamente fazer um governo sem corrupção. Mas alguém me disse... Não, mas não tem como você fazer uma administração sem corrupção, porque todas as prefeituras, os gestores que estão lá são corruptos. Eu disse, não, eu não acredito nisso. Ele disse, Aí eu disse, mas tem pelo menos Serginho Meneghelli, lá em Colatina, no Espírito Santo, que deu um exemplo de honestidade, seriedade, como gestor daquela cidade lá. Então será se não tem mais um não? Não tem um leminho por aqui que pode fazer essa proeza, realizar essa proeza? A outro disse não, porque tem as notas. Então eu já sei tudinho como é que esses caras fazem. E você explicou muito bem. E aí a gente gostaria que a Câmara de Vereadores fizesse o que o Serginho Meneghelli falou. Ele disse que os prefeitos só roubam se a Câmara permitir, se a Câmara de Vereadores quiser. Se ela não quiser, não rouba. O prefeito é afastado, o prefeito é cassado. Então, quando o prefeito se elege, já quer logo a maioria. Já quer a maioria...
0: O primeiro sinal de má intenção.
1: Já quer a maioria.
0: Já entra mal intencionado, já quer a maioria.
1: Já quer a maioria. E aí eu não vejo aqui em Codó... Por exemplo, nós tivemos aí os vereadores de oposição que foram em São Luís, lá no Ministério Público Federal, tentar fazer com que os precatórios cheguem ao bolso...
0: Chegue ao verdadeiro dono.
1: Ao verdadeiro dono. Eu não vi nenhum vereador de situação, e se eu estiver mentindo, me fala aqui. Nenhum se juntaram lá com os vereadores de oposição.
0: Eles têm, além do incentivo, eles têm um cabide de emprego. Tem uma galera empregada na prefeitura lá. Você está entendendo?
1: É brincadeira.
0: Coisa que eu acho errado também.
1: Agora, quando o líder quer corromper, ele corrompe. Quando o líder não quer, não corrompe. Porque é o seguinte, ó, você é vereador, tem que ficar do meu lado, mas se for honesto. Se for corrupto, tá fora. Tem que ser assim, rapaz. Brincadeira, rapaz. Macacos que me mordam. 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
0: Homem desaparece durante pescaria. E aí a família, revoltada, chamou o famoso vigia topado e fez algumas reclamações, porque as buscas, até o fechamento aqui dessa matéria, ainda não tinha obtido êxito. Vejamos.
4: Aqui, eu acho que aqui não tem como ver, não. Aqui tem uns passeadores na água do rio. E o corpo de bombeiro daqui falou que não tinha bote.
5: Não tinha bote.
4: Não tem bote, que o bote está para São Luís para uma perícia.
5: Nossa equipe de reportagem do Portal Via Topado se encontra no Rio Itapecuru, nesta terça-feira. Recebemos informações que um homem, o nome de João Batista, caiu ontem no Rio Itapecuru. E até o momento, o corpo não foi encontrado. E vamos conversar aqui com algumas pessoas que estão no Rio, que acionou a nossa equipe. O que que está acontecendo que nunca achou o corpo?
4: O que está acontecendo é porque ele caiu uma volta umas 4 horas. O corpo de bombeiro, o que ele fez? Ele tinha dado assistência para a mãe dele, que estava lá, e tinha ido no local com menos um bocado de gente. Foi que eles só viram 3 e olharam o local onde ele caiu lá e deixaram as coisas dele. E mandaram as irmãs dele procurar o vereador, como se o vereador tivesse algum equipamento e o vereador fosse bombeiro. Aí foi obrigado a entrar em contato com o povo de Caxias, bombeiro de Caxias, para dizer que aqui não tinha nenhum equipamento. Que tá para São Luís, Aí que eles entraram em contato com eles aqui e falaram para eles vir dar assistência aqui. Mas o que eles fizeram? Passear. Porque para mim eles estavam passeando. Eles não estavam procurando, não. Para procurar, veio um rapaz aqui no carro. Foi trazer maçã, foi trazer comida para eles comer. Porque não é da família dele. Porque se o rapaz que morreu aqui no Rio tivesse matado alguém aqui, a polícia estava aqui procurando ele. Mas como ele caiu dentro do rio, ninguém sabe. Nós estamos aqui de mão atada. Se nós soubéssemos nadar e nós fôssemos bombeiros, nós estávamos procurando, estávamos atrás de uma merda desse daqui, não. Que se o corpo de bombeiro estivesse aqui no Codó, mas antes de fechar a porta, que não serve para nada. Aqui nunca veio nenhum, ninguém dá assistência para as irmãs, para a filha dele que está aí, ó, nem para a mãe dele. Então, se o corpo de bombeiro não está servindo para nós no Codó, fecha suas portas.
6: Então, ele caiu, né, por volta de umas 4h30, 5 horas. Aí ligaram para a polícia acionou o corpo de bombeiro. Vieram em volta de uns 30 minutos, já anoitecendo.
5: Ontem.
6: Só vieram olhar o local que ele caiu e falou que não ia fazer as buscas porque por causa de um protocolo, que não pode fazer busca. Pronto, todo mundo foi para casa. Aí hoje pela manhã, minha irmã ligou para Caxias,
5: pro
6: bombeiro de Caxias, entrar em contato, ver se podia ajudar em alguma coisa. Eles entraram em contato com o corpo de bombeiro daqui e o corpo de bombeiro daqui falou que não tinha bote.
5: Não tinha bote.
6: Não tem bote, que o bote está para São Luís para uma perícia. Aí a gente entrou em contato com outras pessoas que conseguiram arrumar uma canoa para eles poder fazer as buscas, né? Eles vieram, fizeram as buscas, estão andando aí dentro da água, mas ninguém deu suporte para a família, ninguém está dando suporte de nada. O homem veio aqui do Corpo de Bombeiros.
5: Quantos homens veio aqui do Corpo de Bombeiros?
6: 3. Tem só 2 dentro da água. Nem mergulhador não são. Não sou nenhum dos dois, são mergulhador. Então aí dentro da água que não pode mergulhar. Aí toraram no mundo aí, não sei pra onde.
4: E aqui, eu acho que aqui não tem corpo de bombeiro, não. Aqui tem uns passeadores na água do rio. Porque de ontem à noite, 5 horas da tarde, esse homem cair, pra uma hora dessa não acharam esse corpo. Então eu acho que aqui tá difícil, aqui no Codó. Desse jeito tá.
0: É, sinceramente, eu acho que se fosse aí o filho de uma família rica, influente, família de empresários na cidade de Codó, esse corpo já tinha sido encontrado. Mas quando se trata de família humilde, o interesse é bem menor por parte das autoridades competentes do município de Codó.
1: Se esse rapaz não é a quem eu estou pensando, tudo bem, mas eu acho que é. Ele é um flanelinha, rapaz. Ele trabalha pois ali na rua 7 de setembro, ali pertinho do Muniz, ele fica por ali. Meu amigão, conversava demais com ele. Rapaz,
0: tô tentando conhecer aqui, mas não
1: tô conseguindo. Pois é, ele é um flanelinha, ali da 7 de setembro, uma tragédia. O cara vai pescar e morre.
0: Acontece. Agora, as buscas estão deixando a desejar, pelo amor de Deus.
1: E olha que o rio já não está tão cheio, né? O rio já está no caixão, né?
0: Tá,
1: só um pouquinho de água.
0: Esperamos que seja pelo menos encontrado para fazer um sepultamento digno.
1: Verdade. 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
0: E eu quero abraçar o irmão Jonas lá em Morrinhos, estado de Goiás. Irmão Jonas, aquele abraço, meu amado. O assunto agora é vereador Leonel Araújo. Rapaz, ele tá magro, rapaz. Tô vendo a foto aqui. Coloca aí, produção.
1: Dá logo um tempo aí, nós vamos aqui pra matéria, depois você, viu? Segura aí.
0: Vai falar de quem é a matéria?
1: Já o Leonel Filho vai falar, é a matéria. Ministério Público Federal afirma que recursos investigados também foram para a conta do pai do vereador Leonel Filho.
0: Ah, como é que é, rapaz, essa história aí?
1: Não é eu não.
0: Você pode repetir o que você falou aí, Leonel?
1: Eu posso, eu gosto muito do vereador Leonel Filho. É um grande amigo que eu tenho em Codó, respeito, tenho carinho e também pelo seu Leonel Araújo, empresário.
0: Ministério Público Federal.
1: Mas a matéria está aqui.
0: Afirma que recursos investigados também foram parar lá na conta do pai do vereador.
1: Do vereador. Então vamos lá. Entre todos os detalhes revelados pelo Ministério Público Federal, na investigação sobre supostos desvios de recursos públicos em Codó, um dos pontos que mais chama a atenção envolve o vereador Leonel Filho e seu próprio pai, o empresário Leonel Araújo. Muita gente tem discutido os 15 mil que, segundo o Ministério Público Federal, foram repassados ao vereador em abril de 2022. Por meio de uma empresa apontada pelos investigadores como ligada ao empresário que tinha contrato com a prefeitura de Codó. Ó, 2022, quem é que estava no comando da prefeitura? Quem era? Era o doutor José Francisco, era?
0: Isso.
1: Doutor José Francisco.
0: Certo.
1: Mas existe outro detalhe que pode gerar ainda mais questionamentos.
0: Certo.
1: Na própria ação, o Ministério Público Federal afirma que Leonel Filho também teria recebido outros repasses durante o seu mandato por intermédio de conta bancária do seu genitor, o empresário Leonel Araújo. O órgão informa que essas movimentações financeiras serão abordadas em uma ação específica relacionada a outros contratos públicos sob investigação. Então, o Ministério Público não parou, continua escacaviando, procurando ver onde é que tem mais fumaça, onde é que tem mais fogo.
0: Tá no rastro, no encalço.
1: Então ele está no encalce, né? Daqueles que porventura vieram e levaram o dinheiro do povo de forma ilícita.
3: E a bola da vez é
1: o Leonel Filho. E aí nós vamos dar oportunidade para o Leonel falar, para ele se defender dessas informações que estão postadas aqui no blog do Marco Silva.
0: Ele vai falar do programa de hoje.
1: Ele vai falar, porque o nosso programa aqui é um programa independente, livre e imparcial.
0: Então abra a ala para o homem passar.
1: Todos têm direito. Então agora vamos estender o tapete vermelho para o vereador em questão, o vereador que está sendo acusado, não é pelo blogueiro. Está sendo
0: acusado. Nem por mim.
1: E nem por nós aqui não. É pelo Ministério Público Federal. Então vamos acompanhar a fala do vereador. Se defenda aí, vereador.
0: Fala, Leonel Filho.
7: Clima pegando fogo nos bastidores da política de Codó. A troca de farpas entre vereador e blogueiro continua dando o que falar na cidade. Desta vez, quem resolveu se manifestar foi o vereador Leonel Filho, a tabuca racha. O clima esquentou de vez mais essa bomba dos bastidores políticos. Agora a pergunta é, essa confusão vai parar por aqui ou ainda vem mais capítulos por aí?
8: Gente, mais uma vez a gente vem aqui levar a verdade à população de Codó. Desse blogueiro Marcos Silva que só vive a perseguir, só vive a tentar extorquir essa suspeita. A polícia entrou na casa dele, levou os equipamentos todos dele, ainda levou a esposa dele presa, coisa que eu não sabia, o colega vereador falou. Quer dizer, uma pessoa que age à margem da lei, não respeita o jornalismo, não tem a segunda resposta. Ele não vai atrás, ele ataca fake news, mentiras, agressões, tudo para prejudicar a imagem das pessoas. Tudo para levar uma informação errada à sociedade. Ele está dizendo que eu recebi 15 mil reais para ficar calado, uma mentira deslavada no município de Codó. É isso, devia ter justiça, isso aí merece uma cadeia muito grande no município de Codó. Agora a gente fica sendo perseguido dessa maneira. Só dependemos da justiça para agir, nós somos pessoas de bem, nós não andamos armado não. Quem pegou, teve arma apreendida foi ele, a pessoa que anda armado, já viu, né? Quer dizer, a pessoa de bem vai andar armado, para que andar armado? Então, tá aqui, ó, o contrato, traga o contrato para mostrar. Tá aqui o contrato, 75 mil reais, né? Foi pago, depositado, inclusive tem os recibos, tá tudo aí os recibos. Quer dizer, tá aqui o contratinho todo, inclusive reconhecido em cartório, ó. Então, o que não deve, não teme. Eu vendi só um pedaço da terra, nem a terra toda era minha. Eu vendi só um pedaço que era meu, por 75 mil reais. Não foi nem esses valores. 15 mil, você acha que eu vou me sujar por causa de 15 mil reais? Eu, Leonel Filho, uma pessoa de bem, que tem um nome limpo, que respeita o povo, que é amigo fiel do povo. Agora ele tá acostumado a acusar um monte de gente e não se defender, ficar com medo dele. Agora comigo não, comigo ele topa porque aqui eu acho com a verdade. Eu não tenho rabo de palha pra tocar fogo não. E eu tenho coragem de enfrentar esse tipo de gente que só vem a tentar. Agora, recurso meu não leva. Não adianta, pode oferecer o que ele quiser, pra parar, pra... Não, ele vai responder na justiça, já de parte da polícia, e vamos tomar as atitudes cabíveis, porque eu tenho família, eu tenho amigos, e eu vou sempre levar a verdade à nossa população de Codó, que acredita no nosso trabalho. Eu sou defensor dos humildes, da pessoa de bem, não de pessoas que usam meio de comunicação como meio de vida para ficar pressionando, tentando humilhar e tentando levar mentiras à população de Codó. Tamo junto, povo de Codó.
0: Sinceramente, eu não consigo entender o motivo pelo qual o vereador perde tanto tempo se dirigindo ao jornalista Marcos Silva, se quem está no encalce dele é o Ministério Público Federal. Por que que ele não se defende? Por que que ele não contra-ataca o Ministério Público Federal? O Marcos Silva não tem poder para investigar ninguém, não tem poder, entendeu como é que é? Para abrir processo contra ninguém. Isso vem do Ministério Público e não é estadual nem municipal, é federal. Então eu acho, Leonel Filho, que você tem que procurar se defender e contra-atacar o Ministério Público Federal. Você tá atirando no alvo errado, meu irmão. Tá ou não tá, Lemos?
1: É isso que eu ia falar. Bom, pelo menos que está na matéria aqui, quem está no encalço, quem está investigando é o MPF. Então, na fala do vereador, eu acho que ele tinha que acusar o MPF. MPF, você está errado, está mexendo com a pessoa errada, eu não sou fraudulento, não sou enrolado, está aqui minhas notas do dia a dia, e não se direcionar ao blogueiro, não é? Porque o blogueiro está apenas veiculando a notícia que está circulando.
0: Que é publicada pelo próprio Ministério Público. Pelo próprio Ministério Público.
1: Então ele tem que descer o cacete, no meu ponto de vista, é no Ministério Público Federal e não no blogueiro. Menos se ele quer bater no blogueiro, bate no blogueiro, mas bate também no Ministério Público Federal.
0: Não é nem bater, é procurar uma defesa e fazer uma defesa contundente, coerente, convincente. Isso que ele tem que fazer, entendeu? Ah, porque ele quer se defender atacando a particularidade do rapaz, dizendo que o rapaz usa uma arma, que a mulher do rapaz não sei o que. Não tem nada a ver com o que está dizendo aqui na denúncia formalizada, no processo aberto, instaurado pelo Ministério Público Federal. O seu problema está com a Justiça Federal. A Justiça Federal é que está sendo a tua sombra, Leonel Filho. Tu vai ter que te virar nos 30 e mostrar que tu está limpo e o Ministério Público Federal está equivocado, assim como o Najib está tentando fazer com o TCU.
1: Tá bom, então, nós estamos aqui na Lemos TV para todo mundo ver o programa Maranhão em Debate. 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Meus amigos, olha, meus amigos, tem um cara aí que fala de guerra e ele fala de meus amigos. E aí nós vamos agora acompanhar um pai que chora. Um pai que chora porque o filho dele sucumbiu nas drogas. E você que é pai, que é mãe, que está acompanhando aqui o Maranhão em Debate, atente bem para o que você vai acompanhar agora aqui no programa mais requisitado da internet. Acompanhe. Pelo
9: amor de Deus, sem toque de mim. O menino começou a usar droga, eu pedi para ele, meu filho, mata esse negócio de manso. Tu nunca viu eu fumar nem um cigarro na tua vida, eu te criei. Bebe cachaça, essa família toda bebe cachaça, bebe uma cerveja quando pode. A Laricinha vai de droga de mão, pelo amor de Deus, meu filho.
10: Foi, deu muito conselho.
9: Muito, sou eu e a mãe dele tá revitada lá, eu não sei nem o que fazer com a minha vida mais, meu povo. Hoje é emprego bom pra esse menino, mandei ele comprar a alfeba, trabalhar na Caixa Econômica, por causa de droga e cachaça, botar pra fora. Minha filha trabalha numa empresa lá na Vale do Doce, no Pé da Mata, empresa do governo federal, só de kit de alimentação, ele ganhava um salário, fora um... E não aguentaram, botaram pra fora, ele veio pra cá. Eu me surpreendi com minha mulher, que ela... Meu filho, eu não te aguento mais não, eu te aguento. Vai lá pra casa de avó, pra te visitar, eu digo lá, ele não passa uma semana vivo. A mãe dele mora no Rio de Janeiro, a mãe original. Pede de joelho pra não mandar ele pra lá, pra ele não passar uma semana vivo. Eu não sei mais o que fazer, senhor. Olha o que é que aconteceu, senhor. Presta atenção no pai que tá arrebentado com o meu torso. É muito difícil. É muito difícil. O homem tem que ser homem, o homem tem que ser sério. O homem tem que honrar a causa que ele veste.
10: Droga não leva a lugar nenhum.
9: Droga não leva você em lugar nenhum, pelo amor de Deus, não leva não. Larga essa droga, senhor. Larga, você só vai se arrebentar, você nunca vai ser um homem de moral. Você não vai arranjar um emprego bom, você... Todo mundo escandina você, não aqui não, aqui não.
10: Ele tinha quantos anos?
9: 22.
10: 22, novo, rapaz?
9: Não, menina novo, menina bonita. Você veio dando mulher que lutava por essa criança. Mas ele, por causa de droga, ele não queria ninguém, então. Não queria ninguém. Ainda mandei uma mulher daqui, que era doida por ele. Mandei pra Paraupeba, emprego bom lá. Ele abandonou a mulher foi obrigada a vir embora. E eu chorando mais minha mulher.
1: Meus amigos e minhas amigas internautas aqui da Lemos TV, nós estamos encerrando o programa de hoje, mostrando para você que é possível tirar o seu filho, mas esse pai aí lutou de todas as formas, lutou para retirar o filho dele das drogas, mas não conseguiu, e ele simplesmente sucumbiu nas drogas, morreu. Então você que acompanha o programa, você que gosta de levantar o copo, você que gosta de dar um tapa na cabaça, tenha cuidado, muito cuidado, porque se você for com muita sede ao pote, não dá outra. Você viu aí o pai dizendo que enviou para ele até uma mulher, rapaz. A mulher gostava dele, enviou a mulher, pagou a passagem, tudo para ele ficar com a mulher, para a mulher ficar com ele. Mas ele não quis nem mulher. O cara, quando está nessa situação, não quer mais comer, não quer mais se banhar, ele não se banha, não quer mulher, não quer mais nada, né, Veridiano?
0: Perde o prazer de viver. Pela realidade da vida, né? Vai viver de ilusão. Né? Troca a realidade pela ilusão. E no programa de amanhã, nós vamos até abordar um tema, se for realmente necessário, sobre a amizade. A amizade... O amigo coloca o outro a perder amanhã, tá bom?
1: Tá bom então, pode ser. Um abraço para o nosso amigo Jair Ribeiro, que é uma pessoa que faz um trabalho muito bonito com o AA aqui no município de Codó, retirando essas pessoas que estão aí envolvidos no mundo das drogas. Jair Ribeiro, nós terminamos nosso programa desejando a você e todos aqueles que te seguem tudo de bom. Um
0: parabéns,
1: abraço.
0: Parabéns, fui. Meu irmão.
1: Até amanhã com mais uma edição do programa Maranhão em Debate.
0: Beijo do gordo e do magro.
1: Assim vai ser.

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1: 6 horas e 8 minutos.
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0: O tema de hoje é facções no Brasil, como elas surgiram, como elas cresceram, como elas se espalharam e como elas estão hoje já dominando boa parte do nosso país e com tamanho de influência de deixar qualquer brasileiro com o queixo caído. É isso mesmo, gente. As facções do Brasil dominam parte do nosso território nacional, por incrível que pareça. E por trás de todas essas facções, existe um dedo político. E muitas das vezes, muitos brasileiros, por falta de interesse até, deixam de ficar sabendo o que realmente acontece e por que surgem essas coisas no Brasil. Facções destruíram praticamente, parcialmente, a Colômbia. Lá as FARC começou, se implantou no país, foi crescendo, até tomarem o país, literalmente falando. E passaram a comandar, né, aquela nação. E o Brasil, pelo andar da carruagem, se realmente não houver uma mudança radical por parte das autoridades competentes, daqui uns dias nós estaremos sendo administrados pelas facções, porque o dedo das facções já está na política brasileira, infelizmente.
1: Já já, gente, vamos logo entrar de cabeça falando desse assunto. Já entramos, aliás, entramos de cabeça falando desse assunto de facções criminosas organizadas no Brasil. E já já nós vamos acompanhar aqui a ida, né, de Flávio Bolsonaro lá para Washington. Ele foi conversar com o presidente Donald Trump e terminou trazendo informações. Isso tem gerado uma polêmica danada no Brasil.
0: E o assunto principal foi justamente as facções.
1: As facções, pois é. O Brasil possui dezenas de organizações criminosas, sendo o primeiro comando da capital, o PCC, e o Comando Vermelho, os maiores e mais estruturados do país. Em uma medida recente, de maio de 2026, os Estados Unidos classificaram ambas as facções como organizações terroristas estrangeiras para suportar o combate ao narcotráfico e ao crime organizado internacional. O crime organizado no Brasil opera em um cenário de hegemonia nacional e forte presença regional. Olha, as facções, elas só estão aí organizadas porque o Estado brasileiro é fraco. Se não fosse fraco, né? Se não fosse fraco, nós não teríamos facções organizadas aí.
0: Teríamos cortado o mal pela raiz, né?
1: Ora, meu irmão, quando a coisa vai germinando, você planta uma árvore, né? Você planta uma árvore. E aí, aquela semente germina, depois tem o caule, folhas, tem o que mais? Galhos e tal, e vai crescendo. E aí, depois que fica uma castanheira, dá pro cara chegar lá e passar e...
0: É difícil.
1: Você que é do Pará, dá pra derrubar assim na mesma hora?
0: Muito difícil. Muito difícil. Porque é aquela coisa, a árvore tem que ser podada, senão ela vai além do limite.
1: Agora, se essa castanheira nasceu com uma semana, dá pra derrubar ela?
0: Não, é dificilmente. Hein? É dificilmente.
1: Com uma semana de nascida, germinando ali da semente, dá
0: não,
1: pra...
0: Não tem como. Mas se for detectado que aquilo ali é um mal, entendeu? Desnecessário.
1: Não, você não entendeu. Eu estou colocando assim. Eu estou colocando que as organizações criminosas no Brasil...
0: Sim.
1: Eu estou aqui fazendo uma analogia a uma árvore.
0: Certo.
1: Se o governo brasileiro detectou os primeiros núcleos, as organizações. Se o governo vai para cima, se a árvore está pequenininha, pronto.
0: Matava antes de nascer.
1: Matava antes de nascer.
0: É verdade.

0: antes de nascer.
1: Não tinha essa proliferação tão grande, né?
0: Agora, do jeito que está agora, para matar essa árvore, depois que ela está enorme, do tamanho de uma castanheira, aí vai dar trabalho.
1: Você tem noção qual foi o ano que foi lançado no Brasil essa praga chamada facção?
0: Eu não sei te dizer, mas eu acho que foi lá depois do governo militar. Porque no governo militar não tinha esse tipo de coisa, não.
1: Pelo
0: papai.
1: Menos não se ouvia
0: não,
1: falar.
0: Não, não.
1: Você me permite, não. Eu tenho um coronel reformado aqui, ele pode nos falar direitinho sobre isso.
0: Tá aqui, já encontrei aqui.
1: Já encontrou?
0: Comando Vermelho, criado no Rio de Janeiro em 1979.
1: Olha isso.
0: É a facção mais antiga do país.
1: Tá vendo?
0: Concentra sua força no controle territorial das favelas cariocas e vem expandindo sua influência para outros estados, especialmente nas regiões norte e nordeste da nação brasileira.
1: Só que ninguém taxava, não tinha esse rótulo, né? Facção, não tinha esse rótulo, que agora está sendo substituído por terrorista, né? Porque o que eles fazem no Brasil realmente são atos terroristas. Ontem mesmo eles assassinaram, tiraram a vida de um sargento, um tiro na cabeça, né? Lá no Rio de Janeiro. Tem um outro sargento, piloto de avião, piloto de helicóptero, que lutou pela vida aí um bocado de tempo, mas não conseguiu, acabou morrendo, certo? Isso aqui é só um de alguns, de centenas de casos que acontecem todos os dias com policiais. Agora você imagina a sociedade que fica nesse fogo cruzado. Então, a partir dessa data, dessa época, 1979... eles começaram aqui a se ramificar. Se em 1979, ao ser detectado, tivesse sido logo combatido, mas ninguém imaginava que ia ser uma coisa tão crescente assim, que iria virar esse absurdo, esse controle, essa influência no cenário político como é hoje, né? Fernandinho Beiramar disse em alto e bom som que as facções bancam campanhas políticas no Brasil. Ou seja, as facções estão administrando o nosso país. Essa é uma grande realidade. E eu gostaria que você me permitisse, Lemos, você tem uma matéria, inclusive, aí, muito interessante, que a gente vai trazer...
0: Agora.
1: Agora, né? É o Flávio Bolsonaro.
0: É.
1: Ele levou uma queda quando apareceu aquele escândalo do Banco Master.
0: Isso.
1: Politicamente falando, nas pesquisas. Mas ao retornar, ao ir aos Estados Unidos e ter um encontro com Donald Trump, ele se fortaleceu. A política tem dessas, né? Desses altos e baixos, né? É uma gangorra política. Uma hora o cara tá em cima, outra hora tá lá embaixo. E ele já reequilibrou, porque ele conseguiu...
0: Os votos que ele perdeu por estar envolvido aí no negócio de um filme aí com o Banco Master, parece que ele readquiriu...
1: Ele conseguiu apagar.
0: Esse eleitorado. E parece que já está aí brigando de novo com o Lula.
1: Ele conseguiu apagar aquela chama negativa que se acendeu.
0: Isso.
1: E se reativou novamente, tanto é que o próprio Zema, que falou mal dele ontem, hoje já tem vídeo nas redes sociais elogiando a atitude dele ter ido até o Donald Trump. Pode mostrar a matéria aí, produção, pra gente, por gentileza.
0: Vamos lá, vamos acompanhar a matéria de Flávio Bolsonaro. Com um encontro realizado na Casa Branca, nos Estados Unidos, com o presidente dos Estados Unidos, Donald Trump. Vamos acompanhar.
2: Eu pedi expressamente, nas três reuniões que nós tivemos, né, com o presidente Trump, o vice-presidente J.D. Vance e o secretário de Estado Marco Rubio, eu pedi expressamente, não taxem as empresas brasileiras. É um pedido que eu fiz expresso a eles, porque eu disse o seguinte: a partir de 2027, vocês vão ter um governo que vai sentar aqui com vocês, vai negociar de igual para igual, porque o nosso agro alimenta o mundo, não é justo taxar as nossas empresas. A gente tem que valorizar a nossa tecnologia, a gente tem que valorizar o nosso PIX, a gente tem que valorizar o nosso etanol, que é uma energia limpa e que já está sendo usada aqui para o nosso agro para substituir o diesel, por exemplo. A gente tem que incentivar esse nosso capital, que é a tecnologia de etanol, seja da cana, seja do milho. Então a gente tem tudo, né, para sentar de igual para igual. Por favor, não taxe as empresas brasileiras. Só que qual o problema que nós temos, Edilene? Sentado hoje na cadeira de presidente da República, você tem alguém que simplesmente conseguiu ganhar a desconfiança do governo americano. Eles não confiam no Lula, porque o Lula sai de lá pedindo primeiro para não combater facções criminosas. Os caras já pensam o quê? Pô, que presidente é esse? Estamos aqui oferecendo uma ajuda, uma cooperação, e o presidente do Brasil sai daqui pedindo ao contrário, para defender bandido, para defender terrorista, né? E pior, sai de lá e vem aqui cantar de galo, falar mal do Trump no Brasil, vomitar um sentimento anti-americano a todo momento, o Trump tá vendo com quem ele tá tratando, quer dizer, se vangloriando de algo que não existe, menosprezando a maior democracia do mundo, é o nosso maior parceiro comercial historicamente, hoje em dia ao lado da China. Ele não pode escolher a China e abrir mão dos Estados Unidos. Um presidente da República sério, que pensa no seu país, tem que sentar com os Estados Unidos, tem que sentar com a China, tem que negociar com todo mundo. Então, fiz o pedido expresso para o presidente Trump para que isso não acontecesse.
0: Então tá aí. Aí você acompanhou a fala do pré-candidato à presidência da República, Flávio Bolsonaro, mostrando que as facções estão aí. E segundo o que se fala na mídia nacional, é que ele foi o motivador para que o Donald Trump tomasse a decisão que tomou. Agora as facções criminosas no Brasil não são mais facções criminosas, e sim terroristas. E mexeu com o Lula. O Lula chamou o Trump até de moleque. É um moleque.
1: Fica chamando os criminosos.
0: Lá em Sergipe.
1: Fica chamando os criminosos do Lula aí, rapaz. De terrorista, rapaz.
0: Ele chamou o Trump de moleque.
1: Olha, entendeu? Pra você.
0: Pois é.
1: Pra você ficar
0: por dentro. E aí, vamos ver como é que fica essa história, se vai ter aí, vão apagar, se a fumaça vai se derreter, se vai acabar, ou se isso vai render muito ainda.
1: Eu ainda tenho ainda aqui matéria a respeito desse assunto, se for interessante.
0: Bora lá, cadê?
1: É porque, por exemplo, o primeiro comando da capital, ele foi fundado em 1993.
0: Isso.
1: E nós temos um coronel reformado que ele ficou muito revoltado porque falaram algumas coisas para ele. E ele soltou alguns, até palavrões, cara. Ele tá indignado com a colocação de algumas pessoas que querem culpar a direita brasileira de não ter combatido as facções brasileiras. Olha aí, ó.
3: Mas o cara veio no meu Instagram dizer o seguinte: coronel, a direita ficou tanto tempo no poder e não combateu o PCC, o CV. Porra, cara, não faz da tua boca cu, não fala merda. Mas dá uma pesquisada. O PCC surgiu em 1993. 93, e lá para cá não teve governo de direita. FHC, quase 20 anos de PT, e foi exatamente por causa deles que o PCC virou essa mega organização criminosa, multinacional, transnacional. E aí ficou perguntando, mas por que que os Estados Unidos, por que está afetando o povo americano? E lá é um país sério, não é essa bosta aqui não, vocês transformaram isso aqui numa merda de país. Então os caras vão se meter mesmo. Já que a gente não fala nosso dever de casa, alguém vai fazer por nós. Então não faz da tua boca cu, não fala merda, porque o PCC surgiu em 93 e o Bolsonaro assumiu em 2019. Lá para cá não teve governo de direita. Quase 20 anos de PT. Por isso que o PCC e o CV viraram essas mega organizações criminosas. Se o bolsonarismo tivesse surgido em 93, essa merda não tinha ido para frente. E outra coisa, o CV, quem orientou esses caras a se organizar como milícia, como organização paramilitar, foram os terroristas lá no presídio da Ilha Grande. Os terroristas que os militares combateram e que foram anistiados em 79. Não fala merda.
1: Sabe, entende?
0: Sabe.
1: Bateu certinho as datas, 79, 93.
0: Ó, só para fechar aqui o assunto, já a gente já vamos entrar em uma outra pauta aqui no programa, mas assim, se essas facções, ó, uma começou em 79, a outra com ano em 83?
1: 93.
0: 93.
1: Começaram a ser combatidas.
0: 93. Aí eu te pergunto, eu não estou aqui para defender o governo do Lula, não. E nem defender Bolsonaro. Mas eu acho que essas facções cresceram, se organizaram, fazem o que querem. Lá no Rio de Janeiro, é um Estado dentro do Estado, é eles que mandam. O Estado do Rio de Janeiro e o Estado brasileiro não pode fazer nada. Se entrar lá, eles crivam de balas. O que eu vejo é o seguinte: a culpa é do Estado brasileiro. A culpa não é só do Lula, não. A culpa é do Bolsonaro, é do Fernando Henrique e de outros presidentes que passaram dentro desse tempo aqui, a partir de 79.
1: Até agora ninguém combateu.
0: Ninguém combateu, cara. E aí nós temos o STF, nós temos o Congresso Nacional, que lá é Senado e a Câmara Federal, e ninguém fez nada. Tem o Conselho Nacional de Justiça. O que foi que fizeram? Agora querem fazer um paliativo. Tem umas leis.
1: Depois que a casa foi arrombada.
0: Depois que o caldo derramou. Agora que querem. Eu acho que os Estados Unidos é certo, rapaz. Porque é eles que mandam drogas. Tá, os Estados Unidos agora apreendeu lá um monte.
1: 4 toneladas.
0: 4 toneladas de drogas via Brasil, passa pelo Brasil. E eles querem acabar com esse negócio. Então, por que que não acabaram? Por que que não exterminaram aqui essas organizações criminosas? Eu me lembro, não sei em qual foi o governo, que mandaram o exército lá para as comunidades do Rio de Janeiro e os traficantes, o pessoal das facções, tudo correram, espirraram, todos foram embora. Então por que que não colocam lá o exército brasileiro? O Brasil não está em guerra com o Paraguai, nem em guerra com a Argentina, nem em guerra com a Colômbia. Não está em guerra com nenhum país aqui da América do Sul.
1: É contra as facções do próprio país.
0: Irmão, bota esses meninos
1: para trabalhar.
0: Pois é. E aí...
1: Mas quando o governador do Rio de Janeiro pediu pro Lula, ele não permitiu.
0: Não permitiu.
1: Não cedeu.
0: Não permitiu. Dá de César o que é de César, rapaz. É. Aí eu te pergunto, se... fizeram vista grossa. Se eles se organizaram, agora é um problemão. É aquilo da castanheira que eu coloquei aqui no início.
1: E o problema
0: agora
1: vai...
0: é um problemão para resolver.
1: E vai além do que você possa imaginar. Porque hoje as facções e a classe política estão misturadas, rapaz. Agora que o negócio... Se você pegar essa turma todinha aí de PCC, CV... Bonde dos 40, aquele outro grupo novo que foi lançado, que é uma ramificação do PCC lá no Rio de Janeiro. Se pegar essa galera todinha aí e botar para sentar, colocar para conversar, dar um aperto, meu amigo, vai sair uma lista com tanto nome de político que comem junto com eles, que não está no gibi.
0: É por isso que a coisa não avança, é por isso. E aí nós ficamos nessa situação, nós aqui do Nordeste, que só víamos falar, tipo caviar, nós não conhecíamos o que era facção.
1: Agora a gente já tem.
0: Agora aqui, a gente já tem.
1: Aqui por em Codó já tem.
0: Aqui em Codó já tem.
1: Estão convivendo com a gente.
0: Com a gente, meu irmão. Só Jesus na causa. Só Jesus na causa, porque parece que esses políticos aí
1: do
0: Brasil virou um câncer e parece que não tem jeito
1: mais. Os políticos roubando para um lado, os traficantes matando e vendendo droga para o outro. Está entregue mesmo a barbárie o nosso país. Essa é a grande verdade.
0: 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É o programa Maranhão em Debate, que agora chama... Laércio Bonfim esteve em Codó fazendo sua pré-campanha e nós vamos abrir alas para mais um pré-candidato ao governo do estado do Maranhão, passando pela sede do município de Codó. Vamos acompanhar.

0: Tá aí, meus amigos, o Laércio Bonfim, um candidato, perdão, um pré-candidato bom, foi candidato nas últimas eleições para o Palácio dos Leões, aqui no Maranhão, e tirou aí mais de um milhão de votos. É um bom pré-candidato para o Maranhão.
1: Né? Mas tu tá sabendo que ele pode sair para senador?
0: Sim, tem uma matéria aí que ele pode sair para o Senado.
1: Aí fecha a chapa, meu amigo.
0: É, mas segundo...
1: Aí não tem para ninguém.
0: Mas segundo informações, ele já se manifestou dizendo
1: que... Mas cadê essa manifestação?
0: Que não sai ao Senado. Ele continua, eu já vi a matéria... Se quiser, amanhã a gente roda ela aqui.
1: Mas, na verdade, ainda tem muito chão daqui para a convenção, aí depois das eleições, aí da campanha.
0: Só em agosto.
1: Ele vai compor, sim, a chapa. É. Eu acredito que ele vai compor a chapa e vai ser uma chapa fortíssima. É, já pensou, senador Laércio Bonfim e Roberto Rocha?
0: Aí a potência internacional. E o Braide na cabeça.
1: E aí vem Yuri para estadual, aí vem Nonato Sampaio para federal.
0: Rapaz. Aproveitando, já que você falou em Yuri Correia, nós estivemos lá hoje, fizemos uma matéria com o Yuri que vai sair amanhã.
1: Matéria sobre o quê, homem de Deus?
0: A matéria vai ser veiculada amanhã aqui
1: sobre
0: no programa, no quadro Entrevistando Personalidades.
1: Ah, tá. Certo? Personalidade da semana, né?
0: Vamos falar com ele aí sobre quando ele era menino, jogava bola... falar de política, a gente vai falar com ele do aniversário, que ele está aniversariando.
1: Opa,
0: hoje.
1: Cadê o homem? Mostra ele aí, parabéns aí.
0: Parabéns aí para o Yuri Correia.
1: Parabéns, olha ao lado aí do pré-candidato a governador do Maranhão, Eduardo Braide, que esse rapaz está bem na pesquisa, viu?
0: Muito bem.
1: Parabéns, meu querido Yuri Correia. Ele é pecuarista, é advogado e é político. E é gente boa. Filho de uma família boa, né, Lemos? Doutora Nadir.
0: É uma família conceituada no município
1: de Salvador. Saudoso, doutor Pedro, da farmácia.
0: Isso. Então, nós estamos aqui para parabenizar todos os pré-candidatos, que seja estadual, federal, Senado. E hoje, aproveitando aqui
1: o ensejo,
0: a grande oportunidade, nós fizemos um furo de reportagem. E nós íamos passando ali na estação ferroviária.
1: Você encontrou o Braide ou o Braide encontrou?
0: E eu encontrei o Braide. O Braide não encontra ninguém, não. Ele estava para lá fazendo a filmagem dele lá. Eu que encontrei, certo? Não
1: e
0: foi
1: aí,
0: ele que me encontrou.
1: Você sentiu
0: não.
1: Naquele momento? Você e se aí, deparar com o cara que está lá em cima na pesquisa.
0: Não, aí eu disse o seguinte: vou fazer a matéria agora. Vou filmar agora.
1: E ele é gentil.
0: E aí,
1: solícito.
0: Aí ele fazendo lá a filmagem lá com a sua equipe de mídia. Eu, de longe, eu cheguei, ó, aqui é Lemos TV, você vai acompanhar já já. E aí ele disse, não, vem. E aí eu conversei com o pré-candidato ao governo do estado, que está aí nas pesquisas, em todas as pesquisas na frente, e a gente conversou com ele, você vai acompanhar agora, isso chama-se furo de reportagem. Repórter Lemos na Lemos TV, para todo mundo ver o pré-candidato ao governo do estado do Maranhão, Braide, aqui no Maranhão em Debate.
2: Pré-candidato a governador do Maranhão, Braide, aqui em Codó, aqui próximo à estação ferroviária de Codó.
3: É isso.
2: Vai conversar com a gente já já, com a Lemos TV. Conversa já. Vamos lá logo.
3: Tudo bem?
2: Tudo bem. Fazendo uma mídia na pré-campanha?
3: Na verdade vim aqui em Codó apresentar aquilo que a gente vai fazer no Maranhão. E Codó faz parte dessa transformação que a gente vai fazer.
2: É uma das cidades mais importantes do estado,
3: sem
2: né?
3: Sem sombra de dúvida, da maior importância dela, que meu pai nasceu aqui.
2: Então, parabéns.
3: É a terra do meu pai, que é codoense, e eu sou muito feliz por ser filho de um codoense. E agora eu vou ter a oportunidade, como governador, se for da vontade de Deus e do povo de Codó, de trabalhar muito pela cidade em que ele nasceu. Cidade que completou agora 130 anos, uma cidade histórica, importante do estado do Maranhão, mas que precisa de mais atenção. E é essa atenção que a gente vai apresentar no nosso plano de governo e nas nossas ações para que Codó seja transformada igual nós transformamos São Luís.
2: Quando o Braide vai vir aqui mesmo para cumprimentar o povão, ir para o Mercado Central?
3: Já estou marcando, nos próximos dias vou divulgar pelas redes sociais, fazer um convite para toda a população de Codó para eu poder conversar com todo mundo.
2: Beleza, e Lemos TV para todo mundo ver o pré-candidato ao governo do estado do Maranhão.
3: Valeu, Braide.
0: Então tá aí, gostou? Gostou do furo de reportagem?
1: Vou pagar pra você uma Coca-Cola. Gostei demais.
0: Não tomo. Se,
1: são se coisas da vida.
0: Coca-Cola, depender de mim, pode fechar as portas.
1: Isso aí foi uma coincidência, rapaz.
0: Que coincidência, rapaz. O cara que tem o cheiro.
1: O faro, mano.
0: É o cheiro, o faro. Da reportagem, rapaz.
1: Isso, eu lembro. Né,
0: agora tem alguns repórteres.
1: Agora eu vou te conhecer, meu irmão.
0: Tem uns repórteres que só conhecem o cara em cima do poste. Só o que ele vê.
1: Agora eu vou te conhecer.
0: É em cima do poste. O cara lá em cima do poste, ele vê.
1: Mas até hoje está repercutindo. Eu quero fazer uma matéria e eu vou todinha repercutir.
0: Essa aí vai também para as suas redes sociais.
1: Vai, você é quilaro, Márcio Regueira.
0: Pois é, vou mandar, enviar para você.
1: Você é quilaro, Márcio Regueira.
0: Mostrar lá.
1: É com certeza, meu irmão.
0: É com você.
1: Bom, não. Tem gente incorporando, espiritualmente falando, o Donald Trump, rapaz.
0: É?
1: Ah, meu amigo, lá em Belém, a capital das mangueiras, um vereador arregaçou as mangas lá, correu em tudo enquanto foi autoridade. E disse, o Comando Vermelho não vai fazer festa aqui.
0: É.
1: E o homem, olha só o baixinho aí, corajoso, rapaz. Olha aí, presta atenção.
4: Não vai ter festa do Comando Vermelho aqui nesse caralho. Não vai ter festa aqui na Terra Firme. Comando Vermelho é o caralho. Vocês vão ficar lá na puta que o pariu de vocês. Vocês já estão sabendo que a gente tá aqui já. Depois de muita denúncia, eu vim aqui fiscalizar pessoalmente essa festa que vai acontecer hoje. Mas eu já avisei todas as autoridades. Avisei a Polícia Civil, a Polícia Militar, a DPA, a DEMA, a SEMA. Vocês vão ficar lá na puta que o pariu de vocês. Lá na Penha, Morro do Alemão, na casa do caralho. Um ambiente completamente insalubre. Ó, capacidade máxima para 80 pessoas, sem nenhum tipo de acústica. Então imagina como é que fica aqui a população, a vizinhança ao redor, com música alta, escutando música de criminalidade lá da porra da Penha, da puta que o pariu, não dá, meu irmão. E vou descer de a porrada em quem tiver. Não tem jeito, papai. Comigo é dor, quem doer. Entendeu?
3: Sigo pra cá.
4: Me segue? E aí, galera, como é que tá? Então, os caras vêm lá da casa do caralho, lá da puta que o pariu, de que querer fazer apologia ao crime aqui, meu irmão, não dá, né? Conte comigo, tá, meu irmão? Tá? Tem alguma coisa aqui que vai descer de a lenha. Mas eu queria pegar um deles aqui entrando agora, te juro. É sobre uma festa que vai acontecer agora, lá no bairro da Terra Firme, na próxima sexta-feira, denominada Paredão Pitbull de Raça. Uma festa insana, onde vem DJs lá da Penha, do Morro do Alemão, de entrada nos requerimentos, pedindo que não aconteça essa festa no bairro da Terra Firme. Porque aqui não tem medo de crime organizado, não tem medo de nada. Doa a quem doer.
1: Doido. Você teria essa coragem?
0: Não. Eu sou mais aquele pastorzinho que chega lá e começa, e depois a polícia vem.
1: Ele não sabe o tamanho do exército que é o Comando Vermelho.
0: É complicado.
1: Se ele soubesse. E os grandões, os chefes, eles não matam ninguém, não. Eles têm uns rapazinhos pra matar. Só é menino novo, recruta. Eles recrutam. Quem mata essa criançada aí, rapaz?
0: Faça respeitar o Comando Vermelho.
1: Doido, sumano. Olha aí já.
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1: Vamos agora falar de Codó, meu irmão, porque o Maranhão em Debate sem Codó não é nada. Porque o Maranhão em Debate é criado, é gerado diretamente de Codó, a terra dos tambores, para todo o planeta Terra. Olha, e agora vamos falar das pegadas milionárias de Chiquinho FC, rapaz. Rapaz, as pegadas desse homem só é pegada grande, meu filho. Após um contrato de 953 mil com a empresa lá de Vila Velha do Sudeste, o prefeito da pegada, Chiquinho Oliveira, contrata a empresa agora do Ceará por uma pegada de mais de 6 milhões. Ave Maria. Pra que tanto dinheiro, dinheiro só pra gastar? Olha, na edição do Diário Oficial do Município desta segunda-feira, dia 1º, o blog do Leonardo Alves identificou a homologação de um contrato de um valor de 6.476.597 reais em favor da empresa Forte Educação Limitada, sediada lá no Ceará. A contratação foi formalizada por meio do pregão eletrônico número 018-2026 e ocorre após a Prefeitura de Codó já ter destinado 953 mil a uma empresa localizada em Vila Velha, no Espírito Santo. Somados, os dois contratos ultrapassam nada mais nada menos do que a bagatela de 7,4 milhões em recursos públicos destinados a fornecedores de outros estados. De acordo com o termo de adjudicação e homologação publicado no Diário Oficial, a empresa cearense foi declarada vencedora de 4 lotes, totalizando 6.476.597 reais. Os valores homologados correspondem ao projeto Aprender Construindo Educação Infantil, 1.900.000, projeto das ondas da leitura fundamental, anos iniciais, 2.500.000, projeto avaliar e aprovar, 4º, 5º, 8º e 9º anos, 1.958.000, e kit professor, 1º ao 9º ano, 87.750 reais. Conforme o documento, a homologação foi realizada após a análise da documentação das empresas participantes e o julgamento dos recursos apresentados no processo licitatório. A nova contratação amplia a participação de empresas de outros estados em contratos firmados pela administração municipal. Após o repasse de 953 mil para uma empresa sediada em Vila Velha, no Espírito Santo, identificado anteriormente pelo blog do Leonardo Alves. Agora, eu não tenho nada contra licitação. Eu não tenho nada contra as coisas que trazem benefício para o nosso povo. Mas a maneira como é feito o processo, existe uma licitação, a licitação tem suas regras. Eu até acredito que o professor aqui saiba das regras das licitações. Menor preço, primeiro item, né? Menor preço. A prefeitura vai ter que comprar 1.000 celulares.
0: Agora, eu acho engraçado que a prefeitura só compra quem oferece o menor preço. Mas o menor preço é superfaturado. É, o menor preço está perto do 7 estrelas, o menor. Aí agora você imaginou o maior preço.
1: Eu vou tentar explicar rapidinho aqui.
0: Vai lá. Em síntese. Porque já tem matéria aqui engatilhada.
1: Certo. São 1.000 celulares a licitação. Codó, aí entra uma empresa, Teresina, tá, oferecendo o celular, menor preço, 100 reais, opa, é essa, certo? Beleza, menor preço, aí a prefeitura vai lá, compra 1.000 aparelhos, né? Mas na verdade só aparecem 100, entendeu como é que funciona o negócio? Então 1.000 aparelhos a 100 reais, 10 mil reais, certo? Só que o cara manda lá Só 100.
5: Tá bacana? Que vai dar
1: 10 mil reais. E aí o resto da bagatela é dividido por uma galera. Uma galera grande. É assim que funciona no Brasil. Sabe por quê? Porque os fiscais do povo... Primeiro, a maioria está do lado de quem fez a licitação. Né?
0: Aí eu me lembro aquele...
1: E a outra parte está com o astral para baixo porque não está mamando na teta da prefeitura. São oposição, estão sem ânimo para fiscalizar. Quem é que vai querer conferir lata por lata de sardinha? Ninguém quer conferir. Mas tinha que ser conferido, inspecionado, entendeu? Porque existe o Legislativo, a Câmara Municipal dos Vereadores, uma das missões é essa, é fiscalizar. Mas ninguém não fiscaliza. Quem é que vai saber quantos cadernos vão vir? Quantos livros? Quantos lápis? Quantas canetas? Isso aí, é aí que mora o perigo. É aí que existem as maracutaias. O preço menor venceu, venceu, bacana. Mas já houve uma combinação lá atrás. Olha, tu vai instalar uma empresa, abre lá no Ceará, tá? Registrada, bacaninha e tal, a licitação vai sair no mês tal, e eu vou precisar desse material aqui, aqui, pesquisa logo no mercado e lança o menor preço. Na hora do pregão lá, o cara, pufo lá, cobre todas as propostas, oferece o menor preço. Tá tudo em casa, rapaz. Tu
0: mas tá entendendo? Sempre assim, sempre assim.
1: É, entendeu?
0: Eu fui pré-candidato.
1: Antigamente eles superfaturavam a nota, hoje não.
5: Hoje o preço tá legal na nota, o preço tá ótimo, menor preço, certinho.
1: É na quantidade que está o roubo agora. É na quantidade. O cara compra 10 mil latas de sardinha.
0: Só entrega 1.000. É. Então, meus amigos, eu fui pré-candidato a prefeito desta humilde cidade de Codó, essa pobre e rica cidade de Codó. E a minha proposta era exatamente fazer um governo sem corrupção. Mas alguém me disse... Não, mas não tem como você fazer uma administração sem corrupção, porque todas as prefeituras, os gestores que estão lá são corruptos. Eu disse, não, eu não acredito nisso. Ele disse, é. Aí eu disse, mas tem pelo menos Serginho Meneghelli, lá em Colatina, no Espírito Santo, que deu um exemplo de honestidade, seriedade, como gestor daquela cidade lá. Então, será se não tem mais um, não? Não tem um leminho por aqui que pode fazer essa proeza, realizar essa proeza? A outra disse, não, porque tem as notas. Então, eu já sei tudinho como é que esses caras fazem. E você explicou muito bem. E aí, a gente gostaria que a Câmara de Vereadores fizesse o que o Serginho Meneghelli falou. Ele disse que os prefeitos só roubam se a Câmara permitir, se a Câmara de Vereadores quiser. Se ela não quiser, não rouba. O prefeito é afastado, o prefeito é cassado. Então, quando o prefeito se elege, já quer logo a maioria. Já quer a maioria...
1: O primeiro sinal de má intenção. É o primeiro sinal
0: já
1: de...
0: Já quer a maioria.
1: Já entra mal intencionado, já quer a maioria.
0: Já quer a maioria. E aí eu não vejo aqui em Codó... Por exemplo, nós tivemos aí os vereadores de oposição que foram em São Luís, lá no Ministério Público Federal, tentar fazer com que os precatórios cheguem ao bolso... Ao verdadeiro dono. Eu não vi nenhum vereador de situação, e se eu estiver mentindo, me fala aqui. Nenhum se juntaram lá com os vereadores de oposição.
1: Eles têm, além do incentivo, eles têm um cabide de emprego. Tem uma galera empregada na prefeitura lá. Você está entendendo? Coisa que eu acho errado também.
0: Agora, quando o líder quer corromper, ele corrompe. Quando o líder não quer, não corrompe. Porque é o seguinte, ó, você é vereador, tem que ficar do meu lado, mas se for honesto. Se for corrupto, tá fora. Tem que ser assim, rapaz. Brincadeira, rapaz. Macaco que me mordam. 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
1: Homem desaparece durante pescaria. E aí a família, revoltada, chamou o famoso vigia topado e fez algumas reclamações, porque as buscas, até o fechamento aqui dessa matéria, ainda não tinha obtido êxito. Vejamos.
6: Aqui, eu acho que aqui não tem corpo de bombeiro, não. Aqui tem uns passeadores na água do rio.
7: E o corpo de bombeiro daqui falou que não tinha bote.
8: Não tinha bote.
7: Não tem bote, que o bote está para São Luís com uma perícia.
9: Nossa equipe de reportagem do Portal Via Topado se encontra no Rio Tapecuru, nesta terça-feira. Recebemos informações que um homem, o nome de João Batista, caiu ontem no Rio Tapecuru. E até o momento, o corpo não foi encontrado. E vamos conversar aqui com algumas pessoas que estão no Rio, que acionou a nossa equipe. O que que está acontecendo que nunca achou o corpo?
6: O que está acontecendo é porque ele caiu uma volta umas 4 horas. O corpo de bombeiro, o que ele fez? Ele tinha dado assistência para a mãe dele, que estava lá, e tinha ido no local com menos um bocado de gente. Foi que eles só viram 3 e olharam o local onde ele caiu, lá deixaram as coisas dele e mandaram as irmãs dele procurar o vereador, como se o vereador tivesse algum equipamento e o vereador fosse bombeiro. Aí foi obrigado a entrar em contato com o povo de Caxias, bombeiro de Caxias, para dizer que aqui não tinha nenhum equipamento, que tá para São Luís, para São Luís. Aí que eles entraram em contato com eles aqui e falaram para eles vim dar assistência aqui, mas o que eles fizeram? Passear, porque para mim eles estavam passeando, eles não estavam procurando não. Para procurar, veio um rapaz aqui no carro, foi trazer maçã, foi trazer comida para eles comer, porque ele, não é da família dele, porque se o rapaz que morreu aqui no Rio tivesse matado alguém aqui, a polícia tava aqui procurando ele. Mas como ele caiu dentro do rio, ninguém sabe. Nós estamos aqui de mão atada. Se nós soubesse nadar e nós fosse bombeiro, nós estávamos procurando, estávamos atrás de uma merda desse aqui, não. Que se o corpo de bombeiro tivesse aqui no Codó, mas antes de fechar a porta, que não serve para nada. Aqui nunca veio ninguém dar assistência para as irmãs, para a filha dele que está aí, ó, nem para a mãe dele. Então, se o corpo de bombeiro não está servindo para nós no Codó, fecha suas portas.
7: Então, ele caiu, né, por volta de umas 4h30, 5 horas. Aí ligaram para a polícia acionou o corpo de bombeiro. Vieram em volta de uns 30 minutos, já anoitecendo.
8: Ontem.
7: Só vieram olhar o local que ele caiu e falou que não ia fazer as buscas porque, por causa de um protocolo, que não pode fazer busca. Pronto, todo mundo foi para casa. Aí hoje, pela manhã, minha irmã ligou para Caxias, bombeiro de Caxias, entrar em contato, ver se podia ajudar em alguma coisa. Eles entraram em contato com o corpo de bombeiro daqui e o corpo de bombeiro daqui falou que não tinha bote.
8: Não tinha bote.
7: Não tem bote, que o bote está para São Luís para uma perícia. Aí a gente entrou em contato com outras pessoas que conseguiram arrumar uma canoa para eles poder fazer as buscas, né? Eles vieram, fizeram as buscas, estão andando aí dentro da água, mas ninguém deu suporte para a família, ninguém está dando suporte de nada. O homem veio aqui do Corpo de Bombeiros.
8: Quantos homens veio aqui do Corpo de Bombeiros?
7: 3. Tem só 2 dentro da água. Nem mergulhador não são. Não sou nenhum dos 2 são mergulhador. Então aí dentro da água que não pode mergulhar. Aí toraram no mundo aí, não sei pra onde.
6: E aqui, eu acho que aqui não tem corpo de bombeiro, não. Aqui tem uns passeadores na água do rio. Porque de ontem à noite, 5 horas da tarde, esse homem cair, pra uma hora dessa, não acharam esse corpo. Então eu acho que aqui tá difícil, aqui no Condor. Desse jeito tá.
1: É, sinceramente, eu acho que se fosse aí o filho de uma família rica, influente, família de empresários na cidade de Codó, esse corpo já tinha sido encontrado. Mas quando se trata de família humilde, o interesse é bem menor por parte das autoridades competentes do município de Codó.
0: Se esse rapaz não é a quem eu estou pensando, tudo bem, mas eu acho que é. Ele é um flanelinha, rapaz. Ele trabalha ali na rua 7 de setembro, ali pertinho do Muniz, ele fica por ali. Meu amigão, conversava demais com ele. Rapaz,
1: tô tentando conhecer aqui, mas não
0: pois
1: tô
0: é, conseguindo. Ele é um flanelinha ali da 7 de setembro, uma tragédia. O cara vai pescar e morre.
1: Acontece. Agora, certo. As buscas estão deixando a desejar, pelo amor de Deus.
0: Que e é olha isso? Que o rio já não está tão cheio, né? O rio já está no caixão. Não é?
1: Mas fazer
0: tá. Tá. Só um pouquinho de água.
1: Esperamos que seja pelo menos encontrado para fazer um sepultamento digno.
0: Verdade. 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
1: E eu quero abraçar o irmão Jonas lá em Morrinhos, estado de Goiás. Irmão Jonas, aquele abraço, meu amado. O assunto agora é vereador Leonel Araújo. Rapaz, ele tá magro, rapaz. Tô vendo a foto aqui. Coloca aí, produção.
0: Dá logo um tempo aí, nós vamos aqui pra matéria, depois você... viu? Segura aí.
1: Vai já, falar já, de quem é a matéria?
0: Já já o Leonel Filho vai falar. É a matéria. Ministério Público Federal afirma que recursos investigados também foram para a conta do pai do vereador Leonel Filho.
1: Ah, como é que é, rapaz? Tá essa história aí.
0: Não é eu, não.
1: Você pode repetir o que você falou aí, meu irmão?
0: Eu posso. Eu gosto muito do vereador Leonel Filho. É um grande amigo que eu tenho em Codó. Respeito. Tenho carinho. E também pelo seu Leonel Araújo, empresário. Leonel
1: Ministério Araújo. Público pois Federal. É.
0: Mas a matéria está aqui.
1: Afirma que recursos investigados também foram parar lá na conta do pai do vereador.
0: Do vereador. Então vamos lá. Entre todos os detalhes revelados pelo Ministério Público Federal, na investigação sobre supostos desvios de recursos públicos em Codó, um dos pontos que mais chama a atenção envolve o vereador Leonel Filho e seu próprio pai, o empresário Leonel Araújo. Muita gente tem discutido os 15 mil que, segundo o Ministério Público Federal, foram repassados ao vereador em abril de 2022, por meio de uma empresa apontada pelos investigadores como ligada ao empresário que tinha contrato com a prefeitura de Codó. Ó, 2022, quem é que estava no comando da prefeitura? Quem era? Era o doutor José Francisco, era?
1: Isso.
0: Doutor José Francisco.
1: Certo.
0: Mas existe outro detalhe que pode gerar ainda mais questionamentos.
1: Certo.
0: Na própria ação, o Ministério Público Federal afirma que Leonel Filho também teria recebido outros repasses durante o seu mandato por intermédio de conta bancária do seu genitor, o empresário Leonel Araújo. O órgão informa que essas movimentações financeiras serão abordadas em uma ação específica relacionada a outros contratos públicos sob investigação. Então, o Ministério Público não parou, continua escacaviando, procurando ver onde é que tem mais fumaça, onde é que tem mais fogo.
1: Tá no rastro, no caos.
0: Então ele está no encalce, né? Daqueles que porventura vieram e levaram dinheiro do povo de forma ilícita.
5: E a bola da vez é
0: e aí, Leonel Filho. E aí nós vamos dar oportunidade para o Leonel falar, para ele se defender dessas informações que estão postadas aqui no blog do Marco Silva.
1: Ele vai falar do programa de hoje.
0: Ele vai falar, porque o nosso programa aqui é um programa independente, livre e imparcial.
1: Então abra alas para o homem passar.
0: Todos têm direito. Então agora vamos estender o tapete vermelho para o vereador em questão, o vereador que está sendo acusado, não é pelo blogueiro. Está sendo
1: acusado. Nem por mim.
0: É, e nem por nós aqui não. É pelo Ministério Público Federal. Então vamos acompanhar a fala do vereador. Se defenda aí, vereador.
1: Fala, Leonel Filho.
10: Lima pegando fogo nos bastidores da política de Codó. A troca de farpas entre vereador e blogueiro continua dando o que falar na cidade. Desta vez, quem resolveu se manifestar foi o vereador Leonel Filho. A tabuca racha. O clima esquentou de vez mais essa bomba dos bastidores políticos. Agora a pergunta é, essa confusão vai parar por aqui ou ainda vem mais capítulos por aí?
11: Gente, mais uma vez a gente vem aqui levar a verdade à população de Codó. Desse blogueiro Marco Silva que só vive a perseguir, só vive a tentar extorquir essa suspeita. A polícia entrou na casa dele, levou os equipamentos todos dele, ainda levou a esposa dele presa, coisa que eu não sabia, o colega vereador falou. Quer dizer, uma pessoa que age à margem da lei, não respeita o jornalismo, não tem a segunda resposta. Ele não vai atrás, ele ataca fake news, mentiras, agressões, tudo para prejudicar a imagem das pessoas. Tudo para levar uma informação errada à sociedade. Ele está dizendo que eu recebi 15 mil reais para ficar calado, uma mentira deslavada no município de Codó. É isso, devia ter justiça, isso aí merece uma cadeia muito grande do município de Codó. Agora a gente fica sendo perseguido dessa maneira. Só dependemos da justiça para agir, nossa pessoa de bem, nós não andamos armado não. Quem pegou, teve arma apreendida foi ele. A pessoa que anda armado, já viu, né? Quer dizer, a pessoa de bem vai andar armado, para que andar armado? Então, tá aqui, ó, o contrato, traga o contrato para mostrar. Tá aqui o contrato, 75 mil reais, né? Foi pago, depositado, inclusive tem os recibos, tá tudo aí os recibos. Quer dizer, tá aqui o contratinho todo, inclusive reconhecido em cartório, ó. Então, quem não deve não teme. Eu vendi só um pedaço da terra, minha terra toda era minha. Eu vendi só um pedaço que era meu, por 75 mil reais. Não foi nem esses valores, 15 mil, você acha que eu vou me sujar por causa de 15 mil reais? Eu, Leonel Filho, uma pessoa de bem, que tem um nome limpo, que respeita o povo, que é amigo fiel do povo. Agora ele tá acostumado a acusar um monte de gente e não se defender, ficar com medo dele. Agora comigo não, comigo ele topa porque aqui eu acho com a verdade. Eu não tenho rabo de palha pra tocar fogo não. E eu tenho coragem de enfrentar esse tipo de gente que só vem de tentar. Agora, recurso meu não leva. Não adianta, pode oferecer o que ele quiser, pra parar, pra... Não, ele vai responder na justiça, já de parte da polícia, e vamos tomar as atitudes cabíveis, porque eu tenho família, eu tenho amigos, e eu vou sempre levar a verdade à nossa população de Codó que acredita no nosso trabalho. Eu sou defensor dos humildes, da pessoa de bem, não de pessoas que usam meio de comunicação como meio de vida para ficar pressionando, tentando humilhar e tentando levar mentiras à população de Codó. Tamo junto, povo de Codó.
1: Sinceramente, eu não consigo entender o motivo pelo qual o vereador perde tanto tempo se dirigindo ao jornalista Marco Silva, se... Quem está no encalce dele é o Ministério Público Federal. Por que que ele não se defende? Por que que ele não contra-ataca o Ministério Público Federal? O Marco Silva não tem poder para investigar ninguém. Não tem poder, entendeu como é que é? Para abrir processo contra ninguém. Isso vem do Ministério Público, que não é estadual nem municipal. É federal. Então eu acho, Leonel Filho, que você... tem que procurar se defender e contra-atacar o Ministério Público Federal. Você está atirando no alvo errado, meu irmão. Tá ou não tá, Lemos?
0: É isso que eu ia falar. Bom, pelo menos que está na matéria aqui, quem está no encalço, quem está investigando é o MPF. Então, na fala do vereador, eu acho que ele tinha que acusar o MPF. MPF! Você está errado, está mexendo com a pessoa errada, eu não sou fraudulento, não sou enrolado, está aqui minhas notas do direitinho, e não se direcionar ao blogueiro, não é? Porque o blogueiro está apenas veiculando a notícia que está circulando.
1: Que é publicada pelo próprio Ministério Público.
0: Pelo próprio Ministério Público. Então ele tem que descer o cacete, no meu ponto de vista. É no Ministério Público Federal e não no blogueiro.
1: Não,
0: mas pelo menos se ele quer bater no blogueiro, bate no blogueiro, mas bate também no Ministério Público Federal.
1: Não é nem bater, é procurar uma defesa e fazer uma defesa contundente, coerente, convincente. Isso que ele tem que fazer, entendeu? Ah, porque ele quer se defender atacando a particularidade do rapaz, dizendo que o rapaz usa uma arma, que a mulher do rapaz não sei o que. Rapaz, não tem nada a ver com o que está dizendo aqui na denúncia formalizada, no processo aberto, instaurado pelo Ministério Público Federal. O seu problema está com a Justiça Federal. A Justiça Federal é que está sendo a tua sombra, Leonel Filho. Tu vai ter que te virar nos 30 e mostrar que tu está limpo e o Ministério Público Federal está equivocado, assim como o Najib está tentando fazer com o TCU.
0: Tá bom, então, nós estamos aqui na Lemos TV para todo mundo ver o programa Maranhão em Debate. 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Meus amigos, olha, meus amigos, tem um cara aí que fala de guerra e ele fala de meus amigos. E aí nós vamos agora acompanhar um pai que chora. Um pai que chora porque o filho dele sucumbiu nas drogas. E você que é pai, que é mãe, que está acompanhando aqui o Maranhão em Debate, atente bem para o que você vai acompanhar agora aqui no programa mais requisitado da internet. Acompanhe.
12: Pelo amor de Deus, tem toque de mim. O menino começou a usar droga, eu pedi para ele, meu filho, mata esse negócio de manso. Tu nunca viu eu fumar nem um cigarro na tua vida, eu te criei. Bebe cachaça, essa família toda bebe cachaça, bebe uma cerveja quando cobre. Fala esse negócio de droga de mão, pelo amor de Deus, meu filho.
13: O senhor deu muito conselho.
12: Muito, sou eu e a mãe dele tá arrebentada lá, eu não sei nem o que fazer com a minha vida mais, meu povo. Mas é emprego bom pra esse menino, mandei ele pra Paraupeba, trabalhando na Caixa Econômica, por causa de droga e cachaça, botava pra fora. Minha filha trabalha numa empresa lá na Vale do Doce, no Pé da Mata, empresa do governo federal, só de kit de alimentação, ele ganhava um salário, fora um. E não aguentaram, botaram para fora, ele veio para cá. Eu me surpreendi com minha mulher, que ela. Minha filha, eu não te seguro mais, não, te aguento. Vai lá para casa de tua avó, Patrícia Ribeiro, eu digo lá, ele não passa uma semana vivo. A mãe dele mora no Rio de Janeiro, a mãe original. Pede de joelho para não mandar ele para lá, que ele não passar uma semana vivo. Eu não sei mais o que fazer, senhor. Olha o que é que aconteceu, senhor. Preste atenção no pai que está arrebentado com o meu torso. É muito difícil. É muito difícil. O homem tem que ser homem, o homem tem que ser sério. O homem tem que honrar a causa que ele veste.
13: Droga não leva a lugar nenhum.
12: Droga não leva você em lugar nenhum, pelo amor de Deus, não leva não. Larga essa droga, senhor. Larga, você só vai se arrebentar, você nunca vai ser um homem de moral. Você não vai arranjar um emprego bom, você... Todo mundo descansina você, não aqui não, aqui não.
13: Ele tinha quantos anos?
12: 22.
13: 22? Novo, rapaz?
12: Não, menino é novo, menino bonito. Novo. Você deu tanto mulher que lutava por essa criança. Mas ele, por causa de droga, ele não queria ninguém, então. Não queria ninguém. Ainda mandei uma mulher daqui, que era doida por ele, mandei pra Paraupeba. Emprego bom lá. Ele abandonou a mulher foi obrigada a vir embora.
13: Tá bem aí, Alberto?
12: E eu chorando mais minha mulher.
0: Meus amigos e minhas amigas internautas aqui da Lemos TV, nós estamos encerrando o programa de hoje, mostrando para você que é possível tirar o seu filho, mas esse pai aí lutou de todas as formas, lutou para retirar o filho dele das drogas, mas não conseguiu e ele simplesmente sucumbiu nas drogas, morreu. Então você que acompanha o programa, você que gosta de levantar o copo, você que gosta de dar um tapa na cabaça, tenha cuidado, muito cuidado, porque se você for com muita sede ao pote, não dá outra. Você viu aí o pai dizendo que enviou para ele até uma mulher, rapaz. A mulher gostava dele, enviou a mulher, pagou a passagem, tudo para ele ficar com a mulher, para a mulher ficar com ele. Mas ele não quis nem mulher. O cara, quando está nessa situação, não quer mais comer, não quer mais se banhar, ele não se banha, não quer mulher, não quer mais nada, né, Veridiano?
1: Perde o prazer de viver. Realidade da vida, né? Vai viver de ilusão. Troca a realidade pela ilusão. E no programa de amanhã, nós vamos até abordar um tema, se for realmente necessário, sobre a amizade. A amizade, o amigo coloca o outro a perder? Amanhã, tá bom?
0: Tá bom então, pode ser. Um abraço para o nosso amigo Jair Ribeiro, que é uma pessoa que faz um trabalho muito bonito com o AA aqui no município de Codó, retirando essas pessoas que estão aí envolvidos no mundo das drogas. Jair Ribeiro, nós terminamos nosso programa desejando a você e todos aqueles que te seguem tudo de bom. Um
1: parabéns,
0: abraço.
1: Parabéns, fui. Meu irmão.
0: Até amanhã com mais uma edição do programa Maranhão em Debate.
1: Beijo do gordo e do magro.
0: Tudo de bom. Um
1: parabéns,
0: abraço.
1: Parabéns, fui. Meu irmão.
0: Até amanhã com mais uma edição do programa

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1: 7:14.
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3: Meu caro colega, companheiro Lemos Panchebes, que produção, internauta acompanhando. O tema de hoje é facções no Brasil. Como elas surgiram, como elas cresceram, como elas se espalharam e como elas estão hoje já dominando boa parte do nosso país e com tamanho de influência de deixar qualquer brasileiro com o queixo caído. É isso mesmo, gente. As facções do Brasil dominam parte do nosso território nacional, por incrível que pareça. E por trás de todas essas facções, existe um dedo político. E muitas das vezes, muitos brasileiros, por falta de interesse até, deixam de ficar sabendo o que realmente acontece e por que surgem essas coisas no Brasil. Facções destruíram praticamente, parcialmente, a Colômbia. Lá as FARC começou, se implantou no país, foi crescendo, até tomarem o país, literalmente falando. E passaram a comandar, né, aquela nação. E o Brasil, pelo andar da carruagem, se realmente não houver uma mudança radical por parte das autoridades competentes, daqui uns dias nós estaremos sendo administrados pelas facções, porque o dedo das facções já está na política brasileira, infelizmente.
4: Já, gente, vamos logo entrar de cabeça falando desse assunto. Já entramos de cabeça falando desse assunto, de facções criminosas organizadas no Brasil, e já nós vamos acompanhar aqui a ida, né, de Flávio Bolsonaro lá para Washington. Ele foi conversar com o presidente Donald Trump e terminou trazendo informações. Isso tem gerado uma polêmica danada no Brasil.
3: E o assunto principal foi justamente as facções.
4: As facções, pois é. O Brasil possui dezenas de organizações criminosas, sendo o primeiro comando da capital, o PCC, e o Comando Vermelho, os maiores e mais estruturados do país. Em uma medida recente, de maio de 2026, os Estados Unidos classificaram ambas as facções como organizações terroristas estrangeiras para suportar o combate ao narcotráfico e ao crime organizado internacional. O crime organizado no Brasil opera em um cenário de hegemonia nacional e forte presença regional. Olha, as facções, elas só estão aí organizadas porque o Estado brasileiro é fraco. Se não fosse fraco, né? Se não fosse fraco, nós não teríamos facções organizadas aí.
3: Teríamos cortado o mal pela raiz.
4: Ora, né, meu irmão, quando a coisa vai germinando, você planta uma árvore, né? Você planta uma árvore. E aí, aquela semente germina, depois tem o caule, folhas, tem o que mais? Galhos e tal, e vai crescendo. E aí, depois que fica uma castanheira, dá pro cara chegar lá e passar e...
3: É difícil.
4: Você que é do Pará, dá pra derrubar assim na mesma hora?
3: Muito difícil. Muito difícil. Porque é aquela coisa, a árvore tem que ser podada, senão ela vai além do limite.
4: Agora, se essa castanheira nasceu com uma semana, dá pra derrubar ela?
3: Não, é dificilmente.
4: É dificilmente. Com uma semana de nascida, germinando ali da semente, dá
3: não,
4: pra...
3: Não tem como. Mas se for detectado que aquilo ali é um mal, entendeu? Desnecessário.
4: Não, você não entendeu. Estou colocando que as organizações criminosas no Brasil.
0: Sim.
4: Eu estou aqui fazendo uma analogia a uma árvore.
0: Certo.
4: Se o governo brasileiro detectou os primeiros núcleos, as organizações, se o governo vai para cima, se a árvore está pequenininha, pronto.
0: Matava antes de nascer.
4: Matava antes de nascer.
0: É verdade.
4: Antes de nascer.
0: Não tinha essa proliferação tão grande, né?
4: Agora, do jeito que está, agora para matar essa árvore, depois que ela está enorme, do tamanho de uma castanheira, aí vai dar trabalho.
0: Você tem noção qual foi o ano que foi lançado no Brasil essa praga chamada facção?
4: Eu não sei te dizer, mas eu acho que foi lá depois do governo militar. Porque no governo militar não tinha esse tipo de coisa, não.
0: Pelo menos não se ouvia falar.
4: Não, não.
0: Você me permite, eu tenho um coronel reformado aqui, ele pode nos falar direitinho sobre isso.
4: Tá aqui, já encontrei aqui.
0: Já encontrou?
4: Comando Vermelho, criado no Rio de Janeiro em 1979.
0: Olha isso.
4: É a facção mais antiga do país.
0: Tá vendo?
4: Concentra sua força no controle territorial das favelas cariocas e vem expandindo sua influência para outros estados, especialmente nas regiões norte e nordeste da nação brasileira.
0: Só que ninguém taxava, não tinha esse rótulo, né? Facção, não tinha esse rótulo, que agora está sendo substituído por terrorista, né? Porque o que eles fazem no Brasil realmente são atos terroristas. Ontem mesmo eles assassinaram, tiraram a vida de um sargento, um tiro na cabeça, né? Lá no Rio de Janeiro. Tem um outro sargento, piloto de avião, piloto de helicóptero, que lutou pela vida aí um bocado de tempo, mas não conseguiu, acabou morrendo, certo? Isso aqui é só um de alguns, de centenas de casos que acontecem todos os dias com policiais. Agora você imagina a sociedade que fica nesse fogo cruzado. Então, a partir dessa data, dessa época, 1979, eles começaram aqui a se ramificar. Se em 1979, ao ser detectado, tivesse sido logo combatido, mas ninguém imaginava que ia ser uma coisa tão crescente assim, que iria virar esse absurdo, esse controle, essa influência no cenário político, como é hoje, né? Fernandinho Beiramar disse em alto e bom som que as facções bancam campanhas políticas no Brasil. Ou seja, as facções estão administrando o nosso país. Essa é uma grande realidade. E eu gostaria que você me permitisse, Lemos, você tem uma matéria aí, inclusive, aí, muito interessante, que a gente vai trazer
4: agora.
0: Agora, né? É o Flávio Bolsonaro.
4: É.
0: Ele levou uma queda quando apareceu aquele escândalo do Banco Master,
4: isso,
0: politicamente falando, nas pesquisas. Mas ao retornar, ao ir aos Estados Unidos e ter um encontro com Donald Trump, ele se fortaleceu. A política tem dessas, né? Desses altos e baixos, né? É uma gangorra política. Uma hora o cara está em cima, outra hora está lá embaixo. E ele já reequilibrou, porque ele conseguiu.
4: Os votos que ele perdeu por estar envolvido aí no negócio de um filme aí com o Banco Master, parece que ele readquiriu.
0: Ele conseguiu apagar
4: esse eleitorado e parece que já está aí brigando de novo com o Lula.
0: Ele conseguiu apagar aquela chama negativa que se acendeu.
4: Isso.
0: E se reativou novamente, tanto é que o próprio Zema, que falou mal dele ontem, hoje já tem vídeo nas redes sociais elogiando a atitude dele ter ido até o Donald Trump. Pode mostrar a matéria aí, produção, pra gente, por gentileza.
4: Vamos lá, vamos acompanhar a matéria de Flávio Bolsonaro com um encontro realizado na Casa Branca, nos Estados Unidos, com o presidente dos Estados Unidos, Donald Trump. Vamos acompanhar.
5: Eu pedi expressamente, nas três reuniões que nós tivemos, né, com o presidente Trump, o vice-presidente Jay Vance e o secretário de Estado Marco Rubio, eu pedi expressamente, não taxem as empresas brasileiras. É um pedido que eu fiz expresso a eles, porque eu disse o seguinte: a partir de 2027, vocês vão ter um governo que vai sentar aqui com vocês, vai negociar de igual para igual, porque o nosso agro alimenta o mundo, não é justo taxar as nossas empresas. A gente tem que valorizar a nossa tecnologia, a gente tem que valorizar o nosso PIX, a gente tem que valorizar o nosso etanol. que é uma energia limpa e que já está sendo usada aqui para o nosso agro para substituir o diesel, por exemplo. A gente tem que incentivar esse nosso capital, que é a tecnologia de etanol, seja da cana, seja do milho. Então a gente tem tudo, né, para sentar de igual para igual. Por favor, não taxe as empresas brasileiras. Só que qual o problema que nós temos, Edilene? Sentado hoje na cadeira de presidente da República, você tem alguém que simplesmente conseguiu ganhar a desconfiança do governo americano. Eles não confiam no Lula, porque o Lula sai de lá pedindo primeiro para não combater facções criminosas. Os caras já pensam o quê? Pô, que presidente é esse? Estamos aqui oferecendo uma ajuda, uma cooperação, e o presidente do Brasil sai daqui pedindo o contrário, para defender bandido, para defender terrorista. Né? E pior, sai de lá e vem aqui cantar de galo, falar mal do Trump no Brasil, vomitar um sentimento anti-americano a todo momento. O Trump tá vendo com quem ele tá tratando, quer dizer, se vangloriando de algo que não existe, menosprezando a maior democracia do mundo. É o nosso maior parceiro comercial historicamente, hoje em dia ao lado da China. Ele não pode escolher a China e abrir mão dos Estados Unidos. Um presidente da República sério, que pensa no seu país, tem que sentar com os Estados Unidos, tem que sentar com a China, tem que negociar com todo mundo. Então eu fiz o pedido expresso para o presidente Trump para que isso não acontecesse.
4: Então tá aí. Aí você acompanhou a fala do pré-candidato à presidência da República, Flávio Bolsonaro, mostrando que as facções estão aí. E segundo o que se fala na mídia nacional, é que ele foi o motivador para que o Donald Trump tomasse a decisão que tomou. Agora, as facções criminosas no Brasil não são mais facções criminosas, e sim terroristas. E mexeu com o Lula. O Lula chamou o Trump até de moleque. É um moleque.
0: Tá chamando os criminosos.
4: Lá em Sergipe.
0: Tá chamando os criminosos do Lula aí, rapaz. De terrorista, rapaz.
4: Ele chamou o Trump de moleque.
0: Olha, entendeu?
4: Pra você ficar por dentro. E aí, vamos ver como é que fica essa história, se vai ter aí, vão apagar, se a fumaça vai se derreter, se vai acabar, ou se isso vai render muito ainda.
0: Eu ainda tenho ainda aqui matéria a respeito desse assunto, se for interessante.
4: Bora lá, cadê?
0: É porque, por exemplo, o primeiro comando da capital, ele foi fundado em 1993.
4: Isso.
0: E nós temos um coronel reformado que ele ficou muito revoltado porque falaram algumas coisas para ele e ele soltou alguns, até palavrões, cara. Ele está indignado com a colocação de algumas pessoas que querem culpar a direita brasileira de não ter combatido as facções brasileiras. Olha aí, ó.
6: Mas o cara veio no meu Instagram dizer o seguinte: coronel, a direita ficou tanto tempo no poder e não combateu o PCC, o CV. Porra, cara. Não faz da tua boca cu, não fala merda, mas dá uma pesquisada. O PCC surgiu em 1993, e lá para cá não teve governo de direito. FHC, quase 20 anos de PT, e foi exatamente por causa deles que o PCC virou essa mega organização criminosa, multinacional, transnacional. E aí fico perguntando, mas por que que os Estados Unidos, porque está afetando o povo americano? E lá é um país sério, não é essa bosta aqui não, vocês transformaram isso aqui numa merda de país. Então os caras vão se meter mesmo. Já que a gente não fala nosso dever de casa, alguém vai fazer por nós. Então não faz da tua boca cu, não fala merda, porque o PCC surgiu em 93 e o Bolsonaro assumiu em 2019. Lá para cá não teve governo de direita. Quase 20 anos de PT. Por isso que o PCC e o CV viraram essas mega organizações criminosas. Se o bolsonarismo tivesse surgido em 93, essa merda não tinha ido para frente. E outra coisa, o CV, quem orientou esses caras a se organizar como milícia, como organização paramilitar, foram os terroristas lá no presídio da Ilha Grande. Os terroristas que os militares combateram e que foram anistiados em 79. Não fala merda.
0: Sabe, bateu certinho as datas, 79, 93.
4: Só para fechar aqui o assunto, já a gente já vamos entrar em uma outra pauta aqui no programa, mas assim, se essas facções, ó, uma começou em 79, a outra quando? Em 83?
0: 93. Começaram a ser combatidas.
4: 93. Aí eu te pergunto, eu não estou aqui para defender o governo do Lula, não, e nem defender Bolsonaro. Mas eu acho que essas facções cresceram, se organizaram, fazem o que querem. Lá no Rio de Janeiro, é um Estado dentro do Estado, é eles que mandam o Estado do Rio de Janeiro, e o Estado brasileiro não pode fazer nada, se entrar lá eles crivam de balas. O que eu vejo é o seguinte: a culpa é do Estado brasileiro, a culpa não é só do Lula não, a culpa é do Bolsonaro, é do Fernando Henrique e de outros presidentes que passaram dentro desse tempo aqui, até a partir de 79.
0: Até agora ninguém combateu, pô.
4: Ninguém combateu, cara. E aí nós temos o STF, nós temos o Congresso Nacional, que lá é Senado e a Câmara Federal, e ninguém fez nada. Tem o Conselho Nacional de Justiça. O que foi que fizeram? Agora querem fazer um paliativo. Tem umas leis...
0: Depois que a casa foi arrombada.
4: Depois, né, que o caldo derramou, agora que querem... Eu acho que os Estados Unidos estão certo, rapaz. Porque é eles que mandam drogas. Tá, os Estados Unidos agora apreendeu lá um monte...
0: 4 toneladas.
4: 4 toneladas de drogas via Brasil, passa pelo Brasil, e eles querem acabar com esse negócio. Então, por que que não acabaram? Por que que não exterminaram aqui essas organizações criminosas? Eu me lembro, não sei em qual foi o governo, que mandaram o exército lá para as comunidades do Rio de Janeiro e os traficantes, o pessoal das facções, tudo correram, espirraram, todos foram embora. Então por que que não colocam lá o exército brasileiro? O Brasil não está em guerra com o Paraguai, nem em guerra com a Argentina, nem em guerra com a Colômbia. Não está em guerra com nenhum país aqui da América do Sul.
0: É contra as facções do próprio país.
4: Irmão, bota esses meninos
0: para trabalhar.
4: Pois é. E aí...
0: Mas quando o governador do Rio de Janeiro pediu pro Lula, ele não permitiu.
4: Não permitiu.
0: Não cedeu.
4: Não permitiu. Dá de César o que é de César, rapaz. É. Aí eu te pergunto, se... fizeram vista grossa, se eles se organizaram, agora é um problemão, é aquilo da castanheira que eu coloquei aqui no início.
0: E o problema
4: agora
0: vai...
4: é um problemão para resolver.
0: E vai além do que você possa imaginar, porque hoje as facções e a classe política estão misturadas, rapaz. Agora que o negócio, se você pegar essa turma todinha aí de PCC, CV... Bonde dos 40, aquele outro grupo novo que foi lançado, que é uma ramificação do PCC lá no Rio de Janeiro. Se pegar essa galera todinha aí e botar para sentar, colocar para conversar, dar um aperto, meu amigo, vai sair uma lista com tanto nome de político que comem junto com eles, que não está no gibi.
4: É por isso que a coisa não avança, é por isso. E aí nós ficamos nessa situação, nós aqui do Nordeste, que só víamos falar, tipo caviar, nós não conhecíamos o que era facção.
0: Agora a gente já tem.
4: Agora aqui, a gente já tem.
0: Aqui é por em Codó aqui. Já tem.
4: Aqui em Codó já tem.
0: Estão
4: membros,
0: convivendo com a gente.
4: Com a gente, meu irmão. Só Jesus na causa. Só Jesus na causa, porque parece que esses políticos aí
0: no
4: Brasil virou um câncer e parece que não tem jeito mais.
0: Os políticos roubando para um lado, os traficantes matando e vendendo droga para o outro. Está entregue mesmo a barbárie o nosso país. Essa é a grande verdade.
4: 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É o programa Maranhão em Debate, que agora chama... Laércio Bonfim esteve em Codó fazendo sua pré-campanha e nós vamos abrir alas para mais um pré-candidato ao governo do estado do Maranhão, passando pelo município, pela sede do município de Codó. Vamos acompanhar.

0: pau. Tá aí, meus amigos, o Laércio Bonfim, um candidato, perdão, pré-candidato bom, foi candidato nas últimas eleições para o Palácio dos Leões, aqui no Maranhão, e tirou aí mais de um milhão de votos. É um bom pré-candidato para o Maranhão.
1: Né? Mas você está sabendo que ele pode sair para senador?
0: Sim, tem uma matéria aí que ele pode sair para o Senado.
1: Aí fecha a chapa, meu amigo.
0: É, mas segundo...
1: Aí não tem para ninguém.
0: Mas segundo informações, ele já se manifestou dizendo
1: que... Cadê essa manifestação?
0: Que não sai ao Senado. Ele continua, eu já vi a matéria... Se quiser, amanhã a gente roda ela aqui.
1: Na verdade, ainda tem muito chão daqui para cá.
2: Daqui para a convenção, aí depois das eleições, aí
0: da campanha. Só em agosto.
1: Ele vai compor sim a chapa. Eu acredito que ele vai compor a chapa e vai ser uma chapa fortíssima. Já pensou, senador Laércio Bonfim e Roberto Rocha?
0: Aí é potência internacional. E o Braide na cabeça.
1: E aí vem Yuri para estadual, aí vem Nonato Sampaio para federal.
0: Rapaz, aproveitando, já que você falou em Yuri Correia, nós estivemos lá hoje, fizemos uma matéria com o Yuri que vai sair amanhã.
1: Matéria sobre o quê, homem de Deus?
0: A matéria vai ser veiculada amanhã aqui
1: sobre
0: no programa, no quadro Entrevistando Personalidades.
1: Ah, tá. Certo? Personalidade da semana, né?
0: Vamos falar com ele aí sobre quando ele era menino, jogava bola... falar de política, a gente vai falar com ele do aniversário, que ele está aniversariando hoje.
1: Né? Cadê o homem? Mostra ele aí, parabéns aí.
0: Parabéns aí para o Yuri Correia.
1: Parabéns, olha ao lado aí do pré-candidato a governador do Maranhão, Eduardo Braide, que esse rapaz está bem na pesquisa, viu?
0: Muito bem.
1: Parabéns, meu querido Yuri Correia, é pecuarista, é advogado e é político. E é gente boa. Filho de uma família boa, né, Lemos? Doutora Nadir.
0: É uma família conceituada no município de
1: Saudoso, Salvador. Saudoso, né? Doutor Pedro, da farmácia.
0: Isso. Então, nós estamos aqui para parabenizar todos os pré-candidatos, que seja estadual, federal, Senado. E hoje, aproveitando aqui
1: o ensejo,
0: a grande oportunidade, nós fizemos um furo de reportagem. E nós íamos passando ali na estação ferroviária.
1: Você encontrou o Braide ou o Braide encontrou?
0: E eu encontrei o Braide. O Braide não encontra ninguém, não. Ele estava para lá fazendo a filmagem dele lá. Eu que encontrei, certo? Não foi ele que me encontrou.
1: O que você sentiu naquele momento? Você se deparar com o cara que está lá em cima na pesquisa.
0: Não, aí eu disse o seguinte: vou fazer a matéria agora. Vou filmar agora.
1: E ele é gentil.
0: E aí,
1: solícito.
0: Aí ele fazendo lá a filmagem, lá com a sua equipe de mídia. Eu, de longe, eu cheguei, ó, aqui é Lemos TV, você vai acompanhar já já. E aí ele disse, não, vem. E aí eu conversei com o pré-candidato ao governo do estado, que está aí nas pesquisas, em todas as pesquisas na frente, e a gente conversou com ele, você vai acompanhar agora, isso chama-se furo de reportagem. Repórter Lemos na Lemos TV, para todo mundo ver o pré-candidato ao governo do estado do Maranhão, Braide, aqui no Maranhão em Debate.
3: Pré-candidato a governador do Maranhão, Braide, aqui em Codó, aqui próximo à estação ferroviária de Codó.
0: É isso.
3: Vai conversar com a gente já já, com a Lemos TV. Conversa já. Vamos lá logo.
4: Tudo bem?
3: Tudo bem. Fazendo uma mídia na pré-campanha?
4: Na verdade vim aqui em Codó apresentar aquilo que a gente vai fazer no Maranhão. E Codó faz parte dessa transformação que a gente vai fazer.
3: É uma das cidades mais importantes do estado,
4: sem sombra de dúvida, a maior importância dela é que meu pai nasceu aqui.
3: Então, parabéns.
4: É a terra do meu pai, que é codoense, e eu sou muito feliz por ser filho de um codoense. E agora eu vou ter a oportunidade, como governador, se for da vontade de Deus e do povo de Codó, de trabalhar muito pela cidade em que ele nasceu. Cidade que completou agora 130 anos, uma cidade histórica, importante do estado do Maranhão, mas que precisa de mais atenção. E é essa atenção que a gente vai apresentar no nosso plano de governo e nas nossas ações para que Codó seja transformada igual nós transformamos São Luís.
3: Quando o Braide vai vir aqui mesmo para cumprimentar o povão, ir para o Mercado Central?
4: Já estou marcando, nos próximos dias vou divulgar pelas redes sociais, fazer um convite para toda a população de Codó para eu poder conversar com todo mundo.
3: Beleza, e Lemos TV, para todo mundo ver o pré-candidato ao governo do estado do Maranhão.
4: Valeu,
3: Braide.
0: Então tá aí, gostou? Gostou do furo de reportagem?
2: Vou pagar pra você uma Coca-Cola. Gostei demais.
0: Não tomo. Se,
2: são se coisas da vida.
0: Se Coca-Cola depender de mim, pode fechar as portas.
2: Isso aí foi uma coincidência, rapaz.
0: Que coincidência, rapaz. É o cara que tem. Que tem o cheiro.
2: O faro, rapaz.
0: É o cheiro, o faro. Da reportagem, rapaz.
2: Isso, lembro. Né,
0: agora tem alguns, repórteres.
2: Agora que, eu vou te conhecer,
0: que
2: amigo.
0: Que tem uns repórteres que só conhecem o cara em cima do poste.
2: Agora
0: é só o que ele vê.
2: Agora eu vou te conhecer.
0: É em cima do poste. O cara lá em cima do poste, ele vê.
2: Mas é que, até hoje está repercutindo. É o cara que faz uma madeira e o ano todinho ela está repercutindo.
0: Essa aí vai também para as suas redes sociais.
2: Vai, você vai fazer lá, quilaro, Braça Regueira.
0: Por exemplo, vou mandar, enviar para você.
2: Mas é quilaro, Braça Regueira.
0: Lá.
2: É com certeza, meu irmão.
0: É com você.
2: Bom, não. Tem gente incorporando, espiritualmente falando, o Donald Trump, rapaz.
0: É?
2: Ah, meu amigo, lá em Belém, a capital das mangueiras, um vereador arregaçou as mangas lá, correu em tudo enquanto foi autoridade. E disse, o Comando Vermelho não vai fazer festa aqui.
0: É.
2: E o homem, olha só o baixinho aí, corajoso, rapaz. Olha aí, presta atenção.
5: Vamos lá. Não vai ter festa do Comando Vermelho aqui nesse caralho. Não vai ter festa aqui na Terra Firme. Comando Vermelho é o caralho. Vocês vão ficar lá na puta que o pariu de vocês. Vocês já estão sabendo que a gente está aqui já. Depois de muita denúncia, eu vim aqui fiscalizar pessoalmente essa festa que vai acontecer hoje. Mas eu já avisei todas as autoridades. Avisei a Polícia Civil, a Polícia Militar, a DPA, a DEMA, a SEMA. Vocês vão ficar lá na puta que o pariu de vocês. Lá na Penha, Morro do Alemão, na casa do caralho. Um ambiente completamente insalubre. Ó, capacidade máxima para 80 pessoas, sem nenhum tipo de acústica. Então imagina como é que fica aqui a população, a vizinhança ao redor, com música alta, escutando música de criminalidade lá da porra da Penha, da puta que o pariu. Não dá, meu irmão. E vou descer de a porrada em quem tiver. Não tem jeito, papai. Comigo é dor, quem doer. Entendeu?
4: Te sigo pra cá.
5: Me segue? E aí, galera, como é que tá? Pô, os caras vêm lá da casa do caralho, lá da puta que o pariu, de que querer fazer apologia ao crime aqui, meu irmão. Não dá, né? Conte comigo, tá, meu irmão? Tá? Tem alguma coisa aqui que vai descer e a lenha. Mas eu queria pegar um deles aqui entrando agora, te juro. É sobre uma festa que vai acontecer agora, lá no bairro da Terra Firme, na próxima sexta-feira, denominada Paredão Pitbull de Raça. Uma festa insana, onde vem DJs lá da Penha, do Morro do Alemão, de entrada nos requerimentos, pedindo que não aconteça essa festa no bairro da Terra Firme. Porque aqui não tem medo de crime organizado, não tem medo de nada. Doa a quem doer.
2: Doido. Você teria essa coragem?
0: Não. Eu sou mais aquele pastorzinho que chega lá e começa, e depois a polícia vem.
2: Ele não sabe o tamanho do exército que é o Comando Vermelho.
0: É complicado.
2: Se ele soubesse. E os grandões, os chefes, eles não matam ninguém, não. Eles têm uns rapazinhos pra matar. Só é menino novo, recruta. É, eles recrutam. Quem mata essa criançada aí, rapaz.
0: O fácil é respeitar o Comando Vermelho.
2: É doido, mano. Olha já.
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1: Vamos agora falar de Codó, meu irmão, porque o Maranhão em Debate sem Codó não é nada. Porque o Maranhão em Debate é criado, é gerado diretamente de Codó, a terra dos tambores, para todo o planeta Terra. Olha, e agora vamos falar das pegadas milionárias de Chiquinho FC, rapaz. Rapaz, as pegadas desse homem só é pegada grande, meu filho. Após um contrato de 953 mil com a empresa lá de Vila Velha do Sudeste, o prefeito da pegada, Chiquinho Oliveira, contrata a empresa agora do Ceará por uma pegada de mais de 6 milhões. Ave Maria. Pra que tanto dinheiro, dinheiro só pra gastar? Olha, na edição do Diário Oficial do Município desta segunda-feira, dia 1º, o blog do Leonardo Alves identificou a homologação de um contrato de um valor de 6.476.597 reais em favor da empresa Forte Educação Limitada, sediada lá no Ceará. A contratação foi formalizada por meio do pregão eletrônico número 018-2026 e ocorre após a Prefeitura de Codó já ter destinado 953 mil a uma empresa localizada em Vila Velha, no Espírito Santo. Somados, os dois contratos ultrapassam nada mais nada menos do que a bagatela de 7,4 milhões em recursos públicos destinados a fornecedores de outros estados. De acordo com o termo de adjudicação e homologação publicado no Diário Oficial, a empresa cearense foi declarada vencedora de 4 lotes, totalizando 6.476.597 reais. Os valores homologados correspondem ao projeto Aprender Construindo, Educação Infantil, 1.900.000, projeto das ondas da leitura fundamental, anos iniciais, 2.500.000, projeto avaliar e aprovar, 4º, 5º, 8º e 9º anos, 1.958.000, e kit professor, 1º ao 9º ano, 87.750 reais. Conforme o documento, a homologação foi realizada após a análise da documentação das empresas participantes e o julgamento dos recursos apresentados no processo licitatório. A nova contratação amplia a participação de empresas de outros estados em contratos firmados pela administração municipal. Após o repasse de 953 mil para uma empresa sediada em Vila Velha, no Espírito Santo, identificado anteriormente pelo blog do Leonardo Alves. Agora, eu não tenho nada contra licitação. Eu não tenho nada contra as coisas que trazem benefício para o nosso povo. Mas a maneira como é feito o processo. Existe uma licitação, a licitação tem suas regras. Eu até acredito que o professor aqui saiba das regras das licitações. Menor preço, primeiro item, né? Menor preço. A prefeitura vai ter que comprar 1.000 celulares.
0: Agora, eu acho engraçado que a prefeitura só compra quem oferece o menor preço. Mas o menor preço é superfaturado. É, o menor preço está perto do 7 estrelas, o menor. Aí agora você imaginou o maior preço.
1: Eu vou tentar explicar rapidinho aqui.
0: Vai lá. Em síntese. Porque já tem matéria aqui engatilhada.
1: Certo. São 1.000 celulares a licitação. Codó, aí entra uma empresa. Teresina, tá oferecendo celular. Menor preço, 100 reais. Opa, é essa. Certo? Beleza, menor preço. Aí a prefeitura vai lá, compra 1.000 aparelhos, né? Mas na verdade só aparecem 100. Entendeu como é que funciona o negócio? Então 1.000 aparelhos a 100 reais, 10 mil reais. Certo? Só que o cara manda lá Só
2: 100.
1: Tá bacana? Que vai dar
2: 10 mil reais. E aí o resto da bagatela é dividido por uma galera. Uma galera grande. É assim que funciona no Brasil. Sabe por quê? Porque os fiscais do povo, primeiro, a maioria está do lado de quem fez a licitação, né?
0: Aí eu me lembro aqui.
2: E a outra parte está com o astral para baixo porque não está mamando na teta da prefeitura. São oposição, estão sem ânimo para fiscalizar. Quem é que vai querer conferir lata por lata de sardinha? Ninguém quer conferir. Mas tinha que ser conferido, inspecionado, entendeu? Porque existe o Legislativo, a Câmara Municipal dos Vereadores, uma das missões é essa, é fiscalizar. Mas ninguém não fiscaliza. Quem é que vai saber quantos cadernos vão vir? Quantos livros? Quantos lápis? Quantas canetas? Isso aí, é aí que mora o perigo. É aí que existem as maracutaias. O preço menor venceu, venceu, bacana, mas já houve uma combinação lá atrás. Olha, tu vai estar numa empresa, abre lá no Ceará, tá? Registrada, bacaninha e tal, a licitação vai sair no mês tal, e eu vou precisar desse material aqui, aqui, pesquisa logo no mercado e lança o menor preço. Na hora do pregão lá, o cara, pufo lá, cobre todas as propostas, oferece o menor preço. Tá tudo em casa, rapaz. Tu
0: mas sempre assim, sempre assim.
2: É, entendeu?
0: Eu fui pré-candidato.
2: Antigamente eles superfaturavam a nota, hoje não.
1: Hoje o preço tá legal na nota, o preço tá ótimo, menor preço, certinho.
2: É na quantidade que está o roubo agora. É na quantidade. O cara compra 10 mil latas de sardinha.
0: Só entrega 1.000. É. Então, meus amigos, eu fui pré-candidato a prefeito desta humilde cidade de Codó, essa pobre e rica cidade de Codó. E a minha proposta era exatamente fazer um governo sem corrupção. Mas alguém me disse: não, mas não tem como você fazer uma administração sem corrupção, porque todas as prefeituras, os gestores que estão lá são corruptos. Eu disse, não, eu não acredito nisso. Ele disse, é. Aí eu disse, mas tem pelo menos Serginho Meneghelli, lá em Colatina, no Espírito Santo, que deu um exemplo de honestidade e seriedade como gestor daquela cidade lá. Então, será se não tem mais um, não? Não tem um leminho por aqui que pode fazer essa proeza, realizar essa proeza? A outra disse, não, porque tem as notas. Então, eu já sei tudinho como é que esses caras fazem. E você explicou muito bem. E aí, a gente gostaria que a Câmara de Vereadores fizesse o que o Serginho Meneghelli falou. Ele disse que os prefeitos só roubam se a Câmara permitir, se a Câmara de Vereadores quiser. Se ela não quiser, não rouba. O prefeito é afastado, o prefeito é cassado. Então, quando o prefeito se elege, já quer logo a maioria. Já quer a maioria...
2: O primeiro sinal de má intenção. É o primeiro sinal
0: já
2: de...
0: Já quer a maioria.
2: Já entra mal intencionado, já quer a maioria.
0: Já quer a maioria. E aí eu não vejo aqui em Codó... Por exemplo, nós tivemos aí os vereadores de oposição que foram em São Luís, lá no Ministério Público Federal, tentar fazer com que os precatórios cheguem ao bolso...
2: Chegue ao verdadeiro dono.
0: Ao verdadeiro dono. Eu não vi nenhum vereador de situação, e se eu estiver mentindo, me fala aqui. Nenhum se juntaram lá com os vereadores de oposição.
2: Eles têm, além do incentivo, eles têm um cabide de emprego. Tem uma galera empregada na prefeitura lá. Você está entendendo? Coisa que eu acho errado também.
0: Agora, quando o líder quer corromper, ele corrompe. Quando o líder não quer, não corrompe. Porque é o seguinte, ó, você é vereador, tem que ficar do meu lado, mas se for honesto. Se for corrupto, tá fora. Tem que ser assim, rapaz. Brincadeira, rapaz. Macacos que me mordam. 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
1: Homem desaparece durante pescaria. E aí a família, revoltada, chamou o famoso vigia topado e fez algumas reclamações, porque as buscas, até o fechamento aqui dessa matéria, ainda não tinha obtido êxito. Vejamos.
6: Aqui, eu acho que aqui não tem corpo de bombeiro, não. Aqui tem uns passeadores na água do rio.
7: Aqui, e o corpo de bombeiro daqui falou que não tinha bote.
8: Não tinha bote?
7: Não tem bote, que o bote está para São Luís para uma perícia.
8: Nossa equipe de reportagem do Portal Vigia Topado se encontra no Rio Itapecuru, nesta terça-feira. Recebemos informações que um homem, o nome de João Batista, caiu ontem no Rio Itapecuru. E até o momento, o corpo não foi encontrado. E vamos conversar aqui com algumas pessoas que estão no Rio, que acionou a nossa equipe. O que que está acontecendo que nunca achou o corpo?
6: O que está acontecendo é porque ele caiu uma volta umas 4 horas. O corpo de bombeiro, o que ele fez? Ele tinha dado assistência para a mãe dele, que estava lá, e tinha ido no local com menos um bocado de gente. Foi que eles só viram 3 e olharam o local onde ele caiu lá e deixaram as coisas dele. E mandaram as irmãs dele procurar o vereador, como se o vereador tivesse algum equipamento e o vereador fosse bombeiro. Aí foi obrigado a entrar em contato com o povo de Caxias, bombeiro de Caxias, para dizer que aqui não tinha nenhum equipamento. Que tá para São Luís, para São Luís. Aí que eles entraram em contato com eles aqui e falaram para eles vir dar assistência aqui. Mas o que eles fizeram? Passear. Porque para mim eles estavam passeando. Eles não estavam procurando, não. Para procurar, veio um rapaz aqui no carro. Foi trazer maçã, foi trazer comida para eles comer. Porque não é da família dele. Porque se o rapaz que morreu aqui no Rio tivesse matado alguém aqui, a polícia estava aqui procurando ele. Mas como ele caiu dentro do rio, ninguém sabe. Nós estamos aqui de mão atada. Se nós soubéssemos nadar e nós fôssemos bombeiros, nós estávamos procurando, estávamos atrás de uma merda desse aqui, não. Que se for corpo de bombeiro tivesse aqui no Codó, mas onde fechar a porta, que não serve para nada. Aqui nunca veio ninguém dar assistência para as irmãs, para a filha dele que está aí, ó, nem para a mãe dele. Então, se o corpo de bombeiro não está servindo para nós no Codó, fecha suas portas.
7: Então, ele caiu, né, por volta de umas 4h30, 5 horas. Aí ligaram para a polícia acionou o corpo de bombeiro. Vieram em volta de uns 30 minutos, já anoitecendo.
8: Ontem.
7: Só vieram olhar o local que ele caiu e falou que não ia fazer as buscas porque por causa de um protocolo, que não pode fazer busca. Pronto, todo mundo foi para casa. Aí hoje pela manhã, minha irmã ligou para Caxias,
8: pro
7: bombeiro de Caxias, entrar em contato, ver se podia ajudar em alguma coisa. Eles entraram em contato com o corpo de bombeiro daqui e o corpo de bombeiro daqui falou que não tinha bote.
8: Não tinha bote.
7: Não tem bote, que o bote está para São Luís para uma perícia. Aí a gente entrou em contato com outras pessoas que conseguiram arrumar uma canoa para eles poder fazer as buscas, né? Eles vieram, fizeram as buscas, estão andando aí dentro da água, mas ninguém deu suporte para a família, ninguém está dando suporte de nada. O homem veio aqui do Corpo de Bombeiros.
8: Quantos homens veio aqui do Corpo de Bombeiros?
7: 3. Tem só 2 dentro da água. Nem mergulhador não são. Não sou nenhum dos 2 são mergulhador. Então aí dentro da água que não pode mergulhar. Aí toraram no mundo aí não sei pra onde.
6: E aqui, eu acho que aqui não tem como ver, não. Aqui tem uns passeadores na água do rio.
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10: 7:59.
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1: Previsão do tempo para quarta-feira, 3 de junho de 2026. Áreas de instabilidade são observadas sobre a região norte e litoral leste do Nordeste, incluindo Bahia, Paraíba e Pernambuco. Municípios da região sudeste também têm previsão de chuva, incluindo a Zona da Mata Mineira, o Sul Fluminense, o Vale do Paraíba Paulista e a Metropolitana do Rio de Janeiro. De acordo com o Instituto Nacional de Meteorologia, INMET, a chuva pode atingir intensidade de 20 a 30 milímetros por hora, o que significa pancadas fortes em alguns momentos, com acumulado de até 50 milímetros durante o dia. Há previsão de ventos intensos que podem chegar a 60 km por hora e queda de granizo. Baixo risco de corte de energia elétrica, estragos em plantações, queda de galhos de árvores e de alagamentos. Região Centro-Oeste. Brasília tem previsão de céu repleto de nuvens nesta quarta-feira. Os termômetros marcam mínima de 14 e máxima de 27 graus. A umidade relativa do ar na capital federal gira em torno de 80 a 40%. Sonora, em Mato Grosso do Sul, canta parabéns nesta quarta-feira com poucas nuvens no céu. Temperatura mínima de 15 e máxima de 32 graus. A umidade relativa do ar vai de 70 a 20%. Região Nordeste. Em Natal, Rio Grande do Norte, a quarta-feira amanhece nublada, com previsão de pancadas de chuva e trovoadas isoladas. Temperatura mínima de 24 e a máxima de 28 graus. A umidade do ar é de 100 a 80%. Brejo dos Santos, na Paraíba, comemora aniversário com muitas nuvens no céu e pancadas de chuva e trovoadas isoladas à tarde e à noite. A temperatura mínima é de 22 e a máxima de 31 graus. Umidade do ar varia de 70 a 40%. Região Norte. Em Belém, no Pará, a previsão de muitas nuvens com pancadas de chuvas isoladas. A temperatura mínima é de 24 e a máxima de 33 graus nas horas mais quentes do dia. A umidade do ar é de 99 a 65%. Manaus, no Amazonas, tem céu coberto de nuvens com pancadas de chuva e trovoadas isoladas. Temperatura mínima é de 25 graus e a máxima de 32 graus. A umidade relativa do ar é de 97 a 62%. Região Sudeste. Em São Paulo, capital, previsão de muitas nuvens no céu, com possibilidade de chuvas isoladas. Os termômetros registram mínima de 12 e máxima de 20 graus. Umidade relativa do ar vai de 95 a 65%. Belo Horizonte tem céu encoberto com possibilidade de chuva isolada. A temperatura mínima é de 14 e a máxima de 27 graus. A umidade relativa do ar na capital mineira é de 90 a 40%. Região Sul. Em Curitiba, Paraná, dia mais frio e céu repleto de nuvens. Os termômetros registram mínima de 8 e máxima de 17 graus. A umidade relativa do ar oscila entre 100 e 60%. Em Chapada, Rio Grande do Sul, céu com muitas nuvens marca o aniversário da cidade. Os termômetros registram mínima de 11 e máxima de 22 graus. A umidade relativa do ar fica entre 90 e 50%. Você ouviu a previsão do tempo para quarta-feira, 3 de junho de 2026. Com informações do IBGE Cidades e do Instituto Nacional de Meteorologia, INMET.
2: A decisão recente dos Estados Unidos de classificar o Comando Vermelho e o PCC, primeiro comando da capital, como organizações terroristas, foi tema de uma reunião nesta segunda-feira do presidente Lula com o ministro da Fazenda, Dario Durigan, no Palácio da Alvorada. De acordo com o ministro da Fazenda, a principal preocupação são as consequências de um protocolo externo sobre a soberania econômica nacional. O ministro disse que as decisões tomadas pelo governo Donald Trump podem gerar prejuízos irreais ou fantasiosos e desconsideram as justificativas técnicas já apresentadas pelo Brasil. A classificação do Comando Vermelho e do PCC como terroristas poderia criar insegurança jurídica no Brasil sob o argumento de os bancos estarem movimentando recursos ilegais dessas organizações, o que poderia ter consequências para o uso do PIX por esses bancos. A estratégia é evitar que as empresas e bancos brasileiros se tornem alvos de sanções baseadas em critérios que não representem uma realidade concreta. O ministro da Fazenda tem conversado com empresários de diversos setores, além do financeiro, para atender às preocupações do mercado produtivo.
3: Uma jovem de 19 anos foi mordida por um tubarão nesta segunda-feira na praia de Boa Viagem, zona sul do Recife. De acordo com o Corpo de Bombeiros, a mulher recebeu atendimento pré-hospitalar ainda no local do incidente, próximo ao quiosque 19. A vítima foi conduzida por equipes do Corpo de Bombeiros ao Hospital Alfa, onde recebeu os primeiros cuidados médicos e foi estabilizada. Em seguida, foi transferida por uma unidade de suporte avançado do SAMU para o Hospital da Restauração. O diretor-geral do Hospital da Restauração, Dr. Petros Andrade Lima, detalha a ocorrência.
0: Nós recebemos agora à tarde uma jovem, 19 anos, vítima de incêndio com tubarão, que já chegou à unidade com amputação no nível da coxa. O paciente chegou grave, entubada e subiu direto para o bloco cirúrgico. Nesse exato momento, a cirurgia está terminando para que ela vá para a UTI.
3: Esse é o segundo ataque de tubarão em 2 dias na região metropolitana do Recife. Neste domingo, um menino de 11 anos foi atacado por um tubarão na praia de Piedade, em Jaboatão dos Guararapes. A criança sofreu lesões na coxa, na mão esquerda e no quadril. O menino também passou por cirurgia no Hospital da Restauração e precisou amputar a perna esquerda devido à gravidade dos ferimentos. Segundo informações médicas divulgadas nesta segunda-feira, a criança está estável, segue em UTI pediátrica, em profilaxia para possível infecção decorrente da mordida. Mariana Rego, coordenadora do Núcleo de Educação Ambiental da Universidade Federal de Pernambuco, reforça a necessidade de conscientização social diante dos perigos envolvendo tubarões na orla pernambucana.
4: E a população, ela realmente precisa absorver todas as informações que são tanto circuladas nas redes sociais, quanto os trabalhos que são feitos nas praias, praças, escolas, por diversos grupos que atuam no processo de sensibilização e prevenção de incidentes com tubarões no estado. Não é à toa que nós temos a nossa orla com a sinalização de placas, porque ocorreram, né, diversos estudos científicos, e é necessário que a população realmente absorva essas informações e preste atenção para que a gente consiga mitigar os incidentes com tubarões.
3: É sempre bom lembrar que os salva-vidas alertam para o respeito à sinalização sobre as condições do mar, qualidade da água e presença de animais marinhos. A recomendação é evitar entrar no mar em áreas não represadas, durante a maré alta e quando as águas ficam turvas, pois aumenta o risco de ataques de animais marinhos.
5: O Tribunal de Contas do Rio de Janeiro rejeitou, nesta segunda-feira, a prestação de contas de 2025 do ex-governador do estado, Cláudio Castro. O parecer do conselheiro José Gomes Graciosa, condenando as contas, foi aprovado por 3-1. O conselheiro apontou 5 irregularidades nas contas, alertando para distorções relevantes e generalizadas nos demonstrativos contábeis do governo do Rio de Janeiro. José Gomes Graciosa alertou para incorreções que podem alcançar mais de 7 bilhões de reais na contabilidade do governo.
6: Não se trata de falhas pequenas ou simples omissões. O que temos aqui são erros grosseiros, gravíssimos, pois a equação patrimonial está incorreta e os totais não estão sendo apresentados de forma correta. Seja por desconhecimento técnico ou por intenção, os erros existem e, no meu ponto de vista, não podem ser ignorados por essa corte.
5: O conselheiro do TCE ainda alertou para irregularidades relacionadas a investimentos da Rio Previdência, o Fundo de Pensão dos Servidores Estaduais, no Banco Master, que é alvo de outra investigação no tribunal. O parecer aprovado ainda propõe a necessidade de auditoria em todos os benefícios fiscais concedidos pelo governo do Rio, em especial a Refit, a refinaria de Manguinhos, que já está sendo investigada por fraudes e sonegação fiscal pela Polícia Federal. O parecer contrário às contas de Castro agora será encaminhado para a Assembleia Legislativa do Rio de Janeiro. Cláudio Castro renunciou ao cargo de governador em março, afirmando que disputaria o Senado nas eleições deste ano. Mas o Tribunal Superior Eleitoral tornou Castro inelegível após o condenar por abuso de poder econômico e político nas eleições de 2022. Após a operação da Polícia Federal que apura envolvimento de Cláudio Castro com as fraudes da Refit e investimento em títulos fraudulentos do Banco Master pela Rio Previdência, o governador informou que desistiu de concorrer a uma vaga ao Senado.
7: a Rússia lançou ataques aéreos em larga escala contra diversas cidades ucranianas, causando danos significativos. A capital Kiev foi duramente atingida, com cortes de energia em 3 distritos e o desabamento de um prédio de apartamentos de 9 andares.

0: comércio americano. O presidente Lula da Silva criticou veementemente a decisão, afirmando que o Brasil buscará novos mercados caso as restrições de Washington sejam aplicadas. A medida gerou reações no cenário político brasileiro, com Flávio Bolsonaro divulgando uma carta pedindo que o Brasil seja poupado das taxações. Lula associou a proposta de sobretaxa a reuniões da família Bolsonaro com o governo Trump, chamando-os de traidores da pátria.
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2: Jornal Conexão Notícias volta já.
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2: Estamos de volta com o Jornal Conexão Notícias. Agora tem as informações do esporte.
0: João Fonseca se despediu de Roland Garros ao ser derrotado pelo tcheco Jakub Mensik por 3 sets a 0, com parciais de 6-4, 6-3 e 7-6. O brasileiro encontrou dificuldades diante do forte saque e da consistência do adversário, que aproveitou melhor os momentos decisivos da partida para garantir vaga na semifinal do Grand Slam francês. Apesar da eliminação, João encerra sua melhor campanha em um torneio de Grand Slam. O tenista de 19 anos, chegou às quartas de final após vitórias marcantes sobre Novak Djokovic e Casper Ruud, quebrando um jejum de 22 anos do tênis masculino brasileiro sem um representante entre os 8 melhores de Roland Garros. Com o desempenho em Paris, ele ainda ganhou posições no ranking da ATP e reforçou seu status como uma das principais promessas do esporte mundial.
6: O meia uruguaio Jordan de Arrascaeta voltou a preocupar a seleção do Uruguai às vésperas da Copa do Mundo de 2026. Durante um treinamento da equipe, o camisa 10 sentiu uma lesão na panturrilha e precisou passar por exames para avaliar a gravidade do problema. A situação acendeu o alerta na comissão técnica, já que o jogador ainda se recuperava de uma fratura na clavícula sofrida no fim de abril. Apesar da preocupação, a Associação Uruguaia de Futebol ainda aguarda os resultados dos exames e mantém esperança de contar com Arrascaeta no Mundial. No entanto, veículos da imprensa uruguaia e brasileira afirmam que existe a possibilidade de corte, caso a lesão muscular seja confirmada como mais séria. A eventual ausência seria um duro golpe para o Uruguai, que perderia um de seus principais articuladores na disputa da Copa do Mundo.
7: O Conselho Deliberativo do São Paulo rejeitou o pedido de afastamento de Outen Aires e decidiu pelo retorno dele à presidência do órgão. A votação ocorreu na terça-feira, 2 de junho, encerrando um processo que se arrastava há semanas após acusações de suposta gestão temerária relacionadas à condução de uma reforma estatutária no clube. Com a decisão, Outen reassume imediatamente o comando do conselho. O caso gerou uma intensa disputa política nos bastidores do tricolor. Em maio, Outen havia se afastado temporariamente para apresentar sua defesa à comissão de ética, após um pedido protocolado pelo presidente do clube, Harry Massis. Durante o processo, reuniões foram canceladas, houve questionamentos sobre o rito da votação e até a destituição da antiga comissão de ética. Com a rejeição do afastamento, Outen sai fortalecido politicamente e coloca um ponto final, ao menos por enquanto, em mais um capítulo da crise institucional vivida pelo São Paulo em 2026.
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8: O Brasil continua desperdiçando uma parcela significativa da água tratada produzida para abastecimento da população. Um estudo divulgado pelo Instituto Trata Brasil mostra que 39,53% da água distribuída no país foi perdida.

0: em 2024, antes de chegar às torneiras. O levantamento aponta que o volume desperdiçado chegou a 4,4 bilhões de metros cúbicos de água. A quantidade seria suficiente para abastecer cerca de 77 milhões de brasileiros durante um ano inteiro. Os dados ganham ainda mais relevância diante da realidade do país, onde aproximadamente 33 milhões de pessoas ainda não têm acesso à água potável. Segundo a presidente do Instituto Trata Brasil, Luana Preto, a redução das perdas vem acontecendo, mas em ritmo abaixo do necessário.
1: Ano passado tínhamos uma perda de 40,3%, mas esse número ele tem reduzido numa velocidade muito lenta, o que demonstra que a gente precisa ser mais eficiente e priorizar mais esse tema da redução de perdas de água, principalmente num cenário onde a gente tem crise hídrica, onde a gente tem ondas de calor e secas cada vez mais recorrentes.
0: As maiores perdas estão concentradas nas regiões Norte e Nordeste. Entre os estados, Alagoas apresentou o pior resultado, com 66,90%. Já o Piauí registrou o menor índice do país, com 24,61%. Entre os municípios analisados, apenas 20 apresentaram perdas inferiores a 25%. Suzano, em São Paulo, registrou o menor índice, com 1,27%. Na outra ponta, Parauapebas, no Pará, alcançou 70,68%. O levantamento mostra ainda que somente 12 dos 100 municípios mais populosos do país cumpriram as metas nacionais para a redução das perdas. Entre as capitais, apenas Goiânia, São Paulo, Campo Grande e Teresina ficaram abaixo do limite de 25% estabelecido pelo governo federal.
2: A Câmara dos Deputados aprovou, na última semana, um pacote que reformula a política agrícola e o prêmio do seguro rural. A matéria prevê taxas de juros menores e prioridade em operações de crédito rural quando a atividade estiver segurada, com o prêmio bancado por um fundo abastecido com recursos públicos. Instituído em 2010, o Fundo Catástrofe, como foi apelidado, não chegou a vigorar por falta de aportes contínuos de recursos e de regulamentação. O texto determina que, em caso de aprovação da lei, o fundo será composto por ações de empresas de economia mista com participação minoritária da União, imóveis e outros direitos do governo federal. A administração dos recursos do fundo pode ficar a cargo de empresa pública, inclusive Banco Federal. Seguradoras, cooperativas e companhias da cadeia produtiva do agronegócio podem participar da gestão na condição de cotistas. O texto aprovado foi o substitutivo do relator, o deputado Pedro Lupion, do Republicanos do Paraná, que trouxe novos elementos, como o detalhamento de cláusulas para o seguro também servir como garantia em empréstimos rurais. Além disso, o novo projeto proíbe contingenciamento ou bloqueio de despesas de subvenção do prêmio do seguro rural, como as do Fundo Catástrofe. Já os produtores rurais passam a contar com vantagens na hora da contratação do seguro, como taxas de juros, prazos e limites mais favoráveis no crédito rural, prioridade no acesso ao crédito e financiamento do prêmio do seguro. O substitutivo ainda atualiza as atividades agrícolas e determina que o Poder Executivo defina quais podem ser asseguradas. Em caso de evento coberto, a seguradora passa a ter prazo máximo de 30 dias, contados à entrega dos documentos ou da vistoria técnica para efetuar o pagamento ao produtor afetado. Fica mantida a possibilidade do seguro rural ser utilizado como garantia nas operações de crédito rural. No entanto, a instituição financeira credora pode ser definida como primeira beneficiária em caso de sinistro ou detentora dos direitos fiduciários. Devido às mudanças substanciais, agora a proposta deve voltar para análise do Senado. De acordo com a Frente Parlamentar da Agropecuária, o projeto pode retomar a relevância do seguro rural. Dados do Ministério da Agricultura demonstram que o valor executado pela política caiu 49% em relação a 2021, e a área coberta teve o pior desempenho nos últimos 10 anos, com 3 milhões e 200 mil hectares assegurados em 2025.
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4: Conexão Notícias fica por aqui. Voltaremos na próxima edição.
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10: 8:23.
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0: Previsão do tempo para quarta-feira, 3 de junho de 2026. Áreas de instabilidade são observadas sobre a região norte e litoral leste do Nordeste, incluindo Bahia, Paraíba e Pernambuco. Municípios da região sudeste também têm previsão de chuva, incluindo a Zona da Mata Mineira, o Sul Fluminense, o Vale do Paraíba Paulista e a Metropolitana do Rio de Janeiro. De acordo com o Instituto Nacional de Meteorologia, INMET, a chuva pode atingir intensidade de 20 a 30 milímetros por hora, o que significa pancadas fortes em alguns momentos, com acumulado de até 50 milímetros durante o dia. Há previsão de ventos intensos que podem chegar a 60 km por hora e queda de granizo. Baixo risco de corte de energia elétrica, estragos em plantações, queda de galhos de árvores e de alagamentos. Região Centro-Oeste. Brasília tem previsão de céu repleto de nuvens nesta quarta-feira. Os termômetros marcam mínima de 14 e máxima de 27 graus. A umidade relativa do ar na capital federal gira em torno de 80 a 40%. Sonora, em Mato Grosso do Sul, canta parabéns nesta quarta-feira com poucas nuvens no céu. Temperatura mínima de 15 e máxima de 32 graus. A umidade relativa do ar vai de 70 a 20%. Região Nordeste. Em Natal, Rio Grande do Norte, a quarta-feira amanhece nublada, com previsão de pancadas de chuva e trovoadas isoladas. Temperatura mínima de 24 e a máxima de 28 graus. A umidade do ar é de 100 a 80%. Brejo dos Santos, na Paraíba, comemora aniversário com muitas nuvens no céu e pancadas de chuva e trovoadas isoladas à tarde e à noite. A temperatura mínima é de 22 e a máxima de 31 graus. Umidade do ar varia de 70 a 40%. Região Norte. Em Belém, no Pará, a previsão de muitas nuvens com pancadas de chuvas isoladas. A temperatura mínima é de 24 e a máxima de 33 graus nas horas mais quentes do dia. A umidade do ar é de 99 a 65%. Manaus, no Amazonas, tem céu coberto de nuvens com pancadas de chuva e trovoadas isoladas. Temperatura mínima é de 25 graus e a máxima de 32 graus. A umidade relativa do ar é de 97 a 62%. Região Sudeste. Em São Paulo, capital, previsão de muitas nuvens no céu, com possibilidade de chuvas isoladas. Os termômetros registram mínima de 12 e máxima de 20 graus. Umidade relativa do ar vai de 95 a 65%. Belo Horizonte tem céu encoberto com possibilidade de chuva isolada. A temperatura mínima é de 14 e a máxima de 27 graus. A umidade relativa do ar na capital mineira é de 90 a 40%. Região Sul. Em Curitiba, Paraná, dia mais frio e céu repleto de nuvens. Os termômetros registram mínima de 8 e máxima de 17 graus. A umidade relativa do ar oscila entre 100 e 60%. Em Chapada, Rio Grande do Sul, céu com muitas nuvens marca o aniversário da cidade. Os termômetros registram mínima de 11 e máxima de 22 graus. A umidade relativa do ar fica entre 90 e 50%. Você ouviu a previsão do tempo para quarta-feira, 3 de junho de 2026. Com informações do IBGE Cidades e do Instituto Nacional de Meteorologia, INMET.
1: A decisão recente dos Estados Unidos de classificar o Comando Vermelho e o PCC, primeiro comando da capital, como organizações terroristas, foi tema de uma reunião nesta segunda-feira do presidente Lula com o ministro da Fazenda, Dario Durigan, no Palácio da Alvorada. De acordo com o ministro da Fazenda, a principal preocupação são as consequências de um protocolo externo sobre a soberania econômica nacional. O ministro disse que as decisões tomadas pelo governo Donald Trump podem gerar prejuízos irreais ou fantasiosos e desconsideram as justificativas técnicas já apresentadas pelo Brasil. A classificação do Comando Vermelho e do PCC como terroristas poderia criar insegurança jurídica no Brasil sob o argumento de os bancos estarem movimentando recursos legais dessas organizações, o que poderia ter consequências para o uso do PIX por esses bancos. A estratégia é evitar que as empresas e bancos brasileiros se tornem alvos de sanções baseadas em critérios que não representem uma realidade concreta. O ministro da Fazenda tem conversado com empresários de diversos setores, além do financeiro, para atender às preocupações do mercado produtivo.
2: Uma jovem de 19 anos foi mordida por um tubarão nesta segunda.
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5: 8 horas e 29 minutos.
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7: As notícias do esporte em destaque para você. Sejam bem-vindos.
9: Sejam bem-vindos. Olá para você. Sejam muito bem-vindos ao Central do Esporte. Aqui o esporte é do começo ao fim. Notícias do seu time do coração, contratações e muito mais a partir de agora. Vem comigo.
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10: O atacante Pedro Rocha, do Coritiba, corre o risco de receber uma punição pesada após a expulsão na derrota por 3-0 para o Flamengo pelo Campeonato Brasileiro. O jogador foi denunciado pelo STJD com base no artigo 254 do Código Brasileiro de Justiça Desportiva, referente à prática de jogada violenta. A pena prevista varia de 1 a 6 partidas de suspensão, e o julgamento está marcado para esta quarta-feira, 3 de junho. Pedro Rocha recebeu cartão vermelho após uma entrada dura em Vital. Inicialmente advertido com cartão amarelo, ele acabou expulso após revisão do VAR, que identificou uma solada na panturrilha do adversário. O caso aumentou ainda mais o problema disciplinar do Coritiba, que lidera o Brasileirão em expulsões na temporada, com 7 cartões vermelhos em 18 rodadas. Caso seja punido, o atacante desfalcará o Coxa após a pausa para a Copa do Mundo, justamente em um momento em que é um dos principais jogadores da equipe, com 7 gols marcados em 25 partidas no ano.
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10: O levantamento dos convocados para a Copa do Mundo de 2026 mostra que o atual campeão europeu, o Manchester City, é o clube com mais jogadores presentes no torneio. A equipe inglesa lidera o ranking mundial de representantes no Mundial, reforçando a força do elenco montado nas últimas temporadas. Já o Flamengo aparece na 18ª colocação geral, sendo o clube brasileiro mais bem colocado da lista. O rubro-negro terá 9 jogadores na Copa: Alexandro, Danilo, Léo Pereira e Lucas Paquetá pelo Brasil, Arrascaeta, De La Cruz e Varela pelo Uruguai, Gonzalo Plata pelo Equador e Jorge Carrascal pela Colômbia. O número iguala o recorde de um clube brasileiro em uma única edição de Copa do Mundo, marca alcançada pelo Botafogo em 1934.
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10: O Cruzeiro segue firme no mercado da bola e apresentou uma nova proposta para contratar o lateral esquerdo Gabriel Rojas, destaque do Racing, da Argentina. A diretoria celeste aumentou a oferta após ter uma primeira investida recusada pelo clube argentino. Segundo informações, a nova proposta supera os US$ 4 milhões oferecidos anteriormente e já está sendo analisada pelo Racing. Aos 28 anos, Rojas é considerada uma das prioridades do Cruzeiro para reforçar o elenco na próxima janela de transferências. O jogador tem contrato com o Racing até o fim de 2028 e vive boa fase, acumulando atuações de destaque nas últimas temporadas. A negociação é vista como complicada, devido à valorização do atleta, que chegou a aparecer na pré-lista da seleção argentina para a Copa do Mundo de 2026.
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10: A brasileira Luísa Stephanie e a canadense Gabriela Dabrowski garantiram vaga nas semifinais de Roland Garros ao vencerem a alemã Laura Siegemund e a russa Vera Zvonareva por 2-0, com parciais de 6-4 e 7-5. Com o resultado, a dupla segue firme na briga pelo título do Grand Slam francês e confirma o excelente momento vivido nesta temporada. A classificação representa a melhor campanha de Luísa em Roland Garros e iguala seus melhores resultados em torneios de Grand Slam nas duplas femininas. Na semifinal, a brasileira e Dabrowski terão pela frente as cabeças de chave número 1, a tcheca Katerina Siniakova e a norte-americana Taylor Townsend, em busca de uma vaga inédita na final.
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10: O Real Madrid está muito perto de anunciar a contratação do zagueiro francês Ibrahima Konaté, que deixou o Liverpool após o fim de seu contrato. As partes já chegaram a um acordo, e o defensor de 27 anos deve assinar com o clube espanhol para reforçar o sistema defensivo na próxima temporada. Konaté era alvo antigo dos merengues e ganhou força no mercado após não chegar a um acordo de renovação com o Liverpool. O francês disputou 183 partidas pelo clube inglês desde 2021, conquistando títulos nacionais e se consolidando como um dos principais zagueiros da Premier League. Caso a negociação seja oficializada, ele se juntará a outro ex-jogador dos Reds, o lateral Trent Alexander-Arnold, que também acertou com o Real Madrid recentemente.
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10: O Liverpool avançou nas negociações para contratar o espanhol Andoni Iraola como novo treinador da equipe. A diretoria trabalha para concluir o acordo e anunciar oficialmente o substituto de Arne Slot antes do início da Copa do Mundo, marcada para 11 de junho. Iraola, de 43 anos, deixou recentemente o Bournemouth, após realizar uma das campanhas mais marcantes da história do clube inglês. O treinador é visto como o principal candidato por conta de seu estilo de jogo ofensivo e de alta intensidade, características que lembram a filosofia implantada por Jürgen Klopp em Anfield. Além disso, Iraola tem ótima relação com Richard Hughes, atual diretor esportivo do Liverpool, que foi responsável por levá-lo ao Bournemouth. As conversas estão avançadas e a expectativa da imprensa inglesa é de que o anúncio aconteça ainda nesta semana.
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9: Fique ligado, voltamos já depois do intervalo.
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4: Estamos de volta com o Central do Esporte.
5: A Mercedes vive um início de temporada dos sonhos na Fórmula 1 em 2026. A equipe alemã chega ao Grande Prêmio de Mônaco embalada por 5 vitórias consecutivas, uma marca que não alcançava desde a era dominante de Lewis Hamilton em 2020. Depois de anos vendo rivais como Red Bull e McLaren assumirem o protagonismo, a escuderia voltou ao topo e venceu todas as corridas disputadas até agora na temporada, mostrando que está novamente entre as forças mais competitivas da categoria. Grande parte desse sucesso tem nome e sobrenome: Andrea Kimi Antonelli. O jovem italiano de apenas 19 anos venceu 4 corridas seguidas e lidera o campeonato, quebrando recordes históricos e se consolidando como a grande sensação da Fórmula 1. Ao lado de George Russell, Antonelli ajudou a recolocar a Mercedes no caminho das vitórias, e agora a equipe busca manter a sequência em Mônaco, onde tentará ampliar ainda mais uma campanha que já lembra os tempos de ouro da escuderia alemã.
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6: João Fonseca se despediu de Roland Garros ao ser derrotado pelo tcheco Jakub Mensik por 3 sets a 0, com parciais de 6-4, 6-3 e 7-6. O brasileiro encontrou dificuldades diante do forte saque e da consistência do adversário, que aproveitou melhor os momentos decisivos da partida para garantir vaga na semifinal do Grand Slam francês. Apesar da eliminação, João encerra sua melhor campanha em um torneio de Grand Slam. O tenista de 19 anos chegou às quartas de final após vitórias marcantes sobre Novak Djokovic e Casper Ruud, quebrando um jejum de 22 anos do tênis masculino brasileiro sem um representante entre os 8 melhores de Roland Garros. Com o desempenho em Paris, ele ainda ganhou posições no ranking da ATP e reforçou seu status como uma das principais promessas do esporte mundial.
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6: O meia uruguaio Jordan de Arrascaeta voltou a preocupar a seleção do Uruguai às vésperas da Copa do Mundo de 2026. Durante um treinamento da equipe, o camisa 10 sentiu uma lesão na panturrilha e precisou passar por exames para avaliar a gravidade do problema. A situação acendeu o alerta na comissão técnica, já que o jogador ainda se recuperava de uma fratura na clavícula sofrida no fim de abril. Apesar da preocupação, a Associação Uruguaia de Futebol ainda aguarda os resultados dos exames e mantém esperança de contar com Arrascaeta no Mundial. No entanto, veículos da imprensa uruguaia e brasileira afirmam que existe a possibilidade de corte, caso a lesão muscular seja confirmada como mais séria. A eventual ausência seria um duro golpe para o Uruguai, que perderia um de seus principais articuladores na disputa da Copa do Mundo.
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6: O Conselho Deliberativo do São Paulo rejeitou o pedido de afastamento de Outen Aires e decidiu pelo retorno dele à presidência do órgão. A votação ocorreu na terça-feira, 2 de junho, encerrando um processo que se arrastava há semanas após acusações de suposta gestão temerária relacionadas à condução de uma reforma estatutária no clube. Com a decisão, Outen reassume imediatamente o comando do conselho. O caso gerou uma intensa disputa política nos bastidores do tricolor. Em maio, Outen havia se afastado temporariamente para apresentar sua defesa à Comissão de Ética, após um pedido protocolado pelo presidente do clube, Harry Massis. Durante o processo, reuniões foram canceladas, houve questionamentos sobre o rito da votação e até a destituição da antiga Comissão de Ética. Com a rejeição do afastamento, Outen sai fortalecido politicamente e coloca um ponto final, ao menos por enquanto, em mais um capítulo da crise institucional vivida pelo São Paulo em 2026.
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7: E o Palmeiras venceu a Chapecoense por 1-0 no Allianz Parque pela 18ª rodada do Brasileirão. Paulinho foi o herói do dia. O camisa 10 entrou em campo aos 11 do segundo tempo e marcou o gol da vitória. Essa foi sua partida de maior minutagem desde que ele retornou da segunda cirurgia na perna direita. A Chapecoense chegou a empatar o jogo aos 49 minutos do segundo tempo com Ítalo, mas a arbitragem anulou o gol após análise do árbitro de vídeo por falta de ataque.
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7: E o Bahia encerrou uma incômoda sequência de 8 partidas sem vitória ao derrotar o Botafogo por 2-1 na Arena Fonte Nova pela 18ª rodada do Brasileirão 2026. A virada dos baianos teve como ponto de partida um erro surreal da defesa do time carioca, que viu o fim de uma invencibilidade de 4 partidas. No começo do primeiro tempo, o Guinho marcou um golaço de fora da área e colocou os visitantes na frente. Mas na etapa final, já depois da expulsão do goleiro Neto, a defesa botafoguense entregou o empate. Ferrarese fez um recuo para o goleiro Raul, que não conseguiu dominar e deixou a bola entrar na própria meta. No fim, o Botafogo foi castigado e levou a virada.
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7: E o Santos venceu a Vitória por 3-1 na Vila Belmiro em jogo válido pela 18ª rodada do Campeonato Brasileiro. Miguelito, Barreal e Gabigol fizeram os gols do Santos. René diminuiu para o Vitória. O Santos está na 15ª posição com 21 pontos. Já o Vitória está na 12ª posição com 22 pontos. Este foi o último jogo das equipes antes da pausa para a Copa do Mundo. O torneio volta no dia 22 de julho. O camisa 9 do Santos foi expulso por gesto obsceno. Após comemoração de gol, Gabigol fez gesto que, após revisão do VAR, levou à sua expulsão.
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4: Com essas, a gente encerra mais uma edição do Central do Esporte. Na próxima, tem mais.
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2: 8 horas e 44 minutos.

0: Estamos chegando com o Jornal é Notícia. A partir de agora, tem informação no seu rádio. Sejam bem-vindos.
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2: A Polícia Federal deflagrou a Operação Mens Oculta, visando reprimir uma organização criminosa especializada no tráfico internacional de drogas. O grupo, sediado em Uberlândia, Minas Gerais, é suspeito de movimentar 70 milhões em valores sem lastro ao longo de 5 anos. Durante as investigações, a PF apreendeu cerca de 2,9 toneladas de cocaína, provenientes da região de Corumbá, no Mato Grosso do Sul. A operação cumpre 25 mandados de prisão preventiva e 49 de busca e apreensão em diversas cidades de Minas Gerais, Espírito Santo e Mato Grosso do Sul.
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0: O governo de Minas Gerais anunciou a nomeação de Marcelo Couto Dias para o cargo de Secretário de Estado de Desenvolvimento Social, SEDESE. Marcelo Couto possui vasta trajetória acadêmica e experiência na formulação de políticas públicas voltadas ao fortalecimento da família e inclusão social. O novo secretário já atuou como diretor da Secretaria Nacional da Família no governo federal e, mais recentemente, como secretário da Família, Cidadania e Segurança Alimentar da Prefeitura de Osasco. A gestão mineira reforça seu compromisso com uma administração técnica e focada no desenvolvimento social do estado.
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0: O presidente Lula, em declaração, chamou as tarifas de tariflávio e acusou a família Bolsonaro de sabotar negociações importantes. A declaração foi feita em meio a discussões políticas e econômicas que marcam o cenário nacional. As acusações surgem em um contexto de debates sobre políticas tarifárias e a influência de diferentes grupos nas decisões governamentais. O tema promete gerar novos desdobramentos nos próximos dias.
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3: A Rússia lançou ataques aéreos em larga escala contra diversas cidades ucranianas, causando danos significativos. A capital Kiev foi duramente atingida, com cortes de energia em 3 distritos e o desabamento de um prédio de apartamentos de 9 andares, deixando pessoas presas. Os ataques danificaram inúmeros edifícios residenciais, resultando em pelo menos 5 mortes e 27 feridos. A cidade de Kharkiv também foi alvo em 2 distritos, em uma escalada que o presidente Zelensky já havia alertado como possível.
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3: Os Estados Unidos propuseram a imposição de uma tarifa de 25% sobre produtos brasileiros, alegando práticas restritivas ao comércio americano. O presidente Lula da Silva criticou veementemente a decisão, afirmando que o Brasil buscará novos mercados caso as restrições de Washington sejam aplicadas. A medida gerou reações no cenário político brasileiro, com Flávio Bolsonaro divulgando uma carta pedindo que o Brasil seja poupado das taxações. Lula associou a proposta de sobretaxa a reuniões da família Bolsonaro com o governo Trump, chamando-os de traidores da pátria.
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3: Os mercados globais registraram movimentações significativas, com Wall Street abrindo em baixa, apesar de algumas ações de tecnologia, como a Hewlett-Packard Enterprise, dispararem. O Bitcoin, por sua vez, sofreu uma queda de 2,78%, negociado abaixo dos $70 mil. No cenário tecnológico, o CEO da Nvidia apontou a Marvel como a próxima empresa a atingir $1 trilhão, enquanto a Intel fechou um acordo com a Foxconn para desenvolver sistemas de inteligência artificial. A Alphabet também planeja vender até 80 bilhões em ações próprias para investir em IA.
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3: A Organização Mundial da Saúde confirmou 263 casos de ebola e 43 mortes na República Democrática do Congo e em Uganda. A organização está monitorando a situação e buscando conter a transmissão da doença. A OMS identificou 3 vacinas candidatas como as mais promissoras em desenvolvimento, mas enfatiza a prioridade em travar a transmissão com ferramentas já usadas há décadas, como vigilância, testes rápidos, rastreio de contatos e isolamento.
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4: A Petrobras anunciou nesta segunda-feira a redução de 14,2% no preço do querosene de aviação. Essa variação representa uma queda de 93 centavos por litro. Com isso, nas refinarias da companhia, o novo preço do combustível varia de R$ 5,48 a R$ 5,69 por litro. O preço do querosene de aviação é estipulado mensalmente pela Petrobras, sempre no dia 1º. A queda registrada nesta segunda-feira é a primeira depois de 3 aumentos seguidos. Em maio, o reajuste foi de 18%. Em abril, de 55%. Em março, o aumento foi de 9%. Desde janeiro, o querosene de aviação subiu 54,5%, o que representa R$ 1,98 de aumento por litro. Os reajustes de abril e maio foram justificados como efeito do conflito no Oriente Médio. Sobre a redução em junho, a Petrobras explicou que a alteração de preços reflete a atenuação do cenário de elevação das cotações internacionais. A companhia esclarece que a política de preços da empresa segue uma fórmula que funciona como amortecedor de curto prazo, resultando em reajustes mais moderados que os observados no mercado internacional. A Petrobras informou que, mesmo com a redução de preços, a companhia manterá a possibilidade de os compradores parcelarem o querosene de aviação em 6 vezes. Essa opção foi anunciada juntamente ao reajuste de abril. Assim como o óleo diesel, a gasolina e o gás de cozinha, o querosene de aviação faz parte de um pacote de medidas do governo para frear o aumento de preços de combustíveis derivados do petróleo. No último sábado, o governo anunciou a prorrogação por mais 2 meses da desoneração do PIS/COFINS, 2 tributos federais incidentes sobre o querosene de aviação. O alívio tributário foi criado em abril e vale até 31 de julho. De acordo com a Associação Brasileira das Empresas Aéreas, o querosene de aviação representa 45% dos custos operacionais das companhias aéreas.
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5: Pelo menos 4 voos da Latam vindos ou indo para Lisboa pelo aeroporto de Guarulhos, em São Paulo, foram cancelados nesta terça e quarta-feira. Isso por conta da greve geral marcada para esta quarta em Portugal. Os passageiros foram contactados e podem pedir reembolso ou remarcar a viagem, mas a greve geral impacta voos de outras companhias. A TAP informou que vai manter o serviço mínimo, operando nesse período um total de 79 voos. A lista pode ser obtida no site da empresa. E a Azul precisou fazer ajustes na escala. A orientação, pelo menos para os passageiros que precisam embarcar nos aeroportos de Lisboa, Porto e Faro, é para chegar cedo e evitar eventuais constrangimentos no controle de fronteiras. O governo brasileiro acompanha a situação, monitora. O ministro dos Portos e Aeroportos, Tomé França, disse que da parte do Brasil não é possível fazer muita coisa, já que se trata de uma greve geral contra o pacote de medidas trabalhistas em Portugal. Ele recomendou paciência.
6: É quando a gente tem algum problema que atrapalha a chegada de voos lá, naturalmente interfere nos voos internacionais. Então acho que a orientação nesse momento é que quem tem passagem comprada para Lisboa, para outros destinos da Europa, inclusive, precisa observar se o voo está no horário, se o voo não foi cancelado, porque como a aviação ela é sistêmica, às vezes um problema na Europa atinge um outro aeroporto na Espanha. Então, meu voo não é para Lisboa, é para Madrid, mas por alguma questão pode atrapalhar também voos em outros destinos.
5: Paciência mesmo vai ser a palavra de ordem para os passageiros. Aliás, tem sido nos últimos dias. Só no Instagram da TAP são centenas de reclamações. Viajantes que não foram comunicados ou que tiveram suas viagens reagendadas para períodos muito distantes. A orientação é conferir com a empresa se o voo está mesmo confirmado e, em caso de problemas, consultar a ANAC. A greve geral está marcada para esta quarta-feira e vai afetar não só os voos, mas também o transporte terrestre, a saúde, a educação e outros serviços. O protesto é contra o pacote de medidas trabalhistas que está em discussão no parlamento português. São pontos como mudanças do regime de trabalho, contratação temporária e banco de horas.
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7: A Câmara dos Deputados aprovou na última semana um pacote que reformula a política agrícola e o prêmio do seguro rural. A matéria prevê taxas de juros menores e prioridade em operações de crédito rural quando a atividade estiver segurada, com um prêmio bancado por um fundo abastecido com recursos públicos. Instituído em 2010, o Fundo Catástrofe, como foi apelidado, não chegou a vigorar por falta de aportes contínuos de recursos e de regulamentação. O texto determina que, em caso de aprovação da lei, o fundo será composto por ações de empresas de economia mista com participação minoritária da União, imóveis e outros direitos do governo federal. A administração dos recursos do fundo pode ficar a cargo de empresa pública, inclusive Banco Federal. Seguradoras, cooperativas e companhias da cadeia produtiva do agronegócio podem participar da gestão na condição de cotistas. O texto aprovado foi o substitutivo do relator, o deputado Pedro Lupion, do Republicanos do Paraná, que trouxe novos elementos, como detalhamento de cláusulas para o seguro também servir como garantia em empréstimos rurais. Além disso, o novo projeto proíbe contingenciamento ou bloqueio de despesas de subvenção do prêmio do seguro rural, como as do Fundo Catástrofe. Já os produtores rurais passam a contar com vantagens na hora da contratação do seguro, como taxas de juros, prazos e limites mais favoráveis no crédito rural, prioridade no acesso ao crédito e financiamento do prêmio do seguro. O substitutivo ainda atualiza as atividades agrícolas e determina que o Poder Executivo defina quais podem ser asseguradas. Em caso de evento coberto, a seguradora passa a ter prazo máximo de 30 dias, contados à entrega dos documentos ou da vistoria técnica para efetuar o pagamento ao produtor afetado. Fica mantida a possibilidade do seguro rural ser utilizado como garantia nas operações de crédito rural. No entanto, a instituição financeira credora pode ser definida como primeira beneficiária em caso de sinistro ou detentora dos direitos fiduciários. Devido às mudanças substanciais, agora a proposta deve voltar para análise do Senado. De acordo com a Frente Parlamentar da Agropecuária, o projeto pode retomar a relevância do seguro rural. Dados do Ministério da Agricultura demonstram que o valor executado pela política caiu 49% em relação a 2021. E a área coberta teve o pior desempenho nos últimos 10 anos, com 3 milhões e 200 mil hectares assegurados em 2025.
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0: A França e seus aliados apreenderam um petroleiro russo sujeito a sanções no Oceano Atlântico. O Kremlin classificou a ação como ilegal, comparando-a à pirataria e contestando a apreensão através de seu porta-voz, Dmitry Peskov. Esta operação marca a quarta vez desde setembro que as forças francesas abordaram navios suspeitos de pertencerem à frota fantasma russa em uma ação para contornar sanções internacionais e violar o direito marítimo.
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2: Em uma importante notícia para o agronegócio brasileiro, a China reconheceu o Brasil como o país livre de febre aftosa sem vacinação. A decisão foi anunciada durante uma visita do ministro Mauro Vieira a Pequim, após mais de 20 anos de negociação entre os países. Com este reconhecimento, a expectativa é ampliar ainda mais o mercado de exportações do agronegócio brasileiro para a China, que em 2025 já ultrapassaram 50 bilhões de dólares. O presidente Lula destacou a importância da medida frente às recentes tensões comerciais com os Estados Unidos.
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3: A farmacêutica EMS anunciou que a primeira caneta brasileira de semaglutida custará a partir de R$ 452,00, chegando ao mercado a partir do dia 15 de junho. O medicamento, usado no tratamento da obesidade, promete aumentar o acesso ao tratamento, que hoje pode custar cerca de R$ 1.000 por mês. A versão nacional foi

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1: 9:02.
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3: Meu caro colega, companheiro Lemos Panchevski, produção, internauta acompanhando, o tema de hoje é facções no Brasil, como elas surgiram, como elas cresceram, como elas se espalharam e como elas estão hoje já dominando boa parte do nosso país. E com tamanho de influência de deixar qualquer brasileiro com o queixo caído. É isso mesmo, gente. As facções do Brasil dominam parte do nosso território nacional, por incrível que pareça. E por trás de todas essas facções, existe um dedo político. E muitas das vezes, muitos brasileiros, por falta de interesse até, deixam de ficar sabendo o que realmente acontece e por que surgem essas coisas no Brasil. Facções destruíram praticamente, parcialmente, a Colômbia. Lá as FARC começou, se implantou no país, foi crescendo, até tomarem o país, literalmente falando. E passaram a comandar, né, aquela nação. E o Brasil, pelo andar da carruagem, se realmente não houver uma mudança radical por parte das autoridades competentes, daqui uns dias nós estaremos sendo administrados pelas facções, porque o dedo das facções já está na política brasileira, infelizmente.
4: Já já a gente vamos logo entrar de cabeça falando desse assunto. Já entramos, aliás, entramos de cabeça falando desse assunto de facções criminosas organizadas no Brasil. E já já nós vamos acompanhar aqui a ida, né, de Flávio Bolsonaro lá para Washington. Ele foi conversar com o presidente Donald Trump e terminou trazendo informações. Isso tem gerado uma polêmica danada no Brasil.
3: E o assunto principal foi justamente as facções.
4: As facções, pois é. O Brasil possui dezenas de organizações criminosas, sendo o primeiro comando da capital, o PCC, e o Comando Vermelho. os maiores e mais estruturados do país. Em uma medida recente de maio de 2026, os Estados Unidos classificaram ambas as facções como organizações terroristas estrangeiras para suportar o combate ao narcotráfico e ao crime organizado internacional. O crime organizado no Brasil opera em um cenário de hegemonia nacional e forte presença regional. Olha, as facções, elas só estão aí organizadas porque o Estado brasileiro é fraco. Se não fosse fraco, né? Se não fosse fraco, nós não teríamos facções organizadas aí.
3: Teríamos cortado o mal pela raiz, né?
4: Ora, meu irmão, quando a coisa vai germinando, você planta uma árvore, né? Você planta uma árvore. E aí, aquela semente germina, depois tem o caule, folhas, tem o que mais? Galhos e tal, e vai crescendo. E aí, depois que fica uma castanheira, dá pro cara chegar lá e passar e...
3: É difícil.
4: Você que é do Pará, dá pra derrubar assim na mesma hora?
3: Muito difícil. Muito porque difícil. É aquela coisa, a árvore tem que ser podada, senão é. Ela vai além do limite.
4: Agora, se essa castanheira nasceu com uma semana, dá pra derrubar ela?
3: Não, é dificilmente. Hein? É dificilmente.
4: Com uma semana de nascida, germinando ali da semente, dá
3: não,
4: pra...
3: Não tem como. Mas se for detectado que aquilo ali é um mal, entendeu? Desnecessário.
4: Não, você não entendeu. Eu estou colocando que as organizações criminosas no Brasil...
3: Certo.
4: Eu estou aqui fazendo uma analogia a uma árvore.
3: Certo.
4: Se... O governo brasileiro detectou os primeiros núcleos, as organizações. Se o governo vai para cima, se a árvore está pequenininha, pronto.
3: Matava antes de nascer. É verdade.
4: Antes de nascer.
3: Não tinha essa proliferação tão grande, né?
4: Agora, do jeito que está agora, para matar essa árvore, depois que ela está enorme, do tamanho de uma castanheira, aí vai dar trabalho.
3: Você tem noção qual foi o ano que foi lançado no Brasil essa praga chamada facção?
4: Eu não sei te dizer, mas eu acho que foi lá depois do governo militar. Porque no governo militar não tinha esse tipo de coisa, não.
3: Pelo
4: papai.
3: Menos não se ouvia falar.
4: Não, não.
3: Você
4: não,
3: me permite, não. Eu tenho um coronel reformado aqui, ele pode nos falar direitinho sobre isso.
4: Tá aqui, já encontrei
3: já
4: aqui.
3: Já encontrou?
4: Comando Vermelho, criado no Rio de Janeiro em 1979.
3: Olha isso.
4: É a facção mais antiga do país.
3: Tá vendo?
4: Concentra sua força no controle territorial das favelas cariocas e vem expandindo sua influência para outros estados, especialmente nas regiões norte e nordeste da nação brasileira.
3: Só que ninguém taxava, não tinha esse rótulo, né? Facção, não tinha esse rótulo, que agora está sendo substituído por terrorista, né? Porque o que eles fazem no Brasil realmente são atos terroristas. Ontem mesmo eles assassinaram, tiraram a vida de um sargento, um tiro na cabeça, né? Lá no Rio de Janeiro, tem um outro sargento, piloto de avião, piloto de helicóptero, que lutou pela vida aí, um bocado de tempo, mas não conseguiu, acabou morrendo, certo? Isso aqui é só um de alguns, de centenas de casos que acontecem todos os dias com policiais. Agora você imagina a sociedade que fica nesse fogo cruzado. Então, a partir dessa data, dessa época, 1979... Eles começaram aqui a se ramificar. Se em 1979, ao ser detectado, tivesse sido logo combatido, mas ninguém imaginava que ia ser uma coisa tão crescente assim, que iria virar esse absurdo, esse controle, essa influência no cenário político, como é hoje, né? Fernandinho Beiramar disse, esse controle, essa influência no cenário político, como é hoje.

0: do Banco Master,
1: isso,
0: politicamente falando, nas pesquisas, mas ao retornar, ao ir aos Estados Unidos e ter um encontro com Donald Trump, ele se fortaleceu. A política tem dessas, né? Desses altos e baixos, né? É uma gangorra política. Uma hora o cara está em cima, outra hora está lá embaixo, e ele já reequilibrou, porque ele os conseguiu...
1: Os votos que ele perdeu por estar envolvido aí no negócio de um filme aí com o Banco Master, parece que ele readquiriu...
0: Ele conseguiu apagar.
1: Esse eleitorado, e parece que já está aí brigando de novo com o Lula.
0: Ele conseguiu apagar aquela chama negativa que se acendeu.
1: Isso.
0: E se reativou novamente, tanto é que o próprio Zema, que falou mal dele ontem, hoje já tem vídeo nas redes sociais elogiando a atitude dele ter ido até o Donald Trump. Pode mostrar a matéria aí, produção, pra gente, por gentileza.
1: Vamos lá, vamos acompanhar a matéria de Flávio Bolsonaro com um encontro realizado na Casa Branca, nos Estados Unidos, com o presidente dos Estados Unidos, Donald Trump. Vamos acompanhar.
2: Eu pedi expressamente, nas três reuniões que nós tivemos, né, com o presidente Trump, o vice-presidente J.D. Vance e o secretário de Estado Marco Rubio, eu pedi expressamente, não taxem as empresas brasileiras. É um pedido que eu fiz expresso a eles, porque eu disse o seguinte: a partir de 2027, vocês vão ter um governo que vai sentar aqui com vocês, vai negociar de igual para igual, porque o nosso agro alimenta o mundo, não é justo taxar as nossas empresas. A gente tem que valorizar a nossa tecnologia, a gente tem que valorizar o nosso PIX, a gente tem que valorizar o nosso etanol, que é uma energia limpa e que já está sendo usada aqui para o nosso agro para substituir o diesel, por exemplo. A gente tem que incentivar esse nosso capital, que é a tecnologia de etanol, seja da cana, seja do milho. Então a gente tem tudo, né, para sentar de igual para igual. Por favor, não taxe as empresas brasileiras. Só que qual o problema que nós temos, Edilene? Sentado hoje na cadeira de presidente da República, você tem alguém que simplesmente conseguiu ganhar a desconfiança do governo americano. Eles não confiam no Lula, porque o Lula sai de lá pedindo primeiro para não combater facções criminosas. Os caras já pensam o quê? Pô, que presidente é esse? Estamos aqui oferecendo uma ajuda, uma cooperação, e o presidente do Brasil sai daqui pedindo o contrário, para defender bandido, para defender terrorista, né? E pior, sai de lá e vem aqui cantar de galo, falar mal do Trump no Brasil, vomitar um sentimento anti-americano a todo momento. O Trump está vendo com quem ele está tratando, quer dizer, se vangloriando de algo que não existe, menosprezando a maior democracia do mundo. É o nosso maior parceiro comercial historicamente, hoje em dia, ao lado da China. Ele não pode escolher a China e abrir mão dos Estados Unidos. Um presidente da República sério, que pensa no seu país, tem que sentar com os Estados Unidos, tem que sentar com a China, tem que negociar com todo mundo. Então, fiz o pedido expresso para o presidente Trump para que isso não acontecesse.
1: Então tá aí. Aí você acompanhou a fala do pré-candidato à presidência da República, Flávio Bolsonaro, mostrando que as facções estão aí. E segundo o que se fala na mídia nacional, é que ele foi o motivador para que o Donald Trump tomasse a decisão que tomou. Agora as facções criminosas no Brasil não são mais facções criminosas, e sim terroristas. E mexeu com o Lula. O Lula chamou o Trump até de moleque. É o moleque.
0: Tá chamando os criminosos.
1: Lá em Sergipe.
0: Tá chamando os criminosos do Lula aí, rapaz. De terrorista, rapaz.
1: Ele chamou o Trump de moleque.
0: Olha, entendeu? Pra você ficar
1: por dentro. E aí, vamos ver como é que fica essa história, se vai ter aí, vão apagar, se a fumaça vai se derreter, se vai acabar, ou se isso vai render muito ainda.
0: Eu ainda tenho ainda aqui matéria a respeito desse assunto, se for interessante.
1: Bora lá, cadê?
0: É porque, por exemplo, o primeiro comando da capital, ele foi fundado em 1993.
1: Isso.
0: E nós temos um coronel reformado que ele ficou muito revoltado porque falaram algumas coisas pra ele e ele soltou alguns, até palavrões, cara. Ele tá indignado com a colocação de algumas pessoas que querem culpar a direita brasileira de não ter combatido as facções brasileiras. Olha aí, ó.
3: Mas o cara veio no meu Instagram dizer o seguinte: coronel, a direita ficou tanto tempo no poder e não combateu o PCC, o CV. Porra, cara. Não faz da tua boca cu, não fala merda. Mas dá uma pesquisada. O PCC surgiu em 1993. 93. De lá para cá não teve governo de direita.

0: FHC, quase 20 anos de PT. E foi exatamente por causa deles que o PCC virou essa mega organização criminosa multinacional, transnacional. E aí ficam perguntando, mas por que, que os Estados Unidos, por que está afetando o povo americano? E lá é um país sério, não é essa bosta aqui não, vocês transformaram isso aqui numa merda de país. Então os caras vão se meter mesmo. Já que a gente não fala nosso dever de casa, alguém vai fazer por nós. Então não faz da tua boca cu, não fala merda, porque o PCC surgiu em 93 e o Bolsonaro assumiu em 2019. Lá para cá não teve governo de direita. Quase 20 anos de PT. Por isso que o PCC e o CV viraram essas mega organizações criminosas. Se o bolsonarismo tivesse surgido em 93, essa merda não tinha ido para frente. E outra coisa, o CV, quem orientou esses caras a se organizar como milícia, como organização paramilitar, foram os terroristas lá no presídio da Ilha Grande. Os terroristas que os militares combateram e que foram anistiados em 79. Não fala merda.
1: Sabe, entende? Sabe. Mateus, certinho as datas, 79, 93.
2: Ó, só pra fechar aqui o assunto, já a gente já vamos entrar em uma outra pauta aqui no programa, mas assim, se essas facções, ó, uma começou em 79, a outra com ano, em 83?
1: 93. Começaram a ser combatidas.
2: 93. Aí eu te pergunto, eu não estou aqui pra defender o governo do Lula, não, e nem defender Bolsonaro. Mas eu acho que essas facções cresceram, se organizaram, fazem o que querem. Lá no Rio de Janeiro é um Estado dentro do Estado, é eles que mandam o Estado do Rio de Janeiro. E o Estado brasileiro não pode fazer nada, se entrar lá eles crivam de balas. O que eu vejo é o seguinte, a culpa é do Estado brasileiro, a culpa não é só do Lula não. A culpa é do Bolsonaro, é do Fernando Henrique e de outros presidentes que passaram dentro desse tempo aqui, a partir de 79.
1: Até agora ninguém combateu, pô.
2: Ninguém combateu, cara. E aí nós temos o STF, nós temos o Congresso Nacional, que lá é Senado, e a Câmara Federal, e ninguém fez nada. Tem o Conselho Nacional de Justiça, o que foi que fizeram? Agora querem fazer um paliativo. Tem umas leis.
1: Depois que a casa foi arrombada.
2: Depois que o caldo derramou. Agora que querem. Eu acho que os Estados Unidos é certo, rapaz. Porque é eles que mandam drogas. Tá, os Estados Unidos agora apreendeu lá um monte.
1: 4 toneladas.
2: 4 toneladas de drogas via Brasil, passa pelo Brasil. E eles querem acabar com esse negócio. Então, por que que não acabaram? Por que que não exterminaram aqui essas organizações criminosas? Eu me lembro, não sei em qual foi o governo, que mandaram o exército lá para as comunidades do Rio de Janeiro e os traficantes, o pessoal das facções, tudo correram, espirraram, todos foram embora. Então por que que não colocam lá o exército brasileiro? O Brasil não está em guerra com o Paraguai, nem em guerra com a Argentina, nem em guerra com a Colômbia. Não está em guerra com nenhum país aqui da América do Sul.
1: É contra as facções do próprio país.
2: Irmão, bota esses meninos
1: para trabalhar.
2: Pois é. E aí...
1: Mas quando o governador do Rio de Janeiro pediu pro Lula, ele não permitiu.
2: Não permitiu.
1: Não permitiu.
2: Dá de César o que é de César, rapaz. É. Aí eu te pergunto, se... fizeram vista grossa. Se eles se organizaram, agora é um problemão. É aquilo da castanheira que eu coloquei aqui no início.
1: E o problema
2: agora
1: vai...
2: é um problemão para resolver.
1: E vai além do que você possa imaginar. Porque hoje as facções e a classe política estão misturadas, rapaz. Agora que o negócio... Se você pegar essa turma todinha aí de PCC, CV... Bonde dos 40, aquele outro grupo novo que foi lançado, que é uma ramificação do PCC lá no Rio de Janeiro. Se pegar essa galera todinha aí e botar para sentar, colocar para conversar, dar um aperto, meu amigo, vai sair uma lista com tanto nome de político que comem junto com eles, que não está no gibi.
2: É por isso que a coisa não avança, é por isso. E aí nós ficamos nessa situação, nós aqui do Nordeste, Isso só víamos falar, tipo caviar. Nós não conhecíamos o que era facção.
3: Agora a gente já tem.
2: Agora aqui, a gente já tem.
3: Aqui por em Codó já tem.
2: Aqui em Codó já tem.
3: Estão convivendo com a gente.
2: Com a gente, meu irmão. Só Jesus na causa. Só Jesus na causa, porque parece que esses políticos aí no Brasil virou um câncer e parece que não tem jeito
3: mais. Os políticos roubando para um lado, os traficantes matando e vendendo droga para o outro. Está entregue mesmo a barbárie o nosso país. Essa é a grande verdade.
2: 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É o programa Maranhão em Debate, que agora chama... Laércio Bonfim esteve em Codó fazendo sua pré-campanha e nós vamos abrir alas para mais um pré-candidato ao governo do estado do Maranhão, passando pela sede do município de Codó. Vamos acompanhar.

0: Tá aí, meus amigos, o Laércio Bonfim, um candidato, perdão, pré-candidato bom, foi candidato nas últimas eleições para o Palácio dos Leões, aqui no Maranhão, e tirou aí mais de um milhão de votos. É um bom pré-candidato para o Maranhão.
1: Né? Mas tu tá sabendo que ele pode sair para senador?
0: Sim, tem uma matéria aí que ele pode sair para o Senado.
1: Aí fecha a chapa, meu amigo.
0: É, mas segundo...
1: Aí não tem para ninguém.
0: Mas segundo informações, ele já se manifestou dizendo
1: que... cadê essa manifestação?
0: Que não sai ao Senado. Ele continua, eu já vi a matéria. Se quiser, amanhã a gente roda ela aqui.
1: Mas na verdade ainda tem muito chão daqui para cá.
2: Daqui para convenção. É. Aí depois das eleições, aí
0: só
2: da campanha.
0: Só em agosto.
1: Ele vai compor sim a chapa. É. Eu acredito que ele vai compor a chapa e vai ser uma chapa fortíssima. É, já pensou, senador Laércio Bonfim e Roberto Rocha?
0: Aí é potência internacional. E o Braide na cabeça.
1: E aí vem Yuri para estadual, aí vem Nonato Sampaio para federal.
0: Rapaz. Aproveitando, já que você falou em Yuri Correia, nós estivemos lá hoje. Fizemos uma matéria com o Yuri que vai sair amanhã.
1: Matéria sobre o quê, homem de Deus?
0: A matéria vai ser veiculada amanhã aqui
1: sobre
0: no programa, no quadro Entrevistando Personalidades.
1: Ah, tá. Certo? Personalidade da semana, né?
0: Vamos falar com ele aí sobre quando ele era menino, jogava bola, falar de política. A gente vai falar com ele do aniversário, que ele está aniversariando.
1: Opa,
0: hoje, né?
1: Cadê o homem? Mostra ele aí, parabéns aí, rapaz.
0: Para o Yuri Correia.
1: Parabéns, olha ao lado aí do pré-candidato a governador do Maranhão, Eduardo Braide, que esse rapaz está bem na pesquisa, viu?
0: Muito bem.
1: Parabéns, meu querido Yuri Correia, é pecuarista, é advogado e é político. E é gente boa. Filho de uma família boa, né, Lemos? Doutora Nadir.
0: É uma família conceituada no município de
1: Saudoso, Salvador. Saudoso, né? Doutor Pedro, da farmácia.
0: Isso. Então, nós estamos aqui para parabenizar todos os pré-candidatos, que seja estadual, federal, Senado. E hoje, aproveitando aqui
1: o ensejo,
0: a grande oportunidade, nós fizemos um furo de reportagem. E nós íamos passando ali na estação ferroviária.
1: Você encontrou o Braide ou o Braide encontrou?
0: E eu encontrei o Braide. Mas não encontra ninguém, não. Ele estava para lá fazendo a filmagem dele lá. Eu que encontrei, certo? Não
1: e
0: foi
1: aí,
0: ele que me encontrou.
1: O que você sentiu naquele momento? Deparar com o cara que está lá em cima na pesquisa.
0: Não, aí eu disse o seguinte: vou fazer a matéria agora. Vou filmar agora.
1: E ele é gentil.
0: E aí,
1: né? Solícito.
0: Aí ele fazendo lá a filmagem, lá com a sua equipe de mídia. Então, de longe, eu cheguei, ó, aqui é Lemos TV, você vai acompanhar já já. E aí ele disse, não, vem. E aí eu conversei com o pré-candidato ao governo do estado, que está aí nas pesquisas, em todas as pesquisas na frente, e a gente conversou com ele, você vai acompanhar agora, isso chama-se furo de reportagem. Repórter Lemos na Lemos TV, para todo mundo ver o pré-candidato ao governo do estado do Maranhão, Braide, aqui no Maranhão em Debate.
3: Pré-candidato a governador do Maranhão, Braide, aqui em Codó, aqui próximo à estação ferroviária de Codó.
4: É isso.
3: Vai conversar com a gente já já, com a Lemos TV. Conversa já. Vamos lá logo.
4: Tudo bem?
3: Tudo bem. Fazendo uma mídia na pré-campanha?
4: Na verdade vim aqui em Codó apresentar aquilo que a gente vai fazer no Maranhão, e Codó faz parte dessa transformação que a gente vai fazer.
3: É uma das cidades mais importantes do estado,
4: sem sombra de dúvida. A maior importância dela é que meu pai nasceu aqui.
3: Então, parabéns.
4: É a terra do meu pai, que é codoense, e eu sou muito feliz por ser filho de um codoense. E agora eu vou ter a oportunidade, como governador, se for da vontade de Deus e do povo de Codó, de trabalhar muito pela cidade em que ele nasceu, cidade que completou agora 130 anos, uma cidade histórica, importante do estado do Maranhão, mas que precisa de mais atenção. E é essa atenção que a gente vai apresentar no nosso plano de governo e nas nossas ações para que Codó seja transformada igual nós transformamos São Luís.
3: Quando o Braide vai vir aqui mesmo para cumprimentar o povão e o mercado central?
4: Já estou marcando, nos próximos dias vou divulgar pelas redes sociais, fazer um convite para toda a população de Codó para poder conversar com todo mundo.
3: Beleza, e Lemos TV para todo mundo ver o pré-candidato ao governo do estado do Maranhão.
4: Valeu, Braide.
0: Então tá aí, gostou? Gostou do furo de reportagem?
2: Vou pagar pra você uma Coca-Cola. Gostei demais.
0: Não tomo. Se,
2: são se coisas da vida.
0: Se Coca-Cola, se depender de mim, pode fechar as portas.
2: Isso aí foi uma coincidência, rapaz.
0: Que coincidência, rapaz. O cara que tem o cheiro.
2: O faro, rapaz.
0: É o cheiro, o faro. da reportagem, rapaz.
2: Isso, lembra.
0: Agora tem alguns repórteres.
2: Agora eu vou te conhecer, viu?
0: Que tem uns repórteres que só conhecem o cara em cima do poste.
2: Agora
0: só o que ele vê.
2: Agora eu vou te conhecer.
0: É em cima do poste. O cara lá em cima do poste, ele vê.
2: Mas é que até hoje está repercutindo. Eu quero fazer uma madeira e o ano todinho está repercutindo.
0: Essa aí vai também para as suas redes sociais.
2: Vai, você vai fazer quilaro, Braça Regueira.
0: Pois é, vou mandar, enviar para você.
2: Mas é quilaro, Braça Regueira.
0: Lá.
2: É com certeza, meu irmão.
0: É com olha, você. Bom, não.
2: Tem gente incorporando, espiritualmente falando, o Donald Trump, rapaz.
0: É?
2: Ah, meu amigo, lá em Belém, a capital das mangueiras, um vereador arregaçou as mangas lá, correu em tudo enquanto foi autoridade. E disse, o Comando Vermelho não vai fazer festa aqui.
0: É.
2: E o homem, olha só o baixinho aí, corajoso, rapaz. Olha aí, presta atenção.
5: Não vai Vamos ter lá. Festa do Comando Vermelho aqui nesse caralho. Não vai ter festa aqui na Terra Firme. Comando Vermelho é o caralho. Vocês vão ficar lá na puta que o pariu de vocês. Vocês já estão sabendo que a gente tá aqui já. Depois de muita denúncia, eu vim aqui fiscalizar pessoalmente essa festa que vai acontecer hoje. Mas eu já avisei todas as autoridades. Avisei a Polícia Civil, a Polícia Militar, a DPA, a DEMA, a SEMA. Vocês vão ficar lá na puta que o pariu de vocês. Lá na Penha, Morro do Alemão, na casa do caralho. Um ambiente completamente insalubre. Ó, capacidade máxima para 80 pessoas, sem nenhum tipo de acústica. Então imagina como é que fica aqui a população, a vizinhança ao redor, com música alta, escutando música de criminalidade lá da porra da Penha, da puta que o pariu, não dá, meu irmão. E vou descer de a porrada em quem tiver. Não tem jeito, papai. Comigo é dor, quem doer. Entendeu? Me segue? E aí, galera, como é que tá? Pô, os caras vêm lá da casa do caralho, lá da puta que o pariu, de que querer fazer apologia ao crime aqui, meu irmão, não dá, né? Conte comigo, tá, meu irmão, tá? Tem alguma coisa aqui que vai descer e a lenha. Mas eu queria pegar um deles aqui entrando agora, te juro. É sobre uma festa que vai acontecer agora, lá no bairro da Terra Firme, na próxima sexta-feira, denominada Paredão Pitbull de Raça. Uma festa insana, onde vem DJs lá da Penha, do Morro do Alemão, de entrada nos requerimentos, pedindo que não aconteça essa festa no bairro da Terra Firme. Que aqui não tem medo de crime organizado, não tem medo de nada. Doa a quem doer.
2: Doido. Você teria essa coragem?
0: Não. Eu sou mais aquele pastorzinho que chega lá e começa e depois a polícia vem.
2: Ele não sabe o tamanho do exército que é o Comando Vermelho.
0: É, complicado.
2: Se ele soubesse. E os grandões, os chefes, eles não matam ninguém, não. Eles têm uns rapazinhos pra matar. Só é menino novo, recruta. É, eles recrutam. Quem mata essa criançada aí, rapaz?
0: O fácil é respeitar o Comando Vermelho.
2: É doido, isso, mano. Olha aí já.
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1: Vamos agora falar de Codó, meu irmão. Porque o Maranhão em Debate sem Codó não é nada. Porque o Maranhão em Debate é criado, é gerado diretamente de Codó, a terra dos tambores, para todo o planeta Terra. Olha, e agora vamos falar das pegadas milionárias de Chiquinho FC, rapaz. Rapaz, as pegadas desse homem só é pegada grande, meu filho. Após um contrato de 953 mil com a empresa lá de Vila Velha do Sudeste, o prefeito da pegada, Chiquinho Oliveira, contrata a empresa agora do Ceará por uma pegada de mais de 6 milhões. Ave Maria. Pra que tanto dinheiro, dinheiro só pra gastar? Olha, na edição do Diário Oficial do Município desta segunda-feira, dia 1º, o blog do Leonardo Alves identificou a homologação de um contrato de um valor de 6.476.597 reais em favor da empresa Forte Educação Limitada, sediada lá no Ceará. A contratação foi formalizada por meio do pregão eletrônico número 018-2026 e ocorre após a Prefeitura de Codó já ter destinado 953 mil a uma empresa localizada em Vila Velha, no Espírito Santo. Somados, os dois contratos ultrapassam nada mais nada menos do que a bagatela de 7,4 milhões em recursos públicos destinados a fornecedores de outros estados. De acordo com o termo de adjudicação e homologação publicado no Diário Oficial, a empresa cearense foi declarada vencedora de 4 lotes, totalizando 6.476.597 reais. Os valores homologados correspondem ao projeto Aprender Construindo Educação Infantil, 1.900.000, projeto das ondas da leitura fundamental, anos iniciais, 2.500.000, projeto Avaliar e Aprovar, 4º, 5º, 8º e 9º anos, 1.958.000, e kit professor, 1º ao 9º ano, R$ 87.750. Conforme o documento, a homologação foi realizada após a análise da documentação das empresas participantes e o julgamento dos recursos apresentados no processo licitatório. A nova contratação amplia a participação de empresas de outros estados em contratos firmados pela administração municipal. Após o repasse de 953 mil para uma empresa sediada em Vila Velha, no Espírito Santo, identificado anteriormente pelo blog do Leonardo Alves. Agora, eu não tenho nada contra licitação. Eu não tenho nada contra as coisas que trazem benefício para o nosso povo. Mas a maneira como é feito o processo, existe uma licitação, a licitação tem suas regras. Eu até acredito que o professor aqui saiba das regras das licitações. Menor preço, primeiro item, né? Menor preço. A prefeitura vai ter que comprar 1.000 celulares.
0: Agora, eu acho engraçado que a prefeitura só compra quem oferece o menor preço. Mas o menor preço é superfaturado. É, o menor preço está perto do 7 estrelas, o menor. Aí agora você imaginou o maior preço.
1: Eu vou tentar explicar rapidinho aqui.
0: Vai lá. Em síntese. Porque já tem matéria aqui engatilhada.
1: Certo. São 1.000 celulares a licitação. Codó, aí entra uma empresa. Teresina, tá, oferecendo celular. Menor preço, R$100. Opa, é essa. Certo? Beleza, menor preço. Aí a prefeitura vai lá, compra 1.000 aparelhos, né? Mas na verdade só aparecem 100. Entendeu como é que funciona o negócio? Então 1.000 aparelhos a R$100, R$10.000. Certo? Só que o cara manda lá só 100. Tá bacana?
6: que vai dar
2: 10 mil reais. E aí o resto da bagatela é dividido por uma galera grande. É assim que funciona no Brasil. Sabe por quê? Porque os fiscais do povo, primeiro, a maioria está do lado de quem fez a licitação, né?
0: Aí eu me lembro aqui...
2: E a outra parte está com o astral para baixo porque não está mamando na teta da prefeitura. São oposição, estão sem ânimo para fiscalizar. Quem é que vai querer conferir lata por lata de sardinha? Ninguém quer conferir. Mas tinha que ser conferido, inspecionado, entendeu? Porque existe o Legislativo, a Câmara Municipal dos Vereadores, uma das missões é essa, é fiscalizar. Mas ninguém não fiscaliza. Quem é que vai saber quantos cadernos vão vir? Quantos livros? Quantos lápis? Quantas canetas? Isso aí, é aí que mora o perigo. É aí que existem as maracutaias. O preço menor venceu, venceu, bacana, mas já houve uma combinação lá atrás. Olha, tu vai instalar uma empresa, abre lá no Ceará, tá? Registrada, bacaninha e tal, a licitação vai sair no mês tal, e eu vou precisar desse material aqui, aqui, pesquisa logo no mercado e lança o menor preço. Na hora do pregão lá, o cara, pufo lá, cobre todas as propostas, oferece o menor preço. Tá tudo em casa, rapaz. Tu
0: tá entendendo? Sempre assim, sempre assim.
2: É, entendeu?
0: Eu fui pré-candidato.
2: Antigamente eles superfaturavam a nota, hoje não.
6: Hoje o preço tá legal na nota, o preço tá ótimo, menor preço, certinho.
2: É na quantidade que está o roubo agora. É na quantidade. O cara compra 10 mil latas de sardinha.
0: Só entrega 1.000.
6: É.
0: Então, meus amigos, eu fui pré-candidato a prefeito desta humilde cidade de Codó, essa pobre e rica cidade de Codó. E a minha proposta era exatamente fazer um governo sem corrupção. Mas alguém me disse... Não, mas não tem como você fazer uma administração sem corrupção, porque todas as prefeituras, os gestores que estão lá são corruptos. Eu disse, não, eu não acredito nisso. Ele disse, é. Aí eu disse, mas tem pelo menos Serginho Meneghel, lá em Colatina, no Espírito Santo, que deu um exemplo de honestidade, seriedade, como gestor daquela cidade lá. Então, será se não tem mais um, não? Não tem um leminho por aqui que pode fazer essa proeza, realizar essa proeza? A outro disse, não, porque tem as notas. Então, eu já sei tudinho como é que esses caras fazem. E você explicou muito bem. E aí, a gente gostaria que a Câmara de Vereadores fizesse o que o Serginho Meneghel falou. Ele disse que os prefeitos só roubam se a Câmara permitir, se a Câmara de Vereadores quiser. Se ela não quiser, não rouba. O prefeito é afastado, o prefeito é cassado. Então, quando o prefeito se elege, já quer logo a maioria. Já quer a maioria...
2: O primeiro sinal de má intenção.
0: Já quer a maioria.
2: Já entra mal intencionado, já quer a maioria.
0: Já quer a maioria. E aí eu não vejo aqui em Codó... Por exemplo, nós tivemos aí os vereadores de oposição que foram em São Luís, lá no Ministério Público Federal, tentar fazer com que os precatórios cheguem ao bolso...
2: Chegue ao verdadeiro dono.
0: Ao verdadeiro dono. Eu não vi nenhum vereador de situação, e se eu estiver mentindo, me fala aqui. Nenhum se juntaram lá com os vereadores de oposição.
2: Eles têm, além do incentivo, eles têm um cabide de emprego. Tem uma galera empregada na prefeitura lá. Você está entendendo?
0: É brincadeira.
2: Coisa que eu acho errado também.
0: Agora, quando o líder quer corromper, ele corrompe. Quando o líder não quer, não corrompe. Porque é o seguinte, ó, você é vereador, tem que ficar do meu lado, mas se for honesto. Se for corrupto, tá fora. Tem que ser assim, rapaz. Brincadeira, rapaz. Macacos que me mordam. 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
1: Homem desaparece durante pescaria. E aí a família, revoltada, chamou o famoso vigia topado e fez algumas reclamações, porque as buscas, até o fechamento aqui dessa matéria, ainda não tinha obtido êxito. Vejamos.
7: Aqui, eu acho que aqui não tem corpo de bombeiro, não. Aqui tem uns passeadores na água do rio.
8: Aqui, e o corpo de bombeiro daqui falou que não tinha bote.
9: Não tinha bote.
8: Não tem bote, que o bote está para São Luís para uma perícia.
9: Nossa equipe de reportagem do Portal Vigia Topado se encontra no Rio Itapecuru, nesta terça-feira. Recebemos informações que um homem, o nome de João Batista, caiu ontem no Rio Itapecuru. E até o momento, o corpo não foi encontrado. E vamos conversar aqui com algumas pessoas que estão no Rio, que acionou a nossa equipe. O que que está acontecendo que nunca achou o corpo?
7: O que está acontecendo é porque ele caiu uma volta umas 4 horas. O corpo de bombeiro, o que ele fez? Ele tinha dado assistência para a mãe dele, que estava lá, e tinha ido no local com menos um bocado de gente. Porque eles só viram 3 e olharam o local onde ele caiu lá e deixaram as coisas dele. E mandaram as irmãs dele procurar o vereador, como se o vereador tivesse algum equipamento e o vereador fosse bombeiro. Aí foi obrigado a entrar em contato com o povo de Caxias, bombeiro de Caxias, para dizer que aqui não tinha nenhum equipamento. Que tá para São Luís, Aí que eles entraram em contato com eles aqui e falaram para eles vir dar assistência aqui. Mas o que eles fizeram? Passear. Porque para mim eles estavam passeando. Eles não estavam procurando, não. Para procurar, veio um rapaz aqui no carro. Foi trazer maçã, foi trazer comida para eles comer. Porque não é da família dele. Porque se o rapaz que morreu aqui no Rio tivesse matado alguém aqui, a polícia estava aqui procurando ele. Mas como ele caiu dentro do rio, ninguém sabe. Nós estamos aqui de mão atada. Se nós soubéssemos nadar e nós fôssemos bombeiros, nós estávamos procurando, estávamos atrás de uma merda desse daqui, não. Que se o corpo de bombeiro estivesse aqui no Codó, mas eu fechar a porta, que não serve para nada. Aqui nunca veio ninguém dar assistência para as irmãs, para a filha dele que está aí, ó, nem para a mãe dele. Então, se o corpo de bombeiro não está servindo para nós no Codó, fecha suas portas.
8: Então, ele caiu, né, por volta de umas 4h30, 5 horas. Aí ligaram para a polícia acionou o corpo de bombeiro. Vieram em volta de uns 30 minutos, já anoitecendo.
9: Ontem.
8: Só vieram olhar o local que ele caiu e falou que não ia fazer as buscas porque, por causa de um protocolo, que não pode fazer busca. Pronto, todo mundo foi para casa. Aí hoje, pela manhã, minha irmã ligou para Caxias,
9: pro
8: bombeiro de Caxias, entrar em contato, ver se podia ajudar em alguma coisa. Eles entraram em contato com o corpo de bombeiro daqui e o corpo de bombeiro daqui falou que não tinha bote.
9: Não tinha bote.
8: Não tem bote, que o bote está para São Luís para uma perícia. Aí a gente entrou em contato com outras pessoas que conseguiram arrumar uma canoa para eles poder fazer as buscas, né? Eles vieram, fizeram as buscas, estão andando aí dentro da água, mas ninguém deu suporte para a família, ninguém está dando suporte de nada. O homem veio aqui do Corpo de Bombeiros.
9: Quantos homens veio aqui do Corpo de Bombeiros?
8: 3. Tem só 2 dentro da água. Nem mergulhador não são. Não sou nenhum dos 2 são mergulhador. Então aí dentro da água que não pode mergulhar. Aí toraram no mundo aí, não sei pra onde.
7: E aqui, eu acho que aqui não tem corpo de bombeiro, não. Aqui tem uns passeadores na água do rio. Porque de ontem à noite, 5 horas da tarde, esse homem cair, pra uma hora dessa, não acharam esse corpo. Então eu acho que aqui tá difícil, aqui no Codó. Desse jeito tá.
1: É, sinceramente, eu acho que se fosse aí o filho de uma família rica, influente, família de empresários na cidade de Codó, esse corpo já tinha sido encontrado. Mas quando se trata de família humilde, o interesse é bem menor por parte das autoridades competentes do município de Codó.
0: Se esse rapaz não é a quem eu estou pensando, tudo bem, mas eu acho que é. Ele é um flanelinha, rapaz. Ele trabalha pois ali na rua 7 de setembro, ali pertinho do Muniz, ele fica por ali. Meu amigão, conversava demais com ele. Rapaz,
1: tô tentando conhecer aqui, mas não tô conseguindo.
0: Pois é, ele é um flanelinha ali da 7 de setembro, uma tragédia. O cara vai pescar e morre.
1: Acontece. Agora, certo? As buscas estão deixando a desejar, pelo amor de Deus.
0: E olha que o rio já não está tão cheio, né? O rio já está no caixão. Não é?
1: Mas fazer o quê?
0: Tá. Só um pouquinho de água.
1: Esperamos que seja pelo menos encontrado para fazer um sepultamento digno.
0: Verdade. 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
2: E eu quero abraçar o irmão Jonas lá em Morrinhos, estado de Goiás. Irmão Jonas, aquele abraço, meu amado. O assunto agora é vereador Leonel Araújo. Rapaz, ele tá magro, rapaz. Tô vendo a foto aqui. Coloca aí, produção.
0: Dá logo um tempo aí, nós vamos aqui pra matéria, depois você, viu? Segura aí.
2: Vai falar de quem é a matéria?
0: Já o Leonel Filho vai falar, é a matéria. Ministério Público Federal afirma que recursos investigados também foram para a conta do pai do vereador Leonel Filho.
2: Ah, como é que é, rapaz, essa história aí? Você pode repetir o que você falou aí, meu?
0: Eu posso, eu gosto muito do vereador Leonel Filho. É um grande amigo que eu tenho em Codó, respeito, tenho carinho e também pelo seu Leonel Araújo, empresário.
2: Ministério Público Federal.
0: Mas a matéria está aqui.
2: Afirma que recursos investigados também foram parar lá na conta do pai do vereador.
0: Do vereador. Então vamos lá. Entre todos os detalhes revelados pelo Ministério Público Federal, na investigação sobre supostos desvios de recursos públicos em Codó, um dos pontos que mais chama a atenção envolve o vereador Leonel Filho e seu próprio pai, o empresário Leonel Araújo. Muita gente tem discutido os 15 mil que, segundo o Ministério Público Federal, foram repassados ao vereador em abril de 2022. Por meio de uma empresa apontada pelos investigadores como ligada ao empresário que tinha contrato com a prefeitura de Codó. Ó, 2022, quem é que estava no comando da prefeitura? Quem era? Era o doutor José Francisco, era?
2: Isso.
0: Doutor José Francisco.
2: Certo.
0: Mas existe outro detalhe que pode gerar ainda mais questionamentos.
2: Certo.
0: Na própria ação, o Ministério Público Federal afirma que Leonel Filho também teria recebido outros repasses durante o seu mandato por intermédio de conta bancária do seu genitor, o empresário Leonel Araújo. O órgão informa que essas movimentações financeiras serão abordadas em uma ação específica relacionada a outros contratos públicos sob investigação. Então, o Ministério Público não parou, continua escacaviando, procurando ver onde é que tem mais fumaça, onde é que tem mais fogo.
2: Está no rastro do encalço.
0: Então ele está no encalce, né? Daqueles que porventura vieram e levaram o dinheiro do povo de forma ilícita.
6: E a bola da vez é
0: o Leonel. E aí nós vamos dar oportunidade para o Leonel falar, para ele se defender dessas informações que estão postadas aqui no blog do Marco Silva.
1: Ele vai falar do programa de hoje.
0: Ele vai falar, porque o nosso programa aqui é um programa independente, livre e imparcial.
1: Então abra alas para o passar.
0: Todos têm direito. Então agora vamos estender o tapete vermelho para o vereador em questão, o vereador que está sendo acusado, não é pelo blogueiro. Está sendo
1: acusado. Nem por mim.
0: É, e nem por nós aqui não. É pelo Ministério Público Federal. Então vamos acompanhar a fala do vereador. Se defenda aí, vereador.
1: Fala, Leonel Filho.
10: Lima pegando fogo nos bastidores da política de Codó. A troca de farpas entre vereador e blogueiro continua dando o que falar na cidade. Desta vez, quem resolveu se manifestar foi o vereador Leonel Filho. A tabuca racha. O clima esquentou de vez mais essa bomba dos bastidores políticos. Agora a pergunta é, essa confusão vai parar por aqui ou ainda vem mais capítulos por aí?
11: Gente, mais uma vez a gente vem aqui levar a verdade à população de Codó. Desse blogueiro Marco Silva que só vive a perseguir, só vive a tentar extorquir essa suspeita. A polícia entrou na casa dele, levou os equipamentos todos dele, ainda levou a esposa dele presa, coisa que eu não sabia, o colega vereador falou. Quer dizer, uma pessoa que age à margem da lei, não respeita o jornalismo, não tem a segunda resposta. Ele não vai atrás, ele ataca fake news, mentiras, agressões, tudo para prejudicar a imagem das pessoas. Tudo para levar uma informação errada à sociedade. Ele está dizendo que eu recebi 15 mil reais para ficar calado, uma mentira deslavada no município de Codó. É isso, devia ter justiça, isso aí merece uma cadeia muito grande no município de Codó. Agora a gente fica sendo perseguido dessa maneira. Só dependemos da justiça para agir, nós somos pessoas de bem, nós não andamos armado não. Quem pegou, teve arma apreendida foi ele. A pessoa que anda armado, já viu, né? Quer dizer, a pessoa de bem vai andar armado, para que andar armado? Então, tá aqui, ó, o contrato, traga o contrato pra mostrar. Tá aqui o contrato, 75 mil reais, né? Foi pago, depositado, inclusive tem os recibos, tá tudo aí os recibos. Quer dizer, tá aqui o contratinho todo, inclusive reconhecido em cartório, ó. Então, o que não deve não teme. Eu vendi só um pedaço da terra, nem a terra toda era minha. Eu vendi só um pedaço que era meu, por 75 mil reais. Não foi nem esses valores, 15 mil, você acha que eu vou me sujar por causa de 15 mil reais? Eu, Leonel Filho, uma pessoa de bem, que tem um nome limpo, que respeita o povo, que é amigo fiel do povo. Agora ele tá acostumado a acusar um monte de gente e não se defender, ficar com medo dele. Agora comigo não, comigo ele topa porque aqui eu acho com a verdade. Eu não tenho rabo de palha pra tocar fogo não. E eu tenho coragem de enfrentar esse tipo de gente que só vive a tentar. Agora, recurso meu não leva. Não adianta, pode oferecer o que ele quiser, pra parar, pra... Não, ele vai responder na justiça, já de parte da polícia, e vamos tomar as atitudes cabíveis, porque eu tenho família, eu tenho amigos, e eu vou sempre levar a verdade à nossa população de Codó que acredita no nosso trabalho. Eu sou defensor dos humildes, da pessoa de bem, não de pessoas que usam meio de comunicação como meio de vida para ficar pressionando, tentando humilhar e tentando levar mentiras à população de Codó. Tamo junto, povo de Codó.
1: Sinceramente, eu não consigo entender o motivo pelo qual o vereador perde tanto tempo se dirigindo ao jornalista Marco Silva, se quem está no encalce dele é o Ministério Público Federal. Por que que ele não se defende? Por que que ele não contra-ataca o Ministério Público Federal? O Marco Silva não tem poder para investigar ninguém. Não tem poder, entendeu como é que é? Para abrir processo contra ninguém. Isso vem do Ministério Público e não é estadual nem municipal. É federal. Então eu acho, Leonel Filho, que você tem que procurar se defender e contra-atacar o Ministério Público Federal. Você tá atirando no alvo errado, meu irmão. Tá ou não tá, Lemos?
0: É isso que eu ia falar. Bom, pelo menos que está na matéria aqui, quem está no encalço, quem está investigando é o MPF. Então, na fala do vereador, eu acho que ele tinha que acusar o MPF. MPF, você está errado, está mexendo com a pessoa errada, eu não sou fraudulento, não sou enrolado, está aqui minhas notas do direitinho, e não se direcionar ao blogueiro, não é? Porque o blogueiro está apenas veiculando a notícia que está circulando.
1: Que é publicada pelo próprio Ministério Público.
0: Pelo próprio Ministério Público. Então ele tem que descer o cacete, no meu ponto de vista, é no Ministério Público Federal e não no blogueiro. Mas pelo menos se ele quer bater no blogueiro, bate no blogueiro, mas bate também no Ministério Público Federal.
1: Não é nem bater, é procurar uma defesa e fazer uma defesa contundente, coerente, convincente. Isso que ele tem que fazer, entendeu? Ah, porque ele quer se defender atacando a particularidade do rapaz, dizendo que o rapaz usa uma arma, que a mulher do rapaz não sei o que. Rapaz, não tem nada a ver com o que está dizendo aqui na denúncia formalizada, no processo aberto instaurado pelo Ministério Público Federal. O seu problema está com a Justiça Federal. A Justiça Federal é que está sendo a tua sombra, Leonel Filho. Tu vai ter que te virar nos 30 e mostrar que tu está limpo e o Ministério Público Federal está equivocado, assim como o Najib está tentando fazer com o TCU.
0: Tá bom, então, nós estamos aqui na Lemos TV para todo mundo ver o programa Maranhão em Debate, oferecimento

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1: 10 horas e 2 minutos.

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1: Ok, agora é hora das manchetes, é hora dos destaques aqui do programa Coisas do Povo, a maior audiência do rádio. Vamos para a manchete de número 1. Pitadinha de religião. Quem pula de igreja em igreja não frutifica. Cassiane critica a falta de raiz entre fiéis evangélicos.
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1: A manchete número 2 e a number 2. Atletas de Codó denunciam falta de apoio da prefeitura para a competição nacional de ciclismo.
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1: A manchete de número 3 é a number 3, polícia policial. Duplo homicídio é registrado em Vargem Grande.
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1: A manchete de número 4 é a number 4. Vereador Leonel Filho espalha informação falsa e mente ao usar nome da justiça de forma indevida contra médico Pedro Neres. Está no blog do Leonardo Alves.
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1: E a manchete de número 5 é a number 5. Novo ginásio poliesportivo é entregue à comunidade do Nova Jerusalém, em Codó.
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1: Com estas e outras, está no ar o Coisas do Povo. 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
0: 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Vamos a Brasília com a agência Rádio Web. A informação chegando aqui no programa Coisas do Povo em tempo real. Urgente, Estados Unidos vão classificar PCC e Comando Vermelho como terroristas. A reportagem é de Alan Barbosa, acompanhe.
2: O senador e candidato à presidência da República, Flávio Bolsonaro, conseguiu o que o governo Lula articulou para não acontecer. Os Estados Unidos anunciaram nesta quinta-feira que vão classificar o Comando Vermelho e o PCC como organizações terroristas. A decisão abre caminho para uma invasão estadunidense no Brasil, ferindo frontalmente a soberania nacional. O anúncio acontece um dia após Flávio Bolsonaro.

0: com firmeza, mas também com precisão conceitual, porque no mundo do direito, especialmente em temas de segurança, palavras têm consequências muito concretas. E jogar isso no colo dos Estados Unidos, um país que caminha francamente para reduzir cada vez mais a sua democracia, especialmente sob Donald Trump, não é somente um erro, é muito mais, é a tentativa de vender água barrenta como água profunda.
1: A defesa da soberania nacional tem sido defendida pelo presidente Lula desde as tentativas frustradas de Eduardo Bolsonaro de fazer o que o irmão presidenciável conseguiu agora. Em encontro na Casa Branca, Lula e Trump conversaram sobre o tema. O presidente brasileiro apontou que armas pesadas usadas pelo crime organizado no Brasil são de origem estadunidense. Diniz explica que a legislação brasileira trata os crimes de terrorismo e de organizações criminosas de formas distintas.
0: O terrorismo no direito internacional e na legislação comparada normalmente envolve motivação política, ideológica, religiosa ou de intimidação institucional do Estado e da sociedade. Já as organizações criminosas têm outra finalidade essencialmente econômica. O que é que é? Lucro, mercado ilegal e controle territorial para exploração financeira. Uma facção pode ser extremamente violenta, mas isso não a transforma automaticamente em grupo terrorista. Misturar os conceitos gera distorções jurídicas importantes e é um pouco a infância do debate político quando o desafio é exatamente a violência e a segurança pública.
1: A medida começa a valer a partir do dia 5 de junho. Em uma rede social, Rubio informou que o governo Trump continuará usando todas as ferramentas disponíveis para proteger os interesses de segurança nacional deles. Em comunicado, os Estados Unidos afirmaram que as facções brasileiras serão nomeadas como terroristas globais especialmente designados e organizações terroristas estrangeiras. Agência Rádio Web de Brasília, Alan Barbosa.

Olá você, todo mundo ligado aqui no programa Coisas do Povo, aqui na Lemos FM, a maior audiência do rádio. Olha, Paulo Marinho Júnior foi o único deputado do Maranhão a votar contra o fim da escala 6x1. Olha, isso tem dado um abacaxi, uma confusão em Brasília. E o deputado Paulo Marinho Júnior, que tem base política na cidade de Caxias, foi o único parlamentar do Maranhão a votar contra a proposta que prevê o fim da escala de trabalho 6x1 no Brasil. A votação ocorreu na Câmara dos Deputados nesta semana e terminou com a ampla maioria favorável ao texto. E ele votou contra. De acordo com o levantamento publicado pela a Carta Capital, apenas 22 deputados votaram contra a proposta em primeiro turno, enquanto 472 parlamentares se posicionaram a favor da medida. Entre todos os deputados federais maranhenses, Paulo Marinho Júnior foi o único a integrar o grupo contrário ao fim da jornada 6x1, modelo em que o trabalhador atua durante 6 dias consecutivos para ter apenas 1 dia de descanso. A proposta busca reduzir a carga semanal de trabalho e garantir mais qualidade de vida aos trabalhadores brasileiros. O debate ganhou força nos últimos meses após mobilização nas redes sociais e pressão de movimentos trabalhistas em todo o país. O voto do deputado de Caxias chamou a atenção justamente por isolá-lo dentro da bancada maranhense na Câmara Federal, enquanto os demais parlamentares do estado votaram favoráveis à mudança. Paulo Marinho Júnior seguiu na contramão da maioria. Olha, muitas vezes você paga um preço caro. A maioria, a manada toda vai para um lado. Todos os bois que saem do curral vão para um lado. Aí tem um boi que vai para o outro lado. Não estou chamando aqui o Paulo Marinho Júnior deputado de boi. Não é isso. Não é isso. Eu não estou chamando ele de chifrudo. Mas o que eu quero dizer é que ele votou contrário à maioria. E muitas vezes quem vota contra a maioria está certo e a maioria está errada. Eu não

0: Estou dizendo aqui que a maioria errou. Não é isso. Mas o Paulo Marinho foi o único do Maranhão que não foi com a maioria. Tá aí. Exemplo, que esteja certo ou que esteja errado, mas ele foi macho, muito macho, para poder aguentar. Para poder aguentar a pressão. Todo mundo vai para um lado e ele vai para o outro. Né? Mas, minha amiga, eu não tô caçando. Quem caçou problema foi lá o Paulo Marinho, que votou contra os outros lados. Foi eu, não. Pois é. 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
0: 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Olha a notícia boa, novo ginásio poliesportivo é entregue à comunidade do Nova Jerusalém. É um trabalho do governo Fé, Trabalho e Futuro, tá bom? A informação chegando aqui. A cidade de Codó deu mais um importante passo no fortalecimento da educação e do esporte na noite da última terça-feira, com a inauguração do novo ginásio poliesportivo do bairro Nova Jerusalém. Tomara que ele não seja depredado, porque o outro arrebentaram tudo, derrubaram tudo, estraçalharam o ginásio. A verdade é essa. Vamos botar vigias, mas eu acho que a própria comunidade deveria cuidar do ginásio, não é? Se deixasse o ginásio lá sem vigia, que a própria comunidade cuidasse, porque é um bem, é um patrimônio da comunidade. Mas tem que gastar com vigia 24 horas, porque senão acabam tudo logo, logo, logo. Não é? Olha, a solenidade aconteceu na própria comunidade e reuniu gestores escolares, professores, servidores, estudantes, pais responsáveis e diversas autoridades municipais. Está aí palmas para o governo Fé, Trabalho e Futuro, que fez uma obra bonita, está tudo prontinho, os meninos jogaram, muita gente na arquibancada, festa no bairro Nova Jerusalém. Mais uma praça esportiva. Olha, daqui um pouco tem polícia, prende homem suspeito de estupro de vulnerável. Eu não sei, isso aqui, aquele negócio de ladrão que rouba ladrão tem que perder a mão, eu acho que o estuprador teria que perder o órgão genital. Eu sou radical, teria que perder o órgão genital. Tu não sabe, infeliz, que tu não pode estuprar nem a mulher mesmo, nem a mulher, porque a medida em que o homem coabita com uma mulher sem a permissão dela, caracteriza estupro. Imagine com criança, rapaz, com adolescente. Meu irmão, já no bloco das polícias você vai acompanhar as informações aqui no programa Coisas do Povo. Mas vamos chamar a agência Rádio Web, tá todo mundo ligado aqui no programa Coisas do Povo. Trabalho. A reportagem é de Norberto Notari, escala 6x1. O que prevê o texto aprovado na Câmara. Você vai acompanhar agora. Foi exatamente esse embrólio aí que o vereador Paulo Marinho Júnior não votou. Votou contra. Vamos lá, vamos acompanhar a matéria com Norberto Notari. Acompanhe.
2: A PEC que ganhou muito destaque nas últimas semanas e foi aprovada na quarta-feira na Câmara terá impacto direto na vida do trabalhador. A proposta de redução da jornada de trabalho que, de quebra, acaba com a chamada escala 6x1. A medida vai para o Senado e, se aprovada, altera a Constituição Federal no trecho sobre direitos e garantias fundamentais. A mudança prevê que a duração do trabalho não será superior a 8 horas diárias e 40 horas semanais. O artigo prevê exceções ao permitir compensações de horários e a redução da jornada conforme acordo ou convenção coletiva de trabalho. Mas quem dá mais detalhes é o professor de economia, Adalmiro Marchetti.
3: A principal mudança é a redução da jornada de trabalho semanal de 44 horas para 40 horas, com a garantia de 2 dias de descanso remunerado por semana, sem redução salarial. A regra geral passa a ser a jornada de trabalho 5x2, aí pode haver outros formatos, desde que negociados coletivamente. O modelo de escala 6x1, as pessoas trabalhavam 6 dias e descansavam um, deixa de ser aplicado. Vai ter um período de transição que ocorre em 2 etapas.
2: O tema sempre dividiu e divide economistas e representantes do setor produtivo. Estudos de confederações empresariais apontam risco de aumento de custos para as empresas, pressão sobre a inflação e até queda no produto interno bruto, o nosso PIB. Já análises da Unicamp e do Instituto de Pesquisa Econômica Aplicada, o IPEA, indicam impactos mais limitados na economia e alguns estudos sugerem que setores seriam mais afetados, mas também apontam potencial de geração de vagas e crescimento do consumo. A socióloga e professora de Ciências Sociais e do Consumo da ESPM, Carla Globo, aponta benefícios para os dois lados.
4: Eu acredito que a médio prazo, inclusive para o sistema produtivo, será melhor, né? Porque esse trabalhador vai poder se dedicar ao descanso, ao lazer, voltar com as baterias recarregadas para a semana de trabalho. Né? Então, acho que isso pode, inclusive, eu sei, né, que houve um forte lobby, sobretudo da bancada mais patronal, né, contrária ao projeto, mas eu acho que a médio prazo isso pode ser bastante interessante, inclusive para o sistema produtivo.
2: Já o professor de economia Alexandre Chaia entende que a medida deve ser vista com cautela.
5: Desde a indústria, que muito provavelmente vai absorver isso, porque já é um esquema de trabalho que tem folga de 2 vezes e que vai aceitar sem problema, e a redução talvez da carga de trabalho com a colocação de inteligência artificial, com a criação de mais robôs, talvez ela seja substituída essas 2 horas, ou as 4 horas de diminuição, ela não vai impactar tanto porque é só uma questão de colocação de mais tecnologia. Agora, tem setores como varejo, comércio, shopping, que no Brasil fica aberto 7 dias por semana e o cara tem que trabalhar, que você vai acabar tendo impacto de ter que contratar mais gente.
2: No Brasil, algumas empresas já adotam a escala 5x2 e até quem optou por reduzir ainda mais e dar 3 dias de folga garante que está mais satisfeito, como é o caso da empresária Isabela Raposeiras.
6: Com a escala 4x3, a gente conseguiu reduzir o indicador de mão de obra. Por quê? Porque a galera aumentou a produtividade, a galera trabalha mais descansada, mais ágil, mais gentil também com o cliente e erra menos. Então, a gente vende mais. Nosso faturamento subiu 35% em 2025 e a gente implantou a escala em julho.
2: O economista César Bergo faz coro ao professor Alexandre Chaia quando diz que o setor vai ser o fiel da balança quando a gente fala de resultados.
7: Não temos dúvidas, né, que o impacto econômico vai se dar naquelas atividades que têm um uso mais intensivo de mão de obra. A gente podia citar a área da saúde, a área da segurança, as pequenas empresas, o comércio em geral. Isso vai ter que ter uma boa adaptação. Primeiro que os impostos não foram reduzidos, os encargos trabalhistas também. Hoje os encargos trabalhistas no Brasil são muito elevados, né? E essas mudanças todas, esses penduricalhos que foram aprovados na lei, vai implicar aumento de custo também. Então, obviamente, você vai ter repasse para os produtos.
2: Importante lembrar que há 100 anos, o fundador da Ford, Henry Ford, foi pioneiro na escala de trabalho 5x2, com 40 horas de jornada de trabalho em um projeto considerado bem-sucedido. Agência Rádio Web, produção e reportagem, Norberto Notari.
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0: 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Meus amigos, olha, informação chegando aqui no Coisas do Povo, sem perda de tempo, tá todo mundo ligado, já já nós vamos ter o Pitadinha de Religião. Olha, a equipe da SEMA de Codó esteve lá em São Luís do Maranhão. Vamos acompanhar, falando aqui de meio ambiente e você acompanhando tudo aqui no programa Coisas do Povo, a maior audiência do rádio. Tá todo mundo ligado na Lemos FM, programa que já conquistou os ouvintes de todo o Brasil, especialmente do Maranhão e de Codó. Olha, a equipe da SEMAN de Codó participa de oficina estadual da iniciativa Adapta Cidades em São Luís do Maranhão. Tá aí o secretário de Meio Ambiente, Ferdinando Rocha. Vamos lá, a Secretaria Municipal de Meio Ambiente, a SEMAN, segue consolidando sua atuação técnica e científica no cenário ambiental maranhense. O município foi oficialmente convocado pela Secretaria de Estado do Meio Ambiente e Recursos Naturais do Maranhão para participar da oficina estadual da iniciativa Adapta Cidades. Importante programa voltado ao fortalecimento das políticas públicas e de adaptação às mudanças climáticas. Codó integra o seleto grupo dos 10 municípios prioritários do Maranhão, convidados para participar da iniciativa. Ao lado das cidades estratégicas como São Luís, Imperatriz e Bacabal, a convocação demonstra o reconhecimento estadual ao trabalho técnico desenvolvido pela equipe da Secretaria Municipal de Meio Ambiente de Codó, que vem ampliando sua capacidade de planejamento, produção de dados ambientais e transparências públicas e qualificação profissional. Então, parabéns, palmas aí para a Secretaria de Meio Ambiente de Codó. Que o Ferdinando Rocha não fique só nessa coisa, e quando o prefeito for desmatar, quando o prefeito for cortar, como empresário, como prefeito, a secretaria entra em ação. Diz, olha, você me indicou aqui para me ser o secretário de meio ambiente, eu tenho que fazer o meu papel aqui como secretário. Você está fazendo a coisa errada, cortando as árvores na Praça da Bandeira, na Avenida Duque Caxias e em outros lugares também. Então, é para o secretário se portar como um verdadeiro secretário de meio ambiente, defensor do meio ambiente. Não é só ir para lá e receber os 12 mil reais e fazer vista grossa e deixar o prefeito, deixar latifundiários, desmatar tudo aí, derrubar palmeiras, derrubar caatinga, derrubar aí a massa, as matas ciliares. Não pode. Mas mesmo assim eu parabenizo aí ao Ferdinando Rocha, secretário de Meio Ambiente do município de Codó. Bom, nós podemos chamar aí agora Projeto Codó Solidário, nós podemos chamar Pitadinha de Religião ou Bloco da Espoliça, né? Ou Daniel Souza com a reportagem aí. Você que escolhe. Nós vamos Daniel Souza? Podemos? Então vamos acompanhar Daniel Souza, o nosso repórter, falando mais do governo Fé, Trabalho e Futuro aqui no programa Coisas do Povo. Acompanhe.

0: ex-ministro Fufuca, rapidinho aqui, deputado federal, ex-ministro, presidente Lula, falando da alegria e satisfação de estar na cidade de Codó, na abertura da 35ª edição dos Jogos Escolares.
1: Sim, muita alegria poder estar em Codó, prestigiando a abertura, um dos maiores Jogos Escolares do estado do Maranhão, e acima de tudo podemos contribuir diretamente com o esporte, não apenas com a presença física, mas com a presença de obras. Arena Brasil, novo ginásio poliesportivo de Codó, maior da região, ou a reforma do estádio, enfim, inúmeras ações que vão beneficiar a juventude, os desportistas e vão dar um norte e uma esperança muito grande para que a gente possa trazer grandes talentos no futuro para todo o Brasil.
0: O que é que Codó pode ainda esperar, já que o senhor já fez muito, junto com o presidente Lula, o deputado Nagy, o prefeito Chiquinho, o que é que o povo pode esperar ainda muito mais para 2026?
1: Sem sombra de dúvida, essa parceria que cada vez mais aumenta, cada vez mais cresce, entre eu, o deputado Francisco Nagy, o deputado Chiquinho, a gente vai continuar sempre avançando, crescendo, trazendo ganhos em todas as áreas. Codó é cidade grande, merece o respeito e a consideração de qualquer político que vem aqui.
0: Secretário de Educação, satisfeito com a grande abertura, superou a expectativa.
2: Tá aí o pontapé inicial, bem feito, bonito, confortável, que incentiva as crianças a competirem mais e cada vez melhor. Teremos aí, Danielzão, muita notícia pela frente, porque esses meninos vão brilhar muito. São mais de 4.600 competições pela frente. Tá preparado, Danielzinho?
0: Com certeza, e Codó só tem a ganhar, porque Codó não deixou a desejar. Ah, saímos na frente, estamos na
2: bacana
0: frente.
2: Bacana demais, eu quero agradecer aqui, aproveitar, agradecer a toda a imprensa esportiva, blogs, a todos os influenciadores e a vocês, repórteres, que estão aqui cobrindo, transmitindo a informação para que a gente possa levar tranquilidade para as famílias.
0: Prefeito Chico, você falando dessa grande festa dos Jogos Escolares.
3: Da juventude. Vejo o entusiasmo do esporte, que o esporte é vida, o esporte é tudo na vida. No ano passado foi um show, a minha primeiro ano de mandato. Esse segundo ano não vai ser diferente. Certo? Estamos preparados, são mais de 4 mil jovens, certo? Que vai fazer parte desse grande momento, onde nós queremos aqui parabenizar a juventude de Codó. Dizer para a juventude de Codó o carinho e o amor que eu tenho por essa juventude. Essa juventude que acreditou e acredita no prefeito Chiquinho FC. E o Chiquinho FC, sem dúvida nenhuma, tem feito de tudo para cuidar bem das nossas criancinhas, para cuidar bem do futuro de nossa cidade, que são a juventude. Nós temos que preparar essa juventude para o tempo amanhã, muito concorrido. E a nossa responsabilidade, junto com a Secretaria de Educação, junto com todos os professores, que nós também temos um carinho muito grande, eu quero parabenizar todos vocês. Quero parabenizar a todos os papais, a todas as mamães que estão aqui com seus filhinhos, com certeza, com muito orgulho do seu filho fazer parte desse grande momento dessa festa. Portanto, minha gente, agradeço a Deus. O nosso trabalho tem que continuar, porque eu sempre digo que essa é a verdadeira nossa pegada.
0: Secretário de Esporte, Nilson da Gabriela, satisfeito com essa grande abertura, um momento memorável para o jogador.
4: É isso aí, Daniel. Agradecer a Deus em primeiro lugar e parabenizar a todos os codoenses por ter escolhido o prefeito Chiquinho FC como gestor de Codó, que está transformando a educação junto com o esporte e essa parceria. Quero aqui agradecer a todas as secretarias envolvidas, a Secretaria de Infraestrutura, a Secretaria de Cultura, ao gabinete, a toda a imprensa aqui presente, fazendo parte dessa história dos segundos Jogos Escolares da gestão do prefeito Chiquinho. O prefeito do esporte, deputado Nagy, presente através de chamada de vídeo, o ex-deputado Zito Rolim, a primeira-dama, dona Terezinha Buzar, Cíntia Rolim, vice-prefeita, e do nosso ministro do esporte, ex-ministro deputado federal, Fufuca. Quem ganha com isso é Codó, é o esporte, é a juventude de Codó sendo transformada através do esporte. Viva o esporte, esporte é vida, e Codó respira esporte.
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6: 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Atletas de Codó denunciam falta de apoio da Prefeitura para a competição nacional de ciclismo. E aí, irmão, enquanto a gente tenta ajudar aqui, enquanto a gente está elogiando, batendo palmas, né, para a prefeitura, para o prefeito, aí lá vem outra coisa. Olha, três atletas de Codó foram convocados para representar o Maranhão na Copa das Federações de Ciclismo de 2026, competição nacional que será realizada no dia 21 de junho em Brasília. Apesar da conquista e da oportunidade de levar o nome da cidade de Codó para um evento de expressão nacional, os ciclistas afirmam enfrentar dificuldades para conseguir apoio do poder público municipal. Mas aí é para o prefeito ajudar. Não custa nada pagar uma passagem de ida e volta, aliás, duas passagens. São apenas três atletas. Os atletas convocados são Joshua Simon Soares Holanda Araújo, de 26 anos, José Ribamar Rodrigues Luz, de 19 anos, e Luan Lucas Oliveira, de 27 anos. Segundo eles, empresas patrocinadoras da iniciativa privada têm contribuído constantemente com os projetos esportivos desenvolvidos pelo grupo, mas o mesmo não acontece em relação às autoridades municipais. Quer dizer, as empresas vão lá, metem a mão no bolso, ajuda os atletas, tudinho direitinho, os ciclistas, mas quando chega na prefeitura esbarra.
7: Rapaz, tu sai de
6: problema, aí o prefeito não ajuda. Rapaz, não é o que estou dizendo, não. É a matéria aqui. É, infeliz. É a matéria aqui. Pois é. Aí desse jeito não vai. Como é que o esporte vai desse jeito? Né? O que que custa um prefeito patrocinar três atletas para ir bem aí no Distrito Federal? Bem aí! É? Meu irmão! A gente quer ajudar aqui o governo, mas quanto mais a gente luta, mais acontece essas coisas, rapaz. Não, tem dessa não. Olha, 14ª sessão ordinária, equipamentos de última geração chega ao HGM de Codó. Enquanto estão dizendo que o HGM não tem nada, não tem raio-x, não tem cibalena, não tem AS infantil, tá chegando aqui, meu irmão. Equipamento de última geração que chega ao HGM. Eu quero saber que equipamentos são esses. Se o raio-x está lá, vai estar lá agora, o que que vai ter? Olha, durante a 14ª sessão ordinária da Câmara Municipal de Codó, os vereadores fizeram uso da tribuna para destacar os feitos e ações do Executivo realizando durante o mês de maio, como as homenagens e celebração alusivas às mães e a abertura dos jogos escolares. Tá aí. O vereador que é da base aliada do governo, rapaz, mas só fala bem do governo, só fala bem do governo. Aí a outra ala que é da oposição, desce o cacete no governo, meu irmão. É assim mesmo, rapaz, o parlamento é assim. E o parlamento é bom porque é assim mesmo. Tem os de oposição, os de situação e tem os do centro. Pois é. Meus amigos, vamos a Brasília. Vamos a Brasília com a agência Rádio Web. Nordeste ganha cada vez mais relevância no ramo da inovação e empreendedorismo. A reportagem é de Virginia Alves. Acompanhe.
8: Startups vão dividir espaço com investidores e grandes empresas no Neon 2026, evento de inovação que acontece em junho em Maceió. A programação inclui rodadas de negócios, mentorias, visitas técnicas e conexão entre empresas, empreendedores e fundos de investimento. A analista de inovação do Sebrae, Fernanda Zambon, destaca que o crescimento do evento acompanha o fortalecimento dos ecossistemas de inovação nordestinos.
9: Essa expectativa de reunir 15 mil participantes no Neon 2026, em Maceió, Alagoas, mostra que a inovação no Nordeste hoje vive um momento de força, amadurecimento e cada vez mais visibilidade. A região vem formando mais e mais startups, fortalecendo seus ecossistemas de inovação, ampliando as conexões entre empreendedores, parceiros, investidores também, governo e instituições. Então, quando um evento como o Neon chega nesse porte, mostra que já existe uma demanda real por inovação e que o Nordeste está ocupando um espaço cada vez mais relevante no cenário nacional.
8: Uma das startups que estará no evento é a Arco, empresa alagoana criada para automatizar o cálculo de comissões e metas de equipes comerciais. O CEO e fundador Rafael Ferreira conta que a ideia surgiu depois de perceber dificuldades enfrentadas por empresas que ainda faziam esse processo manualmente.
7: Que às vezes uma empresa passava 3-4 dias para fechar a folha de pagamento de comissionamento da sua equipe comercial, por não ter mecanismos de calcular isso de forma automática, né? A maioria usa várias planilhas e a gente está falando aqui de empresas que têm 30, 40 vendedores e são 10, 15 metas por vendedor. Então é algo que é muito difícil de você fazer esse cálculo na mão. Então a gente vê como solução para automatizar totalmente esse processo.
8: Segundo Rafael, a startup passou recentemente por uma rodada de investimento e o contato com investidores começou justamente em eventos voltados ao ecossistema de inovação. O Neon 2026 acontece entre os dias 9 e 13 de junho, em Maceió, com programação voltada à inovação, tecnologia, negócios e desenvolvimento regional. Grupo Rádio Web 25 anos, áudio que amplifica conexões. Produção e reportagem, Virgínia Alves.
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6: 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Olha, já, bloco da Espoliça, daqui um pouco, mas eu não sei, quem manda aqui é a nossa operadora de áudio, viu? Ela que vai... dizer se a gente vem de polícia e vem de momento Projeto Codó Solidário, ela que vai dizer aqui, ela que tá mandando, ela que tá dizendo e ela que faz, meu amigo. É desse égua. Tá bom demais o programa Coisas do Povo, tá todo mundo ligado, todo mundo antenado. Olha, o nosso zap, você já sabe, é o 99 84 16 5465. Aí você pode enviar sua mensagem de texto de voz e interagir conosco aqui com o nosso programa Coisas do Povo, a maior audiência do rádio, tá bom? Tá ligado assim? Pois é, já tem Batista Peixoto aqui no programa Coisas do Povo. Já você vai acompanhar as informações da Baixada Maranhense, direto da Baixada para o Coisas do Povo, nosso repórter Batista Peixoto, tá bom? Nós podemos ir de polícia ou não? Eita, rapaz, pô, vamos lá, vamos de polícia policial aqui no Coisas do Povo, o submundo do crime.
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6: Olha no polícia policial. Polícia prende homem suspeito de estupro de vulnerável. A Polícia Civil do Maranhão prendeu na manhã desta última quinta-feira, um homem de 23 anos investigado pelo crime de estupro de vulnerável contra um adolescente de 13 anos no município de Cantanhede, a cerca de 163 quilômetros de São Luís. Segundo informações da Delegacia de Polícia Civil de Cantanhede, a mãe da vítima procurou a unidade policial, relatou que a filha estava grávida do investigado e que ele mantinha um relacionamento com a adolescente sem o consentimento da família. As investigações apontaram que a gravidez ocorreu por volta do mês de julho de 2024. Tá aí, agora se lascou, tá rodado. E agora ele vai se ver lá preso. Pois é. É. É, tá, que a turma pega ele lá dentro da cela. Ele vai se lascar, vai se rodar, vai. A turma vão fritar ele lá. Tô avisando, eu aviso. Pois é. Olha, trio é preso suspeito de aplicar golpe do achadinho perto de bancos no Maranhão. Rapaz, mas o que tem de ladrão? Um homem de 44 anos e duas mulheres de 45 e 55 foram presos em flagrante na manhã da última quarta-feira, suspeito de aplicar golpes perto de agências bancárias em Caxias, no leste do Maranhão. Segundo a Guarda Municipal, o trio já vinha sendo monitorado pelas câmeras de segurança do município. As equipes identificaram o carro dos suspeitos assim que eles entraram na cidade e intensificaram as rondas no centro até localizá-los por volta das 10 horas. Tá aí. Isso é que é polícia, que trabalha com investigação. O carro entra, as câmeras já registram e aí eles ficam só de butuca, a polícia atrás, a guarda municipal. Aí quando eles se dão conta, a polícia já chegou junto. É? Chegou junto. Olha, com o grupo foram apreendidos 20 cartões bancários em nome de outras pessoas, R$ 2.840 em dinheiro vivo e um carro modelo Hyundai HB20. Aí foram presos, agora se arrebentaram, se lascaram. Eu acho é bom, viu? Eu acho é bom. Se arrebentaram. Vamos para a Baixada Maranhense. Vamos chamar o nosso Batista Peixoto, o nosso correspondente da Baixada do Búfalo, falando o que está ocorrendo, a violência campeia também na Baixada do Maranhão. Acompanhe.
10: Dois casos violentos foram registrados aqui na Baixada Maranhense nas últimas horas. Em São João Batista, um homem de 34 anos morreu com quase 10 tiros e em Bequimão, um jovem natural de Olinda Nova foi encontrado morto. De acordo com informações da Polícia Militar do Maranhão, o homicídio aconteceu por volta das 22 horas na rua São Jorge, no centro de São João Batista. A vítima, identificada como Genilson Ferreira Martins, foi encontrada caída ao solo, já sem sinais vitais e com diversas perfurações provocadas por disparos de arma de fogo. Próximo ao corpo, policiais encontraram vários estojos de munição calibre 9mm. Segundo o relatório da ocorrência, a guarnição do 36º BPM recebeu inicialmente informações sobre uma tentativa de homicídio no povoado Lagoa dos Peixes. Após deixar a vítima dessa primeira ocorrência no Hospital Municipal, os policiais receberam uma ligação anônima relatando um possível homicídio no centro da cidade. Ao chegarem no endereço informado, os militares confirmaram a veracidade da denúncia e realizaram o isolamento da área até a chegada da Polícia Civil do Maranhão e da equipe de perícia. Populares relataram que ouviram diversos disparos de arma de fogo e, ao saírem de suas residências, encontraram Genilson já sem vida. Nenhuma testemunha soube informar a identidade dos autores do crime. Um corpo foi encontrado nas proximidades de uma estrada de pissarra no povoado Barroso, zona rural de Bequimão. A vítima foi identificada como Vinícius Santos, que havia completado 18 anos na última sexta-feira. O jovem era natural de Olinda Nova do Maranhão e morava no povoado Queluz. Segundo informações de moradores, o corpo foi localizado por populares que acionaram imediatamente a polícia. Equipes das forças de segurança estiveram no local realizando os primeiros levantamentos. A morte causou grande comoção nas redes sociais e em escolas da região, que divulgaram notas de pesar lamentando o falecimento do jovem. As circunstâncias da morte ainda não foram oficialmente esclarecidas e o caso segue sob investigação da Polícia Civil do Maranhão. De Pinheiro, na Baixada Maranhense, Batista Peixoto.
6: É o Bloco das Polícias, você acompanhando as informações do livro da Capa Preta, aquele livro lá da Delegacia de Polícia Civil, tá bom? Olha, moto é tomada de assalto na Trizidela e criminoso abandona veículo roubado em Codó. Uma motocicleta foi tomada de assalto na manhã da última quarta-feira na região da Trizidela de Codó. Segundo informações de testemunhas, a vítima estava saindo de casa quando foi surpreendida por dois criminosos que chegaram em outra motocicleta. De acordo com o relato, um dos assaltantes estava armado, desceu do veículo e anunciou o assalto. Em seguida, os criminosos fugiram, levando a motocicleta da vítima, uma Honda Fan preta, placa NXM9159. Um detalhe que chamou a atenção foi o fato de os suspeitos abandonarem no local a motocicleta em que estavam. Segundo a polícia, o veículo deixado pelos criminosos havia sido roubado na cidade de Peritoró e estava em péssimo estado de conservação. Vieram só trocar uma pela outra. Senão essa aqui tá ruim, fica com essa aí. E nós vamos levando essa aqui que tá boa, a tua que está boa. Após o crime, uma equipe da Polícia Militar realizou diligências pela região na tentativa de localizar os assaltantes e recuperar a motocicleta roubada. Mas até o momento, ninguém foi preso e a moto da vítima ainda não foi encontrada. Não foi localizada, não foi recuperada. O Bloco das Polícias fica por aqui e volta em uma outra edição aqui do programa Coisas do Povo.
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6: 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Agora nós vamos para o Pitadinha de Religião ou a gente vai para o momento Projeto Codó Solidário? Vamos, pitadinha? Então vamos de pitadinha de religião.
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6: É hora da gente falar de religião, pitadinha de religião, rapidão pra você, né? E aí você, como é que está? Está lendo a Bíblia? Está orando? Está rezando? Está com o rosário? Está indo rosário? Acho que é rosário, não é rosário. É rosário. Está com o rosário? Está indo à missa? Como é que está você? Está recebendo a hóstia? está levando a oferta, levando a família para a igreja, para o templo? Como é que está você? Como é que está a sua fé? Ou você não ora mais, só é bebendo cachaça, o negócio está esbandalhado? Como é que é? É? Como é que é a sua vida na igreja, no templo? Né? Olha, passando aqui para dizer para você que, olha, é uma matéria interessante. Olha, quem pula de igreja em igreja, não é de igreja, é de igreja, viu? Acho engraçado, né? Alguns chamam igreja, né? Vamos para igreja, né? Então, quem pula de igreja não frutifica. Cassiane critica a falta de raiz entre fiéis. Agora, eu discordo aqui da cantora Cassiane. Por que que eu discordo? Porque todas as denominações, elas fazem parte de uma grande religião chamada cristã, religião cristã. Então, se você é, por exemplo, um adventista, ou é católico, ou é assembleiano, ou é batista, ou é da congregação cristã, ou é testemunho de Jeová, quer dizer que você não pode sair para uma outra denominação, porque isso não frutifica. Então, se você está aqui digamos, na denominação A, aí você não se identificou com aquela denominação. Eu vi uma criança dizer: olha, eu não gostei daquela igreja porque ali gritam demais, e eu não gostei. O Monteirinho também falou que não gosta de igrejas que gritam demais, ele fica meio atordoado. Então, ele tem que ficar ali todo o tempo, mesmo não gostando daquela instituição religiosa. Aí ele foi para as Testemunhas de Jeová, e lá ele amou, gostou demais das Testemunhas de Jeová. Então, de repente, alguém está nas Testemunhas de Jeová, não gostou. Aí, não, eu vou agora é para a Universal. Eu vou para a Universal. Então, se lá todas elas não têm Cristo, ou não? Uma tem Cristo, a outra não tem. Uma tem Jeová, a outra não tem. Como é que é? Então é um negócio aí, a Cassiane, eu acho que ela pisou na bola aí. Em entrevista, vamos aqui rapidão. Vamos aqui. A cantora e pastora Cassiane provocou uma reflexão profunda no meio cristão ao comentar sobre a rotatividade de membros entre igrejas locais. Quer dizer, em entrevista ao Dunamis Hangul, a artista destacou que a maturidade espiritual e a frutificação cristã está diretamente ligada à presença e à permanência em uma única casa. Mas, meu irmão, está errada demais. Quer dizer, você está na Universal. Rapaz, aqui, meu amigo, o negócio aqui pegou. Aqui os pastores só querem dinheiro toda hora. Eu vou para a Mundial do Poder de Deus. Aí chega lá o Valdemir Santiago pedindo a mesma coisa. Não, não vou ficar aqui não. Vou sair, eu vou para lá, para outra igreja. Eu conheço uma senhora que ela era católica. De católica, ela foi para a Universal. Ela foi para a Mundial do Poder de Deus. Lá ela não gostou, foi para a Universal, não gostou, e ela hoje está na Assembleia de Deus Missão. Daqui um dia ela pode não gostar, aí ela vai para o quê? Volta para a igreja católica, ou vai para uma igreja evangélica. Então isso, ele não frutifica, e ele fica andando de uma religião para outra, de denominação para outra. Aí ele não serve mais a Cristo, Cristo não gosta mais dele, é assim mesmo. Cassiane pisou na bola, no meu ponto de vista, ela pisou na bola. Mas vamos escutar um pastor falando aí sobre o dízimo, né? Que é um calcanhar de Aquiles de quase todas as denominações. Tem denominação aí que está fazendo o seguinte: a Assembleia de Deus é uma delas, e tem outras. Se você não doar o dízimo, se você não der o dízimo, você não pode pregar na igreja, você não pode cantar, você não pode fazer nada. Tem umas aí que agora determinaram o seguinte: o ano tem 12 meses, então se o membro doar até 8 meses, ficar 4 sem, ele pode participar da liturgia da igreja, das coisas, atividade da igreja. Se ele der só 7 meses, ele não pode.
12: é a determinação da igreja, dos caras, dos líderes da igreja. Isso está certo? Estou só perguntando. Deus aprova isso, não é? Então vamos escutar o que, que o rapaz, o pastor, fala sobre o dízimo. Acompanhe.
14: Falar sobre 20 verdades sobre os dízimos que a grande maioria dos cristãos não sabe. E boa parte dos pastores sabe, mas não é interessante para eles ensinar. Por isso as pessoas são enganadas com dízimo. E você pode aprofundar em cada uma dessas 20. E você vai estudar e vai ver que é verdade. 1. Abraão não era dizimista. Mentira, ele devolveu o dízimo uma única vez e nem foi do que ele produziu. 2. O dízimo nunca foi dinheiro. O dinheiro sempre existiu, mas as pessoas devolviam fruto da terra ou animal, ok? 3. Quem dava dízimo é só quem trabalhava com agropecuária, quem trabalhava com gado e com agricultura. Nenhuma outra profissão não devolvia o dízimo. Qualquer profissão que você pensar, as pessoas não devolviam o dízimo. 4. As funções. Se pede o dízimo, tinha que fazer o que está escrito lá para o que eles deveriam ser utilizados. O dízimo era para cuidar da família dos levitas, dos órfãos, dos necessitados, das viúvas e dos estrangeiros que viviam na cidade e não tinha como sobreviver. O dízimo era a única função, era essa. Se pedem o dízimo, ele tem que ser usado para isso. Ok? Em quinto lugar, o Novo Testamento não fala de dízimo. Mateus 23, 23 é um puxão de orelhas que Jesus dá nos escribas e fariseus. Ele fala de 8 ais contra os escribas e fariseus. E um deles é esse. E Hebreus 7, do verso 4 em diante, leia lá para você ver. Aqueles que recebem o sacerdócio têm mandamento de recolher dos seus irmãos. Não tem mais o sacerdócio e não tem descendente de Abraão. Ok? Sexto lugar, os apóstolos não recebiam dízimo. Sabe por quê? Porque o judeu só entregava dízimo para levita e os apóstolos não eram levitas. E quem entregava o dízimo não entregava para quem não era levita também. Então a igreja não recebia o dízimo, ok? Sétimo lugar, não era para sustentar o templo. O que sustentava o templo era o imposto do templo. Lembra daquela conversa de Jesus, Pedro, vai lá e pesca, pega a moeda e paga por mim, para você? Dízimo não, nunca foi para sustentar templo. Oitavo, o dízimo é a aliança de Deus com Israel, não com a igreja. Aquelas bênçãos eram para o povo de Israel e as maldições, por não ser dizimista, era para os sacerdotes, nem era para a população. Nono, não existe barganha com Deus. Para Deus te abençoar, você tem que dar alguma coisa para ele. Se você não der, Deus não te abençoa. Muito menos dinheiro. 10. A prioridade de Deus sempre foi pessoas, não lugares ou instituições. Então, se você vir uma pessoa passar necessidade, você acha mesmo que Deus prefere que você ajude uma instituição, uma igreja, quatro paredes, ou que você ajude uma pessoa? Pois é. Em 11º lugar, não era a prática da igreja. A igreja não pedia dízimo. Muito menos oferta. Paulo pediu oferta uma única vez para ajudar a igreja de Jerusalém. Não tinha esse negócio, vamos recolher oferta todo o culto, não. Era algo voluntário, as pessoas vendiam as propriedades e bens e levavam o dinheiro e depositavam aos pés dos apóstolos. Mas pedir oferta, falar que o cristão tem que ser ofertante, isso não era a prática da igreja. 12º, os líderes não enriqueciam com as doações. E eles também ajudavam, eles também colocavam suas propriedades e bens para não deixar nenhum necessitado na igreja. Hoje, quanto mais você dizima e oferta, mais rico o líder fica. E ele mesmo não tira um centavo do bolso dele para ajudar, ok? Então, 13º, pode ser para ajudar instituições também. Eu tenho que levar só na igreja? Não. Eu posso ajudar pessoas e instituições. Eu não tenho, se eu tenho vontade, e posso, porque ninguém é obrigado, ok? 14º, como as igrejas vão sobreviver sem os dízimos? Quem inventou, né? Quem inventou que dízimo é para sustentar a igreja, que se vire para sustentar, porque nunca foi. Nunca foi, daqui a pouco você vai entender um pouco mais. Então preste atenção. Ah, a igreja do Senhor, você inventou isso? Então se vira para sustentar a igreja, ok? 15º, a motivação errada. Por que, que as pessoas levam? Não é por amor a Deus. Eles levam porque se eu não levar, eu estou roubando o Senhor, estou debaixo de maldição. Se eu levar, eu vou receber bênçãos sem medidas. Se eu levar, eu vou poder fazer prova com Deus. Eu vai derramar. Eu vou poder repreender os gafanhotos. Motivação errada. Não é nada por barganha, por troca, ok? 16º lugar. Malaquias é palavra de Deus para Israel, não para a igreja. Leia Malaquias capítulo 1, verso 1. Está explicando o que é o livro de Malaquias. Sentença de Deus contra Israel. A igreja nem existia. E o capítulo 3, o famoso capítulo do dízimo, o verso 6 diz o seguinte: eu, o Senhor, não mudo. Por isso, vós, filhos de Jacó, não sois consumidos. Você é de Naftali, de Zebulon, de Judá, de qual? Dos filhos de Israel. Ok? 17º. As promessas não funcionam. A grande maioria das pessoas que é dizimista e ofertante não vê essas bênçãos sem medida chegando, não vê nada disso aí. 18º. Em Israel não se devolve dízimo hoje em dia, ok? Porque, primeiro, não existe o sacerdote. 2, não existe o templo. E eles levavam no templo, na casa do tesouro. Há 2%
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6: Vamos a Brasília com a agência Rádio Web. A informação chegando aqui no programa Coisas do Povo em tempo real. Urgente, Estados Unidos vão classificar PCC e Comando Vermelho como terroristas. A reportagem é de Alan Barbosa, acompanhe.
17: O senador e candidato à presidência da República, Flávio Bolsonaro, conseguiu o que o governo Lula articulou para não acontecer. Os Estados Unidos anunciaram nesta quinta-feira que vão classificar o Comando Vermelho e o PCC como organizações terroristas. A decisão abre caminho para uma invasão estadunidense no Brasil, ferindo frontalmente a soberania nacional. O anúncio acontece um dia após Flávio Bolsonaro se encontrar com o secretário de Estado Marco Rubio nos Estados Unidos. Para o advogado e analista político Melilo Diniz, a medida abre caminho para pressões externas na política brasileira.
18: E quando se amplia demais o conceito de terrorismo, exige sempre o risco de banalização jurídica e até de utilização política futura desse enquadramento que pode voltar, inclusive, contra a população brasileira. Democracias maduras precisam combater o crime organizado com firmeza, mas também com precisão conceitual, porque no mundo do direito, especialmente em temas de segurança, palavras têm consequências muito concretas. E jogar isso no colo dos Estados Unidos, um país que caminha francamente para reduzir cada vez mais a sua democracia, especialmente sob Donald Trump, não é somente um erro, é muito mais, é a tentativa de vender água barrenta como água profunda.
17: A defesa da soberania nacional tem sido defendida pelo presidente Lula desde as tentativas frustradas de Eduardo Bolsonaro de fazer o que o irmão presidenciável conseguiu agora. Em encontro na Casa Branca, Lula e Trump conversaram sobre o tema. O presidente brasileiro apontou que armas pesadas usadas pelo crime organizado no Brasil são de origem estadunidense. Diniz explica que a legislação brasileira trata os crimes de terrorismo e de organizações criminosas de formas distintas.
18: O terrorismo no direito internacional e na legislação comparada normalmente envolve motivação política, ideológica, religiosa ou de intimidação institucional do Estado e da sociedade. Já as organizações criminosas têm outra finalidade essencialmente econômica. O que é que é? Lucro, mercado ilegal e controle territorial para exploração financeira. Uma facção pode ser extremamente violenta, mas isso não a transforma automaticamente em grupo terrorista. Misturar os conceitos gera distorções jurídicas importantes e é um pouco a infância do debate político quando o desafio é exatamente a violência e a segurança pública.
17: A medida começa a valer a partir do dia 5 de junho. Em uma rede social, Rubio informou que o governo Trump continuará usando todas as ferramentas disponíveis para proteger os interesses de segurança nacional deles. Em comunicado, os Estados Unidos afirmaram que as facções brasileiras serão nomeadas como terroristas globais especialmente designados e organizações terroristas estrangeiras. Agência Rádio Web de Brasília, Alan Barbosa.

Olá você, todo mundo ligado aqui no programa Coisas do Povo, aqui na Lemos FM, a maior audiência do rádio. Olha, Paulo Marinho Júnior foi o único deputado do Maranhão a votar contra o fim da escala 6x1. Olha, isso tem dado um abacaxi, uma confusão em Brasília. E o deputado Paulo Marinho Júnior, que tem base política na cidade de Caxias, foi o único parlamentar do Maranhão a votar contra a proposta que prevê o fim da escala de trabalho 6x1 no Brasil. A votação ocorreu na Câmara dos Deputados nesta semana e terminou com a ampla maioria favorável ao texto. E ele votou contra. De acordo com o levantamento publicado pela a Carta Capital, apenas 22 deputados votaram contra a proposta em primeiro turno, enquanto 472 parlamentares se posicionaram a favor da medida. Entre todos os deputados federais maranhenses, Paulo Marinho Júnior foi o único a integrar o grupo contrário ao fim da jornada 6x1, modelo em que o trabalhador atua durante 6 dias consecutivos para ter apenas 1 dia de descanso. A proposta busca reduzir a carga semanal de trabalho e garantir mais qualidade de vida aos trabalhadores brasileiros. O debate ganhou força nos últimos meses após

0: vão para um lado, aí tem um boi que vai para o outro lado. Não estou chamando aqui o Paulo Marinho Júnior, deputado, de boi. Não é isso. Não é isso. Eu não estou chamando ele de chifrudo. Mas o que eu quero dizer é que ele votou contrário à maioria. E muitas vezes quem vota contra a maioria está certo e a maioria está errada. Eu não estou dizendo aqui que a maioria errou. Não é isso. Mas o Paulo Marinho foi o único do Maranhão que não foi com a maioria. Tá aí. Exemplo, que esteja certo ou que esteja errado, mas ele foi macho, muito macho, para poder aguentar. Para poder aguentar a pressão. Todo mundo vai para um lado, ele vai para o outro. Né? Mas, minha amiga, eu não estou caçando. Quem caçou problema foi lá o Paulo Marinho, que votou contra os outros lados. Foi eu, não. Pois é. 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
0: 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Olha a notícia boa, novo ginásio poliesportivo é entregue à comunidade do Nova Jerusalém. É um trabalho do governo Fé, Trabalho e Futuro, tá bom? A informação chegando aqui. A cidade de Codó deu mais um importante passo no fortalecimento da educação e do esporte na noite da última terça-feira, com a inauguração do novo ginásio poliesportivo do bairro Nova Jerusalém. Tomara que ele não seja depredado, porque o outro arrebentaram tudo, derrubaram tudo, estraçalharam o ginásio. A verdade é essa. Vamos botar vigias, mas eu acho que a própria comunidade deveria cuidar do ginásio, não é? Se deixasse o ginásio lá sem vigia, que a própria comunidade cuidasse, porque é um bem, é um patrimônio da comunidade. Mas tem que gastar com vigia 24 horas, porque senão acabam tudo logo, logo, logo. Não é? Olha, a solenidade aconteceu na própria comunidade e reuniu gestores escolares, professores, servidores, estudantes, pais responsáveis e diversas autoridades municipais. Está aí palmas para o governo Fé, Trabalho e Futuro, que fez uma obra bonita, está tudo prontinho, os meninos jogaram, muita gente na arquibancada, festa no bairro Nova Jerusalém. Mais uma praça esportiva. Olha, daqui um pouco tem polícia, prende homem suspeito de estupro de vulnerável. Eu não sei, isso aqui, aquele negócio de ladrão que rouba ladrão tem que perder a mão, eu acho que o estuprador teria que perder o órgão genital. Eu sou radical, teria que perder o órgão genital. Tu não sabe, infeliz, que tu não pode estuprar nem a mulher mesmo, nem a mulher, porque a medida em que o homem coabita com uma mulher sem a permissão dela, caracteriza estupro. Imagine com criança, rapaz, com adolescente. Meu irmão, já no bloco das polícias você vai acompanhar as informações aqui no programa Coisas do Povo. Mas vamos chamar a agência Rádio Web, tá todo mundo ligado aqui no programa Coisas do Povo. Trabalho. A reportagem é de Norberto Notari, escala 6x1. O que prevê o texto aprovado na Câmara. Você vai acompanhar agora. Foi exatamente esse embrólio aí que o vereador Paulo Marinho Júnior não votou. Votou contra. Vamos lá, vamos acompanhar a matéria com Norberto Notari. Acompanhe.
2: A PEC que ganhou muito destaque nas últimas semanas e foi aprovada na quarta-feira na Câmara terá impacto direto na vida do trabalhador. A proposta de redução da jornada de trabalho que, de quebra, acaba com a chamada escala 6x1. A medida vai para o Senado e, se aprovada, altera a Constituição Federal no trecho sobre direitos e garantias fundamentais. A mudança prevê que a duração do trabalho não será superior a 8 horas diárias e 40 horas semanais. O artigo prevê exceções ao permitir compensações de horários e a redução da jornada conforme acordo ou convenção coletiva de trabalho. Mas quem dá mais detalhes é o professor de economia, Adalmir Marchetti.

0: mudança é a redução da jornada de trabalho semanal de 44 horas para 40 horas, com a garantia de 2 dias de descanso remunerado por semana, sem redução salarial. A regra geral passa a ser a jornada de trabalho 5 por 2. Aí pode haver outros formatos, desde que negociados coletivamente. O modelo de escala 6 por 1, as pessoas trabalhavam 6 dias e descansavam um, deixa de ser aplicado. Vai ter um período de transição que ocorre em duas etapas.
1: O tema sempre dividiu e divide economistas e representantes do setor produtivo. Estudos de confederações empresariais apontam risco de aumento de custos para as empresas, pressão sobre a inflação e até queda no produto interno bruto, o nosso PIB. Já análises da Unicamp e do Instituto de Pesquisa Econômica Aplicada, o IPEA, indicam impactos mais limitados na economia e alguns estudos sugerem que setores seriam mais afetados, mas também apontam potencial de geração de vagas e crescimento do consumo. A socióloga e professora de Ciências Sociais e do Consumo da ESPM, Carla Globo, aponta benefícios para os dois lados.
2: Eu acredito que a médio prazo, inclusive para o sistema produtivo, será melhor, né? Porque esse trabalhador vai poder se dedicar ao descanso, ao lazer, voltar com as baterias recarregadas para a semana de trabalho, né? Então, acho que isso pode, inclusive, eu sei, né, que houve um forte lobby, sobretudo da bancada mais patronal, né, contrária ao projeto, mas eu acho que a médio prazo isso pode ser bastante interessante, inclusive para o sistema produtivo.
1: Já o professor de economia Alexandre Chaia entende que a medida deve ser vista com cautela.
3: Desde a indústria, que muito provavelmente vai absorver isso, porque já é um esquema de trabalho que tem folga de 2 vezes e que vai aceitar sem problema, e a redução, talvez, da carga de trabalho com a colocação de inteligência artificial, com a criação de mais robôs, talvez ela seja substituída essa hora, essas 2 horas, ou as 4 horas de diminuição, ela não vai impactar tanto, porque é só uma questão de colocação de mais tecnologia. Agora, tem setores como varejo, comércio, shopping, que no Brasil fica aberto 7 dias por semana e o cara tem que trabalhar, que você vai acabar tendo impacto de ter que contratar mais gente.
1: No Brasil, algumas empresas já adotam a escala 5x2 e até quem optou por reduzir ainda mais e dar 3 dias de folga garante que está mais satisfeito, como é o caso da empresária Isabela Raposeiras.
4: Com a escala 4x3, a gente conseguiu reduzir o indicador de mão de obra. Por quê? Porque a galera aumentou a produtividade, a galera trabalha mais descansada, mais ágil, mais gentil também com o cliente e erra menos. Então, a gente vende mais. Nosso faturamento subiu 35% em 2025 e a gente implantou a escala em julho.
1: O economista César Bergo faz coro ao professor Alexandre Chaia quando diz que o setor vai ser o fiel da balança quando a gente fala de resultados.
5: Não temos dúvidas, né, que o impacto econômico vai se dar naquelas atividades que têm um uso mais intensivo de mão de obra. A gente podia citar a área da saúde, a área da segurança, as pequenas empresas, o comércio em geral. Isso vai ter que ter uma boa adaptação. Primeiro que os impostos não foram reduzidos, os encargos trabalhistas também. Hoje os encargos trabalhistas no Brasil são muito elevados, né? E essas mudanças todas, esses penduricalhos que foram aprovados na lei, vai implicar aumento de custo também. Então, obviamente, você vai ter repasse para os produtos.
1: Importante lembrar que há 100 anos, o fundador da Ford, Henry Ford, foi pioneiro na escala de trabalho 5x2, com 40 horas de jornada de trabalho em um projeto considerado bem-sucedido. Agência Rádio Web, produção e reportagem, Norberto Notari.
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7: 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Meus amigos, olha, informação chegando aqui no Coisas do Povo, sem perda de tempo, tá todo mundo ligado, já já nós vamos ter o Pitadinha de Religião. Olha, a equipe da SEMA de Codó esteve lá em São Luís do Maranhão, vamos acompanhar, falando aqui de meio ambiente e você acompanhando tudo aqui no programa Coisas do Povo, a maior audiência do rádio. Tá todo mundo ligado na Lemos FM, programa que já conquistou os ouvintes de todo o Brasil, especialmente do Maranhão e de Codó. Olha, a equipe da SEMAN de Codó participa de oficina estadual da iniciativa Adapta Cidades em São Luís do Maranhão. Tá aí o secretário de Meio Ambiente, Ferdinando Rocha. Vamos lá, a Secretaria Municipal de Meio Ambiente, a SEMAN, segue consolidando sua atuação técnica e científica no cenário ambiental maranhense. O município foi oficialmente convocado pela Secretaria de Estado do Meio Ambiente e Recursos Naturais do Maranhão para participar da oficina estadual da iniciativa Adapta Cidades. Importante programa voltado ao fortalecimento das políticas públicas e de adaptação às mudanças climáticas. Codó integra o seleto grupo dos 10 municípios prioritários do Maranhão, convidados para participar da iniciativa. Ao lado das cidades estratégicas como São Luís, Imperatriz e Bacabal, a convocação demonstra o reconhecimento estadual ao trabalho técnico desenvolvido pela equipe da Secretaria Municipal de Meio Ambiente de Codó, que vem ampliando sua capacidade de planejamento, produção de dados ambientais e transparências públicas e qualificação profissional. Então, parabéns, palmas aí para a Secretaria de Meio Ambiente de Codó. Que o Ferdinando Rocha não fique só nessa coisa, e quando o prefeito for desmatar, quando o prefeito for cortar, como empresário, como prefeito, a secretaria entra em ação. Diz, olha, você me indicou aqui para me ser o secretário de meio ambiente, eu tenho que fazer o meu papel aqui como secretário. Você está fazendo a coisa errada, cortando as árvores na Praça da Bandeira, na Avenida Duque Caxias e em outros lugares também. Então, é para o secretário se portar como um verdadeiro secretário de meio ambiente, defensor do meio ambiente. Não é só ir para lá e receber os 12 mil reais e fazer vista grossa e deixar o prefeito, deixar latifundiários, desmatar tudo aí, derrubar palmeiras, derrubar caatinga, derrubar aí a massa, as matas ciliares. Não pode. Mas mesmo assim eu parabenizo aí ao Ferdinando Rocha, secretário de Meio Ambiente do município de Codó. Bom, nós podemos chamar aí agora Projeto Codó Solidário, nós podemos chamar Pitadinha de Religião ou Bloco da Espoliça, né? Ou Daniel Souza com a reportagem aí. Você que escolhe. Nós vamos Daniel Souza? Podemos? Então vamos acompanhar Daniel Souza, o nosso repórter, falando mais do governo Fé, Trabalho e Futuro aqui no programa Coisas do Povo. Acompanhe.

0: esse ministro Fufuca, rapidinho aqui, deputado federal, esse ministro, presidente Lula, falando da alegria e satisfação de estar na cidade de Codó, na abertura da 35ª edição dos Jogos Escolares.
1: Sim, muita alegria poder estar em Codó, prestigiando a abertura, um dos maiores Jogos Escolares do estado do Maranhão, e acima de tudo podemos contribuir diretamente com o esporte, não apenas com a presença física, mas com a presença de obras. Arena Brasil, novo ginásio poliesportivo de Codó, maior da região, ou a reforma do estádio, enfim, inúmeras ações que vão beneficiar a juventude, os desportistas e vão dar um norte e uma esperança muito grande para que a gente possa trazer grandes talentos no futuro para todo o Brasil.
0: O que é que Codó pode ainda esperar, já que o senhor já fez muito, junto com o presidente Lula, o deputado Nagy, o prefeito Chiquinho, o que é que o povo pode esperar ainda muito mais para 2026?
1: Sem sombra de dúvida, essa parceria que cada vez mais aumenta, cada vez mais cresce, entre eu, o deputado Francisco Nagy, o deputado Chiquinho, a gente vai continuar sempre avançando, crescendo, trazendo ganhos em todas as áreas. Codó é cidade grande, merece o respeito e a consideração de qualquer político que vem aqui.
0: Secretário de Educação, satisfeito com a grande abertura, superou a expectativa.
2: Tá aí o pontapé inicial bem feito, bonito, confortável, que incentiva as crianças a competirem mais e cada vez melhor. Teremos aí, Danielzão, muita notícia pela frente, porque esses meninos vão brilhar muito. São mais de 4.600 competições pela frente. Tá preparado, Danielzinho?
0: Com certeza, e Codó só tem a ganhar, porque Codó não deixou a desejar. Saímos na frente, estamos na
2: Bacana
0: frente.
2: Bacana demais, eu quero agradecer aqui, aproveitar, agradecer a toda a imprensa esportiva, blogs, a todos os influenciadores e a vocês, repórteres, que estão aqui cobrindo, transmitindo a informação, para que a gente possa levar tranquilidade para as famílias.
0: Prefeito Chico, você falando dessa grande festa dos Jogos Escolares.
3: Da juventude. Vejo o entusiasmo do esporte, que o esporte é vida, o esporte é tudo na vida. No ano passado foi um show, a minha primeiro ano de mandato. Esse segundo ano não vai ser diferente, certo? Estamos preparados, são mais de 4 mil jovens, certo? Que vai fazer parte desse grande momento, onde nós queremos aqui parabenizar a juventude de Codó. Dizer para a juventude de Codó o carinho e o amor que eu tenho por essa juventude. Essa juventude que acreditou e acredita no prefeito Chiquinho FC. E o Chiquinho FC, sem dúvida nenhuma, tem feito de tudo para cuidar bem das nossas criancinhas, para cuidar bem do futuro de nossa cidade, que são a juventude. Nós temos que preparar essa juventude para o tempo amanhã, muito concorrido. E a nossa responsabilidade, junto com a Secretaria de Educação, junto com todos os professores, que nós também temos um carinho muito grande, eu quero parabenizar todos vocês. Quero parabenizar a todos os papais, a todas as mamães que estão aqui com seus filhinhos, com certeza, com muito orgulho do seu filho fazer parte desse grande momento dessa festa. Portanto, minha gente, agradeço a Deus. O nosso trabalho tem que continuar, porque eu sempre digo que essa é a verdadeira nossa pegada.
0: Secretário de Esporte, Nilson da Gabriela, satisfeito com essa grande abertura, um momento memorável para a história de Codó.
4: É isso aí, Daniel. Agradecer a Deus em primeiro lugar e parabenizar a todos os codoenses por ter escolhido o prefeito Chiquinho FC como gestor de Codó, que está transformando a educação junto com o esporte e essa parceria. Quero aqui agradecer a todas as secretarias envolvidas, a Secretaria de Infraestrutura, a Secretaria de Cultura, ao gabinete, a toda a imprensa aqui presente fazendo parte dessa história dos segundos Jogos Escolares da gestão do prefeito Chiquinho. O prefeito do esporte, deputado Nagy, presente através de chamada de vídeo, o ex-deputado Zito Rolim, a primeira-dama, dona Terezinha Buzar, Cíntia Rolim, vice-prefeita, e do nosso ministro do esporte, ex-ministro deputado federal, Fufuca. Quem ganha com isso é Codó, é o esporte, é a juventude de Codó sendo transformada através do esporte. Viva o esporte, esporte é vida, e Codó respira esporte.
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6: 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Atletas de Codó denunciam falta de apoio da prefeitura para a competição nacional de ciclismo. E aí, irmão, enquanto a gente tenta ajudar aqui, enquanto a gente está elogiando, batendo palmas, né, para a prefeitura, para o prefeito, aí lá vem outra coisa. Olha, três atletas de Codó foram convocados para representar o Maranhão na Copa das Federações de Ciclismo de 2026, competição nacional que será realizada no dia 21 de junho em Brasília. Apesar da conquista e da oportunidade de levar o nome da cidade de Codó para um evento de expressão nacional, os ciclistas afirmam enfrentar dificuldades para conseguir apoio do poder público municipal. Mas aí é para o prefeito ajudar. Não custa nada pagar uma passagem de ida e volta, aliás, duas passagens. São apenas três atletas. Os atletas convocados são Joshua Simon Soares Holanda Araújo, de 26 anos, José Ribamar Rodrigues Luz, de 19 anos, e Luan Lucas Oliveira, de 27 anos. Segundo eles, empresas patrocinadoras da iniciativa privada têm contribuído constantemente com os projetos esportivos desenvolvidos pelo grupo, mas o mesmo não acontece em relação às autoridades municipais. Quer dizer, as empresas vão lá, metem a mão no bolso, ajuda os atletas, tudinho direitinho, os ciclistas, mas quando chega na prefeitura, esbarra. Rapaz, tu sai de problema. Aí o prefeito não ajuda. Rapaz, não é o que tô dizendo, não. É a matéria aqui. É, infeliz. É a matéria aqui. Pois é. Aí desse jeito não vai. Como é que o esporte vai desse jeito? Né? O que que custa um prefeito patrocinar três atletas para ir bem aí no Distrito Federal? Bem aí! É? Meu irmão! É, a gente quer ajudar aqui o governo, mas quanto mais a gente luta, mais acontece essas coisas, rapaz. Não, tem dessa não. Olha, 14ª sessão ordinária, equipamentos de última geração chega ao HGM de Codó. Enquanto estão dizendo que o HGM não tem nada, não tem raio-x, não tem cibalena, não tem AS infantil, tá chegando aqui, meu irmão. Equipamento de última geração que chega ao HGM. Eu quero saber que equipamentos são esses. Se o raio-x está lá, vai estar lá agora, o que que vai ter? Olha, durante a 14ª sessão ordinária da Câmara Municipal de Codó, os vereadores fizeram uso da tribuna para destacar os feitos e ações do Executivo realizando durante o mês de maio, como as homenagens e celebração alusivas às mães e a abertura dos jogos escolares. Tá aí. O vereador, que é da base aliada do governo, rapaz, mas só fala bem do governo, só fala bem do governo. Aí a outra ala, que é da oposição, desce o cacete no governo. Como meu irmão, é assim mesmo, rapaz, o parlamento é assim. E o parlamento é bom porque é assim mesmo. Tem os de oposição, os de situação e tem os do centro. Pois é. Meus amigos, vamos a Brasília! Vamos a Brasília com a agência Rádio Web. Nordeste ganha cada vez mais relevância no ramo da inovação e empreendedorismo. A reportagem é de Virginia Alves. Acompanhe.
7: Startups vão dividir espaço com investidores e grandes empresas no Neon 2026, evento de inovação que acontece em junho em Maceió. A programação inclui rodadas de negócios, mentorias, visitas técnicas e conexão entre empresas, empreendedores e fundos de investimento. A analista de inovação do Sebrae, Fernanda Zambon, destaca que o crescimento do evento acompanha o fortalecimento dos ecossistemas de inovação nordestinos.
8: Essa expectativa de reunir 15 mil participantes no Neon 2026, em Maceió, Alagoas, mostra que a inovação no Nordeste hoje vive um momento de força, amadurecimento e cada vez mais visibilidade. A região vem formando mais e mais startups, fortalecendo seus ecossistemas de inovação, ampliando as conexões entre empreendedores, parceiros, investidores também, governo e instituições. Então, quando um evento como o Neon chega nesse porte, mostra que já existe uma demanda real por inovação e que o Nordeste está ocupando um espaço cada vez mais relevante no cenário nacional.
7: Uma das startups que estará no evento é a Arco, empresa alagoana criada para automatizar o cálculo de comissões e metas de equipes comerciais. O CEO e fundador Rafael Ferreira conta que a ideia surgiu depois de perceber dificuldades enfrentadas por empresas que ainda faziam esse processo manualmente.
9: Que às vezes uma empresa passava 3-4 dias para fechar a folha de pagamento de comissionamento da sua equipe comercial, por não ter mecanismos de calcular isso de forma automática, né? A maioria usa várias planilhas e a gente está falando aqui de empresas que têm 30, 40 vendedores e são 10, 15 metas por vendedor. Então é algo que é muito difícil de você fazer esse cálculo na mão. Então a gente vê como solução para automatizar totalmente esse processo.
7: Segundo Rafael, a startup passou recentemente por uma rodada de investimento e o contato com investidores começou justamente em eventos voltados ao ecossistema de inovação. O Neon 2026 acontece entre os dias 9 e 13 de junho em Maceió, com programação voltada à inovação, tecnologia, negócios e desenvolvimento regional. Grupo Rádio Web 25 anos, áudio que amplifica conexões. Produção e reportagem, Virgínia Alves.
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6: 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Olha, já, bloco da Espoliça, daqui um pouco, mas eu não sei, quem manda aqui é a nossa operadora de áudio, viu? Ela que vai dizer se a gente vem de polícia e vem de momento Projeto Codó Solidário, ela que vai dizer aqui, ela que tá mandando, ela que tá dizendo e ela que faz, meu amigo. É desse égua. Tá bom demais o programa Coisas do Povo, tá todo mundo ligado, todo mundo antenado. Olha, o nosso zap, você já sabe, é o 99984165465. Aí você pode enviar sua mensagem de texto de voz e interagir conosco aqui com o nosso programa Coisas do Povo, a maior audiência do rádio, tá bom? Tá ligado assim? Pois é, já tem Batista Peixoto aqui no programa Coisas do Povo. Já você vai acompanhar as informações da Baixada Maranhense, direto da Baixada para o Coisas do Povo, nosso repórter Batista Peixoto, tá bom? Nós podemos ir de polícia ou não? Eita, rapaz. Pô, vamos lá. Vamos de polícia policial aqui no Coisas do Povo, o submundo do crime.
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6: Olha no polícia policial. Polícia prende homem suspeito de estupro de vulnerável. A Polícia Civil do Maranhão prendeu na manhã desta última quinta-feira, um homem de 23 anos investigado pelo crime de estupro de vulnerável contra um adolescente de 13 anos no município de Cantanhede, a cerca de 163 quilômetros de São Luís. Segundo informações da Delegacia de Polícia Civil de Cantanhede, a mãe da vítima procurou a unidade policial, relatou que a filha estava grávida do investigado e que ele mantinha um relacionamento com a adolescente sem o consentimento da família. As investigações apontaram que a gravidez ocorreu por volta do mês de julho de 2024. Tá aí, agora se lascou, tá rodado. E agora ele vai se ver lá preso. Pois é. É, tá, a turma pega ele lá dentro da cela. Ele vai se lascar, vai se rodar, vai. A turma vão fritar ele lá. Tô avisando, eu aviso. Pois é. Olha, trio é preso suspeito de aplicar golpe do achadinho perto de bancos no Maranhão. Rapaz, mas o que tem de ladrão? Um homem de 44 anos e duas mulheres de 45 e 55 foram presos em flagrante na manhã da última quarta-feira, suspeito de aplicar golpes perto de agências bancárias em Caxias, no leste do Maranhão. Segundo a Guarda Municipal, o trio já vinha sendo monitorado pelas câmeras de segurança do município. As equipes identificaram o carro dos suspeitos assim que eles entraram na cidade e intensificaram as rondas no centro até localizá-los por volta das 10 horas. Tá aí. Isso é que é polícia, que trabalha com investigação. O carro entra, as câmeras já registram e aí eles ficam só de butuca, a polícia atrás, a guarda municipal. Aí quando eles se dão conta, a polícia já chegou junto. É? Chegou junto. Olha, com o grupo foram apreendidos 20 cartões bancários em nome de outras pessoas, R$ 2.840 em dinheiro vivo e um carro modelo Hyundai HB20. Aí foram presos, agora se arrebentaram, se lascaram. Eu acho é bom, viu? Eu acho é bom. Se arrebentaram. Vamos para a Baixada Maranhense. Vamos chamar o nosso Batista Peixoto, o nosso correspondente da Baixada do Búfalo, falando o que está ocorrendo, a violência campeia também na Baixada do Maranhão. Acompanhe.
10: Dois casos violentos foram registrados aqui na Baixada Maranhense nas últimas horas. Em São João Batista, um homem de 34 anos morreu com quase 10 tiros e em Bequimão, um jovem natural de Olinda Nova foi encontrado morto. De acordo com informações da Polícia Militar do Maranhão, o homicídio aconteceu por volta das 22 horas na rua São Jorge, no centro de São João Batista. A vítima, identificada como Genilson Ferreira Martins, foi encontrada caída ao solo, já sem sinais vitais e com diversas perfurações provocadas por disparos de arma de fogo. Próximo ao corpo, policiais encontraram vários estojos de munição calibre 9mm. Segundo o relatório da ocorrência, a guarnição do 36º BPM recebeu inicialmente informações sobre uma tentativa de homicídio no povoado Lagoa dos Peixes. Após deixar a vítima dessa primeira ocorrência no Hospital Municipal, os policiais receberam uma ligação anônima relatando um possível homicídio no centro da cidade. Ao chegarem no endereço informado, os militares confirmaram a veracidade da denúncia e realizaram o isolamento da área até a chegada da Polícia Civil do Maranhão e da equipe de perícia. Populares relataram que ouviram diversos disparos de arma de fogo e, ao saírem de suas residências, encontraram Genilson já sem vida. Nenhuma testemunha soube informar a identidade dos autores do crime. Um corpo foi encontrado nas proximidades de uma estrada de pissarra no povoado Barroso, zona rural de Bequimão. A vítima foi identificada como Vinícius Santos, que havia completado 18 anos na última sexta-feira. O jovem era natural de Olinda Nova do Maranhão e morava no povoado Queluz. Segundo informações de moradores, o corpo foi localizado por populares que acionaram imediatamente a polícia. Equipes das forças de segurança estiveram no local realizando os primeiros levantamentos. A morte causou grande comoção nas redes sociais e em escolas da região, que divulgaram notas de pesar lamentando o falecimento do jovem. As circunstâncias da morte ainda não foram oficialmente esclarecidas e o caso segue sob investigação da Polícia Civil do Maranhão. De Pinheiro, na Baixada Maranhense, Batista Peixoto.
6: É o Bloco das Polícias, você acompanhando as informações do livro da Capa Preta, aquele livro lá da Delegacia de Polícia Civil, tá bom? Olha, moto é tomada de assalto na Trizidela e criminoso abandona veículo roubado em Codó. Uma motocicleta foi tomada de assalto na manhã da última quarta-feira na região da Trizidela de Codó. Segundo informações de testemunhas, a vítima estava saindo de casa quando foi surpreendida por dois criminosos que chegaram em outra motocicleta. De acordo com o relato, um dos assaltantes estava armado, desceu do veículo e anunciou o assalto. Em seguida, os criminosos fugiram, levando a motocicleta da vítima, uma Honda Fan preta, placa NXM-9159. Um detalhe que chamou a atenção foi o fato de os suspeitos abandonarem no local a motocicleta em que estavam. Segundo a polícia, o veículo deixado pelos criminosos havia sido roubado na cidade de Peritoró e estava em péssimo estado de conservação. Vieram só trocar uma pela outra. Senão essa aqui tá ruim, fica com essa aí. E nós vamos levando essa aqui que tá boa, a tua que está boa. Após o crime, uma equipe da Polícia Militar realizou diligências pela região na tentativa de localizar os assaltantes e recuperar a motocicleta roubada. Mas até o momento, ninguém foi preso e a moto da vítima ainda não foi encontrada, não foi localizada, não foi recuperada. O Bloco das Polícias fica por aqui e volta em uma outra edição aqui do programa Coisas do Povo.
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6: 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Agora nós vamos para o Pitadinha de Religião ou a gente vai para o momento Projeto Codó Solidário? Vamos, pitadinha? Então vamos de pitadinha de religião.
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6: É hora da gente falar de religião, pitadinha de religião, rapidão pra você, né? E aí você, como é que está? Está lendo a Bíblia? Está orando? Está rezando? Está com o rosário? Está indo rosário? Acho que é rosário, não é rosário. É rosário. Está com o rosário? Está indo à missa? Como é que está você? Está recebendo a hóstia? está levando a oferta, levando a família para a igreja, para o templo. Como é que está você? Como é que está a sua fé? Ou você não ora mais, só é bebendo cachaça, o negócio está esbandalhado. Como é que é? É? Como é que é a sua vida na igreja, no templo? Né? Olha, passando aqui para dizer para você que, olha, é uma matéria interessante. Olha, quem pula de igreja em igreja, não é de igreja, é de igreja, viu? Acho engraçado, né? Alguns chamam igreja, né? Vamos para igreja, né? Então, quem pula de igreja não frutifica. Cassiane critica a falta de raiz entre fiéis. Agora, eu discordo aqui da cantora Cassiane. Por que que eu discordo? Porque todas as denominações, elas fazem parte de uma grande religião chamada cristã. Religião cristã. Então, se você é, por exemplo, um adventista, ou é católico, ou é assembleiano, ou é batista, ou é da congregação cristã, ou é testemunha de Jeová, quer dizer que você não pode sair para uma outra denominação porque isso não frutifica. Então, se você está aqui, digamos, na denominação A, aí você não se identificou com aquela denominação. Eu vi uma criança dizer, olha, eu não gostei daquela igreja porque ali gritam demais. E eu não gostei. O Monteirinho também falou que não gosta de igrejas que gritam demais. Ele fica meio atordoado. Então, ele tem que ficar ali todo o tempo, mesmo não gostando daquela instituição religiosa. Aí ele foi para as Testemunhas de Jeová. E lá ele amou, gostou demais das Testemunhas de Jeová. Então, de repente, alguém está nas Testemunhas de Jeová, não gostou. Aí, não, eu vou agora é para a Universal. Eu vou para a Universal. Então, se lá todas elas não têm Cristo, ou não? Uma tem Cristo, a outra não tem. Uma tem Jeová, a outra não tem. Como é que é? Então, é um negócio aí, a Cassiane, eu acho que ela pisou na bola aí. Em entrevista, vamos aqui rapidão, A cantora e pastora Cassiane provocou uma reflexão profunda no meio cristão ao comentar sobre a rotatividade de membros entre igrejas locais. Quer dizer, em entrevista ao Dunamis Hangul, a artista destacou que a maturidade espiritual e a frutificação cristã está diretamente ligada à presença e à permanência em uma única casa. Mas, meu irmão, está errada demais. Quer dizer, você está na Universal. Rapaz, aqui, meu amigo, o negócio aqui pegou. Aqui os pastores só querem dinheiro toda hora. Eu vou para a Mundial do Poder de Deus. Aí chega lá o Valdemir Santiago pedindo a mesma coisa. Não, não vou ficar aqui não. Vou sair, eu vou para colar, para outra igreja. Eu conheço uma senhora que ela era católica. De católica, ela foi para a Universal. Ela foi para a Mundial do Poder de Deus. Lá ela não gostou, foi para a Universal, não gostou. E ela hoje está na Assembleia de Deus Missão. Daqui um dia ela pode não gostar. Aí ela vai para o quê? Volta para a igreja católica ou vai para uma igreja evangélica. Então isso, ele não frutifica. E ele fica andando de uma religião para outra, de denominação para outra. Aí ele não serve mais a Cristo, Cristo não gosta mais dele. É assim mesmo. Cassiane pisou na bola. No meu ponto de vista, ela pisou na bola. Mas vamos escutar um pastor falando aí sobre o dízimo, né? Que é um calcanhar de Aquiles de quase todas as denominações. Tem denominação aí que está fazendo o seguinte: a Assembleia de Deus é uma delas, e tem outras. Se você não doar o dízimo, se você não der o dízimo, você não pode pregar na igreja, você não pode cantar, você não pode fazer nada. Tem umas aí que agora determinaram o seguinte: o ano tem 12 meses. Então, se o membro doar até 8 meses, ficar 4 sem, ele pode participar da liturgia da igreja, das coisas, atividade da igreja. Se ele der só 7 meses, ele não pode. é a determinação da igreja, dos caras, dos líderes da igreja. Isso está certo? Estou só perguntando. Deus aprova isso, não é? Então vamos escutar o que, que o rapaz, o pastor, fala sobre o dízimo. Acompanhe.
12: Falar sobre 20 verdades sobre os dízimos que a grande maioria dos cristãos não sabe. E boa parte dos pastores sabe, mas não é interessante para eles ensinar. Por isso as pessoas são enganadas com o dízimo. E você pode aprofundar em cada uma dessas 20. E você vai estudar e vai ver que é verdade. 1. Abraão não era dizimista. Mentira, ele devolveu o dízimo uma única vez e nem foi do que ele produziu. 2. O dízimo nunca foi dinheiro. O dinheiro sempre existiu, mas as pessoas devolviam o fruto da terra ou o animal, ok? 3. Quem dava dízimo é só quem trabalhava com agropecuária, quem trabalhava com gado e com agricultura. Nenhuma outra profissão não devolvia o dízimo. Qualquer profissão que você pensar, as pessoas não devolviam o dízimo. 4. As funções. Se pede o dízimo, tinha que fazer o que está escrito lá para o que eles deveriam ser utilizados. O dízimo era para cuidar da família dos levitas, dos órfãos, dos necessitados, das viúvas e dos estrangeiros que viviam na cidade e não tinha como sobreviver. O dízimo era a única função, era essa. Se pedem o dízimo, ele tem que ser usado para isso, ok? Em quinto lugar, o Novo Testamento não fala de dízimo. Mateus 23, 23 é um puxão de orelhas que Jesus dá nos escribas e fariseus. Ele fala de 8 ais contra os escribas e fariseus. E um deles é esse. E Hebreus 7, do verso 4 em diante, leia lá para você ver. Aqueles que recebem o sacerdócio têm mandamento de recolher dos seus irmãos.
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16: 11 horas e 59 minutos.
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0: Previsão do tempo para quarta-feira, 3 de junho de 2026. Áreas de instabilidade são observadas sobre a região norte e litoral leste do Nordeste, incluindo Bahia, Paraíba e Pernambuco. Municípios da região sudeste também têm previsão de chuva, incluindo a Zona da Mata Mineira, o Sul Fluminense, o Vale do Paraíba Paulista e a Metropolitana do Rio de Janeiro. De acordo com o Instituto Nacional de Meteorologia, INMET, a chuva pode atingir intensidade de 20 a 30 milímetros por hora, o que significa pancadas fortes em alguns momentos, com acumulado de até 50 milímetros durante o dia. Há previsão de ventos intensos que podem chegar a 60 km por hora e queda de granizo. Baixo risco de corte de energia elétrica, estragos em plantações, queda de galhos de árvores e de alagamentos. Região Centro-Oeste. Brasília tem previsão de céu repleto de nuvens nesta quarta-feira. Os termômetros marcam mínima de 14 e máxima de 27 graus. A umidade relativa do ar na capital federal gira em torno de 80 a 40%. Sonora, em Mato Grosso do Sul, canta parabéns nesta quarta-feira com poucas nuvens no céu. Temperatura mínima de 15 e máxima de 32 graus. A umidade relativa do ar vai de 70 a 20%. Região Nordeste. Em Natal, Rio Grande do Norte, a quarta-feira amanhece nublada, com previsão de pancadas de chuva e trovoadas isoladas. Temperatura mínima de 24 e a máxima de 28 graus. A umidade do ar é de 100 a 80%. Brejo dos Santos, na Paraíba, comemora aniversário com muitas nuvens no céu e pancadas de chuva e trovoadas isoladas à tarde e à noite. A temperatura mínima é de 22 e a máxima de 31 graus. Umidade do ar varia de 70 a 40%. Região Norte. Em Belém, no Pará, a previsão de muitas nuvens com pancadas de chuvas isoladas. A temperatura mínima é de 24 e a máxima de 33 graus nas horas mais quentes do dia. A umidade do ar é de 99 a 65%. Manaus, no Amazonas, tem céu coberto de nuvens com pancadas de chuva e trovoadas isoladas. Temperatura mínima é de 25 graus e a máxima de 32 graus. A umidade relativa do ar é de 97 a 62%. Região Sudeste. Em São Paulo, capital, previsão de muitas nuvens no céu, com possibilidade de chuvas isoladas. Os termômetros registram mínima de 12 e máxima de 20 graus. Umidade relativa do ar vai de 95 a 65%. Belo Horizonte tem céu encoberto com possibilidade de chuva isolada. A temperatura mínima é de 14 e a máxima de 27 graus. A umidade relativa do ar na capital mineira é de 90 a 40%. Região Sul. Em Curitiba, Paraná, dia mais frio e céu repleto de nuvens. Os termômetros registram mínima de 8 e máxima de 17 graus. A umidade relativa do ar oscila entre 100 e 60%. Em Chapada, Rio Grande do Sul, céu com muitas nuvens marca o aniversário da cidade. Os termômetros registram mínima de 11 e máxima de 22 graus. A umidade relativa do ar fica entre 90 e 50%. Você ouviu a previsão do tempo para quarta-feira, 3 de junho de 2026. Com informações do IBGE Cidades e do Instituto Nacional de Meteorologia, INMET.
1: A decisão recente dos Estados Unidos de classificar o Comando Vermelho e o PCC, primeiro comando da capital, como organizações terroristas, foi tema de uma reunião nesta segunda-feira do presidente Lula com o ministro da Fazenda, Dario Durigan, no Palácio da Alvorada. De acordo com o ministro da Fazenda, a principal preocupação são as consequências de um protocolo externo sobre a soberania econômica nacional. O ministro disse que as decisões tomadas pelo governo Donald Trump podem gerar prejuízos irreais ou fantasiosos e desconsideram as justificativas técnicas já apresentadas pelo Brasil. A classificação do Comando Vermelho e do PCC como terroristas poderia criar insegurança jurídica no Brasil sob o argumento de os bancos estarem movimentando recursos ilegais dessas organizações, o que poderia ter consequências para o uso do PIX por esses bancos. A estratégia é evitar que as empresas e bancos brasileiros se tornem alvos de sanções baseadas em critérios que não representem uma realidade concreta. O ministro da Fazenda tem conversado com empresários de diversos setores, além do financeiro, para atender às preocupações do mercado produtivo.
2: Uma jovem de 19 anos foi mordida por um tubarão nesta segunda-feira na praia de Boa Viagem, zona sul do Recife. De acordo com o Corpo de Bombeiros, a mulher recebeu atendimento pré-hospitalar ainda no local do incidente, próximo ao quiosque 19. A vítima foi conduzida por equipes do Corpo de Bombeiros ao Hospital Alfa, onde recebeu os primeiros cuidados médicos e foi estabilizada. Em seguida, foi transferida por uma unidade de suporte avançado do SAMU para o Hospital da Restauração. O diretor-geral do Hospital da Restauração, Dr. Petros Andrade Lima, detalha a ocorrência.
3: Nós recebemos agora à tarde uma jovem, 19 anos, vítima de incêndio com tubarão, que já chegou à unidade com amputação no nível da coxa. O paciente chegou grave, entubada e subiu direto para o bloco cirúrgico. Nesse exato momento, a cirurgia está terminando para que ela vá para a UTI.
2: Esse é o segundo ataque de tubarão em 2 dias na região metropolitana do Recife. Neste domingo, um menino de 11 anos foi atacado por um tubarão na Praia de Piedade, em Jaboatão dos Guararapes. A criança sofreu lesões na coxa, na mão esquerda e no quadril. O menino também passou por cirurgia no Hospital da Restauração e precisou amputar a perna esquerda devido à gravidade dos ferimentos. Segundo informações médicas divulgadas nesta segunda-feira, a criança está estável, segue em UTI pediátrica, em profilaxia para possível infecção decorrente da mordida. Mariana Rego, coordenadora do Núcleo de Educação Ambiental da Universidade Federal de Pernambuco, reforça a necessidade de conscientização social diante dos perigos envolvendo tubarões na orla pernambucana.
4: E a população, ela realmente precisa absorver todas as informações que são tanto circuladas nas redes sociais, quanto os trabalhos que são feitos nas praias, praças, escolas, por diversos grupos que atuam no processo de sensibilização e prevenção de incidentes com tubarões no estado. Não é à toa que nós temos a nossa orla com a sinalização de placas, porque ocorreram, né, diversos estudos científicos, e é necessário que a população realmente absorva essas informações e preste atenção para que a gente consiga mitigar os incidentes com tubarões.
2: É sempre bom lembrar que os salva-vidas alertam para o respeito à sinalização sobre as condições do mar, qualidade da água e presença de animais marinhos. A recomendação é evitar entrar no mar em áreas não represadas, durante a maré alta e quando as águas ficam turvas, pois aumenta o risco de ataques de animais marinhos.
5: O Tribunal de Contas do Rio de Janeiro rejeitou, nesta segunda-feira, a prestação de contas de 2025 do ex-governador do estado, Cláudio Castro. O parecer do conselheiro José Gomes Graciosa, condenando as contas, foi aprovado por 3-1. O conselheiro apontou 5 irregularidades nas contas, alertando para distorções relevantes e generalizadas nos demonstrativos contábeis do governo do Rio de Janeiro. José Gomes Graciosa alertou para incorreções que podem alcançar mais de 7 bilhões de reais na contabilidade do governo.
6: Não se trata de falhas pequenas ou simples omissões. O que temos aqui são erros grosseiros, gravíssimos, pois a equação patrimonial está incorreta e os totais não estão sendo apresentados de forma correta. Seja por desconhecimento técnico ou por intenção, os erros existem e, no meu ponto de vista, não podem ser ignorados por essa corte.
5: O conselheiro do TCE ainda alertou para irregularidades relacionadas a investimentos da Rio Previdência, o Fundo de Pensão dos Servidores Estaduais, no Banco Master, que é alvo de outra investigação no tribunal. O parecer aprovado ainda propõe a necessidade de auditoria em todos os benefícios fiscais concedidos pelo governo do Rio, em especial a Refit, a refinaria de Manguinhos, que já está sendo investigada por fraudes e sonegação fiscal pela Polícia Federal. O parecer contrário às contas de Castro agora será encaminhado para a Assembleia Legislativa do Rio de Janeiro. Cláudio Castro renunciou ao cargo de governador em março, afirmando que disputaria o Senado nas eleições deste ano. Mas o Tribunal Superior Eleitoral tornou Castro inelegível após o condenar por abuso de poder econômico e político nas eleições de 2022. Após a operação da Polícia Federal que apura envolvimento de Cláudio Castro com as fraudes da Refit e investimento em títulos fraudulentos do Banco Master pela Rio Previdência, o governador informou que desistiu de concorrer a uma vaga ao Senado.
7: a Rússia lançou ataques aéreos em larga escala contra diversas cidades ucranianas, causando danos significativos. A capital Kiev foi duramente atingida, com cortes de energia em 3 distritos e o desabamento de um prédio de apartamentos de 9 andares, deixando pessoas presas. Os ataques danificaram inúmeros edifícios residenciais, resultando em pelo menos 5 mortes e 27 feridos. A cidade de Kharkiv também foi alvo em 2 distritos, em uma escalada que o presidente Zelensky já havia alertado como possível. Os Estados Unidos propuseram a imposição de uma tarifa de 25% sobre produtos brasileiros, alegando práticas restritivas ao comércio americano. O presidente Lula da Silva criticou veementemente a decisão, afirmando que o Brasil buscará novos mercados caso as restrições de Washington sejam aplicadas. A medida gerou reações no cenário político brasileiro, com Flávio Bolsonaro divulgando uma carta pedindo que o Brasil seja poupado das taxações. Lula associou a proposta de sobretaxa a reuniões da família Bolsonaro com o governo Trump, chamando-os de traidores da pátria.
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0: após vitórias marcantes sobre Novak Djokovic e Casper Ruud, quebrando um jejum de 22 anos do tênis masculino brasileiro sem um representante entre os 8 melhores de Roland Garros. Com o desempenho em Paris, ele ainda ganhou posições no ranking da ATP e reforçou seu status como uma das principais promessas do esporte mundial.
1: O meia uruguaio Jordan de Arrascaeta voltou a preocupar a seleção do Uruguai às vésperas da Copa do Mundo de 2026. Durante um treinamento da equipe, o camisa 10 sentiu uma lesão na panturrilha e precisou passar por exames para avaliar a gravidade do problema. A situação acendeu o alerta na comissão técnica, já que o jogador ainda se recuperava de uma fratura na clavícula sofrida no fim de abril. Apesar da preocupação, a Associação Uruguaia de Futebol ainda aguarda os resultados dos exames e mantém esperança de contar com Arrascaeta no Mundial. No entanto, veículos da imprensa uruguaia e brasileira afirmam que existe a possibilidade de corte, caso a lesão muscular seja confirmada como mais séria. A eventual ausência seria um duro golpe para o Uruguai, que perderia um de seus principais articuladores na disputa da Copa do Mundo.
2: O Conselho Deliberativo do São Paulo rejeitou o pedido de afastamento de Outen Aires e decidiu pelo retorno dele à presidência do órgão. A votação ocorreu na terça-feira, 2 de junho, encerrando um processo que se arrastava há semanas após acusações de suposta gestão temerária relacionadas à condução de uma reforma estatutária no clube. Com a decisão, Outen reassume imediatamente o comando do conselho. O caso gerou uma intensa disputa política nos bastidores do tricolor. Em maio, Outen havia se afastado temporariamente para apresentar sua defesa à comissão de ética, após um pedido protocolado pelo presidente do clube, Harry Massis. Durante o processo, reuniões foram canceladas, houve questionamentos sobre o rito da votação e até a destituição da antiga comissão de ética. Com a rejeição do afastamento, Outen sai fortalecido politicamente e coloca um ponto final, ao menos por enquanto, em mais um capítulo da crise institucional vivida pelo São Paulo em 2026.
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4: O Brasil continua desperdiçando uma parcela significativa da água tratada produzida para abastecimento da população. Um estudo divulgado pelo Instituto Trata Brasil mostra que 39,53% da água distribuída no país foi perdida em 2024 antes de chegar às torneiras. O levantamento aponta que o volume desperdiçado chegou a 4,4 bilhões de metros cúbicos de água. A quantidade seria suficiente para abastecer cerca de 77 milhões de brasileiros durante um ano inteiro. Os dados ganham ainda mais relevância diante da realidade do país, onde aproximadamente 33 milhões de pessoas ainda não têm acesso à água potável. Segundo a presidente do Instituto Trata Brasil, Luana Preto, a redução das perdas vem acontecendo, mas em ritmo abaixo do necessário.
5: Ano passado tínhamos uma perda de 40,3%, mas esse número ele tem reduzido numa velocidade muito lenta, o que demonstra que a gente precisa ser mais eficiente e priorizar mais esse tema da redução de perdas de água, principalmente num cenário onde a gente tem crise hídrica, onde a gente tem ondas de calor e secas cada vez mais recorrentes.
4: As maiores perdas estão concentradas nas regiões Norte e Nordeste. Entre os estados, Alagoas apresentou o pior resultado, com 66,90%. Já o Piauí registrou o menor índice do país, com 24,61%. Entre os municípios analisados, apenas 20 apresentaram perdas inferiores a 25%. Suzano, em São Paulo, registrou o menor índice, com 1,27%. Na outra ponta, Parauapebas, no Pará, alcançou 70,68%. O levantamento mostra ainda que somente 12 dos 100 municípios mais populosos do país cumpriram as metas nacionais para a redução das perdas. Entre as capitais, apenas Goiânia, São Paulo, Campo Grande e Teresina ficaram abaixo do limite de 25% estabelecido pelo governo federal.
6: A Câmara dos Deputados aprovou, na última semana, um pacote que reformula a política agrícola e o prêmio do seguro rural. A matéria prevê taxas de juros menores e prioridade em operações de crédito rural quando a atividade estiver segurada, com o prêmio bancado por um fundo abastecido com recursos públicos. Instituído em 2010, o Fundo Catástrofe, como foi apelidado, não chegou a vigorar por falta de aportes contínuos de recursos e de regulamentação, O texto determina que, em caso de aprovação da lei, o fundo será composto por

0: Ações de empresas de economia mista, com participação minoritária da União, imóveis e outros direitos do governo federal. A administração dos recursos do fundo pode ficar a cargo de empresa pública, inclusive Banco Federal. Seguradoras, cooperativas e companhias da cadeia produtiva do agronegócio podem participar da gestão na condição de cotistas. O texto aprovado foi o substitutivo do relator, o deputado Pedro Lupion, do Republicanos do Paraná, que trouxe novos elementos, como o detalhamento de cláusulas para o seguro também servir como garantia em empréstimos rurais. Além disso, o novo projeto proíbe contingenciamento ou bloqueio de despesas de subvenção do prêmio do seguro rural, como as do Fundo Catástrofe. Já os produtores rurais passam a contar com vantagens na hora da contratação do seguro, como taxas de juros, prazos e limites mais favoráveis no crédito rural, prioridade no acesso ao crédito e financiamento do prêmio do seguro. O substitutivo ainda atualiza as atividades agrícolas e determina que o Poder Executivo defina quais podem ser asseguradas. Em caso de evento coberto, a seguradora passa a ter prazo máximo de 30 dias, contados à entrega dos documentos ou da vistoria técnica para efetuar o pagamento ao produtor afetado. Fica mantida a possibilidade do seguro rural ser utilizado como garantia nas operações de crédito rural. No entanto, a instituição financeira credora pode ser definida como primeira beneficiária em caso de sinistro ou detentora dos direitos fiduciários. Devido às mudanças substanciais, agora a proposta deve voltar para análise do Senado. De acordo com a Frente Parlamentar da Agropecuária, o projeto pode retomar a relevância do seguro rural. Dados do Ministério da Agricultura demonstram que o valor executado pela política caiu 49% em relação a 2021, e a área coberta teve o pior desempenho nos últimos 10 anos, com 3 milhões e 200 mil hectares assegurados em 2025.
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2: Conexão Notícias fica por aqui. Voltaremos na próxima edição.
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8: 12:23.
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0: Previsão do tempo para quarta-feira, 3 de junho de 2026. Áreas de instabilidade são observadas sobre a região norte e litoral leste do Nordeste, incluindo Bahia, Paraíba e Pernambuco. Municípios da região sudeste também têm previsão de chuva, incluindo a Zona da Mata Mineira, o Sul Fluminense, o Vale do Paraíba Paulista e a Metropolitana do Rio de Janeiro. De acordo com o Instituto Nacional de Meteorologia, INMET, a chuva pode atingir intensidade de 20 a 30 milímetros por hora, o que significa pancadas fortes em alguns momentos, com um acumulado de até 50 milímetros durante o dia. Há previsão de ventos intensos que podem chegar a 60 km por hora e queda de granizo. Baixo risco de corte de energia elétrica, estragos em plantações, queda de galhos de árvores e de alagamentos. Região Centro-Oeste. Brasília tem previsão de céu repleto de nuvens nesta quarta-feira. Os termômetros marcam mínima de 14 e máxima de 27 graus. A umidade relativa do ar na capital federal gira em torno de 80 a 40%. Sonora, em Mato Grosso do Sul, canta parabéns nesta quarta-feira com poucas nuvens no céu. Temperatura mínima de 15 e máxima de 32 graus. A umidade relativa do ar vai de 70 a 20%. Região Nordeste. Em Natal, Rio Grande do Norte, a quarta-feira amanhece nublada, com previsão de pancadas de chuva e trovoadas isoladas. Temperatura mínima de 24 e a máxima de 28 graus. A umidade do ar é de 100 a 80%. Brejo dos Santos, na Paraíba, comemora aniversário com muitas nuvens no céu e pancadas de chuva e trovoadas isoladas à tarde e à noite. A temperatura mínima é de 22 e a máxima de 31 graus. Umidade do ar varia de 70 a 40%. Região Norte. Em Belém, no Pará, a previsão de muitas nuvens com pancadas de chuvas isoladas. A temperatura mínima é de 24 e a máxima de 33 graus nas horas mais quentes do dia. A umidade do ar é de 99 a 65%. Manaus, no Amazonas, tem céu coberto de nuvens com pancadas de chuva e trovoadas isoladas. Temperatura mínima é de 25 graus e a máxima de 32 graus. A umidade relativa do ar é de 97 a 62%. Região Sudeste. Em São Paulo, capital, previsão de muitas nuvens no céu, com possibilidade de chuvas isoladas. Os termômetros registram mínima de 12 e máxima de 20 graus. Umidade relativa do ar vai de 95 a 65%. Belo Horizonte tem céu encoberto com possibilidade de chuva isolada. A temperatura mínima é de 14 e a máxima de 27 graus. A umidade relativa do ar na capital mineira é de 90 a 40%. Região Sul. Em Curitiba, Paraná, dia mais frio e céu repleto de nuvens. Os termômetros registram mínima de 8 e máxima de 17 graus. A umidade relativa do ar oscila entre 100 e 60%. Em Chapada, Rio Grande do Sul, céu com muitas nuvens marca o aniversário da cidade. Os termômetros registram mínima de 11 e máxima de 22 graus. A umidade relativa do ar fica entre 90 e 50%. Você ouviu a previsão do tempo para quarta-feira, 3 de junho de 2026. Com informações do IBGE Cidades e do Instituto Nacional de Meteorologia, INMET.
1: A decisão recente dos Estados Unidos de classificar o Comando Vermelho e o PCC, primeiro comando da capital, como organizações terroristas, foi tema de uma reunião nesta segunda-feira do presidente Lula com o ministro da Fazenda, Dario Durigan, no Palácio da Alvorada. De acordo com o ministro da Fazenda, a principal preocupação são as consequências de um protocolo externo sobre a soberania econômica nacional. O ministro disse que as decisões tomadas pelo governo Donald Trump podem gerar prejuízos irreais ou fantasiosos e desconsideram as justificativas técnicas já apresentadas pelo Brasil. A classificação do Comando Vermelho e do PCC como terroristas poderia criar insegurança jurídica no Brasil sob o argumento de os bancos estarem movimentando recursos legais dessas organizações, o que poderia ter consequências para o uso do PIX por esses bancos. A estratégia é evitar que as empresas e bancos brasileiros se tornem alvos de sanções baseadas em critérios que não representem uma realidade concreta. O ministro da Fazenda tem conversado com empresários de diversos setores, além do financeiro, para atender às preocupações do mercado produtivo.
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5: Meio-dia e 29 minutos.
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7: As notícias do esporte em destaque para você. Sejam bem-vindos.
8: Olá para você. Sejam muito bem-vindos ao Central do Esporte. Aqui o esporte é do começo ao fim. Notícias do seu time do coração, contratações e muito mais a partir de agora. Vem comigo.
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9: O atacante Pedro Rocha, do Coritiba, corre o risco de receber uma punição pesada após a expulsão na derrota por 3-0 para o Flamengo pelo Campeonato Brasileiro. O jogador foi denunciado pelo STJD com base no artigo 254 do Código Brasileiro de Justiça Desportiva, referente à prática de jogada violenta. A pena prevista varia de 1 a 6 partidas de suspensão, e o julgamento está marcado para esta quarta-feira, 3 de junho. Pedro Rocha recebeu cartão vermelho após uma entrada dura em Vital. Inicialmente advertido com cartão amarelo, ele acabou expulso após revisão do VAR, que identificou uma solada na panturrilha do adversário. O caso aumentou ainda mais o problema disciplinar do Coritiba, que lidera o Brasileirão em expulsões na temporada, com 7 cartões vermelhos em 18 rodadas. Caso seja punido, o atacante desfalcará o Coxa após a pausa para a Copa do Mundo, justamente em um momento em que é um dos principais jogadores da equipe, com 7 gols marcados em 25 partidas no ano.
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9: O levantamento dos convocados para a Copa do Mundo de 2026 mostra que o atual campeão europeu, o Manchester City, é o clube com mais jogadores presentes no torneio. A equipe inglesa lidera o ranking mundial de representantes no Mundial, reforçando a força do elenco montado nas últimas temporadas. Já o Flamengo aparece na 18ª colocação geral, sendo o clube brasileiro mais bem colocado da lista. O rubro-negro terá 9 jogadores na Copa: Alexandro, Danilo, Léo Pereira e Lucas Paquetá pelo Brasil. Arrascaeta, De La Cruz e Varela pelo Uruguai, Gonzalo Plata pelo Equador e Jorge Carrascal pela Colômbia. O número iguala o recorde de um clube brasileiro em uma única edição de Copa do Mundo, marca alcançada pelo Botafogo em 1934.
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9: O Cruzeiro segue firme no mercado da bola e apresentou uma nova proposta para contratar o lateral esquerdo Gabriel Rojas, destaque do Racing, da Argentina. A diretoria celeste aumentou a oferta após ter uma primeira investida recusada pelo clube argentino. Segundo informações, a nova proposta supera os US$ 4 milhões oferecidos anteriormente e já está sendo analisada pelo Racing. Aos 28 anos, Rojas é considerada uma das prioridades do Cruzeiro para reforçar o elenco na próxima janela de transferências. O jogador tem contrato com o Racing até o fim de 2028 e vive boa fase, acumulando atuações de destaque nas últimas temporadas. A negociação é vista como complicada, devido à valorização do atleta, que chegou a aparecer na pré-lista da seleção argentina para a Copa do Mundo de 2026.
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9: A brasileira Luísa Stephanie e a canadense Gabriela Dabrowski garantiram vaga nas semifinais de Roland Garros ao vencerem a alemã Laura Siegmund e a russa Vera Zvonareva por 2-7-0, com parciais de 6-4 e 7-5. Com o resultado, a dupla segue firme na briga pelo título do Grand Slam francês e confirma o excelente momento vivido nesta temporada. A classificação representa a melhor campanha de Luísa em Roland Garros e iguala seus melhores resultados em torneios de Grand Slam nas duplas femininas. Na semifinal, a brasileira e Dabrowski terão pela frente as cabeças de chave número 1, a tcheca Katerina Siniakova e a norte-americana Taylor Townsend, em busca de uma vaga inédita na final.
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9: O Real Madrid está muito perto de anunciar a contratação do zagueiro francês Ibrahima Konaté, que deixou o Liverpool após o fim de seu contrato. As partes já chegaram a um acordo, e o defensor de 27 anos deve assinar com o clube espanhol para reforçar o sistema defensivo na próxima temporada. Konaté era alvo antigo dos merengues e ganhou força no mercado após não chegar a um acordo de renovação com o Liverpool. O francês disputou 183 partidas pelo clube inglês desde 2021, conquistando títulos nacionais e se consolidando como um dos principais zagueiros da Premier League. Caso a negociação seja oficializada, ele se juntará a outro ex-jogador dos Reds, o lateral Trent Alexander-Arnold, que também acertou com o Real Madrid recentemente.
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9: O Liverpool avançou nas negociações para contratar o espanhol Andoni Iraola, como novo treinador da equipe. A diretoria trabalha para concluir o acordo e anunciar oficialmente o substituto de Arne Slot antes do início da Copa do Mundo, marcada para 11 de junho. Iraola, de 43 anos, deixou recentemente o Bournemouth, após realizar uma das campanhas mais marcantes da história do clube inglês. O treinador é visto como o principal candidato por conta de seu estilo de jogo ofensivo e de alta intensidade, características que lembram a filosofia implantada por Jürgen Klopp em Anfield. Além disso, Iraola tem ótima relação com Richard Hughes, atual diretor esportivo do Liverpool, que foi responsável por levá-lo ao Bournemouth. As conversas estão avançadas e a expectativa da imprensa inglesa é de que o anúncio aconteça ainda nesta semana.
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8: Fique ligado, voltamos já depois do intervalo.
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5: A Mercedes vive um início de temporada dos sonhos na Fórmula 1 em 2026. A equipe alemã chega ao Grande Prêmio de Mônaco embalada por 5 vitórias consecutivas, uma marca que não alcançava desde a era dominante de Lewis Hamilton em 2020. Depois de anos vendo rivais como Red Bull e McLaren assumirem o protagonismo, a escuderia voltou ao topo e venceu todas as corridas disputadas até agora na temporada, mostrando que está novamente entre as forças mais competitivas da categoria. Grande parte desse sucesso tem nome e sobrenome: Andrea Kimi Antonelli. O jovem italiano de apenas 19 anos venceu 4 corridas seguidas e lidera o campeonato, quebrando recordes históricos e se consolidando como a grande sensação da Fórmula 1. Ao lado de George Russell, Antonelli ajudou a recolocar a Mercedes no caminho das vitórias, e agora a equipe busca manter a sequência em Mônaco, onde tentará ampliar ainda mais uma campanha que já lembra os tempos de ouro da escuderia alemã.
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6: João Fonseca se despediu de Roland Garros ao ser derrotado pelo tcheco Jakub Mensik por 3 sets a 0, com parciais de 6-4, 6-3 e 7-6. O brasileiro encontrou dificuldades diante do forte saque e da consistência do adversário, que aproveitou melhor os momentos decisivos da partida para garantir vaga na semifinal do Grand Slam francês. Apesar da eliminação, João encerra sua melhor campanha em um torneio de Grand Slam. O tenista de 19 anos chegou às quartas de final após vitórias marcantes sobre Novak Djokovic e Casper Ruud, quebrando um jejum de 22 anos do tênis masculino brasileiro sem um representante entre os 8 melhores de Roland Garros. Com o desempenho em Paris, ele ainda ganhou posições no ranking da ATP e reforçou seu status como uma das principais promessas do esporte mundial.
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6: O meia uruguaio Jordan de Arrascaeta voltou a preocupar a seleção do Uruguai às vésperas da Copa do Mundo de 2026. Durante um treinamento da equipe, o camisa 10 sentiu uma lesão na panturrilha e precisou passar por exames para avaliar a gravidade do problema. A situação acendeu o alerta na comissão técnica, já que o jogador ainda se recuperava de uma fratura na clavícula sofrida no fim de abril. Apesar da preocupação, a Associação Uruguaia de Futebol ainda aguarda os resultados dos exames e mantém esperança de contar com Arrascaeta no Mundial. No entanto, veículos da imprensa uruguaia e brasileira afirmam que existe a possibilidade de corte, caso a lesão muscular seja confirmada como mais séria. A eventual ausência seria um duro golpe para o Uruguai, que perderia um de seus principais articuladores na disputa da Copa do Mundo.
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6: O Conselho Deliberativo do São Paulo rejeitou o pedido de afastamento de Outen Aires e decidiu pelo retorno dele à presidência do órgão. A votação ocorreu na terça-feira, 2 de junho, encerrando um processo que se arrastava há semanas após acusações de suposta gestão temerária relacionadas à condução de uma reforma estatutária no clube. Com a decisão, Outen reassume imediatamente o comando do conselho. O caso gerou uma intensa disputa política nos bastidores do tricolor. Em maio, Outen havia se afastado temporariamente para apresentar sua defesa à Comissão de Ética, após um pedido protocolado pelo presidente do clube, Harry Massis. Durante o processo, reuniões foram canceladas, houve questionamentos sobre o rito da votação e até a destituição da antiga Comissão de Ética. Com a rejeição do afastamento, Outen sai fortalecido politicamente e coloca um ponto final, ao menos por enquanto, em mais um capítulo da crise institucional vivida pelo São Paulo em 2026.
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7: E o Palmeiras venceu a Chapecoense por 1-0 no Allianz Parque pela 18ª rodada do Brasileirão. Paulinho foi o herói do dia. O camisa 10 entrou em campo aos 11 do segundo tempo e marcou o gol da vitória. Essa foi sua partida de maior minutagem desde que ele retornou da segunda cirurgia na perna direita. A Chapecoense chegou a empatar o jogo aos 49 minutos do segundo tempo com Ítalo, mas a arbitragem anulou o gol após análise do árbitro de vídeo por falta de ataque.
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7: E o Bahia encerrou uma incômoda sequência de 8 partidas sem vitória ao derrotar o Botafogo por 2-1 na Arena Fonte Nova pela 18ª rodada do Brasileirão 2026. A virada dos baianos teve como ponto de partida um erro surreal da defesa do time carioca, que viu o fim de uma invencibilidade de 4 partidas. No começo do primeiro tempo, o Guinho marcou um golaço de fora da área e colocou os visitantes na frente. Mas na etapa final, já depois da expulsão do goleiro Neto, a defesa botafoguense entregou o empate. Ferrarese fez um recuo para o goleiro Raul, que não conseguiu dominar e deixou a bola entrar na própria meta. No fim, o Botafogo foi castigado e levou a virada.
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7: E o Santos venceu a Vitória por 3-1 na Vila Belmiro em jogo válido pela 18ª rodada do Campeonato Brasileiro. Miguelito, Barreal e Gabigol fizeram os gols do Santos. René diminuiu para o Vitória. O Santos está na 15ª posição com 21 pontos. Já o Vitória está na 12ª posição com 22 pontos. Este foi o último jogo das equipes antes da pausa para a Copa do Mundo. O torneio volta no dia 22 de julho. O camisa 9 do Santos foi expulso por gesto obsceno. Após comemoração de gol, Gabigol fez gesto que, após revisão do VAR, levou à sua expulsão.
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4: Com essas, a gente encerra mais uma edição do Central do Esporte. Na próxima, tem mais.
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2: 12 horas e 44 minutos.

0: Estamos chegando com o Jornal é Notícia. A partir de agora, tem informação no seu rádio. Sejam bem-vindos.
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2: A Polícia Federal deflagrou a Operação Mens Oculta, visando reprimir uma organização criminosa especializada no tráfico internacional de drogas. O grupo, sediado em Uberlândia, Minas Gerais, é suspeito de movimentar 70 milhões em valores sem lastro ao longo de 5 anos. Durante as investigações, a PF apreendeu cerca de 2,9 toneladas de cocaína, provenientes da região de Corumbá, no Mato Grosso do Sul. A operação cumpre 25 mandados de prisão preventiva e 49 de busca e apreensão em diversas cidades de Minas Gerais, Espírito Santo e Mato Grosso do Sul.
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3: O governo de Minas Gerais anunciou a nomeação de Marcelo Couto Dias para o cargo de Secretário de Estado de Desenvolvimento Social, SEDESE. Marcelo Couto possui vasta trajetória acadêmica e experiência na formulação de políticas públicas voltadas ao fortalecimento da família e inclusão social. O novo secretário já atuou como diretor da Secretaria Nacional da Família no governo federal e, mais recentemente, como secretário da Família, Cidadania e Segurança Alimentar da Prefeitura de Osasco. A gestão mineira reforça seu compromisso com uma administração técnica e focada no desenvolvimento social do estado.
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3: O presidente Lula, em declaração, chamou as tarifas de tariflávio e acusou a família Bolsonaro de sabotar negociações importantes. A declaração foi feita em meio a discussões políticas e econômicas que marcam o cenário nacional. As acusações surgem em um contexto de debates sobre políticas tarifárias e a influência de diferentes grupos nas decisões governamentais. O tema promete gerar novos desdobramentos nos próximos dias.
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4: A Rússia lançou ataques aéreos em larga escala contra diversas cidades ucranianas, causando danos significativos. A capital Kiev foi duramente atingida, com cortes de energia em 3 distritos e o desabamento de um prédio de apartamentos de 9 andares, deixando pessoas presas. Os ataques danificaram inúmeros edifícios residenciais, resultando em pelo menos 5 mortes e 27 feridos. A cidade de Kharkiv também foi alvo em 2 distritos, em uma escalada que o presidente Zelensky já havia alertado como possível.
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5: Os Estados Unidos propuseram a imposição de uma tarifa de 25% sobre produtos brasileiros, alegando práticas restritivas ao comércio americano. O presidente Lula da Silva criticou veementemente a decisão, afirmando que o Brasil buscará novos mercados caso as restrições de Washington sejam aplicadas. A medida gerou reações no cenário político brasileiro, com Flávio Bolsonaro divulgando uma carta pedindo que o Brasil seja poupado das taxações. Lula associou a proposta de sobretaxa a reuniões da família Bolsonaro com o governo Trump, chamando-os de traidores da pátria.
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5: Os mercados globais registraram movimentações significativas, com Wall Street abrindo em baixa, apesar de algumas ações de tecnologia, como a Hewlett-Packard Enterprise, dispararem. O Bitcoin, por sua vez, sofreu uma queda de 2,78%, negociado abaixo dos $70 mil. No cenário tecnológico, o CEO da Nvidia apontou a Marvel como a próxima empresa a atingir $1 trilhão, enquanto a Intel fechou um acordo com a Foxconn para desenvolver sistemas de inteligência artificial. A Alphabet também planeja vender até 80 bilhões em ações próprias para investir em IA.
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5: A Organização Mundial da Saúde confirmou 263 casos de ebola e 43 mortes na República Democrática do Congo e em Uganda. A organização está monitorando a situação e buscando conter a transmissão da doença. A OMS identificou 3 vacinas candidatas como as mais promissoras em desenvolvimento, mas enfatiza a prioridade em travar a transmissão com ferramentas já usadas há décadas, como vigilância, testes rápidos, rastreio de contatos e isolamento.
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6: A Petrobras anunciou nesta segunda-feira a redução de 14,2% no preço do querosene de aviação. Essa variação representa uma queda de 93 centavos por litro. Com isso, nas refinarias da companhia, o novo preço do combustível varia de R$ 5,48 a R$ 5,69 por litro. O preço do querosene de aviação é estipulado mensalmente pela Petrobras, sempre no dia 1º. A queda registrada nesta segunda-feira é a primeira depois de 3 aumentos seguidos. Em maio, o reajuste foi de 18%. Em abril, de 55%. Em março, o aumento foi de 9%. Desde janeiro, o querosene de aviação subiu 54,5%, o que representa R$ 1,98 de aumento por litro. Os reajustes de abril e maio foram justificados como efeito do conflito no Oriente Médio. Sobre a redução em junho, a Petrobras explicou que a alteração de preços reflete a atenuação do cenário de elevação das cotações internacionais. A companhia esclarece que a política de preços da empresa segue uma fórmula que funciona como amortecedor de curto prazo, resultando em reajustes mais moderados que os observados no mercado internacional. A Petrobras informou que, mesmo com a redução de preços, a companhia manterá a possibilidade de os compradores parcelarem o querosene de aviação em 6 vezes. Essa opção foi anunciada juntamente ao reajuste de abril. Assim como o óleo diesel, a gasolina e o gás de cozinha, o querosene de aviação faz parte de um pacote de medidas do governo para frear o aumento de preços de combustíveis derivados do petróleo. No último sábado, o governo anunciou a prorrogação por mais 2 meses da desoneração do PIS/COFINS, 2 tributos federais incidentes sobre o querosene de aviação. O alívio tributário foi criado em abril e vale até 31 de julho. De acordo com a Associação Brasileira das Empresas Aéreas, o querosene de aviação representa 45% dos custos operacionais das companhias aéreas.
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7: Pelo menos 4 voos da Latam vindos ou indo para Lisboa pelo aeroporto de Guarulhos, em São Paulo, foram cancelados nesta terça e quarta-feira. Isso por conta da greve geral marcada para esta quarta em Portugal. Os passageiros foram contactados e podem pedir reembolso ou remarcar a viagem, mas a greve geral impacta voos de outras companhias. A TAP informou que vai manter o serviço mínimo, operando nesse período um total de 79 voos. A lista pode ser obtida no site da empresa. E a Azul precisou fazer ajustes na escala. A orientação, pelo menos para os passageiros que precisam embarcar nos aeroportos de Lisboa, Porto e Faro, é para chegar cedo e evitar eventuais constrangimentos no controle de fronteiras. O governo brasileiro acompanha a situação, monitora. O ministro dos Portos e Aeroportos, Tomé França, disse que da parte do Brasil não é possível fazer muita coisa, já que se trata de uma greve geral contra o pacote de medidas trabalhistas em Portugal. Ele recomendou paciência.
8: É quando a gente tem algum problema que atrapalha a chegada de voos lá, naturalmente interfere nos voos internacionais. Então acho que a orientação nesse momento é que quem tem passagem comprada para Lisboa, para outros destinos da Europa, inclusive, precisa observar se o voo está no horário, se o voo não foi cancelado, porque como a aviação ela é sistêmica, às vezes um problema na Europa atinge um outro aeroporto na Espanha. Então, meu voo não é para Lisboa, é para Madrid, mas por alguma questão pode atrapalhar também voos em outros destinos.
7: Paciência mesmo vai ser a palavra de ordem para os passageiros. Aliás, tem sido nos últimos dias. Só no Instagram da TAP são centenas de reclamações. Viajantes que não foram comunicados ou que tiveram suas viagens reagendadas para períodos muito distantes. A orientação é conferir com a empresa se o voo está mesmo confirmado e, em caso de problemas, consultar a ANAC. A greve geral está marcada para esta quarta-feira e vai afetar não só os voos, mas também o transporte terrestre, a saúde, a educação e outros serviços. O protesto é contra o pacote de medidas trabalhistas que está em discussão no parlamento português. São pontos como mudanças no regime de trabalho, contratação temporária e banco de horas.
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9: A Câmara dos Deputados aprovou na última semana um pacote que reformula a política agrícola e o prêmio do seguro rural. A matéria prevê taxas de juros menores e prioridade em operações de crédito rural quando a atividade estiver segurada, com um prêmio bancado por um fundo abastecido com recursos públicos. Instituído em 2010, o Fundo Catástrofe, como foi apelidado, não chegou a vigorar por falta de aportes contínuos de recursos e de regulamentação. O texto determina que, em caso de aprovação da lei, o fundo será composto por ações de empresas de economia mista com participação minoritária da União, imóveis e outros direitos do governo federal. A administração dos recursos do fundo pode ficar a cargo de empresa pública, inclusive Banco Federal. Seguradoras, cooperativas e companhias da cadeia produtiva do agronegócio podem participar da gestão na condição de cotistas. O texto aprovado foi o substitutivo do relator, o deputado Pedro Lupion, do Republicanos do Paraná, que trouxe novos elementos, como o detalhamento de cláusulas para o seguro também servir como garantia em empréstimos rurais. Além disso, o novo projeto proíbe contingenciamento ou bloqueio de despesas de subvenção do prêmio do seguro rural, como as do Fundo Catástrofe. Já os produtores rurais passam a contar com vantagens na hora da contratação do seguro, como taxas de juros, prazos e limites mais favoráveis no crédito rural, prioridade no acesso ao crédito e financiamento do prêmio do seguro. O substitutivo ainda atualiza as atividades agrícolas e determina que o Poder Executivo defina quais podem ser asseguradas. Em caso de evento coberto, a seguradora passa a ter prazo máximo de 30 dias, contados à entrega dos documentos ou da vistoria técnica para efetuar o pagamento ao produtor afetado. Fica mantida a possibilidade do seguro rural ser utilizado como garantia nas operações de crédito rural. No entanto, a instituição financeira credora pode ser definida como primeira beneficiária em caso de sinistro ou detentora dos direitos fiduciários. Devido às mudanças substanciais, agora a proposta deve voltar para análise do Senado. De acordo com a Frente Parlamentar da Agropecuária, o projeto pode retomar a relevância do seguro rural. Dados do Ministério da Agricultura demonstram que o valor executado pela política caiu 49% em relação a 2021. E a área coberta teve o pior desempenho nos últimos 10 anos, com 3 milhões e 200 mil hectares assegurados em 2025.
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0: A França e seus aliados apreenderam um petroleiro russo sujeito a sanções no Oceano Atlântico. O Kremlin classificou a ação como ilegal, comparando-a à pirataria e contestando a apreensão através de seu porta-voz, Dmitry Peskov. Esta operação marca a quarta vez desde setembro que as forças francesas abordaram navios suspeitos de pertencerem à frota fantasma russa em uma ação para contornar sanções internacionais e violar o direito marítimo.
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2: Em uma importante notícia para o agronegócio brasileiro, a China reconheceu o Brasil como o país livre de febre aftosa sem vacinação. A decisão foi anunciada durante uma visita do ministro Mauro Vieira a Pequim, após mais de 20 anos de negociação entre os países. Com este reconhecimento, a expectativa é ampliar ainda mais o mercado de exportações do agronegócio brasileiro para a China, que em 2025 já ultrapassaram 50 bilhões de dólares. O presidente Lula destacou a importância da medida frente às recentes tensões comerciais com os Estados Unidos.
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3: A farmacêutica EMS anunciou que a primeira caneta brasileira de semaglutida custará a partir de R$ 452,00, chegando ao mercado a partir do dia 15 de junho. O medicamento, usado no tratamento da obesidade, promete aumentar o acesso ao tratamento, que hoje pode custar cerca de R$ 1.000 por mês.

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1: 13 horas e 2 minutos.
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3: comenta.
4: Nosso, comenta. 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
3: Meu caro colega, companheiro Lemos Panchevsk, produção, internauta acompanhando, o tema de hoje é facções no Brasil, como elas surgiram, como elas cresceram, como elas se espalharam e como elas estão hoje já dominando boa parte do nosso país. E com tamanho de influência de deixar qualquer brasileiro com o queixo caído. É isso mesmo, gente. As facções do Brasil dominam parte do nosso território nacional, por incrível que pareça. E por trás de todas essas facções, existe um dedo político. E muitas das vezes, muitos brasileiros... por falta de interesse até, deixam de ficar sabendo o que realmente acontece e por que surgem essas coisas no Brasil. Facções destruíram praticamente, parcialmente, a Colômbia. Lá as FARC começou, se implantou no país, foi crescendo, até tomarem o país, literalmente falando. E passaram a comandar, né, aquela nação. E o Brasil, pelo andar da carruagem, se realmente não houver uma mudança radical por parte das autoridades competentes, daqui uns dias nós estaremos sendo administrados pelas facções, porque o dedo das facções já está na política brasileira, infelizmente.
4: Já a gente vamos logo entrar de cabeça falando desse assunto. Já entramos, aliás, entramos de cabeça falando desse assunto de facções criminosas organizadas no Brasil. E já nós vamos acompanhar aqui a ida, né, de Flávio Bolsonaro lá para Washington. Ele foi conversar com o presidente Donald Trump e terminou trazendo informações. Isso tem gerado uma polêmica danada no Brasil.
3: E o assunto principal foi justamente as facções.
4: As facções, pois é. O Brasil possui dezenas de organizações criminosas, sendo o primeiro comando da capital, o PCC, e o Comando Vermelho, os maiores e mais estruturados do país. Em uma medida recente de maio de 2026, os Estados Unidos classificaram ambas as facções como organizações terroristas estrangeiras para suportar o combate ao narcotráfico e ao crime organizado internacional. O crime organizado no Brasil opera em um cenário de hegemonia nacional e forte presença regional. Olha, as facções, elas só estão aí organizadas porque o Estado brasileiro é fraco. Se não fosse fraco, né? Se não fosse fraco, nós não teríamos facções organizadas aí.
3: Teríamos cortado o mal pela raiz, né?
4: Ora, meu irmão, quando a coisa vai germinando, você planta uma árvore, né? Você planta uma árvore. E aí, aquela semente germina, depois tem o caule, folhas, tem o que mais? Galhos e tal, e vai crescendo. E aí, depois que fica uma castanheira, dá pro cara chegar lá e passar e...
3: É difícil.
4: Você que é do Pará, dá pra derrubar assim na mesma hora?
3: Muito difícil. Muito difícil. Porque é aquela coisa, a árvore tem que ser podada, senão ela vai além do limite.
4: Agora, se essa castanheira nasceu com uma semana, dá pra derrubar ela?
3: Não, é dificilmente.
4: É
3: dificilmente.
4: Com uma semana de nascida, germinando ali da semente, dá
3: não,
4: pra...
3: Não tem como. Mas se for detectado que aquilo ali é um mal, entendeu? Desnecessário.
4: Não, você não entendeu. Estou colocando assim. Eu estou colocando que as organizações criminosas no Brasil...
3: Sim.
4: Eu estou aqui fazendo uma analogia a uma árvore.
3: Certo.
4: Se o governo brasileiro detectou os primeiros núcleos, as organizações, se o governo vai para cima, se a árvore está pequenininha, pronto.
3: Matava antes de nascer.
4: Matava antes de nascer.
3: É verdade.
4: Antes de nascer.
3: Não tinha essa proliferação tão grande, né?
4: Agora, do jeito que está agora, para matar essa árvore, depois que ela está enorme, do tamanho de uma castanheira, aí vai dar trabalho.
3: Você tem noção qual foi o ano que foi lançado no Brasil essa praga chamada facção?
4: Eu não sei te dizer, mas eu acho que foi lá depois do governo militar. Porque no governo militar não tinha esse tipo de coisa, não.
3: Pelo
4: papai.
3: Menos não se ouvia falar.
4: Não.
3: Você me permite, não. Eu tenho um coronel reformado aqui, ele pode nos falar direitinho sobre isso.
4: Tá aqui, já encontrei aqui.
3: Já encontrou?
4: Comando Vermelho, criado no Rio de Janeiro em 1979.
3: Olha isso.
4: É a facção mais antiga do país.
3: Tá vendo?
4: Concentra sua força no controle territorial das favelas cariocas e vem expandindo sua influência para outros estados, especialmente nas regiões norte e nordeste da nação brasileira.
3: Só que ninguém taxava, não tinha esse rótulo, né? Facção, não tinha esse rótulo, que agora está sendo substituído por terrorista, né? Porque o que eles fazem no Brasil realmente são atos terroristas. Ontem mesmo eles assassinaram, tiraram a vida de um sargento, um tiro na cabeça, né? Lá no Rio de Janeiro. Tem um outro sargento, piloto de avião, piloto de helicóptero, que lutou pela vida aí, um bocado de tempo, mas não conseguiu, acabou morrendo, certo? Isso aqui é só um de alguns, de centenas de casos que acontecem todos os dias com policiais. Agora você imagina a sociedade que fica nesse fogo cruzado. Então, a partir dessa data, dessa época, 1979... Eles começaram aqui a se ramificar. Se em 1979, ao ser detectado, tivesse sido logo combatido, mas ninguém imaginava que ia ser uma coisa tão crescente assim, que iria virar esse absurdo, esse controle, essa influência no cenário político como é hoje, né? Fernandinho Beiramar disse em alto e bom som que as facções bancam campanhas políticas no Brasil, ou seja, as facções estão administrando o nosso país. Essa é uma grande realidade. E eu gostaria que você me permitisse, Lemos, você tem uma matéria aí, inclusive, aí, muito interessante, que a gente vai trazer...
4: Agora.
3: Agora, né? É o Flávio Bolsonaro.
4: É.
3: Ele levou uma queda quando apareceu aquele escândalo do Banco Master.
4: Isso.
3: Politicamente falando, nas pesquisas. Mas ao retornar, ao ir aos Estados Unidos e ter um encontro com Donald Trump, ele se fortaleceu. A política tem dessas, né? Desses altos e baixos, né? É uma gangorra política. Uma hora o cara está em cima, outra hora está lá embaixo. E ele já reequilibrou, porque ele conseguiu...
4: Os votos que ele perdeu por estar envolvido aí no negócio de um filme aí com o Banco Master, parece que ele readquiriu...
3: Ele conseguiu apagar.
4: Esse eleitorado. E parece que já está aí brigando de novo com o Lula.
3: Ele conseguiu apagar aquela chama negativa que se acendeu.
4: Isso.
3: E se reativou novamente, tanto é que o próprio Zema, que falou mal dele ontem, hoje já tem vídeo nas redes sociais elogiando a atitude dele ter ido até o Donald Trump. Pode mostrar a matéria aí, produção, pra gente, por gentileza.
4: Vamos lá, vamos acompanhar a matéria de Flávio Bolsonaro... com um encontro realizado na Casa Branca, nos Estados Unidos, com o presidente dos Estados Unidos, Donald Trump. Vamos acompanhar.
7: Eu pedi expressamente, nas três reuniões que nós tivemos, né, com o presidente Trump, o vice-presidente J.D. Vance e o secretário de Estado Marco Rubio, eu pedi expressamente, não taxem as empresas brasileiras. É um pedido que eu fiz expresso a eles, porque eu disse o seguinte: a partir de 2027, vocês vão ter um governo que vai sentar aqui com vocês, vai negociar de igual para igual, porque o nosso agro alimenta o mundo, não é justo taxar as nossas empresas. A gente tem que valorizar a nossa tecnologia, a gente tem que valorizar o nosso PIX, a gente tem que valorizar o nosso etanol, que é uma energia limpa e que já está sendo usada aqui para o nosso agro para substituir o diesel, por exemplo. A gente tem que incentivar esse nosso capital, que é a tecnologia de etanol, seja da cana, seja do milho. Então a gente tem tudo, né, para sentar de igual para igual. Por favor, não taxe as empresas brasileiras. Só que qual o problema que nós temos, Edilene? Sentar milho. Então a gente tem tudo, né, para sentar de igual para igual. Por favor, não taxe as empresas brasileiras. Só que qual o problema?

0: vomitar um sentimento anti-americano a todo momento, o Trump tá vendo com quem ele tá tratando, quer dizer, se vangloriando de algo que não existe, menosprezando a maior democracia do mundo, é o nosso maior parceiro comercial historicamente, hoje em dia ao lado da China. Ele não pode escolher a China e abrir mão dos Estados Unidos. Um presidente da República sério, que pensa no seu país, tem que sentar com os Estados Unidos, tem que sentar com a China, tem que negociar com todo mundo. Então eu fiz o pedido expresso pro presidente Trump para que isso não acontecesse.
1: Então tá aí. Aí você acompanhou a fala do pré-candidato à presidência da República, Flávio Bolsonaro, mostrando que as facções estão aí. E segundo o que se fala na mídia nacional, é que ele foi o motivador para que o Donald Trump tomasse a decisão que tomou. Agora as facções criminosas no Brasil não são mais facções criminosas, e sim terroristas. E mexeu com o Lula. O Lula chamou o Trump até de moleque. É um moleque.
2: Tá chamando os criminosos.
1: Lá em Sergipe.
2: Tá chamando os criminosos do Lula aí, rapaz. De terrorista, rapaz.
1: Ele chamou o Trump de moleque.
2: Olha, entendeu? Pra você ficar
1: por aí, vamos ver como é que fica essa história, se vai ter aí, vão apagar, se a fumaça vai se derreter, se vai acabar, ou se isso vai render muito ainda.
2: Eu ainda tenho ainda aqui matéria a respeito desse assunto, se for interessante.
1: Bora lá, cadê?
2: É porque, por exemplo, o primeiro comando da capital, ele foi fundado em 1993.
1: Isso.
2: E nós temos um coronel reformado que ele ficou muito revoltado porque falaram algumas coisas pra ele e ele soltou alguns, até palavrões, cara. Ele tá indignado com a colocação de algumas pessoas que querem culpar a direita brasileira de não ter combatido as facções brasileiras. Olha aí, ó.
3: Mas o cara veio no meu Instagram dizer o seguinte: coronel, a direita ficou tanto tempo no poder e não combateu o PCC, o CV. Porra, cara. Não faz da tua boca cu, não fala merda. Mas dá uma pesquisada. O PCC surgiu em 1993. 93. E lá pra cá não teve governo de direita. FHC, quase 20 anos de PT. E foi exatamente por causa deles que o PCC virou essa mega organização criminosa, multinacional, transnacional. E aí fico perguntando, mas por que que os Estados Unidos, por que tá afetando o povo americano? E lá é um país sério, não é essa bosta aqui não, vocês transformaram isso aqui numa merda de país. Então os caras vão se meter mesmo. Já que a gente não fala o nosso dever de casa, alguém vai fazer por nós. Então não faz da tua boca cu, não fala merda, porque o PCC surgiu em 93 e o Bolsonaro assumiu em 2019. Lá para cá não teve governo de direita. Quase 20 anos de PT. Por isso que o PCC e o CV viraram essas mega organizações criminosas. Se o bolsonarismo tivesse surgido em 93, essa merda não tinha ido para frente. E outra coisa, o CV, quem orientou esses caras a se organizar como milícia, como organização paramilitar, foram os terroristas lá no presídio da Ilha Grande. Os terroristas que os militares combateram e que foram anistiados em 79. Não fala merda.
2: Sabe, entende? Sabe. Mateus, certinho as datas, 79, 93.
1: Ó, só pra fechar aqui o assunto, já a gente já vamos entrar em uma outra pauta aqui no programa, mas assim, se essas facções, ó, uma começou em 79, a outra com ano em 83?
2: 93. Começaram a ser combatidas.
1: 93. Aí eu te pergunto, eu não estou aqui pra defender o governo do Lula, não, e nem defender Bolsonaro. Mas eu acho que essas facções cresceram, se organizaram, fazem o que querem. Lá no Rio de Janeiro é um Estado dentro do Estado, é eles que mandam o Estado do Rio de Janeiro. E o Estado brasileiro não pode fazer nada, se entrar lá eles crivam de balas. O que eu vejo é o seguinte, a culpa é do Estado brasileiro, a culpa não é só do Lula não. A culpa é do Bolsonaro, é do Fernando Henrique e de outros presidentes que passaram dentro desse tempo aqui, até, a partir de 79.
2: Até agora ninguém combateu, pô.
1: Ninguém combateu, cara. E aí nós temos o STF, nós temos o Congresso Nacional, que lá é Senado, e a Câmara Federal, e ninguém fez nada. Tem o Conselho Nacional de Justiça. O que foi que fizeram? Agora quero fazer um paliativo. Tem umas

0: Depois que a casa foi arrombada.
1: Depois, né, que o caldo derramou. Agora que querem. Eu acho que os Estados Unidos é certo, rapaz. Porque é eles que mandam drogas. Tá, os Estados Unidos agora apreendeu lá um monte.
0: 4 toneladas.
1: 4 toneladas de drogas via Brasil, passa pelo Brasil. E eles querem acabar com esse negócio. Então, por que que não acabaram? Por que que não exterminaram aqui essas organizações criminosas? Eu me lembro, não sei em qual foi o governo, que mandaram o exército lá para as comunidades do Rio de Janeiro. E os traficantes, o pessoal das facções, tudo correram, espirraram, todos foram embora. Então por que que não colocam lá o exército brasileiro? O Brasil não está em guerra com o Paraguai, nem em guerra com a Argentina, nem em guerra com a Colômbia. Não está em guerra com nenhum país aqui da América do Sul.
0: É contra as facções do próprio país.
1: Irmão, bota esses meninos
0: para trabalhar.
1: Pois é. E aí...
0: Mas quando o governador do Rio de Janeiro pediu pro Lula, ele não permitiu.
1: Não permitiu.
0: Não cedeu.
1: Não permitiu. Dá de César o que é de César, rapaz. É. Aí eu te pergunto, se... fizeram vista grossa. Se eles se organizaram, agora é um problemão. É aquilo da castanheira que eu coloquei aqui no início.
0: E o problema
1: agora
0: vai...
1: é um problemão para resolver.
0: E vai além do que você possa imaginar. Porque hoje as facções e a classe política estão misturadas, rapaz. Agora que o negócio... Se você pegar essa turma todinha aí de PCC, CV... Bonde dos 40, aquele outro grupo novo que foi lançado, que é uma ramificação do PCC lá no Rio de Janeiro. Se pegar essa galera todinha aí e botar para sentar, colocar para conversar, dar um aperto, meu amigo, vai sair uma lista com tanto nome de político que comem junto com eles, que não está no gibi.
1: É por isso que a coisa não avança, é por isso. E aí nós ficamos nessa situação, nós aqui do Nordeste, que só víamos falar, tipo caviar, nós não conhecíamos o que era facção.
0: Agora a gente já tem.
1: Agora aqui, a gente já tem.
0: Aqui por em Codó já tem.
1: Aqui em Codó já tem.
0: Estão convivendo com a gente.
1: Com a gente, meu irmão. Só Jesus na causa. Só Jesus na causa, porque parece que esses políticos aí
0: do
1: Brasil virou um câncer e parece que não tem jeito
0: mais. Os políticos roubando para um lado, os traficantes matando e vendendo droga para o outro. Está entregue mesmo a barbárie o nosso país. Essa é a grande verdade.
1: 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É o programa Maranhão em Debate, que agora chama... Laércio Bonfim esteve em Codó fazendo sua pré-campanha e nós vamos abrir alas para mais um pré-candidato ao governo do estado do Maranhão, passando pela sede do município de Codó. Vamos acompanhar.

0: Tá aí, meus amigos, o Laércio Bonfim, um candidato, perdão, pré-candidato bom, foi candidato nas últimas eleições para o Palácio dos Leões, aqui no Maranhão, e tirou aí mais de um milhão de votos. É um bom pré-candidato para o Maranhão.
1: Né? Mas tu tá sabendo que ele pode sair para senador?
0: Sim, tem uma matéria aí que ele pode sair para o Senado.
1: Aí fecha a chapa, meu amigo.
0: É, mas segundo...
1: Aí não tem para ninguém.
0: Mas segundo informações, ele já se manifestou dizendo
1: que... cadê essa manifestação?
0: Que não sai ao Senado. Ele continua, eu já vi a matéria. Se quiser, amanhã a gente roda ela aqui.
1: Mas na verdade, ainda tem muito chão daqui para cá.
2: Daqui para convenção. É. Aí depois das eleições, aí
0: só
2: da campanha.
0: Agosto, né? Só em agosto.
1: Ele vai compor sim a chapa. É. Eu acredito que ele vai compor a chapa e vai ser uma chapa fortíssima. É, já pensou, senador Laércio Bonfim e Roberto Rocha?
0: Aí é potência internacional. E o Braide na cabeça.
1: E aí vem Yuri para estadual, aí vem Nonato Sampaio para federal.
0: Rapaz, amigo. Aproveitando, já que você falou em Yuri Correia, nós estivemos lá hoje. Fizemos uma matéria com o Yuri que vai sair amanhã.
1: Matéria sobre o quê, homem de Deus?
0: A matéria vai ser veiculada amanhã aqui
1: sobre
0: no programa, no quadro Entrevistando Personalidades.
1: Ah, tá. Certo? Personalidade da semana, né?
0: Vamos falar com ele aí sobre quando ele era menino, jogava bola, falar de política. A gente vai falar com ele do aniversário, que ele está aniversariando.
1: Opa,
0: hoje,
1: né? Cadê o homem? Mostra ele aí, parabéns aí.
0: Parabéns aí para o Yuri Correia.
1: Parabéns, olha ao lado aí do pré-candidato a governador do Maranhão, Eduardo Braide, que esse rapaz está bem na pesquisa, viu?
0: Muito bem.
1: Parabéns, meu querido Yuri Correia, é pecuarista, é advogado e é político. E é gente boa, filho de uma família boa, né, Lemos? Doutora Nadir.
0: É uma família conceituada no município de
1: Saudoso, Salvador. Saudoso, né? Doutor Pedro, da farmácia.
0: Isso. Então, nós estamos aqui para parabenizar todos os pré-candidatos, que seja estadual, federal, Senado. E hoje, aproveitando aqui
1: o ensejo,
0: a grande oportunidade, nós fizemos um furo de reportagem. E nós íamos passando ali na estação ferroviária.
1: Você encontrou o Braide ou o Braide encontrou?
0: E eu encontrei o Braide. Mas não encontrei ninguém, não. Ele estava para lá fazendo a filmagem dele lá. Eu que encontrei, certo? Não
1: e
0: foi
1: aí,
0: ele que me encontrou.
1: O que você sentiu naquele momento? Você se deparar com o cara que está lá em cima na pesquisa.
0: Não, aí eu disse o seguinte: vou fazer a matéria agora. Vou filmar agora.
1: E ele é gentil.
0: E aí,
1: né? Solícito.
0: Aí ele fazendo lá a filmagem lá com a sua equipe de mídia. Então, de longe, eu cheguei, ó, aqui é Lemos TV, você vai acompanhar já já. E aí ele disse, não, vem. E aí eu conversei com o pré-candidato ao governo do estado, que está aí nas pesquisas, em todas as pesquisas na frente, e a gente conversou com ele, você vai acompanhar agora, isso chama-se furo de reportagem. Repórter Lemos na Lemos TV, para todo mundo ver o pré-candidato ao governo do estado do Maranhão, Braide, aqui no Maranhão em Debate.
3: Pré-candidato a governador do Maranhão, Braide, aqui em Codó, aqui próximo à estação ferroviária de Codó.
4: É isso.
3: Vai conversar com a gente já já, com a Lemos TV. Conversa já. Vamos lá logo.
4: Tudo bem?
3: Tudo bem. Fazendo uma mídia na pré-campanha?
4: Na verdade vim aqui em Codó apresentar aquilo que a gente vai fazer no Maranhão, e Codó faz parte dessa transformação que a gente vai fazer.
3: É uma das cidades mais importantes do estado,
4: sem sombra de dúvida, a maior importância dela é que meu pai nasceu aqui.
3: Então, parabéns.
4: É a terra do meu pai, que é codoense, e eu sou muito feliz por ser filho de um codoense, e agora eu vou ter a oportunidade, como governador, se for da vontade de Deus e do povo de Codó, de trabalhar muito pela cidade em que ele nasceu, cidade que completou agora 130 anos, uma cidade histórica, importante do estado do Maranhão, mas que precisa de mais atenção. E é essa atenção que a gente vai apresentar no nosso plano de governo e nas nossas ações para que Codó seja transformada igual nós transformamos São Luís.
3: Quando o Braide vai vir aqui mesmo para cumprimentar o povão e o Mercado Central?
4: Já estou marcando, nos próximos dias vou divulgar pelas redes sociais, fazer um convite para toda a população de Codó para eu poder conversar com todo mundo.
3: Beleza, e Lemos TV para todo mundo ver o pré-candidato ao governo do estado do Maranhão.
4: Valeu, Braide.
0: Então tá aí, gostou? Gostou do furo de reportagem?
2: Vou pagar pra você uma Coca-Cola. Gostei demais.
0: Não tomo. Se,
2: são se coisas da vida.
0: Se Coca-Cola, se depender de mim, pode fechar as portas.
2: Isso aí foi uma coincidência, rapaz.
0: Que coincidência, rapaz. O cara que tem... Que tem o cheiro.
2: O faro,
0: rapaz. É o cheiro, o faro. Da reportagem, rapaz.
2: Isso, lembra.
0: Agora tem alguns repórteres.
2: Agora eu vou te conhecer,
0: que,
2: amigo.
0: Que tem uns repórteres que só conhecem o cara em cima do poste.
2: Agora
0: é só o que ele vê.
2: Agora eu vou te conhecer.
0: É em cima do poste. O cara lá em cima do poste, ele vê.
2: Mas é que até hoje tá repercutindo. É o cara que faz uma madeira e o ano todinho tá repercutindo.
0: Essa aí vai também para as suas redes sociais.
2: Vai, você vai fazer quilaro, Braça Regueira.
0: Pois é, vou mandar, enviar para você.
2: Mas é quilaro, Braça Regueira. É com certeza, meu irmão.
0: É com você.
2: Bom, não. Tem gente incorporando, espiritualmente falando, o Donald Trump, rapaz.
0: É?
2: Ah, meu amigo, lá em Belém, a capital das mangueiras, um vereador arregaçou as mangas lá, correu em tudo enquanto foi autoridade. E disse, o Comando Vermelho não vai fazer festa aqui.
0: É.
2: E o homem, olha só o baixinho aí, corajoso, rapaz. Olha aí, presta atenção.
5: Não vai Vamos ter lá. Festa do Comando Vermelho aqui nesse caralho. Não vai ter festa aqui na Terra Firme. Comando Vermelho é o caralho. Vocês vão ficar lá na puta que o pariu de vocês. Eles já estão sabendo que a gente tá aqui já. Depois de muita denúncia, eu vim aqui fiscalizar pessoalmente essa festa que vai acontecer hoje. Mas eu já avisei todas as autoridades. Avisei a Polícia Civil, a Polícia Militar, a DPA, a DEMA, a SEMA. Vocês vão ficar lá na puta que o pariu de vocês. Lá na Penha, Morro do Alemão, na casa do caralho. Um ambiente completamente insalubre. Ó, capacidade máxima para 80 pessoas, sem nenhum tipo de acústica. Então imagina como é que fica aqui a população, a vizinhança ao redor, com música alta, escutando música de criminalidade lá da porra da Penha, da puta que o pariu, não dá, meu irmão. E vou descer de a porrada em quem tiver. Não tem jeito, papai. Comigo é dor, quem doer. Entendeu? Me segue? E aí, galera, como é que tá? Pô, os caras vêm lá da casa do caralho, lá da puta que o pariu, de que querer fazer apologia ao crime aqui, meu irmão, não dá, né? Conte comigo, tá, meu irmão, tá? Tem alguma coisa aqui que vai descer e a lenha. Mas eu queria pegar um deles aqui entrando agora, te juro. É sobre uma festa que vai acontecer agora, lá no bairro da Terra Firme, na próxima sexta-feira, denominada Paredão Pitbull de Raça. Uma festa insana, onde vem DJs lá da Penha, do Morro do Alemão, de entrada nos requerimentos, pedindo que não aconteça essa festa no bairro da Terra Firme. Porque aqui não tem medo de crime organizado, não tem medo de nada. Doa a quem doer.
2: Doido. Você teria essa coragem?
0: Não. Eu sou mais aquele pastorzinho que chega lá e começa e depois a polícia vem.
2: Ele não sabe o tamanho do exército que é o Comando Vermelho.
0: É, complicado.
2: Se ele soubesse. E os grandões, os chefes, eles não matam ninguém, não. Eles têm uns rapazinhos pra matar. Só é menino novo, recruta. É, eles recrutam. Quem mata essa criançada aí, rapaz?
0: O fácil é respeitar o Comando Vermelho.
2: É doido, sumano. Olha aí já.
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1: Vamos agora falar de Codó, meu irmão, porque o Maranhão em Debate sem Codó não é nada. Porque o Maranhão em Debate é criado, é gerado diretamente de Codó, a terra dos tambores, para todo o planeta Terra. Olha, e agora vamos falar das pegadas milionárias de Chiquinho FC, rapaz. Rapaz, as pegadas desse homem só é pegada grande, meu filho. Após um contrato de 953 mil com a empresa lá de Vila Velha do Sudeste, o prefeito da pegada, Chiquinho Oliveira, contrata a empresa agora do Ceará por uma pegada de mais de 6 milhões. Ave Maria. Pra que tanto dinheiro, dinheiro só pra gastar? Olha, na edição do Diário Oficial do Município desta segunda-feira, dia 1º, o blog do Leonardo Alves identificou a homologação de um contrato de um valor de 6.476.597 reais em favor da empresa Forte Educação Limitada, sediada lá no Ceará. A contratação foi formalizada por meio do pregão eletrônico número 018-2026 e ocorre após a Prefeitura de Codó já ter destinado 953 mil a uma empresa localizada em Vila Velha, no Espírito Santo. Somados, os dois contratos ultrapassam nada mais nada menos do que a bagatela de 7,4 milhões em recursos públicos destinados a fornecedores de outros estados. De acordo com o termo de adjudicação e homologação publicado no Diário Oficial, a empresa cearense foi declarada vencedora de 4 lotes, totalizando 6.476.597 reais. Os valores homologados correspondem ao projeto Aprender Construindo Educação Infantil, 1.900.000, projeto das ondas da leitura fundamental, anos iniciais, 2.500.000, projeto Avaliar e Aprovar, 4º, 5º, 8º e 9º anos, 1.958.000, e kit professor, 1º ao 9º ano, 87.750 reais. Conforme o documento, a homologação foi realizada após a análise da documentação das empresas participantes e o julgamento dos recursos apresentados no processo licitatório. A nova contratação amplia a participação de empresas de outros estados em contratos firmados pela administração municipal. Após o repasse de 953 mil para uma empresa sediada em Vila Velha, no Espírito Santo, identificado anteriormente pelo blog do Leonardo Alves. Agora, eu não tenho nada contra licitação. Eu não tenho nada contra as coisas que trazem benefício para o nosso povo. Mas a maneira como é feito o processo, existe uma licitação, a licitação tem suas regras. Eu até acredito que o professor aqui saiba das regras das licitações. Menor preço, primeiro item, né? Menor preço. A prefeitura vai ter que comprar 1.000 celulares.
0: Agora, eu acho engraçado que a prefeitura só compra quem oferece o menor preço. Mas o menor preço é superfaturado. É, o menor preço está perto do 7 estrelas, o menor. Aí agora você imaginou o maior preço.
1: Eu vou tentar explicar rapidinho aqui.
0: Vai lá.
1: Em síntese.
0: Porque já tem matéria aqui engatilhada.
1: Certo. São 1.000 celulares a licitação. Codó, aí entra uma empresa. Teresina, tá, oferecendo celular. Menor preço, 100 reais. Opa, é essa. Certo? Beleza, menor preço. Aí a prefeitura vai lá, compra 1.000 aparelhos, né? Mas na verdade só aparecem 100. Entendeu como é que funciona o negócio? Então 1.000 aparelhos a 100 reais, 10 mil reais. Certo? Só que o cara manda lá só 100. Tá bacana?
6: que vai dar
2: 10 mil reais. E aí o resto da bagatela é dividido por uma galera grande. É assim que funciona no Brasil. Sabe por quê? Porque os fiscais do povo, primeiro, a maioria está do lado de quem fez a licitação. Né?
0: Aí eu me lembro aqui.
2: E a outra parte está com o astral para baixo porque não está mamando na teta da prefeitura. São oposição, estão sem ânimo para fiscalizar. Quem é que vai querer conferir lata por lata de sardinha? Ninguém quer conferir. Mas tinha que ser conferido, inspecionado, entendeu? Porque existe o Legislativo, a Câmara Municipal dos Vereadores, uma das missões é essa, é fiscalizar. Mas ninguém não fiscaliza. Quem é que vai saber quantos cadernos vão vir? Quantos livros? Quantos lápis? Quantas canetas? Isso aí, é aí que mora o perigo. É aí que existem as maracutaias. O preço menor venceu, venceu bacana, mas já houve uma combinação lá atrás. Olha, tu vai instalar uma empresa, abre lá no Ceará, tá? Registrada, bacaninha e tal, a licitação vai sair no mês tal, e eu vou precisar desse material aqui, aqui, pesquisa logo no mercado e lança o menor preço. Na hora do pregão lá, o cara, pufo lá, cobre todas as propostas, oferece o menor preço. Tá tudo em casa, rapaz. Tu
0: mas tá entendendo? Sempre assim.
2: É, entendeu?
0: Eu fui pré-candidato.
2: Antigamente eles superfaturavam a nota, hoje não.
6: Hoje o preço tá legal na nota, o preço tá ótimo, menor preço, certinho.
2: É na quantidade que está o roubo agora. É na quantidade. O cara compra 10 mil latas de sardinha.
0: Só entrega 1.000.
2: É.
0: Então, meus amigos, eu fui pré-candidato a prefeito desta humilde cidade de Codó, essa pobre e rica cidade de Codó. E a minha proposta era exatamente fazer um governo sem corrupção. Mas alguém me disse: não, mas não tem como você fazer uma administração sem corrupção. Porque todas as prefeituras, os gestores que estão lá são corruptos. Eu disse, não, eu não acredito nisso. Ele disse, Aí eu disse, mas tem pelo menos Serginho Meneghelli, lá em Colatina, no Espírito Santo, que deu um exemplo de honestidade, seriedade, como gestor daquela cidade lá. Então, será se não tem mais um, não? Não tem um leminho por aqui que pode fazer essa proeza, realizar essa proeza? A outro disse, não, porque tem as notas. Então, eu já sei tudinho como é que esses caras fazem. E você explicou muito bem. E aí, a gente gostaria que a Câmara de Vereadores fizesse o que o Serginho Meneghelli falou. Ele disse que os prefeitos só roubam se a Câmara permitir, se a Câmara de Vereadores quiser. Se ela não quiser, não rouba. O prefeito é afastado, o prefeito é cassado. Então, quando o prefeito se elege, já quer logo a maioria. Já que a maioria...
2: O primeiro sinal de má intenção.
0: Já quer a maioria.
2: Já entra mal intencionado. Já quer a maioria.
0: Já quer a maioria. E aí eu não vejo aqui em Codó, por exemplo, nós tivemos aí os vereadores de oposição que foram em São Luís, lá no Ministério Público Federal, tentar fazer com que os precatórios cheguem ao bolso...
2: Chegue ao verdadeiro dono.
0: Ao verdadeiro dono. Eu não vi nenhum vereador de situação, e se eu estiver mentindo, me fala aqui. Nenhum se juntaram lá com os vereadores de oposição.
2: Eles têm, além do incentivo, eles têm um cabide de emprego, tem uma galera empregada na prefeitura lá. Você está entendendo?
0: É brincadeira.
2: Coisa que eu acho errado também.
0: Agora, quando o líder quer corromper, ele corrompe. Quando o líder não quer, não corrompe. Porque é o seguinte, ó, você é vereador, tem que ficar do meu lado, mas se for honesto. Se for corrupto, tá fora. Tem que ser assim, rapaz. Brincadeira, rapaz. Macacos que me mordam. 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
1: Homem desaparece durante pescaria. E aí a família, revoltada, chamou o famoso vigia topado e fez algumas reclamações, porque as buscas, até o fechamento aqui dessa matéria, ainda não tinha obtido êxito. Vejamos.
7: Aqui, eu acho que aqui não tem corpo de bombeiro, não. Aqui tem uns passeadores na água do rio.
8: Aqui, e o corpo de bombeiro daqui falou que não tinha bote.
9: Não tinha bote.
8: Não tem bote, que o bote está para São Luís para uma perícia.
9: Nossa equipe de reportagem do Portal Vigia Topado se encontra no Rio Itapecuru, nesta terça-feira. Recebemos informações que um homem, o nome de João Batista, caiu ontem no Rio Itapecuru. E até o momento, o corpo não foi encontrado. E vamos conversar aqui com algumas pessoas que estão no Rio, que acionou a nossa equipe. O que que está acontecendo que nunca achou o corpo?
7: O que está acontecendo é porque ele caiu uma volta umas 4 horas. O corpo de bombeiro, o que ele fez? Eles tinham dado assistência para a mãe dele, que estava lá, e tinha ido no local com menos um bocado de gente. Foi que eles só viram 3 e olharam o local onde ele caiu lá e deixaram as coisas dele. E mandaram as irmãs dele procurar o vereador, como se o vereador tivesse algum equipamento e o vereador fosse bombeiro. Aí foi obrigado a entrar em contato com o povo de Caxias, bombeiro de Caxias, para dizer que aqui não tinha nenhum equipamento. Que tá para São Luís, Aí que eles entraram em contato com eles aqui e falaram para eles vir dar assistência aqui. Mas o que eles fizeram? Passear. Porque para mim eles estavam passeando. Eles não estavam procurando, não. Para procurar, veio um rapaz aqui no carro. Foi trazer maçã, foi trazer comida para eles comer. Porque não é da família dele. Porque se o rapaz que morreu aqui no Rio tivesse matado alguém aqui, a polícia estava aqui procurando ele. Mas como ele caiu dentro do rio, ninguém sabe. Nós estamos aqui de mão atada. Se nós soubéssemos nadar e nós fôssemos bombeiros, nós estávamos procurando, estávamos atrás de uma merda desse daqui, não. Que se o corpo de bombeiro estivesse aqui no Codó, mas a gente fechar a porta, que não serve para nada. Aqui nunca veio ninguém dar assistência para as irmãs, para a filha dele que está aí, ó, nem para a mãe dele. Então, se o corpo de bombeiro não está servindo para nós no Codó, fecha suas portas.
8: Então, ele caiu, né, por volta de umas 4h30, 5 horas. Aí ligaram para a polícia acionou o corpo de bombeiro. Vieram em volta de uns 30 minutos, já anoitecendo.
9: Ontem.
8: Só vieram olhar o local que ele caiu e falou que não ia fazer as buscas porque por causa de um protocolo, que não pode fazer busca. Pronto, todo mundo foi para casa. Aí hoje pela manhã, minha irmã ligou para Caxias,
9: pro
8: bombeiro de Caxias, entrar em contato, ver se podia ajudar em alguma coisa. Eles entraram em contato com o corpo de bombeiro daqui e o corpo de bombeiro daqui falou que não tinha bote.
9: Não tinha bote.
8: Não tem bote, que o bote está para São Luís para uma perícia. Aí a gente entrou em contato com outras pessoas que conseguiram arrumar uma canoa para eles poder fazer as buscas, né? Eles vieram, fizeram as buscas, estão andando aí dentro da água, mas ninguém deu suporte para a família, ninguém está dando suporte de nada. O homem veio aqui do Corpo de Bombeiros.
9: Quantos homens veio aqui do Corpo de Bombeiros?
8: 3. Tem só 2 dentro da água. Nem mergulhador não são. Não sou nenhum dos 2 são mergulhador. Então aí dentro da água que não pode mergulhar. Aí toraram no mundo aí, não sei pra onde.
7: E aqui, eu acho que aqui não tem corpo de bombeiro, não. Aqui tem uns passeadores na água do rio. Porque de ontem à noite, 5 horas da tarde, esse homem cair, pra uma hora dessa não acharam esse corpo. Então eu acho que aqui tá difícil, aqui no Codó. Desse jeito tá.
1: É, sinceramente, eu acho que se fosse aí o filho de uma família rica, influente, família de empresários na cidade de Codó, esse corpo já tinha sido encontrado. Mas quando se trata de família humilde, o interesse é bem menor por parte das autoridades competentes do município de Codó.
0: Se esse rapaz não é a quem eu estou pensando, tudo bem, mas eu acho que é. Ele é um flanelinha, rapaz. Ele trabalha pois ali na rua 7 de setembro, ali pertinho do Muniz, ele fica por ali. Meu amigão, conversava demais com ele. Rapaz,
1: tô tentando conhecer aqui, mas não tô conseguindo.
0: Pois é, ele é um flanelinha ali da 7 de setembro, uma tragédia. O cara vai pescar e morre.
1: Acontece. Agora, as buscas estão deixando a desejar, pelo amor de Deus.
0: E olha que o rio já não está tão cheio, né? O rio já está no caixão. Não é?
1: Mas fazer o quê?
0: Tá. Só um pouquinho de água.
1: Esperamos que seja pelo menos encontrado para fazer um sepultamento digno.
0: Verdade. 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
2: E eu quero abraçar o irmão Jonas lá em Morrinhos, estado de Goiás. Irmão Jonas, aquele abraço, meu amado. O assunto agora é vereador Leonel Araújo. Rapaz, ele tá magro, rapaz. Tô vendo a foto aqui. Coloca aí, produção.
0: Dá logo um tempo aí, nós vamos aqui para a matéria, depois você, viu? Segura aí,
2: já vai falar de quem é a matéria.
0: Já já o Leonel Filho vai falar, é a matéria. Ministério Público Federal afirma que recursos investigados também foram para a conta do pai do vereador Leonel Filho.
2: Ah, como é que é, rapaz, essa história aí?
0: Não é eu não.
2: Você pode repetir o que você falou aí, Leonel?
0: Eu posso, eu gosto muito do vereador Leonel Filho. É um grande amigo que eu tenho em Codó, respeito, tenho carinho e também pelo seu Leonel Araújo, empresário.
2: Ministério Público Federal.
0: Mas a matéria está aqui.
2: Afirma que recursos investigados também foram parar lá na conta do pai do vereador.
0: Do vereador. Então vamos lá. Entre todos os detalhes revelados pelo Ministério Público Federal, na investigação sobre supostos desvios de recursos públicos em Codó, um dos pontos que mais chama a atenção envolve o vereador Leonel Filho e seu próprio pai, o empresário Leonel Araújo. Muita gente tem discutido os 15 mil que, segundo o Ministério Público Federal, foram repassados ao vereador em abril de 2022. Por meio de uma empresa apontada pelos investigadores como ligada ao empresário que tinha contrato com a prefeitura de Codó. Ó, 2022, quem é que estava no comando da prefeitura? Quem era? Era o doutor José Francisco, era?
2: Isso.
0: Doutor José Francisco.
2: Certo.
0: Mas existe outro detalhe que pode gerar ainda mais questionamentos.
2: Certo.
0: Na própria ação, o Ministério Público Federal afirma que Leonel Filho também teria recebido outros repasses durante o seu mandato por intermédio de conta bancária do seu genitor, o empresário Leonel Araújo. O órgão informa que essas movimentações financeiras serão abordadas em uma ação específica relacionada a outros contratos públicos sob investigação. Então, o Ministério Público não parou, continua escacaviando, procurando ver onde é que tem mais fumaça, onde é que tem mais fogo.
2: Está no rastro do encalço.
0: Então ele está no encalce, né? Daqueles que porventura vieram e levaram o dinheiro do povo de forma ilícita.
6: E a bola da vez é
0: o Leonel. E aí nós vamos dar oportunidade para o Leonel falar, para ele se defender dessas informações que estão postadas aqui no blog do Marco Silva.
1: Ele vai falar do programa de hoje.
0: Ele vai falar, porque o nosso programa aqui é um programa independente, livre e imparcial.
1: Então abra alas para o homem passar.
0: Todos têm direito. Então agora vamos estender o tapete vermelho para o vereador em questão, o vereador que está sendo acusado, não é pelo blogueiro. Está sendo
1: acusado. Nem por mim.
0: É, e nem por nós aqui não. É pelo Ministério Público Federal. Então vamos acompanhar a fala do vereador. Se defenda aí, vereador.
1: Fala, Leonel Filho.
10: Lima pegando fogo nos bastidores da política de Codó. A troca de farpas entre vereador e blogueiro continua dando o que falar na cidade. Desta vez, quem resolveu se manifestar foi o vereador Leonel Filho, a Tabuca Racha. O clima esquentou de vez mais essa bomba dos bastidores políticos. Agora a pergunta é, essa confusão vai parar por aqui ou ainda vem mais capítulos por aí?
11: Gente, mais uma vez a gente vem aqui levar a verdade à população de Codó. Desse blogueiro Marco Silva que só vive a perseguir, só vive a tentar extorquir essa suspeita. A polícia entrou na casa dele, levou os equipamentos todos dele, ainda levou a esposa dele presa, coisa que eu não sabia, o colega vereador falou. Quer dizer, uma pessoa que age à margem da lei, não respeita o jornalismo, não tem a segunda resposta. Ele não vai atrás, ele ataca fake news, mentiras, agressões, tudo para prejudicar a imagem das pessoas. Tudo para levar uma informação errada à sociedade. Ele está dizendo que eu recebi 15 mil reais para ficar calado, uma mentira deslavada no município de Codó. É isso, devia ter justiça, isso aí merece uma cadeia muito grande no município de Codó. Agora a gente fica sendo perseguido dessa maneira. Só dependemos da justiça para agir, nós somos pessoas de bem, nós não andamos armado não. Quem pegou, teve arma apreendida foi ele. A pessoa que anda armado, já viu, né? Quer dizer, pessoa de bem vai andar armado, para que andar armado? Então, tá aqui, ó, o contrato, traga o contrato para mostrar. Tá aqui o contrato, 75 mil reais, né? Foi pago, depositado, inclusive tem os recibos, tá tudo aí os recibos. Quer dizer, tá aqui o contratinho todo, inclusive reconhecido em cartório, ó. Então, o que não deve, não teme. Eu vendi só um pedaço da terra, nem a terra toda era minha. Eu vendi só um pedaço que era meu, por 75 mil reais. Não foi nem esses valores, 15 mil. Você acha que eu vou me sujar por causa de 15 mil reais? Eu, Leonel Filho, uma pessoa de bem, que tem um nome limpo, que respeita o povo, que é amigo fiel do povo. Agora ele tá acostumado a acusar um monte de gente e não se defender, ficar com medo dele. Agora comigo não, comigo ele topa porque aqui eu acho com a verdade. Eu não tenho rabo de palha pra tocar fogo não. E eu tenho coragem de enfrentar esse tipo de gente que só vem a tentar. Agora, recurso meu não leva. Não adianta, pode oferecer o que ele quiser, pra parar, pra... Não, ele vai responder na justiça, já de parte da polícia, e vamos tomar as atitudes cabíveis, porque eu tenho família, eu tenho amigos, e eu vou sempre levar a verdade à nossa população de Codó, que acredita no nosso trabalho. Eu sou defensor dos humildes, da pessoa de bem, não de pessoas que usam meio de comunicação como meio de vida para ficar pressionando, tentando humilhar e tentando levar mentiras à população de Codó. Tamo junto, povo de Codó.
1: Sinceramente, eu não consigo entender o motivo pelo qual o vereador perde tanto tempo se dirigindo ao jornalista Marco Silva, se quem está no encalce dele é o Ministério Público Federal. Por que que ele não se defende? Por que que ele não contra-ataca o Ministério Público Federal? O Marco Silva não tem poder para investigar ninguém, não tem poder, entendeu como é que é? Para abrir processo contra ninguém. Isso vem do Ministério Público e não é estadual nem municipal, é federal. Então eu acho, Leonel Filho, que você tem que procurar se defender e contra-atacar o Ministério Público Federal. Você tá atirando no alvo errado, meu irmão. Tá ou não tá, Lemos?
0: É isso que eu ia falar. Bom, pelo menos que está na matéria aqui, quem está no encalço, quem está investigando é o MPF. Então, na fala do vereador, eu acho que ele tinha que acusar o MPF. MPF, você está errado, está mexendo com a pessoa errada, eu não sou fraudulento, não sou enrolado, está aqui minhas notas do dia a dia, e não se direcionar ao blogueiro, não é? Porque o blogueiro está apenas veiculando a notícia que está circulando.
1: Que é publicada pelo próprio Ministério Público.
0: Pelo próprio Ministério Público. Então ele tem que descer o cacete, no meu ponto de vista, é no Ministério Público Federal e não no blogueiro. Mas pelo menos se ele quer bater no blogueiro, bate no blogueiro, mas bate também no Ministério Público Federal.
1: Não é nem bater, é procurar uma defesa e fazer uma defesa contundente, coerente, convincente. Isso que ele tem que fazer, entendeu? Ah, porque ele quer se defender atacando a particularidade do rapaz, dizendo que o rapaz usa uma arma, que a mulher do rapaz não sei o que. Rapaz, não tem nada a ver com o que está dizendo aqui na denúncia formalizada, no processo aberto instaurado pelo Ministério Público Federal. O seu problema está com a Justiça Federal. A Justiça Federal é que está sendo a tua sombra, Leonel Filho. Tu vai ter que te virar nos 30 e mostrar que tu está limpo e o Ministério Público Federal está equivocado, assim como o Najib está tentando fazer com o TCU.
0: Tá bom, então, nós estamos aqui.

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1: 14 horas e 2 minutos.

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1: Alô você! Boa noite, bom dia, boa tarde. Obrigado demais. E ela sabe ainda. Ela tá se lembrando, ela tá lembrando de tudo ainda. Você também está lembrando de tudo aí na sua casa. Você em Moçambique, na África, você em São Luís do Maranhão. Alô você de Teresina, no Piauí, de Fortaleza, no Ceará, de Belém, do Pará. Tá todo mundo atenado aí no Alagadiço Grande. Também você do Canto do Coxo, em Codó. Alô, você, tá todo mundo com coisas do povo aqui na Rádio Lemos FM. 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
1: Ok, agora é hora das manchetes, é hora dos destaques aqui do programa Coisas do Povo, a maior audiência do rádio. Vamos para a manchete de número 1. Pitadinha de religião. Quem pula de igreja em igreja não frutifica. Cassiane critica a falta de raiz entre fiéis evangélicos.
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1: A manchete número 2 e a number 2. Atletas de Codó denunciam falta de apoio da prefeitura para a competição nacional de ciclismo.
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1: A manchete de número 3 e a number 3. Polícia policial. Duplo homicídio é registrado em Vargem Grande.
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1: A manchete de número 4 é a number 4. Vereador Leonel Filho espalha informação falsa e mente ao usar nome da justiça de forma indevida contra médico Pedro Neres. Está no blog do Leonardo Alves.
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1: E a manchete de número 5 é a number 5. Novo ginásio poliesportivo é entregue à comunidade do Nova Jerusalém em Codó.
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1: Com estas e outras, está no ar o Coisas do Povo, pra você do Pará, pra você de Campo Grande, a maior audiência aqui na Lemos FM.

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0: 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Vamos a Brasília com a agência Rádio Web. A informação chegando aqui no programa Coisas do Povo em tempo real. Urgente, Estados Unidos vão classificar PCC e Comando Vermelho como terroristas. A reportagem é de Alan Barbosa. Acompanhe.
2: O senador e candidato à presidência da República, Flávio Bolsonaro, conseguiu o que o governo Lula articulou para não acontecer. Os Estados Unidos anunciaram nesta quinta-feira que vão classificar o Comando Vermelho e o PCC como organizações terroristas. A decisão abre caminho para uma invasão estadunidense no Brasil, ferindo frontalmente a soberania nacional. O anúncio acontece um dia após Flávio Bolsonaro se encontrar com o secretário de Estado Marco Rubio nos Estados Unidos. Para o advogado e analista político Melilo Diniz, a medida abre caminho para pressões externas na política brasileira.
3: E quando se amplia demais o conceito de terrorismo, exige sempre o risco de banalização jurídica e até de utilização política futura desse enquadramento que pode voltar, inclusive, contra a população brasileira. Democracias maduras precisam combater o crime organizado com firmeza, mas também com precisão conceitual, porque no mundo do direito, especialmente em temas de segurança, palavras têm consequências muito concretas. E jogar isso no colo dos Estados Unidos, um país que caminha francamente para reduzir cada vez mais a sua democracia, especialmente sob Donald Trump, não é somente um erro, é muito mais, é a tentativa de vender água barrenta como água profunda.
2: A defesa da soberania nacional tem sido defendida pelo presidente Lula desde as tentativas frustradas de Eduardo Bolsonaro de fazer o que o irmão presidenciável conseguiu agora. Em encontro na Casa Branca, Lula e Trump conversaram sobre o tema. O presidente brasileiro apontou que armas pesadas usadas pelo crime organizado no Brasil são de origem estadunidense. Diniz explica que a legislação brasileira trata os crimes de terrorismo e de organizações criminosas de formas distintas.
3: O terrorismo no direito internacional e na legislação comparada normalmente envolve motivação política, ideológica, religiosa ou de intimidação institucional do Estado e da sociedade. Já as organizações criminosas têm outra finalidade essencialmente econômica. O que é? Lucro, mercado ilegal e controle territorial para exploração financeira. Uma facção pode ser extremamente violenta, mas isso não a transforma automaticamente em grupo terrorista. Misturar os conceitos gera distorções jurídicas importantes e é um pouco a infância do debate político quando o desafio é exatamente a violência e a segurança pública.
2: A medida começa a valer a partir do dia 5 de junho. Em uma rede social, Rubio informou que o governo Trump continuará usando todas as ferramentas disponíveis para proteger os interesses de segurança nacional deles. Em comunicado, os Estados Unidos afirmaram que as facções brasileiras serão nomeadas como terroristas globais especialmente designados e organizações terroristas estrangeiras. Agência Rádio Web de Brasília, Alan Barbosa.
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2: Barbosa.

0: e o deputado Paulo Marinho Júnior, que tem base política na cidade de Caxias, foi o único parlamentar do Maranhão a votar contra a proposta que prevê o fim da escala de trabalho 6x1 no Brasil. A votação ocorreu na Câmara dos Deputados nesta semana e terminou com a ampla maioria favorável ao texto. E ele votou contra. De acordo com o levantamento publicado pela a Carta Capital, apenas 22 deputados votaram contra a proposta em primeiro turno, enquanto 472 parlamentares se posicionaram a favor da medida. Entre todos os deputados federais maranhenses, Paulo Marinho Júnior foi o único a integrar o grupo contrário ao fim da jornada 6x1, modelo em que o trabalhador atua durante 6 dias consecutivos para ter apenas 1 dia de descanso. A proposta busca reduzir a carga semanal de trabalho e garantir mais qualidade de vida aos trabalhadores brasileiros. O debate ganhou força nos últimos meses após mobilização nas redes sociais e pressão de movimentos trabalhistas em todo o país. O voto do deputado de Caxias chamou a atenção justamente por isolá-lo dentro da bancada maranhense na Câmara Federal, enquanto os demais parlamentares do estado votaram favoráveis à mudança. Paulo Marinho Júnior seguiu na contramão da maioria. Olha, muitas vezes você paga um preço caro. A maioria, a manada toda vai para um lado. Todos os bois que saem do curral vão para um lado. Aí tem um boi que vai para o outro lado. Não estou chamando aqui o Paulo Marinho Júnior, deputado, de boi. Não é isso. Não é isso. Eu não estou chamando ele de chifrudo. Mas o que eu quero dizer é que ele votou contrário à maioria. E muitas vezes quem vota contra a maioria está certo e a maioria está errada. Eu não estou dizendo aqui que a maioria errou. Não é isso. Mas o Paulo Marinho foi o único do Maranhão que não foi com a maioria. Tá aí. Exemplo, que esteja certo ou que esteja errado, mas ele foi macho, muito macho, para poder aguentar. Para poder aguentar a pressão. Todo mundo vai para um lado e ele vai para o outro. Né? Mas, minha amiga, eu não tô caçando. Quem caçou o problema foi lá o Paulo Marinho, que votou contra os outros lados. Foi eu, não. Pois é. 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
0: 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Olha a notícia boa, novo ginásio poliesportivo é entregue à comunidade do Nova Jerusalém. É um trabalho do governo Fé, Trabalho e Futuro, tá bom? A informação chegando aqui. A cidade de Codó deu mais um importante passo no fortalecimento da educação e do esporte na noite da última terça-feira, com a inauguração do novo ginásio poliesportivo do bairro Nova Jerusalém. Tomara que ele não seja depredado, porque o outro arrebentaram tudo, derrubaram tudo, estraçalharam o ginásio. A verdade é essa. Vamos botar vigias. Mas eu acho que a própria comunidade deveria cuidar do ginásio, não é? Se deixasse o ginásio lá sem vigia, que a própria comunidade cuidasse, porque é um bem, é um patrimônio da comunidade. Mas tem que gastar com vigia 24 horas, porque senão acabam tudo logo, logo, logo. É? Olha, a solenidade aconteceu na própria comunidade e reuniu gestores escolares, professores, servidores, estudantes, pais responsáveis e diversas autoridades municipais. Está aí palmas para o governo Fé, Trabalho e Futuro, que fez uma obra bonita, está tudo prontinho, os meninos jogaram, muita gente na arquibancada, festa no bairro Nova Jerusalém. Mais uma praça esportiva. Olha, daqui um pouco tem polícia, prende homem suspeito de estupro de vulnerável. Eu não sei, isso aqui

0: aquele negócio de ladrão que rouba ladrão tem que perder a mão, eu acho que o estuprador teria que perder o órgão genital. Eu sou radical. Eu sou radical. Teria que perder o órgão genital. Tu não sabe, infeliz, que tu não pode estuprar. Nem a mulher mesmo. Nem a mulher, porque a medida em que o homem coabita com uma mulher sem a permissão dela, caracteriza estupro. Imagine com criança, rapaz. Com adolescente. Meu irmão, já no bloco das polícias você vai acompanhar as informações aqui no programa Coisas do Povo. Mas vamos chamar a agência Rádio Web, tá todo mundo ligado aqui no programa Coisas do Povo. Trabalho. A reportagem é de Norberto Notari, escala 6x1, o que prevê o texto aprovado na Câmara. Você vai acompanhar agora, foi exatamente esse embrólio aí que o vereador Paulo Marinho Júnior não votou, votou contra. Vamos lá, vamos acompanhar a matéria com Norberto Notari, acompanhe.
1: A PEC que ganhou muito destaque nas últimas semanas e foi aprovada na quarta-feira na Câmara terá impacto direto na vida do trabalhador. A proposta de redução da jornada de trabalho que, de quebra, acaba com a chamada escala 6x1. A medida vai para o Senado e, se aprovada, altera a Constituição Federal no trecho sobre direitos e garantias fundamentais. A mudança prevê que a duração do trabalho não será superior a 8 horas diárias e 40 horas semanais. O artigo prevê exceções ao permitir compensações de horários e a redução da jornada conforme acordo ou convenção coletiva de trabalho. Mas quem dá mais detalhes é o professor de economia Adalmir Marchetti.
2: A principal mudança é a redução da jornada de trabalho semanal de 44 horas para 40 horas, com a garantia de 2 dias de descanso remunerado por semana, sem redução salarial. A regra geral passa a ser a jornada de trabalho 5x2. Aí pode haver outros formatos, desde que negociados coletivamente. O modelo de escala 6x1, as pessoas trabalhavam 6 dias e descansavam 1, deixa de ser aplicado. Vai ter um período de transição que ocorre em 2 etapas.
1: O tema sempre dividiu e divide economistas e representantes do setor produtivo. Estudos de confederações empresariais apontam risco de aumento de custos para as empresas, pressão sobre a inflação e até a queda no produto interno bruto, o nosso PIB. Já análises da Unicamp e do Instituto de Pesquisa Econômica Aplicada, o IPEA, indicam impactos mais limitados na economia e alguns estudos sugerem que setores seriam mais afetados, mas também apontam potencial de geração de vagas e crescimento do consumo. A socióloga e professora de Ciências Sociais e do Consumo da ESPM, Carla Globo, aponta benefícios para os dois lados.
3: Eu acredito que a médio prazo, inclusive para o sistema produtivo, será melhor, né? Porque esse trabalhador vai poder se dedicar ao descanso, ao lazer, voltar com as baterias recarregadas para a semana de trabalho. Então, acho que isso pode, inclusive, eu sei, né, que houve um forte lobby, sobretudo da bancada mais patronal, né, contrária ao projeto, mas eu acho que a médio prazo isso pode ser bastante interessante, inclusive para o sistema produtivo.
1: Já o professor de economia Alexandre Schaia entende que a medida deve ser vista com cautela.
4: Desde a indústria, que muito provavelmente vai absorver isso, porque já é um esquema de trabalho que tem folga de 2 vezes e que vai aceitar sem problema, e a redução talvez da carga de trabalho com a colocação de inteligência artificial, com a criação de mais robôs, talvez ela seja substituída essa hora, essas 2 horas ou as 4 horas de diminuição, ela não vai impactar tanto porque é só uma questão de colocação de mais tecnologia. Agora, tem setores como varejo, comércio, shopping, que no Brasil fica aberto 7 dias por semana e o cara tem que trabalhar, que você vai acabar tendo impacto de ter que contratar mais gente.
1: No Brasil, algumas empresas já adotam a escala 5x2 e até quem optou por reduzir ainda mais e dar 3 dias de folga garante que está mais satisfeito, como é o caso da empresária Isabela Raposeiras.
5: Com a escala 4x3, a gente conseguiu reduzir o indicador de mão de obra. Por quê? porque a galera aumentou a produtividade, a galera trabalha mais descansada, mais ágil, mais gentil também com o cliente e erra menos. Então a gente vende mais. Nosso faturamento subiu 35% em 2025 e a gente implantou a escala em julho.
6: O economista César Bergo faz coro ao professor Alexandre Chaia quando diz que o setor vai ser o fiel da balança quando a gente fala de resultados.
7: Não temos dúvidas, né, que o impacto econômico vai se dar naquelas atividades que têm um uso mais intensivo de mão de obra. A gente podia citar a área da saúde, a área da segurança, as pequenas empresas, o comércio em geral. Isso vai ter que ter uma boa adaptação. Primeiro que os impostos não foram reduzidos, os encargos trabalhistas também. Hoje os encargos trabalhistas no Brasil são muito elevados, né? E essas mudanças todas, esses penduricalhos que foram aprovados na lei, vai implicar aumento de custo também. Então, obviamente, você vai ter repasse para os produtos.
6: Importante lembrar que há 100 anos, o fundador da Ford, Henry Ford, foi pioneiro na escala de trabalho 5x2, com 40 horas de jornada de trabalho em um projeto considerado bem-sucedido. Agência Rádio Web, produção e reportagem, Norberto Notari.
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0: 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Meus amigos, olha, informação chegando aqui no Coisas do Povo, sem perda de tempo, tá todo mundo ligado, já já nós vamos ter o Pitadinha de Religião. Olha, a equipe da SEMA de Codó esteve lá em São Luís do Maranhão, vamos acompanhar, falando aqui de meio ambiente e você acompanhando tudo aqui no programa Coisas do Povo, a maior audiência do rádio. Tá todo mundo ligado na Lemos FM, programa que já conquistou os ouvintes de todo o Brasil, especialmente do Maranhão e de Codó. Olha, a equipe da SEMAN de Codó participa de oficina estadual da iniciativa Adapta Cidades em São Luís do Maranhão. Tá aí o secretário de Meio Ambiente, Ferdinando Rocha. Vamos lá, a Secretaria Municipal de Meio Ambiente, a SEMAN, segue consolidando sua atuação técnica e científica no cenário ambiental maranhense. O município foi oficialmente convocado pela Secretaria de Estado do Meio Ambiente e Recursos Naturais do Maranhão para participar da oficina estadual da iniciativa Adapta Cidades. Importante programa voltado ao fortalecimento das políticas públicas e de adaptação às mudanças climáticas. Codó integra o seleto grupo dos 10 municípios prioritários do Maranhão, convidados para participar da iniciativa. Ao lado das cidades estratégicas como São Luís, Imperatriz e Bacabal, a convocação demonstra o reconhecimento estadual ao trabalho técnico desenvolvido pela equipe da Secretaria Municipal de Meio Ambiente de Codó, que vem ampliando sua capacidade de planejamento, produção de dados ambientais e transparências públicas e qualificação profissional. Então, parabéns, palmas aí para a Secretaria de Meio Ambiente de Codó. E o Ferdinando Rocha, não fique só nessa coisa. E quando o prefeito for desmatar, quando o prefeito for cortar, como empresário, como prefeito, a secretaria entra em ação. Diz, olha, você me indicou aqui para me ser o secretário de meio ambiente, eu tenho que fazer o meu papel aqui como Secretário, você está fazendo a coisa errada, cortando as árvores na Praça da Bandeira, na Avenida Duque de Caxias e em outros lugares também. Então, é para o secretário se portar como um verdadeiro secretário de meio ambiente, defensor do meio ambiente. Não é só ir para lá e receber os 12 mil reais e fazer vista grossa e deixar o prefeito, deixar latifundiários, desmatar tudo aí, derrubar palmeiras, derrubar caatinga, derrubar aí a massa, as matas ciliares. Não pode. Mas mesmo assim eu parabenizo aí ao Ferdinando Rocha, secretário de meio ambiente do município de Codó. Bom, nós podemos chamar aí agora Projeto Codó Solidário, nós podemos chamar Pitadinha de Religião ou Bloco da Espoliça, né? Ou Daniel Souza com a reportagem aí. Você que escolhe. Nós vamos Daniel Souza? Então vamos acompanhar Daniel Souza, o nosso repórter, falando mais do governo Fé, Trabalho e Futuro aqui no programa Coisas do Povo. Acompanhe.

0: ex-ministro Fufuca, rapidinho aqui, deputado federal, ex-ministro, presidente Lula, falando da alegria, satisfação de estar na cidade de Codó, na abertura da 35ª edição dos Jogos Escolares.
1: Sim, muita alegria poder estar em Codó, prestigiando a abertura, um dos maiores Jogos Escolares do estado do Maranhão, e acima de tudo, podemos contribuir diretamente com o esporte, não apenas com a presença física, mas com a presença de obras. Arena Brasil, novo ginásio poliesportivo de Codó, maior da região, ou a reforma do estádio, enfim, inúmeras ações que vão beneficiar a juventude, os desportistas e vão dar um norte e uma esperança muito grande para que a gente possa trazer grandes talentos no futuro para todo o Brasil.
0: O que é que Codó pode ainda esperar, já que o senhor já fez muito, junto com o presidente Lula, o deputado Naginho, o prefeito Chico, o que é que o povo pode esperar ainda muito mais para 2026?
1: Sem sombra de dúvida, essa parceria que cada vez mais aumenta, cada vez mais cresce, entre eu, o deputado Francisco Naginho, o deputado Chiquinho, a gente vai continuar sempre avançando, crescendo, trazendo ganhos em todas as áreas. Codó é cidade grande, merece o respeito e a consideração de qualquer político que vem aqui.
0: Secretário de Educação, satisfeito com a grande abertura, superou a expectativa?
2: Tá aí o pontapé inicial, bem feito, bonito, confortável, que incentiva as crianças a competirem mais e cada vez melhor. Teremos aí, Danielzão, muita notícia pela frente, porque esses meninos vão brilhar muito. São mais de 4.600 competições pela frente. Tá preparado, Danielzinho?
0: Com certeza, e Codó só tem a ganhar, porque Codó não deixou a desejar. Saímos na frente, estamos na frente.
2: Bacana demais, eu quero agradecer aqui, aproveitar, agradecer a toda a imprensa, esportiva, blogs, a todos os influenciadores e a vocês, repórteres, que estão aqui cobrindo, transmitindo a informação, para que a gente possa levar tranquilidade para as famílias.
0: Prefeito Chico, é você falando dessa grande festa dos Jogos Escolares.
3: Da juventude. Vejo o entusiasmo do esporte, que o esporte é vida, o esporte é tudo na vida. No ano passado foi um show, a minha primeiro ano de mandato. Esse segundo ano não vai ser diferente. Certo? Estamos preparados, são mais de 4 mil jovens, certo? Que vai fazer parte desse grande momento, onde nós queremos aqui parabenizar a juventude de Codó. Dizer para a juventude de Codó o carinho e o amor que eu tenho por essa juventude. Essa juventude que acreditou e acredita no prefeito Chiquinho FC. E o Chiquinho FC, sem dúvida nenhuma, tem feito de tudo para cuidar bem das nossas criancinhas, para cuidar bem do futuro de nossa cidade, que são a juventude. Nós temos que preparar essa juventude para o tempo amanhã, muito concorrido. E a nossa responsabilidade, junto com a Secretaria de Educação, junto com todos os professores, que nós também temos um carinho muito grande, eu quero parabenizar todos vocês. Quero parabenizar a todos os papais, a todas as mamães que estão aqui com seus filhinhos, com certeza, com muito orgulho do seu filho fazer parte desse grande momento dessa festa. Portanto, minha gente, agradeço a Deus. O nosso trabalho tem que continuar, porque eu sempre digo que essa é a verdadeira nossa pegada.
0: Secretário de Esporte, Nilson da Gabriela, satisfeito com essa grande abertura, um momento memorável para a história de Codó.
4: É isso aí, Daniel. Agradecer a Deus em primeiro lugar e parabenizar a todos os codoenses por ter escolhido o prefeito Chiquinho FC como gestor de Codó, que está transformando a educação junto com o esporte e essa parceria. Quero aqui agradecer a todas as secretarias envolvidas, a Secretaria de Infraestrutura, a Secretaria de Cultura, ao gabinete, a toda a imprensa aqui presente fazendo parte dessa história dos segundos Jogos Escolares da gestão do prefeito Chiquinho. O prefeito do esporte, deputado Najib, presente através de chamada de vídeo, o ex-deputado Zito Rolim, a primeira-dama, dona Terezinha Buzá, Cíntia Rolim, vice-prefeita, e do nosso ministro do esporte, ex-ministro deputado federal, Fufuca. Quem ganha com isso é Codó, é o esporte, é a juventude de Codó sendo transformada através do esporte. Viva o esporte, esporte é vida, e Codó respira esporte.
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6: 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Atletas de Codó denunciam falta de apoio da Prefeitura para a competição nacional de ciclismo. E aí, irmão, enquanto a gente tenta ajudar aqui, enquanto a gente está elogiando, batendo palmas, né, para a prefeitura, para o prefeito, aí lá vem outra coisa. Olha, três atletas de Codó foram convocados para representar o Maranhão na Copa das Federações de Ciclismo de 2026, competição nacional que será realizada no dia 21 de junho em Brasília. Apesar da conquista e da oportunidade de levar o nome da cidade de Codó para um evento de expressão nacional, os ciclistas afirmam enfrentar dificuldades para conseguir apoio do poder público municipal. Mas aí é para o prefeito ajudar. Não custa nada pagar uma passagem de ida e volta, aliás, duas passagens. São apenas três atletas. Os atletas convocados são Joshua Simon Soares Holanda Araújo, de 26 anos, José Ribamar Rodrigues Luz, de 19 anos, e Luan Lucas Oliveira, de 27 anos. Segundo eles, empresas patrocinadoras da iniciativa privada têm contribuído constantemente com os projetos esportivos desenvolvidos pelo grupo, mas o mesmo não acontece em relação às autoridades municipais. Quer dizer, as empresas vão lá, metem a mão no bolso, ajuda os atletas, tudinho direitinho, os ciclistas, mas quando chega na prefeitura, esbarra.
7: Rapaz, tu sai de
6: praia, aí o prefeito não ajuda. Rapaz, não é eu que tô dizendo, não. É a matéria aqui. É, infeliz. É a matéria aqui. Olha, é. Aí desse jeito não vai. Como é que o esporte vai desse jeito? Né? O que custa um prefeito patrocinar três atletas para ir bem aí no Distrito Federal? Bem aí! É? Meu irmão! É, a gente quer ajudar aqui o governo, mas quanto mais a gente luta, mais acontece essas coisas, rapaz. Não, tem dessa não. Olha, 14ª sessão ordinária, equipamentos de última geração chega ao HGM de Codó. Enquanto estão dizendo que o HGM não tem nada, não tem raio-x, não tem cibalena, não tem AS infantil. Tá chegando aqui, meu irmão. Equipamento de última geração que chega ao HGM. Eu quero saber que equipamentos são esses. Se o raio-x está lá, vai estar lá agora. O que vai ter? Olha, durante a 14ª sessão ordinária da Câmara Municipal de Codó, os vereadores fizeram uso da tribuna para destacar os feitos e ações do Executivo realizando durante o mês de maio, como as homenagens e celebração alusivas às mães e a abertura dos jogos escolares. Tá aí. O vereador, que é da base aliada do governo, rapaz, mas só fala bem do governo. Só fala bem do governo. Aí a outra ala, que é da oposição, desce o cacete no governo. Como meu irmão. É assim mesmo, rapaz. O parlamento é assim. E o parlamento é bom porque é assim mesmo. Tem os de oposição, os de situação e tem os do centro. Pois é. Meus amigos, vamos a Brasília. Vamos a Brasília com a agência Rádio Web. Nordeste ganha cada vez mais relevância no ramo da inovação e empreendedorismo. A reportagem é de Virgínia Alves. Acompanhe.
8: Startups vão dividir espaço com investidores e grandes empresas no Neon 2026, evento de inovação que acontece em junho, em Maceió. A programação inclui rodadas de negócios, mentorias, visitas técnicas e conexão entre empresas, empreendedores e fundos de investimento. A analista de inovação do Sebrae, Fernanda Zambon, destaca que o crescimento do evento acompanha o fortalecimento dos ecossistemas de inovação nordestinos.
9: Essa expectativa de reunir 15 mil participantes no Neon 2026, em Maceió, Alagoas, mostra que a inovação no Nordeste hoje vive um momento de força, amadurecimento e cada vez mais visibilidade. A região vem formando mais e mais startups, fortalecendo seus ecossistemas de inovação, ampliando as conexões entre empreendedores, parceiros, investidores também, governo e instituições. Então, quando um evento como o Neon chega nesse porte, mostra que já existe uma demanda real por inovação e que o Nordeste está ocupando um espaço cada vez mais relevante no cenário nacional.
8: Uma das startups que estará no evento é a Arco, empresa alagoana criada para automatizar o cálculo de comissões e metas de equipes comerciais. O CEO e fundador Rafael Ferreira conta que a ideia surgiu depois de perceber dificuldades enfrentadas por empresas que ainda faziam esse processo manualmente.
7: Que às vezes uma empresa passava 3-4 dias para fechar a folha de pagamento de comissionamento da sua equipe comercial, por não ter mecanismos de calcular isso de forma automática. Né? A maioria usa várias planilhas e a gente está falando aqui de empresas que têm 30, 40 vendedores e são 10, 15 metas por vendedor. Então é algo que é muito difícil de você fazer esse cálculo na mão. Então a gente vê como solução para automatizar totalmente esse processo.
8: Segundo Rafael, a startup passou recentemente por uma rodada de investimento e o contato com investidores começou justamente em eventos voltados ao ecossistema de inovação. O Neon 2026 acontece entre os dias 9 e 13 de junho em Maceió, com programação voltada à inovação, tecnologia, negócios e desenvolvimento regional. Grupo Rádio Web 25 anos, áudio que amplifica conexões. Produção e reportagem, Virgínia Alves.
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6: 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Olha, já, bloco da Espolícia. Daqui um pouco, mas eu não sei. Quem manda aqui é a nossa operadora de áudio, viu? Ela que vai dizer se a gente vem de polícia e vem de momento Projeto Codó Solidário. Ela que vai dizer aqui. Ela que tá mandando. Ela que tá dizendo e ela que faz, meu amigo. Tá bom demais o programa Coisas do Povo, tá todo mundo ligado, todo mundo antenado. Olha, o nosso zap, você já sabe, é o 99984165465. Aí você pode enviar sua mensagem de texto ou de voz e interagir conosco aqui com o nosso programa Coisas do Povo, a maior audiência do rádio, tá bom? Tá ligado assim? Pois é, já tem Batista Peixoto aqui no programa Coisas do Povo. Já você vai acompanhar as informações da Baixada Maranhense. Direto da Baixada para o Coisas do Povo, nosso repórter Batista Peixoto. Tá bom? Nós podemos ir de polícia ou não? Eita, rapaz. Pô, vamos lá. Vamos de polícia policial aqui no Coisas do Povo, o submundo do crime.
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6: Olha no polícia policial. Polícia prende homem suspeito de estupro de vulnerável. A Polícia Civil do Maranhão prendeu na manhã desta última quinta-feira, um homem de 23 anos, investigado pelo crime de estupro de vulnerável, contra um adolescente de 13 anos no município de Cantanhede, a cerca de 163 quilômetros de São Luís. Segundo informações da Delegacia de Polícia Civil de Cantanhede, a mãe da vítima procurou a unidade policial, relatou que a filha estava grávida do investigado e que ele mantinha um relacionamento com a adolescente sem o consentimento da família. As investigações apontaram que a gravidez ocorreu por volta do mês de julho de 2024. Tá aí, agora se lascou, tá rodado. E agora ele vai se ver lá preso. Pois é. É, taca, a turma pega ele lá dentro da cela. Ah, meu amigo, ele vai se lascar, vai se rodar, vai. A turma vão fritar ele lá. Tô avisando, eu aviso. Pois é. Olha, trio é preso suspeito de aplicar golpe do achadinho perto de bancos no Maranhão. Rapaz, mas o que tem de ladrão? Um homem de 44 anos e duas mulheres de 45 e 55 foram presos em flagrante na manhã da última quarta-feira, suspeito de aplicar golpes perto de agências bancárias em Caxias, no leste do Maranhão. Segundo a Guarda Municipal, o trio já vinha sendo monitorado pelas câmeras de segurança do município. As equipes identificaram o carro dos suspeitos assim que eles entraram na cidade e intensificaram as rondas no centro até localizá-los por volta das 10 horas. Tá aí. Isso é que é polícia, que trabalha com investigação. O carro entra, as câmeras já registram e aí eles ficam só de butuca, a polícia atrás, a guarda municipal. Aí quando eles se dão conta, a polícia já chegou junto. É? Chegou junto. Olha, com o grupo foram apreendidos 20 cartões bancários em nome de outras pessoas, R$ 2.840 em dinheiro vivo e um carro modelo Hyundai HB20. Aí foram presos, agora se arrebentaram, se lascaram. Eu acho é bom, viu? Eu acho é bom. Se arrebentaram. Vamos para a Baixada Maranhense. Vamos chamar o nosso Batista Peixoto, o nosso correspondente da Baixada do Búfalo, falando o que está ocorrendo, a violência campeia também na Baixada do Maranhão. Acompanhe.
10: Dois casos violentos foram registrados aqui na Baixada Maranhense nas últimas horas. Em São João Batista, um homem de 34 anos morreu com quase 10 tiros e em Bequimão, um jovem natural de Olinda Nova foi encontrado morto. De acordo com informações da Polícia Militar do Maranhão, o homicídio aconteceu por volta das 22 horas na rua São Jorge, no centro de São João Batista. A vítima, identificada como Genilson Ferreira Martins, foi encontrada caída ao solo, já sem sinais vitais e com diversas perfurações provocadas por disparos de arma de fogo. Próximo ao corpo, policiais encontraram vários estojos de munição calibre 9mm. Segundo o relatório da ocorrência, a guarnição do 36º BPM recebeu inicialmente informações sobre uma tentativa de homicídio no povoado Lagoa dos Peixes. Após deixar a vítima dessa primeira ocorrência no Hospital Municipal, os policiais receberam uma ligação anônima relatando um possível homicídio no centro da cidade. Ao chegarem no endereço informado, os militares confirmaram a veracidade da denúncia e realizaram o isolamento da área até a chegada da Polícia Civil do Maranhão e da equipe de perícia. Populares relataram que ouviram diversos disparos de arma de fogo e, ao saírem de suas residências, encontraram Genilson já sem vida. Nenhuma testemunha soube informar a identidade dos autores do crime. Um corpo foi encontrado nas proximidades de uma estrada de pissarra no povoado Barroso, zona rural de Bequimão. A vítima foi identificada como Vinícius Santos, que havia completado 18 anos na última sexta-feira. O jovem era natural de Olinda Nova do Maranhão e morava no povoado Queluz. Segundo informações de moradores, o corpo foi localizado por populares que acionaram imediatamente a polícia. Equipes das forças de segurança estiveram no local realizando os primeiros levantamentos. A morte causou grande comoção nas redes sociais e em escolas da região, que divulgaram notas de pesar lamentando o falecimento do jovem. As circunstâncias da morte ainda não foram oficialmente esclarecidas e o caso segue sob investigação da Polícia Civil do Maranhão. De Pinheiro, na Baixada Maranhense, Batista Peixoto.
6: É o Bloco das Polícias, você acompanhando as informações do livro da Capa Preta, aquele livro lá da Delegacia de Polícia Civil, tá bom? Olha, moto é tomada de assalto na Trizidela e criminoso abandona veículo roubado em Codó. Uma motocicleta foi tomada de assalto na manhã da última quarta-feira na região da Trizidela de Codó. Segundo informações de testemunhas, a vítima estava saindo de casa quando foi surpreendida por dois criminosos que chegaram em outra motocicleta. De acordo com o relato, um dos assaltantes estava armado, desceu do veículo e anunciou o assalto. Em seguida, os criminosos fugiram, levando a motocicleta da vítima, uma Honda Fan preta, placa NXM9159. Um detalhe que chamou a atenção foi o fato de os suspeitos abandonarem no local a motocicleta em que estavam. Segundo a polícia, o veículo deixado pelos criminosos havia sido roubado na cidade de Peritoró e estava em péssimo estado de conservação. Vieram só trocar uma pela outra. Senão essa aqui tá ruim, fica com essa aí. E nós vamos levando essa aqui que tá boa, a tua que está boa. Após o crime, uma equipe da Polícia Militar realizou diligências pela região na tentativa de localizar os assaltantes e recuperar a motocicleta roubada. Mas até o momento, ninguém foi preso e a moto da vítima ainda não foi encontrada. Não foi localizada, não foi recuperada. O Bloco das Polícias fica por aqui e volta em uma outra edição aqui do programa Coisas do Povo.
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6: 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Agora nós vamos para o Pitadinha de Religião ou a gente vai para o momento Projeto Codó Solidário? Vamos, pitadinha? Então vamos de pitadinha de religião.
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6: É hora da gente falar de religião, pitadinha de religião, rapidão pra você, né? E aí você, como é que está? Está lendo a Bíblia? Está orando? Está rezando? Está com o rosário? Está indo... Rosário, acho que é rosário, não é rosário. É rosário. Está com o rosário? Está indo à missa? Como é que está você? Está recebendo a hóstia? está levando a oferta, levando a família para a igreja, para o templo. Como é que está você? Como é que está a sua fé? Ou você não ora mais, só é bebendo cachaça, o negócio está esbandalhado. Como é que é? Né? Como é que é a sua vida na igreja, no templo? Né? Olha, passando aqui para dizer para você que, olha, é uma matéria interessante. Olha, quem pula de igreja em igreja, não é de igreja, é de igreja, viu? Acho engraçado, né? Alguns chamam igreja, né? Vamos para igreja, né? Então, quem pula de igreja não frutifica. Cassiane critica a falta de raiz entre fiéis. Agora, eu discordo aqui da cantora Cassiane. Por que que eu discordo? Porque todas as denominações, elas fazem parte de uma grande religião chamada cristã. Religião cristã. Então, se você é, por exemplo, um adventista, ou é católico, ou é assembleiano, ou é batista, ou é da congregação cristã, ou é testemunho de Jeová, quer dizer que você não pode sair para uma outra denominação porque isso não frutifica. Então, se você está aqui, digamos, na denominação A, aí você não se identificou com aquela denominação. Eu vi uma criança dizer, olha, eu não gostei daquela igreja porque ali gritam demais e eu não gostei. O Monteirinho também falou que não gosta de igrejas que gritam demais, ele fica meio aturdoado. Então, ele tem que ficar ali todo o tempo, mesmo não gostando daquela instituição religiosa. Aí ele foi para as Testemunhas de Jeová e lá ele amou, gostou demais das Testemunhas de Jeová. Então, de repente, alguém está nas Testemunhas de Jeová, não gostou. Aí, não, eu vou agora é para a Universal. Eu vou para a Universal. Então, se lá, todas elas não têm Cristo, ou não? Uma tem Cristo, a outra não tem. Uma tem Jeová, a outra não tem. Como é que é? Então, é um negócio assim, a Cassiane, eu acho que ela pisou na bola aí. Em entrevista, vamos aqui rapidão. Vamos aqui. A cantora e pastora Cassiane provocou uma reflexão profunda no meio cristão ao comentar sobre a rotatividade de membros entre igrejas locais. Quer dizer, entrevista ao Dunamis Hangul, deve ser, Dunamis Hangul, a artista destacou que a maturidade espiritual e a frutificação cristã está diretamente ligada à presença e à permanência em uma única casa. Mas, meu irmão, está errada demais. Quer dizer, você está na Universal. Rapaz, aqui, meu amigo, o negócio aqui pegou. Aqui os pastores só querem dinheiro toda hora. Eu vou para a Mundial do Poder de Deus. Aí chega lá o Valdemir Santiago pedindo a mesma coisa. Não, não vou ficar aqui não. Vou sair, eu vou para lá, para outra igreja. Eu conheço uma senhora que ela era católica. De católica, ela foi para a Universal. Ela foi para a Mundial do Poder de Deus. Lá ela não gostou, foi para a Universal, não gostou, e ela hoje está na Assembleia de Deus Missão. Daqui um dia ela pode não gostar, aí ela vai para o quê? Volta para a Igreja Católica, ou vai para uma igreja evangélica. Então isso, ele não frutifica, e ele fica andando de uma religião para outra, de denominação para outra. Aí ele não serve mais a Cristo, Cristo não gosta mais dele, é assim mesmo. Cassiane pisou na bola, no meu ponto de vista, ela pisou na bola. Mas vamos escutar um pastor falando aí sobre o dízimo, né? Que é um calcanhar de Aquiles de quase todas as denominações. Tem denominação aí que está fazendo o seguinte, a Assembleia de Deus é uma delas e tem outras. Se você não doar o dízimo, se você não der o dízimo, você não pode pregar na igreja, você não pode cantar, você não pode fazer nada. Tem umas aí que agora determinaram o seguinte, o ano tem 12 meses, então se o membro doar até 8 meses, ficar 4 sem, ele pode participar da liturgia da igreja, das coisas, atividade da igreja. Se ele der só 7 meses, ele não pode. é a determinação da igreja, dos caras, dos líderes da igreja. Isso está certo? Estou só perguntando. Deus aprova isso, não é? Então vamos escutar o que, que o rapaz, o pastor, fala sobre o dízimo. Acompanhe.
12: Falar sobre 20 verdades sobre os dízimos que a grande maioria dos cristãos não sabe. E boa parte dos pastores sabe, mas não é interessante para eles ensinar. Por isso as pessoas são enganadas com o dízimo. E você pode aprofundar em cada uma dessas 20. E você vai estudar e vai ver que é verdade. 1. Abraão não era dizimista. Mentira. Ele devolveu o dízimo uma única vez e nem foi do que ele produziu. 2. O dízimo nunca foi dinheiro. O dinheiro sempre existiu. Mas as pessoas devolviam o fruto da terra ou o animal. Ok? 3. Quem dava dízimo é só quem trabalhava com agropecuária, quem trabalhava com gado e com agricultura. Nenhuma outra profissão não devolvia o dízimo. Qualquer profissão que você pensar, as pessoas não devolviam o dízimo. 4. As funções. Se pede o dízimo, tinha que fazer o que está escrito lá para o que eles deveriam ser utilizados. O dízimo era para cuidar da família dos levitas, dos órfãos, dos necessitados, das viúvas e dos estrangeiros que viviam na cidade e não tinha como sobreviver. O dízimo era a única função, era essa. Se pedem o dízimo, ele tem que ser usado para isso, ok? Em quinto lugar, o Novo Testamento não fala de dízimo. Mateus 23, 23 é um puxão de orelhas que Jesus dá nos escribas e fariseus. Ele fala de 8 ais contra os escribas e fariseus. E um deles é esse. E Hebreus 7, do verso 4 em diante, leia lá para você ver. Aqueles que recebem o sacerdócio têm mandamento de recolher dos seus irmãos. Não tem mais o sacerdócio e não tem descendente de Abraão. Ok? Sexto lugar, os apóstolos não recebiam dízimo. Sabe por quê? Porque o judeu só entregava dízimo para levita. E os apóstolos não eram levitas. E quem entregava o dízimo não entregava para quem não era levita também. Então a igreja não recebia o dízimo. Ok? Sétimo lugar, não era para sustentar o templo. O que sustentava o templo era o imposto do templo. Lembra daquela conversa de Jesus, Pedro, vai lá e pesca, pega a moeda e paga por mim, para você? Dízimo não, nunca foi para sustentar o templo. Oitavo, o dízimo é a aliança de Deus com Israel, não com a igreja. Aquelas bênçãos eram para o povo de Israel e as maldições, por não ser dizimista, era para os sacerdotes, nem era para a população. Nono, não existe barganha com Deus. Para Deus te abençoar, você tem que dar alguma coisa para Ele. Se você não der, Deus não te abençoa. Muito menos dinheiro. 10. A prioridade de Deus sempre foi pessoas, não lugares ou instituições. Então, se você vir uma pessoa passar necessidade, você acha mesmo que Deus prefere que você ajuda uma instituição, uma igreja, quatro paredes, ou que você ajude uma pessoa? Pois é. Em 11º lugar, não era a prática da igreja. A igreja não pedia dízimo. Muito menos oferta. Paulo pediu oferta uma única vez para ajudar a igreja de Jerusalém. Não tinha esse negócio, vamos recolher oferta todo o culto, não. Era algo voluntário. As pessoas vendiam as propriedades e bens e levavam o dinheiro e depositavam aos pés dos apóstolos. Mas pedir oferta, falar que o cristão tem que ser ofertante, isso não era a prática da igreja. 12º, os líderes não enriqueciam com as doações e eles também ajudavam. Eles também colocavam suas propriedades e bens para não deixar nenhum necessitado na igreja. Hoje, quanto mais você dizima e oferta, mais rico o líder fica. E ele mesmo não tira um centavo do bolso dele para ajudar. Ok? Então, 13º, pode ser para ajudar instituições também. Eu tenho que levar só na igreja? Não. Eu posso ajudar pessoas e instituições. Eu não tenho, se eu tenho vontade, e posso, porque ninguém é obrigado. Ok? 14º, como as igrejas vão sobreviver sem os dízimos? Quem inventou, né? Quem inventou que dízimo é para sustentar a igreja, que se vire para sustentar, porque nunca foi. Nunca foi. Daqui a pouco você vai entender um pouco mais. Então preste atenção. Ah, a igreja do Senhor, você inventou isso? Então se vira para sustentar a igreja, ok? 15º, a motivação errada. Por que que as pessoas levam? Não é por amor a Deus. Eles levam porque se eu não levar, eu estou roubando o Senhor, estou debaixo de maldição. Se eu levar, eu vou receber bênçãos sem medidas. Se eu levar, eu vou poder fazer prova com Deus. Ele vai derramar. Eu vou poder repreender os gafanhotos. Motivação errada. Não é nada por barganha, por troca, ok? 16º lugar. Malaquias é palavra de Deus para Israel, não para a igreja. Leia Malaquias capítulo 1, verso 1. Está explicando o que é o livro de Malaquias. Sentença de Deus contra Israel. A igreja nem existia. E o capítulo 3, o famoso capítulo do dízimo, o verso 6 diz o seguinte: eu, o Senhor, não mudo. Por isso vós, filhos de Jacó, não sois consumidos. Você é de Naftali, de Zebulon, de Judá, de qual? Dos filhos de Israel. Ok? 17º. As promessas não funcionam. A grande maioria das pessoas que é dizimista e ofertante não vê essas bênçãos sem medida chegando, não vê nada disso aí. 18º. Em Israel não se devolve dízimo hoje em dia, ok? Porque, primeiro, não existe o sacerdote. 2, não existe o templo. E eles levavam no templo, na casa do tesouro. Há 2%
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6: Vamos a Brasília com a Agência Rádio Web. A informação chegando aqui no programa Coisas do Povo em tempo real. Urgente, Estados Unidos vão classificar PCC e Comando Vermelho como terroristas. A reportagem é de Alan Barbosa. Acompanhe.
16: O senador e candidato à presidência da República, Flávio Bolsonaro, conseguiu o que o governo Lula articulou para não acontecer. Os Estados Unidos anunciaram nesta quinta-feira que vão classificar o Comando Vermelho e o PCC como organizações terroristas. A decisão abre caminho para uma invasão estadunidense no Brasil, ferindo frontalmente a soberania nacional. O anúncio acontece um dia após Flávio Bolsonaro se encontrar com o secretário de Estado Marco Rubio nos Estados Unidos. Para o advogado e analista político Melilo Diniz, a medida abre caminho para pressões externas na política brasileira.
17: E quando se amplia demais o conceito de terrorismo, exige sempre o risco de banalização jurídica e até de utilização política futura desse enquadramento que pode voltar, inclusive, contra a população brasileira. Democracias maduras precisam combater o crime organizado com firmeza, mas também com precisão conceitual, porque no mundo do direito, especialmente em temas de segurança, palavras têm consequências muito concretas. E jogar isso no colo dos Estados Unidos, um país que caminha francamente para reduzir cada vez mais a sua democracia, especialmente sob Donald Trump, não é somente um erro, é muito mais, é a tentativa de vender água barrenta como água profunda.
16: A defesa da soberania nacional tem sido defendida pelo presidente Lula desde as tentativas frustradas de Eduardo Bolsonaro de fazer o que o irmão presidenciável conseguiu agora. Em encontro na Casa Branca, Lula e Trump conversaram sobre o tema. O presidente brasileiro apontou que armas pesadas usadas pelo crime organizado no Brasil são de origem estadunidense. Diniz explica que a legislação brasileira trata os crimes de terrorismo e de organizações criminosas de formas distintas.
17: O terrorismo no direito internacional e na legislação comparada normalmente envolve motivação política, ideológica, religiosa ou de intimidação institucional do Estado e da sociedade. Já as organizações criminosas têm outra finalidade essencialmente econômica. O que é que é? Lucro, mercado ilegal e controle territorial para exploração financeira. Uma facção pode ser extremamente violenta, mas isso não a transforma automaticamente em grupo terrorista. Misturar os conceitos gera distorções jurídicas importantes e é um pouco a infância do debate político quando o desafio é exatamente a violência e a segurança pública.
16: A medida começa a valer a partir do dia 5 de junho. Em uma rede social, Rubio informou que o governo Trump continuará usando todas as ferramentas disponíveis para proteger os interesses de segurança nacional deles. Em comunicado, os Estados Unidos afirmaram que as facções brasileiras serão nomeadas como terroristas globais especialmente designados e organizações terroristas estrangeiras. Agência Rádio Web de Brasília, Alan Barbosa.

0: Olá você, todo mundo ligado aqui no programa Coisas do Povo, aqui na Lemos FM, a maior audiência do rádio. Olha, Paulo Marinho Júnior foi o único deputado do Maranhão a votar contra o fim da escala 6x1. Olha, isso tem dado um abacaxi, uma confusão em Brasília. E o deputado Paulo Marinho Júnior, que tem base política na cidade de Caxias, foi o único parlamentar do Maranhão a votar contra a proposta que prevê o fim da escala de trabalho 6x1 no Brasil. A votação ocorreu na Câmara dos Deputados nesta semana e terminou com a ampla maioria favorável ao texto. E ele votou contra. De acordo com o levantamento publicado pela a Carta Capital, apenas 22 deputados votaram contra a proposta em primeiro turno, enquanto 472 parlamentares se posicionaram a favor da medida. Entre todos os deputados federais maranhenses, Paulo Marinho Júnior foi o único a integrar o grupo contrário ao fim da jornada 6x1, modelo em que o trabalhador atua durante 6 dias... consecutivos para ter apenas um dia de descanso. A proposta busca reduzir a carga semanal de trabalho e garantir mais qualidade de vida aos trabalhadores brasileiros. O debate ganhou força nos últimos meses após mobilização nas redes sociais e pressão de movimentos trabalhistas em todo o país. O voto do deputado de Caxias chamou a atenção justamente por isolá-lo dentro da bancada maranhense na Câmara Federal, enquanto os demais parlamentares do estado votaram favoráveis à mudança. Paulo Marinho Júnior seguiu na contramão da maioria. Olha, muitas vezes você paga um preço caro. A maioria, a manada toda vai para um lado. Todos os bois que saem do curral vão para um lado. Aí tem um boi que vai para o outro lado. Não estou chamando aqui o Paulo Marinho Júnior deputado de boi. Não é isso. Não é isso. Eu não estou chamando ele de chifrudo. Mas o que eu quero dizer é que ele votou contrário à maioria. E muitas vezes quem vota contra a maioria está certo e a maioria está errada. Eu não estou dizendo aqui que a maioria errou. Não é isso. Mas o Paulo Marinho foi o único do Maranhão que não foi com a maioria. Tá aí. Exemplo, que esteja certo ou que esteja errado, mas ele foi macho, muito macho, para poder aguentar. Para poder aguentar a pressão. Todo mundo vai para um lado e ele vai para o outro. Né? Mas, minha amiga, eu não tô caçando. Quem caçou problema foi lá o Paulo Marinho, que votou contra os outros lá. Não foi eu, não. Pois é. 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
0: 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Olha a notícia boa, novo ginásio poliesportivo é entregue à comunidade do Nova Jerusalém. É um trabalho do governo Fé, Trabalho e Futuro, tá bom? A informação chegando aqui. A cidade de Codó deu mais um importante passo no fortalecimento da educação e do esporte na noite da última terça-feira, com a inauguração do novo ginásio poliesportivo do bairro Nova Jerusalém. Tomara que ele não seja depredado, porque o outro arrebentaram tudo, derrubaram tudo, estraçalharam o ginásio. A verdade é essa. Vamos botar vigias. Mas derrubaram tudo, estraçalharam o ginásio. A verdade é essa. Vamos botar.

0: pais responsáveis e diversas autoridades municipais. Está aí palmas para o governo Fé Trabalho Futuro, que fez uma obra bonita, tá tudo prontinho, os meninos jogaram, muita gente na arquibancada, festa no bairro Nova Jerusalém. Mais uma praça esportiva. Olha, daqui um pouco tem polícia, prende homem suspeito de estupro de vulnerável. Eu não sei, isso aqui, aquele negócio de ladrão que rouba ladrão tem que perder a mão? Eu acho que o estuprador teria que perder o órgão genital. Eu sou radical. Eu sou radical. Teria que perder o órgão genital. Tu não sabe, infeliz, que tu não pode estuprar. Nem a mulher mesmo. Nem a mulher, porque a medida em que o homem coabita com uma mulher sem a permissão dela, caracteriza estupro. Imagine com criança, rapaz, com adolescente. Meu irmão, já no bloco das polícias você vai acompanhar as informações aqui no programa Coisas do Povo. Mas vamos chamar a agência Rádio Web, tá todo mundo ligado aqui no programa Coisas do Povo. Trabalho, a reportagem é de Norberto Notari, escala 6x1, o que prevê o texto aprovado na Câmara. Você vai acompanhar agora, foi exatamente esse embrólio aí que o vereador Paulo Marinho Júnior não votou, votou contra. Vamos lá, vamos acompanhar a matéria com Norberto Notari, acompanhe.
1: A PEC que ganhou muito destaque nas últimas semanas e foi aprovada na quarta-feira na Câmara, terá impacto direto na vida do trabalhador. A proposta de redução da jornada de trabalho que, de quebra, acaba com a chamada escala 6x1. A medida vai para o Senado e, se aprovada, altera a Constituição Federal no trecho sobre direitos e garantias fundamentais. A mudança prevê que a duração do trabalho não será superior a 8 horas diárias e 40 horas semanais. O artigo prevê exceções ao permitir compensações de horários e a redução da jornada conforme acordo ou convenção coletiva de trabalho. Mas quem dá mais detalhes é o professor de economia Adalmir Marchetti.
2: A principal mudança é a redução da jornada de trabalho semanal de 44 horas para 40 horas, com a garantia de 2 dias de descanso remunerado por semana, sem redução salarial. A regra geral passa a ser a jornada de trabalho 5x2. Aí pode haver outros formatos, desde que negociados coletivamente. O modelo de escala 6x1, as pessoas trabalhavam 6 dias e descansavam 1, deixa de ser aplicado. Vai ter um período de transição que ocorre em 2 etapas.
1: O tema sempre dividiu e divide economistas e representantes do setor produtivo. Estudos de confederações empresariais apontam risco de aumento de custos para as empresas, pressão sobre a inflação e até a queda no produto interno bruto, o nosso PIB. Já análises da Unicamp e do Instituto de Pesquisa Econômica Aplicada, o IPEA, indicam impactos mais limitados na economia e alguns estudos sugerem que setores seriam mais afetados, mas também apontam potencial de geração de vagas e crescimento do consumo. A socióloga e professora de Ciências Sociais e do Consumo da ESPM, Carla Globo, aponta benefícios para os dois lados.
3: Eu acredito que a médio prazo, inclusive para o sistema produtivo, será melhor, né? Porque esse trabalhador vai poder se dedicar ao descanso, ao lazer, voltar com as baterias recarregadas para a semana de trabalho. Então, acho que isso pode, inclusive, eu sei, né, que houve um forte lobby, sobretudo da bancada mais patronal, né, contrária ao projeto, mas eu acho que a médio prazo isso pode ser bastante interessante, inclusive para o sistema produtivo.
1: Já o professor de economia Alexandre Chaia entende que a medida deve ser vista com cautela.
4: Desde a indústria, que muito provavelmente vai absorver isso, porque já é um esquema de trabalho que tem folga de 2 vezes e que vai aceitar sem problema, e a redução talvez da carga de trabalho com a colocação de inteligência artificial, com a criação de mais robôs, talvez ela seja substituída essa hora, essas 2 horas ou as 4 horas de diminuição, ela não vai impactar tanto porque é só uma questão de colocação de mais tecnologia. Agora, tem setores como varejo, comércio, shopping, que no Brasil

0: ficar aberto 7 dias por semana e o cara tem que trabalhar, que você vai acabar tendo impacto de ter que contratar mais gente.
1: No Brasil, algumas empresas já adotam a escala 5x2 e até quem optou por reduzir ainda mais e dar 3 dias de folga garante que está mais satisfeito, como é o caso da empresária Isabela Raposeiras.
2: Com a escala 4x3, a gente conseguiu reduzir o indicador de mão de obra. Por quê? Porque a galera aumentou a produtividade, a galera trabalha mais descansada, mais ágil, mais gentil também com o cliente e erra menos. Então, a gente vende mais. Nosso faturamento subiu 35% em 2025 e a gente implantou a escala em julho.
1: O economista César Bergo faz coro ao professor Alexandre Chaia quando diz que o setor vai ser o fiel da balança quando a gente fala de resultados.
3: Não temos dúvidas, né, que o impacto econômico vai se dar naquelas atividades que têm um uso mais intensivo de mão de obra. A gente podia citar a área da saúde, a área da segurança, as pequenas empresas, o comércio em geral. Isso vai ter que ter uma boa adaptação. Primeiro que os impostos não foram reduzidos, os encargos trabalhistas também. Hoje os encargos trabalhistas no Brasil são muito elevados, né? E essas mudanças todas, esses penduricalhos que foram aprovados na lei, vai implicar aumento de custo também. Então, obviamente, você vai ter repasse para os produtos.
1: Importante lembrar que há 100 anos, o fundador da Ford, Henry Ford, foi pioneiro na escala de trabalho 5x2, com 40 horas de jornada de trabalho em um projeto considerado bem-sucedido. Agência Rádio Web, produção e reportagem, Norberto Notari.
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5: Ok, você está na Lemos FM com o programa Coisas do Povo. 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Meus amigos, olha a informação chegando aqui no Coisas do Povo, sem perda de tempo, tá todo mundo ligado. Já já nós vamos ter o Pitadinha de Religião. Olha, a equipe da SEMA de Codó esteve lá em São Luís do Maranhão. Vamos acompanhar, falando aqui de meio ambiente e você acompanhando tudo aqui no programa Coisas do Povo, a maior audiência do rádio. Tá todo mundo ligado na Lemos FM, programa que já conquistou os ouvintes de todo o Brasil, especialmente do Maranhão e de Codó. Olha, a equipe da SEMAN de Codó participa de oficina estadual da iniciativa Adapta Cidades em São Luís do Maranhão. Tá aí o secretário de Meio Ambiente, Ferdinando Rocha. Vamos lá, a Secretaria Municipal de Meio Ambiente, a SEMAN, segue consolidando sua atuação técnica e científica no cenário ambiental maranhense. O município foi oficialmente convocado pela Secretaria de Estado do Meio Ambiente e Recursos Naturais do Maranhão para participar da oficina estadual da iniciativa Adapta Cidades. Importante programa voltado ao fortalecimento das políticas públicas e de adaptação às mudanças climáticas. Codó integra o seleto grupo dos 10 municípios prioritários do Maranhão, convidados para participar da iniciativa. Ao lado das cidades estratégicas como São Luís, Imperatriz e Bacabal, a convocação demonstra o reconhecimento estadual ao trabalho técnico desenvolvido pela equipe da Secretaria Municipal de Meio Ambiente de Codó, que vem ampliando sua capacidade de planejamento, produção de dados ambientais e transparências públicas e qualificação profissional. Então, parabéns, palmas aí para a Secretaria de Meio Ambiente de Codó. que o Ferdinando Rocha não fique só nessa coisa. E quando o prefeito for desmatar, quando o prefeito for cortar, como empresário, como prefeito, a secretaria entra em ação. Se olha, você me indicou aqui para me ser o secretário de meio ambiente, eu tenho que fazer o meu papel aqui como secretário. Você está fazendo a coisa errada, cortando as árvores na Praça da Bandeira, na Avenida Duque Caxias e em outros lugares também. Então, é para o secretário se portar como um verdadeiro secretário de meio ambiente, defensor do meio ambiente. Não é só ir para lá e receber os 12 mil reais e fazer vista grossa e deixar o prefeito, deixar latifundiários, desmatar tudo aí, derrubar palmeiras, derrubar caatinga, derrubar aí a massa, as matas ciliares. Não pode. Mas mesmo assim eu parabenizo aí ao Ferdinando Rocha, secretário de meio ambiente do município de Codó. Bom, nós podemos chamar aí agora Projeto Codó Solidário, nós podemos chamar Pitadinha de Religião ou Bloco da Espoliça, né? Ou Daniel Souza com a reportagem aí. Você que escolhe. Nós vamos pro Daniel Souza? Então vamos acompanhar Daniel Souza, o nosso repórter, falando mais do governo Fé, Trabalho e Futuro aqui no programa Coisas do Povo. Acompanhe.

0: Ex-ministro Fufuca, rapidinho aqui, deputado federal, ex-ministro, presidente Lula, falando da alegria e satisfação de estar na cidade de Codó, na abertura da 35ª edição de Jogos Escolares.
1: Sim, muita alegria poder estar em Codó, prestigiando a abertura um dos maiores Jogos Escolares do estado do Maranhão. E, acima de tudo, podemos contribuir diretamente com o esporte, não apenas com a presença física, mas com a presença de obras. Arena Brasil, novo ginásio poliesportivo de Codó, maior da região, com a reforma do estádio, enfim, inúmeras ações que vão beneficiar a juventude, os desportistas e vão dar um norte e uma esperança muito grande para que a gente possa trazer grandes talentos no futuro para todo o Brasil.
0: O que é que Codó pode ainda esperar, já que o senhor já fez muito, junto com o presidente Lula, o deputado Naginho, o prefeito Chiquinho, o que é que o povo pode esperar ainda muito mais para 2026?
1: Sem sombra de dúvida, essa parceria que cada vez mais aumenta, cada vez mais cresce, entre eu, o deputado Francisco Naginho, o deputado Chiquinho, a gente vai continuar sempre avançando, crescendo, trazendo ganhos em todas as áreas. Codó é cidade grande, merece o respeito e a consideração de qualquer político que vem aqui.
0: Secretário de Educação, satisfeito com a grande abertura, superou a expectativa?
2: Tá aí o pontapé inicial bem feito, bonito, confortável, que incentiva as crianças a competirem mais e cada vez melhor. Teremos aí, Danielzão, muita notícia pela frente, porque esses meninos vão brilhar muito. São mais de 4.600 competições pela frente. Tá preparado, Danielzinho?
0: Com certeza, e Codó só tem a ganhar, porque Codó não deixou a desejar. Saímos na frente, estamos na frente.
2: Bacana demais, eu quero agradecer aqui, aproveitar e agradecer a toda a imprensa esportiva, blogs, a todos os influenciadores e a vocês, repórteres, que estão aqui cobrindo, transmitindo a informação para que a gente possa levar tranquilidade para as famílias.
0: Prefeito Chiquinho, você falando dessa grande festa dos Jogos Escolares.
3: Da juventude. Vejo o entusiasmo do esporte, que o esporte é vida, esporte é tudo na vida. No ano passado foi um show, a minha primeiro ano de mandato. Esse segundo ano não vai ser diferente, certo? Estamos preparados, são mais de 4 mil jovens, certo? Que vai fazer parte desse grande momento, onde nós queremos aqui parabenizar a juventude de Codó. Dizer para a juventude de Codó o carinho e o amor que eu tenho por essa juventude. Essa juventude que acreditou e acredita no prefeito Chiquinho FC. E o Chiquinho FC, sem dúvida nenhuma, tem feito de tudo para cuidar bem das nossas criancinhas, para cuidar bem do futuro de nossa cidade, que são a juventude. Nós temos que preparar essa juventude para o tempo amanhã, muito concorrido. E a nossa responsabilidade, junto com a Secretaria de Educação, junto com todos os professores, que nós também temos um carinho muito grande, eu quero parabenizar todos vocês. Quero parabenizar todos os papais, a todas as mamães que estão aqui com seus filhinhos, com certeza, com muito orgulho do seu filho fazer parte desse grande momento dessa festa. Portanto, minha gente, agradeço a Deus. O nosso trabalho tem que continuar, porque eu sempre digo que essa é a verdadeira nossa pegada.
0: Secretário de Esporte, Nilson da Gabriela, satisfeito com essa grande abertura, um momento memorável para o Estado de Codó.
4: É isso aí, Daniel. Agradecer a Deus em primeiro lugar e parabenizar a todos os codoenses por ter escolhido o prefeito Chiquinho FC como gestor de Codó, que está transformando a educação junto com o esporte e essa parceria. Quero aqui agradecer a todas as secretarias envolvidas, a Secretaria de Infraestrutura, a Secretaria de Cultura, ao gabinete, a toda a imprensa aqui presente fazendo parte dessa história dos segundos Jogos Escolares da gestão do prefeito Chiquinho. O prefeito do esporte, deputado Najib, presente através de chamada de vídeo, o ex-deputado Zito Rolim, a primeira-dama, dona Terezinha Buzar, Cíntia Rolim, vice-prefeita, e do nosso ministro do esporte, ex-ministro deputado federal, Fufuca. Quem ganha com isso é Codó, é o esporte, é a juventude de Codó sendo transformada através do esporte. Viva o esporte, esporte é vida, e Codó respira esporte.
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6: 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Atletas de Codó denunciam falta de apoio da prefeitura para a competição nacional de ciclismo. E aí, irmão, enquanto a gente tenta ajudar aqui, enquanto a gente está elogiando, batendo palmas, né, para a prefeitura, para o prefeito, aí lá vem outra coisa. Olha, três atletas de Codó foram convocados para representar o Maranhão na Copa das Federações de Ciclismo de 2026, competição nacional que será realizada no dia 21 de junho em Brasília. Apesar da conquista e da oportunidade de levar o nome da cidade de Codó para um evento de expressão nacional, os ciclistas afirmam enfrentar dificuldades para conseguir apoio do poder público municipal. Mas aí é para o prefeito ajudar. Não custa nada pagar uma passagem de ida e volta, aliás, duas passagens. São apenas três atletas. Os atletas convocados são Joshua Simon Soares, Holanda Araújo, de 26 anos, José Ribamar Rodrigues Luz, de 19 anos, e Luan Lucas Oliveira, de 27 anos. Segundo eles, empresas patrocinadoras da iniciativa privada têm contribuído constantemente com os projetos esportivos desenvolvidos pelo grupo, mas o mesmo não acontece em relação às autoridades municipais. Quer dizer, as empresas vão lá, metem a mão no bolso, ajuda os atletas, tudo direitinho, os ciclistas, mas quando chega na prefeitura esbarra.
7: Rapaz, tu sai de
6: praia, aí o prefeito não ajuda. Rapaz, não é o que estou dizendo, não. É a matéria aqui. É, infeliz. É a matéria aqui. Pois é. Aí desse jeito não vai. Como é que o esporte vai desse jeito? Né? O que que custa um prefeito patrocinar três atletas para ir bem aí no Distrito Federal? Bem aí. É? Meu irmão. A gente quer ajudar aqui o governo, mas quanto mais a gente luta, mais acontece essas coisas, rapaz. Não, tem dessa não. Olha, 14ª sessão ordinária, equipamentos de última geração chega ao HGM de Codó. Enquanto estão dizendo que o HGM não tem nada, não tem raio-x, não tem cibalena, não tem AS infantil. Tá chegando aqui, meu irmão. Equipamento de última geração que chega ao HGM. Eu quero saber que equipamentos são esses. Se o raio-x está lá, vai estar lá agora. O que que vai ter? Olha, durante a 14ª sessão ordinária da Câmara Municipal de Codó, os vereadores fizeram uso da tribuna para destacar os feitos e ações do Executivo realizando durante o mês de maio, como as homenagens e celebração alusivas às mães e a abertura dos jogos escolares. Tá aí. O vereador, que é da base aliada do governo, rapaz, mas só fala bem do governo. Só fala bem do governo. Aí a outra ala, que é da oposição, desce o cacete no governo. Como meu irmão. É assim mesmo, rapaz. O parlamento é assim. E o parlamento é bom porque é assim mesmo. Tem os de oposição, os de situação e tem os do centro. Pois é. Meus amigos, vamos a Brasília. Vamos a Brasília com a agência Rádio Web. Nordeste ganha cada vez mais relevância no ramo da inovação e empreendedorismo. A reportagem é de Virgínia Alves. Acompanhe.
8: Startups vão dividir espaço com investidores e grandes empresas no Neon 2026, evento de inovação que acontece em junho em Maceió. A programação inclui rodadas de negócios, mentorias, visitas técnicas e conexão entre empresas, empreendedores e fundos de investimento. A analista de inovação do Sebrae, Fernanda Zambon, destaca que o crescimento do evento acompanha o fortalecimento dos ecossistemas de inovação nordestinos.
9: Essa expectativa de reunir 15 mil participantes no Neon 2026, em Maceió, Alagoas, mostra que a inovação no Nordeste hoje vive um momento de força, amadurecimento e cada vez mais visibilidade. A região vem formando mais e mais startups, fortalecendo seus ecossistemas de inovação, ampliando as conexões entre empreendedores, parceiros, investidores também, governo e instituições. Então, quando um evento como o Neon chega nesse porte, mostra que já existe uma demanda real por inovação e que o Nordeste está ocupando um espaço cada vez mais relevante no cenário nacional.
8: Uma das startups que estará no evento é a Arco, empresa alagoana criada para automatizar o cálculo de comissões e metas de equipes comerciais. O CEO e fundador Rafael Ferreira conta que a ideia surgiu depois de perceber dificuldades enfrentadas por empresas que ainda faziam esse processo manualmente.
7: Que às vezes uma empresa passava 3-4 dias para fechar a folha de pagamento de comissionamento da sua equipe comercial, por não ter mecanismos de calcular isso de forma automática, né? A maioria usa várias planilhas e a gente está falando aqui de empresas que têm 30, 40 vendedores e são 10, 15 metas por vendedor. Então é algo que é muito difícil de você fazer esse cálculo na mão. Então a gente vê como solução para automatizar totalmente esse processo.
8: Segundo Rafael, a startup passou recentemente por uma rodada de investimento e o contato com investidores começou justamente em eventos voltados ao ecossistema de inovação. O Neon 2026 acontece entre os dias 9 e 13 de junho, em Maceió, com programação voltada à inovação, tecnologia, negócios e desenvolvimento regional. Grupo Rádio Web 25 anos, áudio que amplifica conexões. Produção e reportagem, Virgínia Alves.
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6: 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Olha, já, bloco da Espoliça, daqui um pouco, mas eu não sei, quem manda aqui é a nossa operadora de áudio, viu? Ela que vai dizer se a gente vem de polícia, se vem de momento, projeto Codó Solidário, ela que vai dizer aqui, ela que tá mandando, ela que tá dizendo e ela que faz, meu amigo. É desse égua. Tá bom demais o programa Coisas do Povo, tá todo mundo ligado, todo mundo antenado. Olha, o nosso zap, você já sabe, é o 99984-1654-65. Aí você pode enviar sua mensagem de texto de voz e interagir conosco aqui com o nosso programa Coisas do Povo, a maior audiência do rádio, tá bom? Tá ligado assim? Pois é, já tem Batista Peixoto aqui no programa Coisas do Povo. Já você vai acompanhar as informações da Baixada Maranhense, direto da Baixada para o Coisas do Povo, nosso repórter Batista Peixoto, tá bom? Nós podemos ir de polícia ou não? Eita, rapaz. Pô, vamos lá. Vamos de polícia policial aqui no Coisas do Povo, o submundo do crime.
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6: Olha no polícia policial. Polícia prende homem suspeito de estupro de vulnerável. A Polícia Civil do Maranhão prendeu na manhã desta última quinta-feira, um homem de 23 anos investigado pelo crime de estupro de vulnerável contra um adolescente de 13 anos no município de Cantanhede, a cerca de 163 quilômetros de São Luís. Segundo informações da Delegacia de Polícia Civil de Cantanhede, a mãe da vítima procurou a unidade policial, relatou que a filha estava grávida do investigado e que ele mantinha um relacionamento com a adolescente sem o consentimento da família. As investigações apontaram que a gravidez ocorreu por volta do mês de julho de 2024. Tá aí, agora se lascou, tá rodado. E agora ele vai se ver lá preso. Pois é. É. É, tá, a turma pega ele lá dentro da cela. Ele vai se lascar, vai se rodar, vai. A turma vão fritar ele lá. Tô avisando, eu aviso. Pois é. Olha, trio é preso suspeito de aplicar golpe do achadinho perto de bancos no Maranhão. Rapaz, mas o que tem de ladrão? Um homem de 44 anos e duas mulheres de 45 e 55 foram presos em flagrante na manhã da última quarta-feira, suspeito de aplicar golpes perto de agências bancárias em Caxias, no leste do Maranhão. Segundo a Guarda Municipal, o trio já vinha sendo monitorado pelas câmeras de segurança do município. As equipes identificaram o carro dos suspeitos assim que eles entraram na cidade e intensificaram as rondas no centro até localizá-los por volta das 10 horas. Tá aí. Isso é que é polícia, que trabalha com investigação. O carro entra, as câmeras já registram e aí eles ficam só de butuca, a polícia atrás, a guarda municipal. Aí quando eles se dão conta, a polícia já chegou junto. É? Chegou junto. Olha, com o grupo foram apreendidos 20 cartões bancários em nome de outras pessoas, R$ 2.840 em dinheiro vivo e um carro modelo Hyundai HB20. Aí foram presos, agora se arrebentaram, se lascaram. Eu acho é bom, viu? Eu acho é bom. Se arrebentaram. Vamos para a Baixada Maranhense. Vamos chamar o nosso Batista Peixoto, o nosso correspondente da Baixada do Búfalo, falando o que está ocorrendo, a violência campeia também na Baixada do Maranhão. Acompanhe.
10: Dois casos violentos foram registrados aqui na Baixada Maranhense nas últimas horas. Em São João Batista, um homem de 34 anos morreu com quase 10 tiros e em Bequimão, um jovem natural de Olinda Nova foi encontrado morto. De acordo com informações da Polícia Militar do Maranhão, o homicídio aconteceu por volta das 22 horas na rua São Jorge, no centro de São João Batista. A vítima, identificada como Genilson Ferreira Martins, foi encontrada caída ao solo, já sem sinais vitais e com diversas perfurações provocadas por disparos de arma de fogo. Próximo ao corpo, policiais encontraram vários estojos de munição calibre 9mm. Segundo o relatório da ocorrência, a guarnição do 36º BPM recebeu inicialmente informações sobre uma tentativa de homicídio no povoado Lagoa dos Peixes. Após deixar a vítima dessa primeira ocorrência no Hospital Municipal, os policiais receberam uma ligação anônima relatando um possível homicídio no centro da cidade. Ao chegarem no endereço informado, os militares confirmaram a veracidade da denúncia e realizaram o isolamento da área até a chegada da Polícia Civil do Maranhão e da equipe de perícia. Populares relataram que ouviram diversos disparos de arma de fogo e, ao saírem de suas residências, encontraram Genilson já sem vida. Nenhuma testemunha soube informar a identidade dos autores do crime. Um corpo foi encontrado nas proximidades de uma estrada de pissarra no povoado Barroso, zona rural de Bequimão. A vítima foi identificada como Vinícius Santos, que havia completado 18 anos na última sexta-feira. O jovem era natural de Olinda Nova do Maranhão e morava no povoado Queluz. Segundo informações de moradores, o corpo foi localizado por populares que acionaram imediatamente a polícia. Equipes das forças de segurança estiveram no local realizando os primeiros levantamentos. A morte causou grande comoção nas redes sociais e em escolas da região, que divulgaram notas de pesar lamentando o falecimento do jovem. As circunstâncias da morte ainda não foram oficialmente esclarecidas e o caso segue sob investigação da Polícia Civil do Maranhão. De Pinheiro, na Baixada Maranhense, Batista Peixoto.
6: É o Bloco das Polícias, você acompanhando as informações do livro da Capa Preta, aquele livro lá da Delegacia de Polícia Civil, tá bom? Olha, moto é tomada de assalto na Trizidela e criminoso abandona veículo roubado em Codó. Uma motocicleta foi tomada de assalto na manhã da última quarta-feira na região da Trizidela de Codó. Segundo informações de testemunhas, a vítima estava saindo de casa quando foi surpreendida por dois criminosos que chegaram em outra motocicleta. De acordo com o relato, um dos assaltantes estava armado, desceu do veículo e anunciou o assalto. Em seguida, os criminosos fugiram, levando a motocicleta da vítima, uma Honda Fan preta, placa NXM9159. Um detalhe que chamou a atenção foi o fato de os suspeitos abandonarem no local a motocicleta em que estavam. Segundo a polícia, o veículo deixado pelos criminosos havia sido roubado na cidade de Peritoró e estava em péssimo estado de conservação. Vieram só trocar uma pela outra. Senão essa aqui tá ruim, fica com essa aí. E nós vamos levando essa aqui que tá boa, a tua que está boa. Após o crime, uma equipe da Polícia Militar realizou diligências pela região na tentativa de localizar os assaltantes e recuperar a motocicleta roubada. Mas até o momento, ninguém foi preso e a moto da vítima ainda não foi encontrada. Não foi localizada, não foi recuperada. O Bloco das Polícias fica por aqui e volta em uma outra edição aqui do programa Coisas do Povo.
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6: 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Agora nós vamos para o Pitadinha de Religião ou a gente vai para o momento Projeto Codó Solidário? Vamos, pitadinha? Então vamos de pitadinha de religião.
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6: É hora da gente falar de religião, pitadinha de religião, rapidão pra você, né? E aí você, como é que está? Está lendo a Bíblia? Está orando? Está rezando? Está com o rosário? Está indo... Rosário, acho que é rosário, não é rosário. É rosário. Está com o rosário? Está indo à missa? Como é que está você? Está recebendo a hóstia? está levando a oferta, levando a família para a igreja, para o templo? Como é que está você? Como é que está a sua fé? Ou você não ora mais, só é bebendo cachaça, o negócio está esbandalhado? Como é que é? Né? Como é que é a sua vida na igreja, no templo? Né? Olha, passando aqui para dizer para você que, olha, é uma matéria interessante. Olha, quem pula de igreja em igreja, não é de igreja, é de igreja, viu? Acho engraçado, né? Alguns chamam igreja, né? Vamos para igreja, né? Então, quem pula de igreja não frutifica. Cassiane critica a falta de raiz entre fiéis. Agora, eu discordo aqui da cantora Cassiane. Por que que eu discordo? Porque todas as denominações, elas fazem parte de uma grande religião chamada cristã. Religião cristã. Então, se você é, por exemplo, um adventista, ou é católico, ou é assembleiano, ou é batista, ou é da congregação cristã, ou é testemunha de Jeová, quer dizer que você não pode sair para uma outra denominação, porque isso não frutifica. Então, se você está aqui digamos, na denominação A, aí você não se identificou com aquela denominação. Eu vi uma criança dizer: olha, eu não gostei daquela igreja porque ali gritam demais. E eu não gostei. O Monteirinho também falou que não gosta de igrejas que gritam demais. Ele fica meio aturdoado. Então, ele tem que ficar ali todo o tempo, mesmo não gostando daquela instituição religiosa. Aí ele foi para as Testemunhas de Jeová, e lá ele amou, gostou demais das Testemunhas de Jeová. Então, de repente, alguém está nas Testemunhas de Jeová, não gostou, aí não, eu vou agora é para a Universal, eu vou para a Universal. Então, se lá, todas elas não têm Cristo, ou não? Uma tem Cristo, a outra não tem. Uma tem Jeová, a outra não tem. Como é que é? Então é um negócio aí, a Cassiane, eu acho que ela pisou na bola aí. Em entrevista, vamos aqui rapidão. Vamos aqui. A cantora e pastora Cassiane provocou uma reflexão profunda no meio cristão ao comentar sobre a rotatividade de membros entre igrejas locais. Quer dizer, entrevista ao Dunamis Hangul, deve ser Dunamis Hangul, a artista destacou que a maturidade espiritual e a frutificação cristã está diretamente ligada à presença e à permanência em uma única casa. Mas, meu irmão, está errada demais. Quer dizer, você está na Universal. Rapaz, aqui, meu amigo, o negócio aqui pegou. Aqui os pastores só querem dinheiro toda hora. Eu vou para a Mundial do Poder de Deus. Aí chega lá o Valdemir Santiago pedindo a mesma coisa. Não vou ficar aqui não, vou sair, eu vou para lá, para outra igreja. Eu conheço uma senhora que ela era católica, de católica ela foi para a Universal, ela foi para a Mundial do Poder de Deus. Lá ela não gostou, foi para a Universal, não gostou, e ela hoje está na Assembleia de Deus Missão. Daqui um dia ela pode não gostar. Aí ela vai para o quê? Volta para a igreja católica ou vai para uma igreja evangélica. Então isso, ele não frutifica. E ele fica andando de uma religião para outra, de denominação para outra. Aí ele não serve mais a Cristo, Cristo não gosta mais dele. É assim mesmo. Cassiane pisou na bola. No meu ponto de vista, ela pisou na bola. Mas vamos escutar um pastor falando aí sobre o dízimo, né? Que é um calcanhar de Aquiles de quase todas as denominações. Tem denominação aí que está fazendo o seguinte: a Assembleia de Deus é uma delas, e tem outras. Se você não doar o dízimo, se você não der o dízimo, você não pode pregar na igreja, você não pode cantar, você não pode fazer nada. Tem umas aí que agora determinaram o seguinte: o ano tem 12 meses. Então, se o membro doar até 8 meses, ficar 4 sem, ele pode participar da liturgia da igreja, das coisas, atividade da igreja. Se ele der só 7 meses, ele não pode. é a determinação da igreja, dos caras, dos líderes da igreja. Isso está certo? Estou só perguntando. Deus aprova isso, não é? Então vamos escutar o que, que o rapaz, o pastor, fala sobre o dízimo. Acompanhe.
12: Falar sobre 20 verdades sobre os dízimos que a grande maioria dos cristãos não sabe. E boa parte dos pastores sabe, mas não é interessante para eles ensinar. Por isso as pessoas são enganadas com o dízimo. E você pode aprofundar em cada uma dessas 20. E você vai estudar e vai ver que é verdade. 1. Abraão não era dizimista. Mentira. Ele devolveu o dízimo uma única vez e nem foi do que ele produziu. 2. O dízimo nunca foi dinheiro. O dinheiro sempre existiu, mas as pessoas devolviam fruto da terra ou animal, ok? 3. Quem dava dízimo é só quem trabalhava com agropecuária, quem trabalhava com gado e com agricultura. Nenhuma outra profissão não devolvia o dízimo. Qualquer profissão que você pensar, as pessoas não devolviam o dízimo. 4. As funções. Se pede o dízimo, tinha que fazer o que está escrito lá para o que eles deveriam ser utilizados. O dízimo era para cuidar da família dos levitas, dos órfãos, dos necessitados, das viúvas e dos estrangeiros que viviam na cidade e não tinha como sobreviver. O dízimo era a única função, era essa. Se pedem o dízimo, ele tem que ser usado para isso. Ok? Em quinto lugar, o Novo Testamento não fala de dízimo. Mateus 23, 23 é um puxão de orelhas que Jesus dá nos escribas e fariseus. Ele fala de 8 ais contra os escribas e fariseus. E um deles é esse. E Hebreus 7, do verso 4 em diante.
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17: 15 horas. E 59 minutos.
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21: Olá, pra você desejo uma excelente quarta-feira. A partir de agora está entrando no ar o programa musical dançante Forró Mania. Comigo apresentando, locutora Patrícia, seja você muito bem-vinda. Muito bem-vindo à nossa programação, feita com muito carinho pra você e com o melhor do forró. Aumenta o som e vem curtir.
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0: Forró Mania é só alegria pra você através do melhor da música, do melhor do forró. Em Santos eu volto com mais.
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2: Voltei trazendo pra você mais músicas na programação do nosso Forró Mania. Espero que esteja curtindo. Agora tem mais.
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7: Já voltei trazendo pra você muito mais sucessos aqui na programação do Forró Mania. Programa este feito com muito carinho pra você poder dançar, curtir, se alegrar. Afinal de contas, música é isso, né? É alegria, é agitação. Então aumenta o volume que agora tem mais som.
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0: Forromania de hoje chegando ao fim. Obrigada pela audiência e pelo carinho. Um beijo em seu coração e até o nosso próximo programa.
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3: 16:56.
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0: Olá, pra você desejo uma excelente quarta-feira. A partir de agora está entrando no ar o programa musical dançante Forró Mania. Comigo apresentando, locutora Patrícia, seja você muito bem-vinda. Muito bem-vindo à nossa programação, feita com muito carinho pra você e com o melhor do forró. Aumenta o som e vem curtir.
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1: 17 horas e 2 minutos.
2: Opa, minhas compadres, minhas comadres, minha filha, aqui é o Chico Lorco, a ovelha de 89 anos, que nunca morreu, nem tem verde que morre. Tô chegando debaixo do pé do Cogiro pela Rádio Lema FM de Cordão Maranhão, para todo o Brasil. É isso aí, minhas compadres, minhas comadres. É, meu filho, é o rei que nunca morreu, não tem verde que morre. É cachaça, jerebito, meu filho, feito no pau do capucho, tomate comigo no chão, marrombado com todo mundo. É cachaça feita na cana torta. É o mesmo com meu dinheiro, rapariga puta do cabaré da chica que se importa. É, meu filho. Ave Maria, o canal, viu? É, meu filho, diz que cachaça mata um corno desse, mas mata, meu filho. Se a gente beber, morre. Se não beber, morre também. É, tem que morrer de goela lubrificada. É, meu filho, já tirou as bicharadas, meu filho. Tira o cachorro, tira o pato, tira tudo aí, meu filho. Dentro do jacaré, que estão tudo sufocado. Qual que eu posso trazer o primeiro forró dessa tarde maravilhosa? Aumenta o volume do seu radinho. Meu compadre, minha comadre, meu filho. Aumenta, escarcaram o bicho aí, meu. O volume do rádio, meu filho. É o volume do rádio. Pode escutar, que você tá ligado no maior forró do Chiclope. É isso aí, compadre. Aumenta, escarcaram, meu filho, o volume. E vamos dançar.

no cabra velho desmantelado da Chibata Grande, que eu tô entrando aqui pra falar com todos vocês que estão escutando, cabra mais caceteiro na rádio, mais bonita, mais linda, que mais cresce em todo o Maranhão, Lemos FM, pensa, alô, meu povo de todo o meu Maranhão, arrepita, cabra velho.

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2: Aô, padre, escopado, minha filha, o Chico Lopes tá de volta. Pela Rádio Lemos FM de Codó, Maranhão. Pra toda essa rapaziada boa de mundo, meu Deus, um abraço. Especial do Reinha aqui, minha filha, o Chico Lopes. Por aqui, compadre, vai mandando a lupa toda essa rapaziada e botando seu sucesso, botando esqueleto pra remexer. É isso aí, meu compadre, vamos remexer. Bota, meu filho, bota mais um forró pra esse pessoal. Bota, meu filho, com gosto de gás.
3: Pois é, rapaz, tava falando outro dia. Eita, rapaz, não tem coisa melhor não do que você dar cagada depois da chuva, rapaz. Eita, meu povo, alô, meus caseteiros. Eu tô aqui de novo, olha, em breve eu tô aí na Rádio Lemos, na Lemos FM, botando todinho. Aí você vai ligar, aí você vai dizer assim, rapaz, bota um forró pra mim. Aí eu vou lhe perguntar, eu boto toda. Aí você diz, bote, ah, por bote. Aí eu boto todinho. Eita, alô, meus caceteiros, surtendo a Rádio Lemos FM. A rádio mais caceteira do Maranhão, rapaz. Eita, abraça pro meu compadre Lino. Pensa no cabra desmantelado.

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2: Opa, minhas companhias, minhas companhias, minha filha, aqui é o Chico Lopes de volta, de mais do pé de cajueiro pra comandar o melhor do farol pra toda essa rapaziada boa. Já quero agradecer meu pai criador por essa passagem desse dia maravilhoso, dessa tarde maravilhosa. Eu já vou tirando pra fora, mas volto amanhã, se Deus permitir. Oh, meu filho, já vou tirando pra fora, meu filho, já vou tirando pra fora. Se Deus permitir, a gente tá de volta. Se não permitir, eu fico muito grato. Tchau, gente boa, tchau, gente boa.
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1: 18 horas e 2 minutos.
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3: Meu caro colega, companheiro Lemos Panchevski, produção, internauta acompanhando. O tema de hoje é facções no Brasil. Como elas surgiram? Como elas cresceram? Como elas se espalharam e como elas estão hoje já dominando boa parte do nosso país e com tamanho de influência de deixar qualquer brasileiro com o queixo caído. É isso mesmo, gente. As facções do Brasil dominam parte do nosso território nacional, por incrível que pareça. E por trás de todas essas facções, existe um dedo político. E muitas das vezes, muitos brasileiros, por falta de interesse até, deixam de ficar sabendo o que realmente acontece e por que surgem essas coisas no Brasil. Facções destruíram praticamente, parcialmente, a Colômbia. Lá as FARC. Começou, se implantou no país, foi crescendo, até tomarem o país, literalmente falando. E passaram a comandar, né, aquela nação. E o Brasil, pelo andar da carruagem, se realmente não houver uma mudança radical por parte das autoridades competentes, daqui uns dias nós estaremos sendo administrados pelas facções, porque o dedo das facções já está na política brasileira, infelizmente.
4: Já a gente vamos logo entrar de cabeça falando desse assunto. Entramos de cabeça falando desse assunto de facções criminosas organizadas no Brasil e já nós vamos acompanhar aqui a ida, né, de Flávio Bolsonaro lá para Washington. Ele foi conversar com o presidente Donald Trump e terminou trazendo informações. Isso tem gerado uma polêmica danada no Brasil.
3: E o assunto principal foi justamente as facções.
4: As facções, pois é. O Brasil possui dezenas de organizações criminosas, sendo o primeiro comando da capital, o PCC, e o Comando Vermelho, os maiores e mais estruturados do país. Em uma medida recente de maio de 2026, os Estados Unidos classificaram ambas as facções como organizações terroristas estrangeiras para suportar o combate ao narcotráfico e ao crime organizado internacional. O crime organizado no Brasil opera em um cenário de hegemonia nacional e forte presença regional. Olha, as facções, elas só estão aí organizadas porque o Estado brasileiro é fraco. Se não fosse fraco, né? Se não fosse fraco, nós não teríamos facções organizadas aí.
3: Teríamos cortado o mal pela raiz, né?
4: Ora, meu irmão, quando a coisa vai germinando, você planta uma árvore, né? Você planta uma árvore. E aí, aquela semente germina, depois tem o caule, folhas, tem o que mais? Galhos e tal, e vai crescendo. E aí, depois que fica uma castanheira, dá pro cara chegar lá e passar e...
3: É difícil.
4: Você que é do Pará, dá pra derrubar assim na mesma hora?
3: Muito difícil. Muito difícil. Porque é aquela coisa, a árvore tem que ser podada, senão ela vai além do limite.
4: Agora, se essa castanheira nasceu com uma semana, dá pra derrubar ela?
3: Não, é dificilmente.
4: É
3: dificilmente.
4: Com uma semana de nascida, germinando ali da semente, dá
3: não,
4: pra...
3: Não tem como. Mas se for detectado que aquilo ali é um mal, entendeu? Desnecessário.
4: Não, você não entendeu. Eu estou colocando que as organizações criminosas no Brasil...
3: Sim.
4: Eu estou aqui fazendo uma analogia a uma árvore.
3: Certo.
4: Se o governo brasileiro detectou os primeiros núcleos, as organizações, se o governo vai para cima, se a árvore está pequenininha, pronto.
3: Matava antes de nascer. É verdade.
4: Antes de nascer.
3: Não tinha essa proliferação tão grande, né?
4: Agora, do jeito que está agora, para matar essa árvore, depois que ela está enorme, do tamanho de uma castanheira, aí vai dar trabalho.
3: Você tem noção qual foi o ano que foi lançado no Brasil essa praga chamada facção?
4: Eu não sei te dizer, mas eu acho que foi lá depois do governo militar. Porque no governo militar não tinha esse tipo de coisa, não.
3: Pelo
4: papai.
3: Menos não se ouvia falar.
4: Não.
3: Você me permite, não. Eu tenho um coronel reformado aqui, ele pode nos falar direitinho sobre isso.
4: Tá aqui, já encontrei aqui.
3: Já encontrou?
4: Comando Vermelho, criado no Rio de Janeiro em 1979.
3: Olha isso.
4: É a facção mais antiga do país.
3: Tá vendo?
4: Concentra sua força no controle territorial das favelas cariocas e vem expandindo sua influência para outros estados, especialmente nas regiões norte e nordeste da nação brasileira.
3: Só que ninguém taxava, não tinha esse rótulo, né? Facção, não tinha esse rótulo, que agora está sendo substituído por terrorista, né? Porque o que eles fazem no Brasil realmente são atos terroristas. Ontem mesmo eles assassinaram, tiraram a vida de um sargento, um tiro na cabeça, né? Lá no Rio de Janeiro. Tem um outro sargento, piloto de avião, piloto de helicóptero, que lutou pela vida aí, um bocado de tempo, mas não conseguiu, acabou morrendo, certo? Isso aqui é só um de alguns, de centenas de casos que acontecem todos os dias com policiais. Agora você imagina a sociedade que fica nesse fogo cruzado. Então, a partir dessa data, dessa época, 1979... Eles começaram aqui a se ramificar. Se em 1979, ao ser detectado, tivesse sido logo combatido, mas ninguém imaginava que ia ser uma coisa tão crescente assim, que iria virar esse absurdo, esse controle, essa influência no cenário político como é hoje, né? Fernandinho Beiramar disse em alto e bom som que as facções bancam campanhas políticas no Brasil. Ou seja, as facções estão administrando o nosso país. Essa é uma grande realidade. E eu gostaria que você me permitisse, Lemos, você tem uma matéria, inclusive, aí, muito interessante, que a gente vai trazer
4: agora.
3: Agora, né? É o Flávio Bolsonaro.
4: É.
3: Ele levou uma queda quando apareceu aquele escândalo do Banco Master.
4: Isso.
3: Politicamente falando, nas pesquisas. Mas ao retornar, ao ir aos Estados Unidos e ter um encontro com Donald Trump, ele se fortaleceu. A política tem dessas, né? Desses altos e baixos, né? É uma gangorra política. Uma hora o cara está em cima, outra hora está lá embaixo. E ele já reequilibrou, porque ele conseguiu.
4: Os votos que ele perdeu por estar envolvido aí no negócio de um filme aí com o Banco Master, né? Parece que ele readquiriu.
3: Ele conseguiu apagar.
4: Esse eleitorado. E parece que já está aí brigando de novo com o Lula.
3: Ele conseguiu apagar aquela chama negativa que se acendeu.
4: Isso.
3: E se reativou novamente, tanto é que o próprio Zema, que falou mal dele ontem, hoje já tem vídeo nas redes sociais elogiando a atitude dele ter ido até o Donald Trump. Pode mostrar a matéria aí, produção, pra gente, por gentileza.
4: Vamos lá, vamos acompanhar a matéria de Flávio Bolsonaro. Com um encontro realizado na Casa Branca, nos Estados Unidos, com o presidente dos Estados Unidos, Donald Trump. Vamos acompanhar.
6: Eu pedi expressamente, nas três reuniões que nós tivemos, né, com o presidente Trump, o vice-presidente J.D. Vance e o secretário de Estado Marco Rubio, eu pedi expressamente, não taxem as empresas brasileiras. É um pedido que eu fiz expresso a eles, porque eu disse o seguinte: a partir de 2027, vocês vão ter um governo que vai sentar aqui com vocês, vai negociar de igual para igual, porque o nosso agro alimenta o mundo, não é justo taxar as nossas empresas. A gente tem que valorizar a nossa tecnologia, a gente tem que valorizar o nosso PIX, a gente tem que valorizar o nosso etanol, que é uma energia limpa e que já está sendo usada aqui para o nosso agro para substituir o diesel, por exemplo. A gente tem que incentivar esse nosso capital, que é a tecnologia de etanol, seja da cana, seja do milho. Então a gente tem tudo, né, para sentar de igual para igual. Por favor, não taxe as empresas brasileiras. Só que qual o problema que nós temos, Edilene? Sentado hoje na cadeira de presidente da República, você tem alguém que simplesmente conseguiu ganhar a desconfiança do governo americano. Eles não confiam no Lula, porque o Lula sai de lá pedindo primeiro para não combater facções criminosas. Os caras já pensam o quê? Pô, que presidente é esse? Estamos aqui oferecendo uma ajuda, uma cooperação, e o presidente do Brasil sai daqui pedindo o contrário, para defender bandido, para defender terrorista. Né? E pior, sai de lá e vem aqui cantar de galo, falar mal do Trump no Brasil, vomitar um sentimento anti-americano a todo momento. O Trump está vendo com quem ele está tratando, quer dizer, se vangloriando de algo que não existe, menosprezando a maior democracia do mundo. É o nosso maior parceiro comercial historicamente, hoje em dia ao lado da China. Ele não pode escolher a China e abrir mão dos Estados Unidos. Um presidente da República sério, que pensa no seu país, tem que sentar com os Estados Unidos, tem que sentar com a China, tem que negociar com todo mundo. Então, fiz o pedido expresso para o presidente Trump para que isso não acontecesse.
4: Então tá aí. Aí você acompanhou a fala do pré-candidato à presidência da República, Flávio Bolsonaro, mostrando que as facções estão aí. E segundo o que se fala na mídia nacional, é que ele foi o motivador para que o Donald Trump tomasse a decisão que tomou. Agora as facções criminosas no Brasil não são mais facções criminosas, e sim terroristas. E mexeu com o Lula chamou o Trump até de moleque. É um moleque.
3: Tá chamando os criminosos.
4: Lá em Sergipe.
3: Tá chamando os criminosos do Lula aí, rapaz. De terrorista, rapaz.
4: Ele chamou o Trump de moleque.
3: Olha, entendeu? Pra você ficar
4: por dentro. E aí, vamos ver como é que fica essa história, se vai ter aí, vão apagar, se a fumaça vai se derreter, se vai acabar, ou se isso vai render muito ainda.
3: Eu ainda tenho ainda aqui matéria a respeito desse assunto, se for interessante.
4: Bora lá, cadê?
3: É porque, por exemplo, o primeiro comando da capital, ele foi fundado em 1993.
4: Isso.
3: E nós temos um coronel reformado que ele ficou muito revoltado porque falaram algumas coisas para ele. E ele soltou alguns, até palavrões, cara. Ele está indignado com a colocação de algumas pessoas que querem culpar a direita brasileira de não ter combatido as facções brasileiras. Olha aí, ó.
7: Mas o cara veio no meu Instagram dizer o seguinte: coronel, a direita ficou tanto tempo no poder e não combateu o PCC, o CV. Porra, cara, não faz da tua boca cu, não fala merda. Mas dá uma pesquisada. O PCC surgiu em 1993. 93. E lá para cá não teve governo de direita. FHC, quase 20 anos de PT. E foi exatamente por causa deles que o PCC teve governo de direita. FHC, quase 20 anos de PT. E foi exatamente por causa deles.

0: viraram essas mega organizações criminosas. Se o bolsonarismo tivesse surgido em 93, essa merda não tinha ido para frente. E outra coisa, o CV, quem orientou esses caras a se organizar como milícia, como organização paramilitar, foram os terroristas lá no presídio da Ilha Grande. Os terroristas que os militares combateram e que foram anistiados em 79. Não fala merda.
1: Sabe, entende? Sabe. Bateu certinho as datas, 79-93.
2: Ó, só para fechar aqui o assunto, já a gente já vamos entrar em uma outra pauta aqui no programa. Mas assim, se essas facções, ó, uma começou em 79, a outra quando? Em 83?
1: 93.
2: 93.
1: Começaram a ser combatidas.
2: 93. Aí eu te pergunto, eu não estou aqui para defender o governo do Lula, não. E nem defender Bolsonaro. Mas eu acho que essas facções cresceram, se organizaram, fazem o que querem. Lá no Rio de Janeiro, é um Estado dentro do Estado, é eles que mandam. O Estado do Rio de Janeiro e o Estado brasileiro não pode fazer nada. Se entrar lá, eles crivam de balas. O que eu vejo é o seguinte, a culpa é do Estado brasileiro. A culpa não é só do Lula, não. A culpa é do Bolsonaro, é do Fernando Henrique e de outros presidentes que passaram dentro desse tempo aqui, até a partir de 79.
1: Até agora ninguém combateu, pô.
2: Ninguém combateu, cara. E aí nós temos o STF... Nós temos o Congresso Nacional, que lá é Senado e a Câmara Federal, e ninguém fez nada. Tem o Conselho Nacional de Justiça. O que foi que fizeram? Agora querem fazer um paliativo. Tem umas
1: depois
2: leis.
1: Depois que a casa foi arrombada.
2: Depois, né? Que o caldo derramou. Agora que querem. Eu acho que os Estados Unidos estão certo, rapaz. Porque é eles que mandam drogas. Tá, os Estados Unidos agora apreendeu lá um monte.
1: 4 toneladas.
2: 4 toneladas de drogas via Brasil, passa pelo Brasil, e eles querem acabar com esse negócio. Então, por que que não acabaram? Por que que não exterminaram aqui essas organizações criminosas? Eu me lembro, não sei em qual foi o governo, que mandaram o exército lá para as comunidades do Rio de Janeiro. E os traficantes, o pessoal das facções, tudo correram, espirraram, todos foram embora. Então por que que não colocam lá o exército brasileiro? O Brasil não está em guerra com o Paraguai, nem em guerra com a Argentina, nem em guerra com a Colômbia. Não está em guerra com nenhum país aqui da América do Sul.
1: É contra as facções do próprio país.
2: Irmão, bota esses meninos
1: para trabalhar.
2: Pois é. E aí...
1: Mas quando o governador do Rio de Janeiro pediu pro Lula, ele não permitiu.
2: Não permitiu.
1: Não permitiu.
2: Dá de César o que é de César, rapaz. É. Aí eu te pergunto, se... fizeram vista grossa. Se eles se organizaram, agora é um problemão. É aquilo da castanheira que eu coloquei aqui no início.
1: E o problema
2: agora
1: vai...
2: é um problemão para resolver.
1: E vai além do que você possa imaginar. Porque hoje as facções e a classe política estão misturadas, rapaz. Agora que o negócio... Se você pegar essa turma todinha aí de PCC, CV... Bonde dos 40, aquele outro grupo novo que foi lançado, que é uma ramificação do PCC lá no Rio de Janeiro. Se pegar essa galera todinha aí e botar para sentar, colocar para conversar, dar um aperto, meu amigo, vai sair uma lista com tanto nome de político que comem junto com eles, que não está no gibi.
2: É por isso que a coisa não avança, é por isso. E aí nós ficamos nessa situação, nós aqui do Nordeste, que só víamos falar, tipo caviar, nós não conhecíamos o que era facção.
1: Agora a gente já tem.
2: Agora aqui, a gente já tem.
1: Aqui por em Codó já tem.
2: Aqui em Codó já tem.
1: Estão convivendo com a gente.
2: Com a gente, meu irmão. Só Jesus na causa. Só Jesus na causa, porque parece que esses políticos aí
1: do
2: Brasil virou um câncer e parece que não tem jeito
1: mais. Os políticos roubando para um lado, os traficantes matando e vendendo droga para o outro. Está entregue mesmo a barbárie o nosso país. Essa é a grande verdade.
2: 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É o programa Maranhão em Debate, que agora chama... Laércio Bonfim esteve em Codó fazendo sua pré-

campanha e nós vamos abrir alas para mais um pré-candidato ao governo do estado do Maranhão, passando pela sede do município de Codó. Vamos acompanhar.

0: Oval. Esse... Tá aí, meus amigos, o Laércio Bonfim, o candidato, perdão, pré-candidato bom, foi candidato nas últimas eleições para o Palácio dos Leões, aqui no Maranhão, e tirou aí mais de um milhão de votos. É um bom pré-candidato para o Maranhão.
1: Né? Mas tu tá sabendo que ele pode sair para senador?
0: Sim, tem uma matéria aí que ele pode sair para o Senado.
1: Aí fecha, Braz, aí fecha a chapa, meu amigo.
0: É, mas segundo...
1: Aí não tem para ninguém.
0: Mas segundo informações, ele já se manifestou dizendo que...
1: Mas cadê essa manifestação?
0: Que não sai ao Senado. Ele continua, eu já vi a matéria. Se quiser, amanhã a gente roda ela aqui.
1: Mas na verdade ainda tem muito chão daqui para cá.
2: Daqui para convenção. É. Aí depois das eleições, aí da campanha.
0: Só em agosto,
1: ele vai compor sim a chapa. É. Eu acredito que ele vai compor a chapa e vai ser uma chapa fortíssima. É, já pensou, senador Laércio Bonfim e Roberto Rocha?
0: Aí a potência internacional. E o Braide na cabeça.
1: E aí vem Yuri para estadual, aí vem Nonato Sampaio para federal.
0: Rapaz! Aproveitando, já que você falou em Yuri Correia, nós estivemos lá hoje. Fizemos uma matéria com o Yuri que vai sair amanhã.
1: Matéria sobre o quê, homem de Deus?
0: A matéria vai ser veiculada amanhã aqui
1: sobre
0: no programa, no quadro Entrevistando Personalidades.
1: Ah, tá. Certo? Personalidade da semana, né?
0: Vamos falar com ele aí sobre quando ele era menino, jogava bola, falar de política. A gente vai falar com ele do aniversário, que ele está aniversariando.
1: Opa,
0: hoje,
1: né? Cadê o homem? Mostra ele aí, parabéns aí.
0: Parabéns aí, para o Yuri Correia.
1: Parabéns, olha ao lado aí do pré-candidato a governador do Maranhão, Eduardo Braide, que esse rapaz está bem na pesquisa, viu?
0: Muito bem.
1: Parabéns, meu querido Yuri Correia, é pecuarista, é advogado e é político. E é gente boa. Filho de uma família boa, né, Lemos? Doutora Nadir.
0: É uma família conceituada no município de
1: Saudoso, Salvador. Saudoso, né? Dr. Pedro, da farmácia.
0: Isso. Então, nós estamos aqui para parabenizar todos os pré-candidatos, que seja estadual, federal, Senado. E hoje, aproveitando aqui
1: o ensejo,
0: a grande oportunidade, nós fizemos um furo de reportagem. E nós íamos passando ali na estação ferroviária.
1: Você encontrou o Braide ou o Braide encontrou?
0: E eu encontrei o Braide. Mas não encontra ninguém, não. Ele estava para lá fazendo a filmagem dele lá. Eu que encontrei, certo? Não
1: e
0: foi
1: aí,
0: ele que me encontrou.
1: Você sentiu naquele momento? Você e se aí... deparar com o cara que está lá em cima na pesquisa.
0: Não, aí eu disse o seguinte: vou fazer a matéria agora. Vou filmar agora.
1: E ele é gentil.
0: E aí,
1: né?
0: Solícito. Aí ele fazendo lá a filmagem lá com a sua equipe de mídia. Eu, de longe, eu cheguei, ó, aqui é Lemos TV, você vai acompanhar já já. E aí ele disse, não, vem. E aí eu conversei com o pré-candidato ao governo do estado, que está aí nas pesquisas, em todas as pesquisas na frente, e a gente conversou com ele, você vai acompanhar agora, isso chama-se furo de reportagem. Repórter Lemos, na Lemos TV, para todo mundo ver o pré-candidato ao governo do estado do Maranhão, Braide, aqui no Maranhão em Debate.
3: Pré-candidato a governador do Maranhão, Braide, aqui em Codó, aqui próximo à estação ferroviária de Codó.
4: É isso.
3: Vai conversar com a gente já já, com a Lemos TV. Conversa já. Vamos lá logo.
4: Tudo bem?
3: Tudo bem. Fazendo uma mídia na pré-campanha?
4: É, na verdade vim aqui em Codó apresentar aquilo que a gente vai fazer no Maranhão. E Codó faz parte dessa transformação que a gente vai fazer.
3: É uma das cidades mais importantes do estado,
4: sem,
3: né?
4: Sem sombra de dúvida, a maior importância dela é que meu pai nasceu aqui.
3: Então, parabéns.
4: É a terra do meu pai, que é codoense, e eu sou muito feliz por ser filho de um codoense. E agora eu vou ter a oportunidade, como governador, se for da vontade de Deus e do povo de Codó, de trabalhar muito pela cidade em que ele nasceu. Cidade que completou agora 130 anos, uma cidade histórica, importante do estado do Maranhão, mas que precisa de mais atenção. E é essa atenção que a gente vai apresentar no nosso plano de governo e nas nossas ações para que Codó seja transformada igual nós transformamos São Luís.
3: Quando o Braide vai vir aqui mesmo para cumprimentar o povão, ir para o Mercado Central?
4: Já estou marcando, nos próximos dias vou divulgar pelas redes sociais, fazer um convite para toda a população de Codó para eu poder conversar com todo mundo.
3: Beleza, e Lemos TV para todo mundo ver o pré-candidato ao governo do estado do Maranhão.
4: Valeu, Braide.
0: Então tá aí, gostou? Gostou do furo de reportagem?
2: Vou pagar pra você uma Coca-Cola. Gostei demais.
0: Não tomo. Se,
2: são coisas da vida.
0: Se Coca-Cola, depender de mim, pode fechar as portas.
2: Isso aí foi uma coincidência, rapaz.
0: Que coincidência, rapaz. O cara que tem o cheiro.
2: O faro, rapaz.
0: É o cheiro, o faro. Da reportagem, rapaz.
2: Isso, lembro.
0: Agora tem alguns repórteres.
2: Agora eu vou te conhecer, meu irmão.
0: Tem uns repórteres que só conhecem o cara em cima do poste.
2: Agora
0: é só o que ele vê.
2: Agora eu vou te conhecer.
0: É em cima do poste. O cara lá em cima do poste, ele vê.
2: Mas é que até hoje está repercutindo. Eu quero fazer uma matéria, eu ando todinha da repercussão.
0: Essa aí vai também para as suas redes sociais.
2: Vai, você vai fazer quilaro, Braça Regueira.
0: Pois é, vou mandar, enviar para você.
2: Mas é quilaro, Braça Regueira.
0: Mostrar lá.
2: É com certeza, meu irmão.
0: É com você.
2: Bom, não. Tem gente incorporando, espiritualmente falando, o Donald Trump, rapaz.
0: É?
2: Ah, meu amigo, lá em Belém, a capital das mangueiras, um vereador arregaçou as mangas lá, correu em tudo enquanto foi autoridade. E disse, o Comando Vermelho não vai fazer festa aqui.
0: É.
2: E o homem, olha só o baixinho aí, corajoso, rapaz. Olha aí, presta atenção.
5: Não vai ter festa do Comando Vermelho aqui nesse caralho. Não vai ter festa aqui na Terra Firme. Comando Vermelho é o caralho. Vocês vão ficar lá na puta que o pariu de vocês. Eles já estão sabendo que a gente está aqui já. Depois de muita denúncia, eu vim aqui fiscalizar pessoalmente essa festa que vai acontecer hoje. Mas eu já avisei todas as autoridades. Avisei a Polícia Civil, a Polícia Militar, a DPA, a DEMA, a SEMA. Vocês vão ficar lá na puta que o pariu de vocês. Lá na Penha, Morro do Alemão, na casa do caralho. Um ambiente completamente insalubre. Ó, capacidade máxima para 80 pessoas, sem nenhum tipo de acústica. Então imagina como é que fica aqui a população, a vizinhança ao redor, com música alta, escutando música de criminalidade lá da porra da Penha, da puta que o pariu, não dá, meu irmão. E vou descer de a porrada em quem tiver. Não tem jeito, papai. Comigo é dor, quem doer. Entendeu? Me segue? E aí, galera, como é que tá? Pô, os caras vêm lá da casa do caralho, lá da puta que o pariu, de que querer fazer apologia ao crime aqui, meu irmão, não dá, né? Conte comigo, tá, meu irmão? Tá? Tem alguma coisa aqui que vai descer de a lenha. Mas eu queria pegar um deles aqui entrando agora, te juro. É sobre uma festa que vai acontecer agora, lá no bairro da Terra Firme, na próxima sexta-feira, denominada Paredão Pitbull de Raça. Uma festa insana, onde vem DJs lá da Penha, do Morro do Alemão, de entrada nos requerimentos, pedindo que não aconteça essa festa no bairro da Terra Firme. Porque aqui não tem medo de crime organizado, não tem medo de nada. Doa a quem doer.
2: Doido. Você teria essa coragem?
0: Não. Eu sou mais aquele pastorzinho que chega lá e começa, aí depois a polícia vem.
2: Ele não sabe o tamanho do exército que é o Comando Vermelho.
0: É, complicado.
2: Se ele soubesse. E os grandões, os chefes, eles não matam ninguém, não. Eles têm uns rapazinhos pra matar. Só é menino novo, recruta. É, eles recrutam. Quem mata essa criançada aí, rapaz?
0: O fácil é respeitar o Comando Vermelho.
2: É doido, sumano. Olha aí já.
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1: Vamos agora falar de Codó, meu irmão, porque o Maranhão em Debate sem Codó não é nada. Porque o Maranhão em Debate é criado, é gerado diretamente de Codó, a terra dos tambores, para todo o planeta Terra. Olha, e agora vamos falar das pegadas milionárias de Chiquinho FC, rapaz. Rapaz, as pegadas desse homem só é pegada grande, meu filho. Após um contrato de 953 mil com a empresa lá de Vila Velha do Sudeste, o prefeito da pegada, Chiquinho Oliveira, contrata a empresa agora do Ceará por uma pegada de mais de 6 milhões. Ave Maria. Pra que tanto dinheiro, dinheiro só pra gastar? Olha, na edição do Diário Oficial do Município desta segunda-feira, dia 1º, o blog do Leonardo Alves identificou a homologação de um contrato de um valor de 6.476.597 reais em favor da empresa Forte Educação Limitada, sediada lá no Ceará. A contratação foi formalizada por meio do pregão eletrônico número 018-2026 e ocorre após a Prefeitura de Codó já ter destinado 953 mil a uma empresa localizada em Vila Velha, no Espírito Santo. Somados, os dois contratos ultrapassam nada mais nada menos do que a bagatela de 7,4 milhões em recursos públicos destinados a fornecedores de outros estados. De acordo com o termo de adjudicação e homologação publicado no Diário Oficial, a empresa cearense foi declarada vencedora de 4 lotes, totalizando 6.476.597 reais. Os valores homologados correspondem ao projeto Aprender Construindo Educação Infantil, 1.900.000, projeto das ondas da leitura fundamental, anos iniciais, 2.500.000, projeto Avaliar e Aprovar, 4º, 5º, 8º e 9º anos, 1.958.000, e kit professor, 1º ao 9º ano, 87.750 reais. Conforme o documento, a homologação foi realizada após a análise da documentação das empresas participantes e o julgamento dos recursos apresentados no processo licitatório. A nova contratação amplia a participação de empresas de outros estados em contratos firmados pela administração municipal. Após o repasse de 953 mil para uma empresa sediada em Vila Velha, no Espírito Santo, identificado anteriormente pelo blog do Leonardo Alves. Agora, eu não tenho nada contra licitação. Eu não tenho nada contra as coisas que trazem benefício para o nosso povo. Mas a maneira como é feito o processo, existe uma licitação, a licitação tem suas regras. Eu até acredito que o professor aqui saiba das regras das licitações. Menor preço, primeiro item, né? Menor preço. A prefeitura vai ter que comprar 1.000 celulares.
0: Agora, eu acho engraçado que a prefeitura só compra quem oferece o menor preço. Mas o menor preço é superfaturado. É, o menor preço está perto do 7 estrelas, o menor. Aí agora você imaginou o maior preço.
1: Eu vou tentar explicar rapidinho aqui.
0: Vai lá. Em síntese. Porque já tem matéria aqui engatilhada.
1: Certo. São 1.000 celulares a licitação. Codó, aí entra uma empresa, Teresina, tá, oferecendo celular, menor preço, 100 reais, opa, é essa, certo? Beleza, menor preço, aí a prefeitura vai lá, compra 1.000 aparelhos, né? Mas na verdade só aparecem 100, entendeu como é que funciona o negócio? Então 1.000 aparelhos a 100 reais, 10 mil reais, certo? Só que o cara manda lá
2: só 100. Tá bacana? Que vai dar 10 mil reais. E aí o resto da bagatela é dividido por uma galera. Uma galera grande. É assim que funciona no Brasil. Sabe por quê? Porque os fiscais do povo, primeiro, a maioria está do lado de quem fez a licitação, né?
0: Aí eu me lembro aquele...
2: E a outra parte está com o astral para baixo porque não está mamando na teta da prefeitura. São oposição, estão sem ânimo para fiscalizar. Quem é que vai querer conferir lata por lata de sardinha? Ninguém quer conferir. Mas tinha que ser conferido, inspecionado, entendeu? Porque existe o Legislativo, a Câmara Municipal dos Vereadores, uma das missões é essa, é fiscalizar. Mas ninguém não fiscaliza. Quem é que vai saber quantos cadernos vão vir? Quantos livros? Quantos lápis? Quantas canetas? Isso aí, é aí que mora o perigo. É aí que existem as maracutaias. O preço menor venceu, venceu, bacana, mas... Já houve uma combinação lá atrás. Olha, tu vai instalar uma empresa, abre lá no Ceará, tá? Registrada, bacaninha e tal, a licitação vai sair no mês tal, e eu vou precisar desse material aqui, pesquisa logo no mercado e lança o menor preço. Na hora do pregão lá, o cara, pufo lá, cobre todas as propostas, oferece o menor preço. Tá tudo em casa, rapaz. Tu
0: mas tá entendendo? Sempre assim.
2: É, entendeu?
0: Eu fui pré-candidato.
2: Antigamente eles superfaturavam a nota, hoje não. Hoje o preço tá legal na nota, o preço tá ótimo, menor preço, certinho. É na quantidade que está o roubo agora. É na quantidade. O cara compra 10 mil latas de sardinha.
0: Só entrega 1.000. É. Então, meus amigos, eu fui pré-candidato a prefeito desta humilde cidade de Codó, essa pobre e rica cidade de Codó. E a minha proposta era exatamente fazer um governo sem corrupção. Mas alguém me disse, não, mas não tem como você fazer uma administração sem corrupção. Porque todas as prefeituras, os gestores que estão lá são corruptos. Eu disse, não, eu não acredito nisso. Ele disse, é. Aí eu disse, mas tem pelo menos Serginho Meneghel lá em Colatina, no Espírito Santo, que deu um exemplo de honestidade, seriedade, como gestor daquela cidade lá. Então, será se não tem mais um, não? Não tem um leminho por aqui que pode fazer essa proeza, realizar essa proeza? A outra disse, não, porque tem as notas. Então, eu já sei tudinho como é que esses caras fazem. E você explicou muito bem. E aí a gente gostaria que a Câmara de Vereadores fizesse o que o Serginho Meneghel falou. Ele disse que os prefeitos só roubam se a Câmara permitir, se a Câmara de Vereadores quiser. Se ela não quiser, não rouba. O prefeito é afastado, o prefeito é cassado. Então, quando o prefeito se elege, já quer logo a maioria. Já que a maioria...
2: O primeiro sinal de má intenção. É o primeiro sinal
0: já
2: de...
0: Já que a maioria...
2: Já entra mal intencionado. Já que a maioria.
0: Já que a maioria. E aí eu não vejo aqui em Codó... Por exemplo, nós tivemos aí os vereadores de oposição que foram em São Luís, lá no Ministério Público Federal, tentar fazer com que os precatórios cheguem ao bolso...
2: Chega ao verdadeiro dono.
0: Ao verdadeiro dono. Eu não vi nenhum vereador de situação, e se eu estiver mentindo, me fala aqui. Nenhum se juntaram lá com os vereadores de oposição.
2: Eles têm, além do incentivo, eles têm um cabide de emprego. Tem uma galera empregada na prefeitura lá. Você está entendendo? Coisa que eu acho errado também.
0: Agora, quando o líder quer corromper, ele corrompe. Quando o líder não quer, não corrompe. Porque é o seguinte, ó, você é vereador, tem que ficar do meu lado, mas se for honesto. Se for corrupto, tá fora. Tem que ser assim, rapaz. Brincadeira, rapaz. Macacos que me mordam. 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
1: Homem desaparece durante pescaria. E aí a família, revoltada, chamou o famoso vigia topado e fez algumas reclamações, porque as buscas, até o fechamento aqui dessa matéria, ainda não tinha obtido êxito. Vejamos.
6: Aqui, eu acho que aqui não tem como ver, não. Aqui tem uns passeadores na água do rio.
7: Aqui, e o corpo de bombeiro daqui falou que não tinha bote.
8: Não tinha bote.
7: Não tem bote, que o bote está para São Luís com uma perícia.
8: Nossa equipe de reportagem do Portal Vigia Topado se encontra no Rio Itapecuru, nesta terça-feira. Recebemos informações que um homem, o nome de João Batista, caiu ontem no Rio Itapecuru. E até o momento, o corpo não foi encontrado. E vamos conversar aqui com algumas pessoas que estão no rio, que acionou a nossa equipe. O que que está acontecendo que não achou o corpo?
6: O que está acontecendo é porque ele caiu uma volta de umas 4 horas. O corpo de bombeiro, o que ele fez? Ele tinha dado assistência para a mãe dele, que estava lá, e tinha ido no local com menos um bocado de gente. Foi que eles só viram 3 e olharam o local onde ele caiu lá e deixaram as coisas dele. E mandaram as irmãs dele procurar o vereador, como se o vereador tivesse algum equipamento e o vereador fosse bombeiro. Aí foi obrigado a entrar em contato com o povo de Caxias, bombeiro de Caxias, para dizer que aqui não tinha nenhum equipamento. Que tá para São Luís, Aí que eles entraram em contato com eles aqui e falaram para eles vim dar assistência aqui. Mas o que eles fizeram? Passear. Porque para mim eles estavam passeando. Eles não estavam procurando, não. Para procurar, veio um rapaz aqui no carro. Foi trazer maçã, foi trazer comida para eles comer. Porque não é da família dele. Porque se o rapaz que morreu aqui no Rio tivesse matado alguém aqui, a polícia tava aqui procurando ele. Mas como ele caiu dentro do rio, ninguém sabe. Nós estamos aqui de mão atada. Se nós soubéssemos nadar e nós fôssemos bombeiro, nós estávamos procurando, estávamos atrás de uma merda desse aqui, não. Que se o corpo de bombeiro estivesse aqui no Codó, mas onde fechar a porta, que não serve para nada. Aqui nunca veio ninguém dar assistência para as irmãs, para a filha dele que está aí, ó, nem para a mãe dele. Então, se o corpo de bombeiro não está servindo para nós no Codó, fecha suas portas.
7: Então, ele caiu, né, por volta de umas 4h30, 5 horas. Aí ligaram para a polícia acionou o corpo de bombeiro. Vieram em volta de uns 30 minutos, já anoitecendo.
8: Ontem.
7: Só vieram olhar o local que ele caiu e falou que não ia fazer as buscas porque por causa de um protocolo, que não pode fazer busca. Pronto, todo mundo foi para casa. Aí hoje pela manhã, minha irmã ligou para Caxias, bombeiro de Caxias, entrar em contato, ver se podia ajudar em alguma coisa. Eles entraram em contato com o corpo de bombeiro daqui e o corpo de bombeiro daqui falou que não tinha bote.
8: Não tinha bote.
7: Não tem bote, que o bote está para São Luís com uma perícia. Aí a gente entrou em contato com outras pessoas que conseguiram arrumar uma canoa para eles poder fazer as buscas, né? Eles vieram, fizeram as buscas, estão andando aí dentro da água, mas ninguém deu suporte para a família, ninguém está dando suporte de nada. O homem veio aqui do Corpo de Bombeiros.
8: Quantos homens veio aqui do Corpo de Bombeiros?
7: 3. Tem só 2 dentro da água. Nem mergulhador não são. Não são, nenhum dos 2 são mergulhador. Estão aí dentro da água, que não pode mergulhar. Aí toraram no mundo aí, não sei pra onde.
6: E aqui, eu acho que aqui não tem como ver, não. Aqui tem uns passeadores na água do rio. Porque de ontem à noite, 5 horas da tarde, esse homem cair, pra uma hora dessa, não acharam esse corpo. Então, eu acho que aqui tá difícil, aqui no Codó. Desse jeito tá.
1: É, sinceramente, eu acho que se fosse aí o filho de uma família rica, influente, família de empresários na cidade de Codó, esse corpo já tinha sido encontrado. Mas quando se trata de família humilde, o interesse é bem menor por parte das autoridades competentes do município de Codó.
0: Se esse rapaz não é a quem eu estou pensando, tudo bem, mas eu acho que é. Ele é um flanelinha, rapaz. Ele trabalha ali na rua 7 de setembro, ali pertinho do Muniz, ele fica por ali. Meu amigão, conversava demais com ele. Rapaz,
1: tô tentando conhecer aqui, mas não
0: pois
1: tô conseguindo.
0: Ele é um flanelinha ali da 7 de setembro, uma tragédia. O cara vai pescar e morre.
1: Acontece. Agora, certo? As buscas estão deixando a desejar, pelo amor de Deus.
0: Que e é olha isso? Que o rio já não está tão cheio, né? O rio já está no caixão, né?
1: Mas fazer o quê?
0: Tá. Só um pouquinho de água.
1: Esperamos que seja pelo menos encontrado para fazer um sepultamento digno.
0: Verdade. 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
2: E eu quero abraçar o irmão Jonas lá em Morrinhos, estado de Goiás. Irmão Jonas, aquele abraço, meu amado. O assunto agora é vereador Leonel Araújo. Rapaz, ele tá magro, rapaz. Tô vendo a foto aqui. Coloca aí, produção.
0: Dá logo um tempo aí, nós vamos aqui pra matéria, depois você, viu? Segura aí.
2: Vai já, falar já, de quem é a matéria?
0: Já já o Leonel Filho vai falar. É a matéria. Ministério Público Federal afirma que recursos investigados também foram para a conta do pai do vereador Leonel Filho.
2: Ah, como é que é, rapaz, essa história aí?
0: Não é eu, não.
2: Você pode repetir o que você falou aí, Leonel?
0: Eu posso, eu gosto muito do vereador Leonel Filho, é um grande amigo que eu tenho em Codó, respeito, tenho carinho, e também pelo seu Leonel Araújo, empresário.
2: Ministério Público Federal.
0: Mas a matéria está aqui.
2: Afirma que recursos investigados também foram parar lá na conta do pai do vereador.
0: Do vereador. Então vamos lá. Entre todos os detalhes revelados pelo MF, perdão, pelo Ministério Público Federal, na investigação sobre supostos desvios de recursos públicos em Codó, um dos pontos que mais chama a atenção envolve o vereador Leonel Filho e seu próprio pai, o empresário Leonel Araújo. Muita gente tem discutido os 15 mil que, segundo o Ministério Público Federal, foram repassados ao vereador em abril de 2022, por meio de uma empresa apontada pelos investigadores como ligada ao empresário que tinha contrato com a Prefeitura de Codó. Ó, 2022, quem é que estava no comando da prefeitura? Quem era? Era o doutor José Francisco, era?
2: Isso.
0: Doutor José Francisco.
2: Certo.
0: Mas existe outro detalhe que pode gerar ainda mais questionamentos.
2: Certo.
0: Na própria ação, o Ministério Público Federal afirma que Leonel Filho também teria recebido outros repasses durante o seu mandato por intermédio de conta bancária do seu genitor, o empresário Leonel Araújo. O órgão informa que essas movimentações financeiras serão abordadas em uma ação específica relacionada a outros contratos públicos sob investigação. Então, o Ministério Público não parou, continua escacaviando, procurando ver onde é que tem mais fumaça, onde é que tem mais fogo.
2: Está no rastro, no caos.
0: Então, ele está no encalce, né, daqueles que porventura vieram e levaram o dinheiro do povo de forma ilícita.
2: E a bola da vez é
0: o Leonel Filho. E aí nós vamos dar oportunidade para o Leonel falar, para ele se defender dessas informações que estão postadas aqui no blog do Marco Silva.
2: Ele vai falar do programa de hoje.
0: Ele vai falar, porque o nosso programa aqui é um programa independente, livre e imparcial.
2: Então abra alas para o homem passar.
0: Todos têm direito. Então agora vamos estender o tapete vermelho para o vereador em questão, o vereador que está sendo acusado, não é pelo blogueiro. Está sendo
2: acusado. E nem por mim.
0: É, e nem por nós aqui não. É pelo Ministério Público Federal. Então vamos acompanhar a fala do vereador. Se defenda aí, vereador.
2: Fala, Leonel Filho.
9: Lima pegando fogo nos bastidores da política de Codó. A troca de farpas entre vereador e blogueiro continua dando o que falar na cidade. Desta vez, quem resolveu se manifestar foi o vereador Leonel Filho. A tabuca racha. O clima esquentou de vez mais essa bomba dos bastidores políticos. Agora a pergunta é, essa confusão vai parar por aqui ou ainda vem mais capítulos por aí?
10: Gente, mais uma vez a gente vem aqui levar a verdade à população de Codó. Desse blogueiro Marco Silva que só vive a perseguir, só vive a tentar extorquir essa suspeita. A polícia entrou na casa dele, levou os equipamentos todos dele, ainda levou a esposa dele presa, coisa que eu não sabia, o colega vereador falou. Quer dizer, uma pessoa que age à margem da lei, não respeita o jornalismo, não tem a segunda resposta. Ele não vai atrás, ele ataca fake news, mentiras, agressões, tudo para prejudicar a imagem das pessoas. Tudo para levar uma informação errada à sociedade. Ele está dizendo que eu recebi 15 mil reais para ficar calado, uma mentira deslavada no município de Codó. É isso, devia ter justiça, isso aí merece uma cadeia muito grande no município de Codó. Agora a gente fica sendo perseguido dessa maneira. Só dependemos da justiça para agir, nós somos pessoas de bem, nós não andamos armado não. Quem teve arma apreendida foi ele, a pessoa que anda armado, já viu, né? Quer dizer, a pessoa de bem vai andar armado, para que andar armado? Então, tá aqui, ó, o contrato, traga o contrato para mostrar. Tá aqui o contrato, 75 mil reais, né? Foi pago, depositado, inclusive tem os recibos, tá tudo aí os recibos. Quer dizer, tá aqui o contratinho todo, inclusive reconhecido em cartório, ó. Então, quem não deve, não teme. Eu vendi só um pedaço da terra, minha terra toda era minha. Eu vendi só um pedaço que era meu, por 75 mil reais. Não foi nem esses valores, 15 mil, você acha que eu vou me sujar por causa de 15 mil reais? Eu, Leonel Filho, uma pessoa de bem, que tem um nome limpo, que respeita o povo, que é amigo fiel do povo. Agora ele tá acostumado a acusar um monte de gente e não se defender, ficar com medo dele. Agora comigo não, comigo ele topa porque aqui eu acho com a verdade. Eu não tenho rabo de palha pra tocar fogo não. E eu tenho coragem de enfrentar esse tipo de gente que só vindo é tentar. Agora, recurso meu não leva. Não adianta, pode oferecer o que ele quiser, pra parar, pra... Não, ele vai responder na justiça, já de parte da polícia, e vamos tomar as atitudes cabíveis, porque eu tenho família, eu tenho amigos, e eu vou sempre levar a verdade à nossa população de Codó que acredita no nosso trabalho. Eu sou defensor dos humildes, da pessoa de bem, não de pessoas que usam meio de comunicação como meio de vida para ficar pressionando, tentando humilhar e tentando levar mentiras à população de Codó. Tamo junto, povo de Codó.
2: Sinceramente, eu não consigo entender o motivo pelo qual o vereador perde tanto tempo se dirigindo ao jornalista Marco Silva, se quem está no encalce dele é o Ministério Público Federal. Por que que ele não se defende? Por que que ele não contra-ataca o Ministério Público Federal? O Marco Silva não tem poder para investigar ninguém, não tem poder, entendeu como é que é? Para abrir processo contra ninguém. Isso vem do Ministério Público e não é estadual nem municipal, é federal. Então eu acho, Leonel Filho, que você tem que procurar se defender e contra-atacar o Ministério Público Federal. Você está atirando no alvo errado, meu irmão. Tá ou não tá, Lemos?
0: É isso que eu ia falar. Bom, pelo menos que está na matéria aqui, quem está no encalço, quem está investigando é o MPF. Então, na fala do vereador, eu acho que ele tinha que acusar o MPF. MPF, você está errado, está mexendo com a pessoa errada, eu não sou fraudulento, não sou enrolado, está aqui minhas notas do direitinho. E não se direcionar ao blogueiro, não é? Porque o blogueiro está apenas veiculando a notícia que está circulando.
2: Que é publicada pelo próprio Ministério Público.
0: Pelo próprio Ministério Público. Então ele tem que descer o cacete, no meu ponto de vista, é no Ministério Público Federal e não no blogueiro.
2: Não,
0: mas pelo menos se ele quer bater no blogueiro, bate no blogueiro, mas bate também no Ministério Público Federal.
2: Não é nem bater, é procurar uma defesa e fazer uma defesa contundente, coerente, convincente. Isso que ele tem que fazer, entendeu? Ah, porque ele quer se defender atacando a particularidade do rapaz, dizendo que o rapaz usa uma arma, que a mulher do rapaz não sei o que. Rapaz, não tem nada a ver com o que está dizendo aqui na denúncia formalizada, no processo aberto instaurado pelo Ministério Público Federal. O seu problema está com a Justiça Federal. A Justiça Federal é que está sendo a tua sombra, Leonel Filho. Tu vai ter que te virar nos 30 e mostrar que tu está limpo e o Ministério Público... Noite.

0: Em Brasília, pontualmente, 8 horas.
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0: Uma ótima noite para você, ouvinte da Rádio Senado. Eu sou Regina Pinheiro, te faço companhia por aqui. A programação musical é de Carlos Andrade. A gente ouve Encontro, de Jorge Maltner e Caetano Veloso.

0: 18:59.
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2: Olá, boa noite.
3: Boa noite para você que nos acompanha em todo o país.
2: Quarta-feira, 3 de junho de 2026.
3: Vamos ao destaque do dia, reunião ministerial.
2: Melhoria da qualidade de vida do brasileiro ganha destaque.
3: Desenrola Brasil. Em menos de um mês já foram feitas 1.400.000 operações de renegociação de dívidas.
2: O governo anuncia que será lançado programa para quem está adimplente, ou seja, em dia com os débitos.
3: Presidente Lula cita a taxação dos Estados Unidos a produtos nacionais e destaca a soberania brasileira.
2: E ainda...
4: A gente vai vender para quem quiser comprar. Se não quiser investir aqui, nós vamos procurar outro. O que tem que saber é que o Brasil é dono do seu nariz. Isso aqui é um país democrático e soberano.
2: E ainda, mais empresas podem acessar recursos do Plano Brasil Soberano.
3: O programa atende empresas exportadoras que tiveram impacto com tarifa norte-americana ou conflitos no Oriente Médio. Cláudio Mário Carvalho.
5: Portaria reduziu de 5% para 1% o impacto mínimo no faturamento bruto, exigido para que exportadores e fornecedores tenham acesso às linhas de crédito.
2: Você vai ouvir também vacina contra pneumonia e meningite.
3: A Pneumovinte já está sendo distribuída a estados e municípios para ampliar a proteção a crianças de 2 meses a 4 anos.
2: Imunização deve ter início na segunda quinzena de junho.
3: Hoje, na apresentação da Voz do Brasil, Mariana Jungmann e Luciano Seixas.
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3: Avanços nas áreas social, econômica e melhorias para as famílias brasileiras.
2: O presidente Lula realizou uma reunião ministerial e foi apresentado um balanço das ações do governo.
3: O presidente disse que espera realizar novas entregas até o mês de julho e ressaltou a soberania do país.

0: O editor Nazi Brum acompanhou a reunião e traz os detalhes para a gente ao vivo. Boa noite, Nazi.
1: Olá, boa noite, Mariana, boa noite, Luciano e os ouvintes da Voz do Brasil. Olha, nessa reunião ministerial foram apresentadas as ações do governo e como isso se refletiu na melhoria de vida para a população brasileira. O presidente Lula iniciou o discurso e foi o primeiro a destacar que, pela primeira vez, o Brasil atingiu o índice de desenvolvimento humano no patamar de muito alto. O IDH é medido pelas Nações Unidas para avaliar a qualidade de vida e o desenvolvimento de uma população.
2: Nazi, que outros avanços foram destacados nesse balanço do governo?
3: Bom, é um motivo de regozijo para todos nós saber que o Brasil atingiu a sua maior performance na questão do IDH. Não é que a gente tem um melhor. A gente hoje faz parte de um núcleo de países que são países de ponta em questão de qualidade de vida do povo.
2: Vamos lá então, Nazi. Que outros avanços foram destacados nesse balanço do governo?
1: Olha, Luciano, o governo do Brasil focou nas ações implementadas nos últimos meses. Entre os destaques, a aprovação do fim da escala 6x1 na Câmara dos Deputados e o fim da chamada taxa das blusinhas e imposto de importação para produtos de até $50. Na área social, a construção de 138 novas creches e a entrega de 31 mil cisternas pelo país. Na saúde, o programa agora tem especialistas, que já chegou a 52% dos municípios, e o programa Gás do Povo, que alcança todos os municípios, beneficiando 15 milhões de famílias. A ministra da Casa Civil, Miriam Belchior, destacou o lançamento do Move Aplicativos, que já registrou 740 mil motoristas de aplicativos e taxistas interessados no financiamento do carro novo em condições vantajosas. A ministra também citou o Novo Desenrola.
4: O novo Desenrola Brasil Famílias, com 24 dias de operação, já renegociou 1 milhão e 400 mil operações com descontos de 85% na dívida original. De 20 bilhões, a dívida caiu para menos de 3 bilhões para essas famílias.
0: O ministro da Fazenda, Nazi, Dario Durigan, também fez um balanço, né, durante a reunião. O que a gente pode destacar?
1: Olha, Mariana, o ministro da Fazenda, Dario Durigan, fez um balanço positivo, citando a criação de 5 milhões de empregos desde 2023, com o aumento de renda do trabalhador. O ministro ressaltou ainda que o crescimento do país superou as expectativas e que os brasileiros estão pagando menos impostos. Lembrando que o governo isentou o pagamento do imposto de renda para quem recebe até R$5 mil por mês. Vamos ouvir o que ele disse.
5: Por isso que nós acertamos as contas do país, colocando o pobre no orçamento e cobrando de quem tem capacidade econômica. Quem hoje vive de salário paga menos tributo. E quem tem fundo offshore, quem é dono de bet, hoje paga pela primeira vez tributo no país, o que é muito devido, o que é muito justo.
1: Olha, o presidente Lula também aproveitou a reunião ministerial para falar sobre os Estados Unidos indicarem que vão impor uma taxa de 25% a produtos brasileiros. Lula lembrou que o governo, mais uma vez, vai adotar o caminho do diálogo, sem abrir mão da soberania do país em nenhum momento nesse processo.
3: Os Estados Unidos quer problema, ele tem o direito de não querer. Agora, nós não vamos ficar chorando, nós vamos procurar outros parceiros. Se ele não quer comprar, a gente vai vender para quem quiser comprar. Se não quiser investir aqui, nós vamos procurar outro. O que tem que saber é que o Brasil é dono do seu nariz. Isso aqui é um país democrático e soberano. E por conta dessa soberania, nós faremos tudo o que for necessário. Nós queremos respeitar todo mundo, mas nós também queremos respeito.
2: E sobre as próximas ações do governo, o que foi divulgado na reunião, Nazi?
1: Luciano, muitas entregas estão previstas para as próximas semanas. A gente pode citar um novo plano para o combate ao feminicídio, uma nova fase do programa Desenrola para pessoas que estão com os pagamentos em dia não caiam na inadimplência. E o Move Motos, uma nova modalidade de linha de crédito voltada para motociclistas que trabalham com aplicativos de entregas e transporte. Mariana, Luciano.
0: Nazi, obrigada pelas suas informações ao vivo.
2: O governo do Brasil manifestou hoje profunda discordância da conclusão dos Estados Unidos de que a pecuária brasileira utilizaria trabalho forçado em sua produção.
0: A investigação da seção 301 foi concluída pelo governo norte-americano para apurar situações de concorrência desleal praticada por países com os quais os Estados Unidos têm parceria comercial, entre eles o Brasil.
2: As conclusões dela vêm sendo utilizadas para justificar a aplicação de tarifas de importação sobre produtos desses países.
0: O Brasil considerou absurda a conclusão e destacou que a Organização Internacional do Trabalho reconhece o Brasil há décadas como referência no combate a práticas que violam a dignidade dos trabalhadores.
2: Por meio de nota, o governo brasileiro disse ainda esperar que as recomendações de taxação dos produtos brasileiros não sejam efetivadas e que atuará para reduzir danos que venham a ser causados à economia, aos empregos e à renda dos brasileiros.
0: Mais empresas brasileiras vão poder acessar os recursos do Plano Brasil Soberano.
2: O programa foi criado para minimizar os impactos das tarifas impostas pelos Estados Unidos ou aos conflitos no Oriente Médio.
6: Portaria publicada pelos Ministérios da Fazenda e do Desenvolvimento, Indústria, Comércio e Serviços reduziu de 5% para 1% o impacto mínimo no faturamento bruto, exigido para que exportadores e fornecedores afetados pelas tarifas impostas pelos Estados Unidos ou pelos conflitos no Oriente Médio tenham acesso às linhas de crédito. As solicitações vão poder ser feitas a partir da próxima segunda-feira, dia 8, no site www.bnds.gov.br/elegibilidade-brasil-soberano. A medida beneficia empresas de setores como aço, cobre, alumínio, automotivo e moveleiro, além de exportadoras que mantêm relações comerciais com países do Oriente Médio. Segundo o governo, a iniciativa busca proteger a produção nacional e preservar empregos diante das incertezas do cenário internacional. O Plano Brasil Soberano oferece financiamento para capital de giro, produção voltada à exportação, compra de máquinas e equipamentos, ampliação da capacidade produtiva e inovação tecnológica. De acordo com o BNDES, o programa já recebeu pedidos que somam R$6,5 bilhões, dos quais R$1,6 bilhão já foi aprovado. Claudimário Carvalho, para a Voz do Brasil.
0: Os estados e municípios brasileiros já começaram a receber as doses da vacina Pneumovinte, que será introduzida no SUS, ampliando a proteção contra doenças como pneumonia e meningite.
2: O público principal dessa vacina são bebês e crianças de 2 meses até 4 anos de idade.
0: O uso novo do imunizante nos postos vai começar na segunda quinzena desse mês.
2: Também hoje foram firmados novos contratos de financiamento para entidades filantrópicas, como as Santas Casas.
7: Estados e municípios já começaram a receber as doses da vacina pneumocócica conjugada 20-valente, a Pneumovinte. O imunizante protege contra 20 sorotipos da bactéria causadora de infecções, como pneumonia e meningite. É o dobro da proteção da Pneumo 10, que hoje é oferecida no Sistema Único de Saúde e que será substituída gradualmente. O início da vacinação está previsto para ocorrer na segunda quinzena de junho, como anunciou o ministro da Saúde, Alexandre Padilha.
8: Mais ou menos 6 milhões e 100 mil doses sendo distribuídas já uma parte já chegou, inclusive nos estados e municípios. Estão programando o início, chamando a população para iniciar, procurar a unidade de base de saúde a partir do começo da segunda quinzena de junho, a partir de 15 de junho, essa ação já nas unidades de base de saúde. Nós vamos fazer, como sempre, uma ação aí na Unidade Básica de Saúde para reforçar.
7: Também nesta quarta-feira foram assinados 8 novos contratos da linha de crédito Caixa Hospitais FGTS, somando R$800 milhões. O recurso vai atender hospitais e entidades filantrópicas conveniados ao SUS, como a Santa Casa de São Paulo. O vice-presidente Geraldo Alckmin explicou que, com as condições facilitadas do crédito, esses hospitais vão continuar reforçando o atendimento no país.
9: São hospitais que não têm lucrativo, que atendem o SUS, inclusive a alta complexidade. Em dificuldade financeira, muitos deles, então a boa notícia é que os juros, como pode utilizar recurso do FGTS, caiu de mais de 20% para 11%, e as Santas Casas e hospitais podem ter uma saúde financeira melhor, ampliar os seus serviços, atender bem a população do SUS.
7: O uso de recursos do FGTS para esses hospitais foi autorizado pelo presidente Lula no início do ano. O objetivo é socorrer algumas dessas entidades que enfrentam dificuldades financeiras. Ao todo, são 4 bilhões de reais para refinanciamento, alívio de dívidas e capital de giro até 2030, com taxas de juros reduzidas e prazos de até 180 meses. O valor contratado até agora já passa de R$1,6 bilhão. Reportagem Gabriela Noronha.
0: E a gente segue falando de saúde, porque existe uma substância que também funciona como uma vacina natural para bebês. É o leite humano.
2: Pois é, através dele a mulher passa ao bebê anticorpos e proteção contra doenças, além da nutrição tão necessária nos primeiros meses de vida.
0: Mas nem sempre a amamentação mãe-bebê é possível, e nesses casos as crianças recém-nascidas precisam de leite doado.
2: Para garantir que eles tenham acesso a esse alimento natural tão poderoso, o Ministério da Saúde lançou uma campanha para estimular a doação.
10: O Brasil tem a maior rede pública de bancos de leite humano do mundo. O leite é destinado a todos os bebês que precisam desse auxílio, em especial os prematuros e de baixo peso, internados em UTIs neonatais. Nos últimos 5 anos, mais de 4 milhões de recém-nascidos foram beneficiados pelas doações coletadas nos mais de 300 bancos de leite de todo o Brasil. E para que outras mães se tornem doadoras, o Ministério da Saúde lançou uma campanha nacional de incentivo à doação.
11: Para bebês prematuros e de baixo peso, internados nas unidades neonatais, o leite humano é muito mais que alimento. É nutrição, imunidade e mais chance de recuperação. Quando você doa esse leite para o Banco de Leite Humano, entra em uma rede de cuidado e chega a quem mais precisa. Doação de leite humano. Solidariedade que nutre, vida que cresce.
10: A coordenadora da Rede Brasileira de Bancos de Leite Humano, Daniela Aparecida da Silva, explica quem pode doar.
12: Para ser doadora, ela precisa estar amamentando e produzindo uma quantidade excedente do que o seu filho consome. Então ela entra em contato com o Banco de Leite e ali ela faz a inscrição dela como doadora. E ela vai ter que apresentar os últimos exames realizados no pré-natal, os exames de sangue mesmo, e também responder um questionário que é justo sobre isso.
10: E uma pequena quantidade de leite pode transformar a vida de uma mãe e de um bebê. É o que garante a coordenadora das políticas de aleitamento materno da Secretaria de Saúde do Distrito Federal, Maria das Graças Rodrigues.
13: A quantidade que ele precisa é mínima, é pouquinho. É um ato de solidariedade, porque eu estou pensando em outra pessoa que às vezes eu nem conheço, ela está levando saúde para ele. Quando esse bebê recebe o leite dessa mulher, esse neném está livre de infecções, ele está melhorando a imunidade, esse bebê está se recuperando mais rápido.
10: Para saber qual banco de leite mais perto da sua casa, você pode ligar no número 136 do Ministério da Saúde. Reportagem Graziele Bezerra.
0: E cerca de 3 mil doulas profissionais que oferecem assistência às gestantes conquistaram o reconhecimento da atuação no Brasil.
2: A lei que regulamenta a atividade garante o acompanhamento em hospitais públicos e privados.
0: Agora, o governo quer ampliar esse atendimento no Sistema Único de Saúde.
14: A gestação e o parto representam momentos marcantes na vida de muitas mulheres. Julie já está na reta final da gravidez. Conta com o apoio de uma doula, profissional que oferece assistência à gestante, contribuindo para o bem-estar da mãe e do bebê.
15: Toda dúvida eu tiro com ela. Eu quero saber alguma coisa, eu estou sentindo alguma dor, eu pergunto para ela se é normal.
14: A doula de Julie, Gabriela Santos, fala da importância da grávida ser acompanhada por essa profissional durante o período de gestação.
16: Ser doula é acolhimento, é você instruir e você está ali com o apoio de uma mulher que está trazendo uma nova vida ao mundo.
14: Agora, a proposta do governo federal é ampliar esse atendimento também no SUS. Recentemente, o presidente Lula sancionou lei que regulamenta a profissão de doula no país. Com recente marco, as mulheres passam a ter o direito garantido de serem acompanhadas por doulas em qualquer maternidade. Para formar e capacitar mais doulas a atuarem no Sistema Único de Saúde, o governo do Brasil anunciou investimentos de cerca de 3 milhões de reais para a qualificação dessas profissionais na rede pública. O secretário de Gestão do Trabalho e da Educação na Saúde, Felipe Proenço, explica sobre a estratégia nacional e como os recursos vão ser utilizados.
17: É um investimento do Ministério da Saúde, vai ser repassado para as instituições que têm experiência e com isso a gente mobiliza tanto as escolas de saúde do SUS quanto as universidades para que possam realizar essa formação e com isso tenhamos mais doulas.
14: Segundo o secretário Felipe Proenço, para receber os recursos federais e formar novas doulas, estados e municípios precisam apresentar propostas ao Ministério da Saúde. Reportagem Cleide Lopes.
2: Nesta quinta-feira é Corpus Christi e a expectativa é de movimento intenso nas rodovias em mais um feriado prolongado.
0: Com o aumento do fluxo, a Polícia Rodoviária Federal reforça o policiamento até o próximo domingo, com foco na prevenção de acidentes.
2: De acordo com Estênio Pires, coordenador-geral de Segurança Viária da PRF, os motoristas devem estar atentos às condições do trânsito.
18: Três fatores que nos preocupam muito é a ultrapassagem, muitas vezes até em local permitido, mas não com tempo hábil para concluir a manobra, ocasionando o tipo de acidente que mais mata nas rodovias federais, que é a colisão frontal. O outro fator é o excesso de velocidade e o terceiro fator, a alcoolemia. Vários desses acidentes, nós temos a soma desses três fatores.
0: A PRF também vai intensificar a fiscalização em ônibus, micro-ônibus e vans nesse feriado.
2: Isso porque as rodovias federais registraram um aumento de cerca de 8% nos acidentes de trânsito envolvendo o transporte de passageiros.
0: Serão observados os documentos dos motoristas e dos veículos, o estado de conservação dos veículos e a forma como os passageiros são transportados.
2: Reforçando que a empresa de transporte de passageiros só pode exercer essa atividade após autorização da ANTT, a Agência Nacional de Transportes Terrestres.
0: Apoio à

0: socioprodutivas da Amazônia Legal. O investimento será feito com recursos do Fundo Amazônia, administrado pelo BNDES, o Banco Nacional de Desenvolvimento Econômico e Social, e coordenado pelo Ministério do Meio Ambiente e Mudança do Clima, em parceria com o Ministério da Ciência, Tecnologia e Inovação. No primeiro edital, os recursos destinados ao programa vão apoiar o desenvolvimento de soluções tecnológicas para as cadeias do açaí, cacau, castanha, cupuaçu e pescado. O superintendente da área de meio ambiente do BNDES, Nabil Kadri, aponta quais são os resultados esperados.
1: Essa iniciativa é uma iniciativa que visa fortalecer as redes de pesquisa e inovação em todos os estados da Amazônia brasileira. A gente pretende aprovar e apoiar 36 soluções tecnológicas para melhorar a tecnologia em cadeias produtivas de produtos da biodiversidade amazônica. São mais de 630 pesquisadores envolvidos nessa iniciativa, com bolsas de pesquisa e mais de 32 universidades e institutos públicos podendo ser beneficiados.
0: Os projetos deverão ser liderados por instituições de ciência e tecnologia da Amazônia Legal, mas podem reunir organizações de todo o Brasil. Poderão participar universidades públicas e privadas sem fins lucrativos, instituições de pesquisa e institutos federais, em parceria com associações comunitárias e cooperativas. Reportagem André de Barros Lima.
2: A partir de agora, famílias que recebem o Bolsa Família não perdem o benefício quando solicitarem o BPC.
3: O pagamento continua enquanto é feita a análise do pedido ao INSS.
4: Famílias em situação de vulnerabilidade social que solicitarem o benefício de prestação continuada, o BPC, podem receber o Bolsa Família durante todo o período de análise do pedido pelo INSS, o Instituto Nacional do Seguro Social. A mudança evita que os beneficiários precisem deixar o programa de transferência de renda antes da decisão sobre o BPC. Até então, muitas famílias eram obrigadas a pedir o desligamento do Bolsa Família porque o valor recebido podia elevar a renda familiar acima do limite exigido para acesso ao benefício assistencial. Com a nova medida, o desligamento do Bolsa Família só acontece se o BPC for concedido ao final do processo. Nesse caso, o INSS comunica a decisão ao Ministério do Desenvolvimento e Assistência Social, Família e Combate à Fome, que interrompe o pagamento do programa. Os beneficiários continuam tendo direito aos valores retroativos do BPC, desde a data do requerimento, com possibilidade de compensação dos recursos pagos pelo Bolsa Família durante a análise do pedido. Para mais informações, acesse gov.br/MDS. Raquel Mariano, para a Voz do Brasil.
2: Mais de 246 mil famílias de baixa renda já receberam antenas parabólicas digitais gratuitas por meio do programa Brasil Antenado.
3: A iniciativa atende moradores inscritos no CadÚnico que vivem em municípios com baixa ou nenhuma cobertura de televisão.
2: A ação contempla 323 municípios de 16 estados e pode beneficiar cerca de 650 mil famílias.
3: Com a nova antena, os moradores passam a ter acesso à televisão aberta com melhor qualidade de som e imagem e a mais de 100 canais gratuitos.
2: As famílias que moram nas cidades atendidas podem solicitar o kit gratuitamente pelo telefone 0800-729-2404 ou pelo site do programa brasilantenado.org.br.
3: O serviço inclui tanto o fornecimento quanto a instalação da antena digital sem custo para os beneficiários.
2: E essas foram as notícias do Governo do Brasil.
3: Uma realização da Secretaria de Comunicação Social da Presidência da República.
2: Com produção da empresa Brasil de Comunicação.
3: Fique agora com um minuto do TCU. Em seguida, as notícias do Poder Judiciário e do Congresso Nacional. Lembramos que amanhã, dia de Corpus Christi, não tem Voz do Brasil. Boa noite.
2: A gente volta sexta-feira. Bom descanso. Até lá.
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7: O Tribunal de Contas da União fez auditoria para avaliar se as regras do Bolsa Família estão sendo cumpridas e como está o acompanhamento do programa. A fiscalização também verificou programas de transferência de renda implementados por estados e municípios.

0: Em todo o país, foram encontradas quase 230 ações com propostas semelhantes ao Bolsa Família. Um dos maiores problemas está na falta de integração de dados com o CAD único. O ministro relator do processo no TCU, Jorge Oliveira, explicou as consequências desse tipo de falha.
1: Na prática, isso significa que os entes federativos frequentemente não conseguem saber de maneira integrada quem está recebendo benefícios, quanto está recebendo e se há acúmulo indevido ou ausência de proteção social.
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2: 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Você vai ouvir agora notícias do Poder Judiciário.
3: STF invalida a idade mínima para a aposentadoria especial em atividades insalubres.
4: TSE mantém inelegibilidade do ex-governador do Rio de Janeiro, Cláudio Castro.
3: Consulta pública sobre o desempenho da Justiça do Trabalho vai até sexta-feira.
4: Boa noite, eu sou Marcela Luiza.
3: E eu sou Walter Lima.
4: O Supremo Tribunal Federal, por maioria, considerou inconstitucional a exigência de idade mínima para aposentadoria especial em atividade insalubre.
3: A corte, no entanto, manteve o fim da conversão de tempo especial em comum e a nova regra de cálculo do benefício. Marta Ferreira.
5: A Confederação Nacional dos Trabalhadores da Indústria questiona dispositivos da reforma da Previdência que passaram a exigir idade mínima para aposentadoria especial e vedaram a conversão de tempo especial em tempo comum para períodos posteriores à promulgação da emenda.
6: Por maioria, o plenário decidiu que é inconstitucional a idade mínima criada pela reforma da Previdência, mas manteve a validade da proibição da conversão do tempo especial em comum e da nova forma de cálculo do benefício.
4: Motoristas e cobradores de ônibus e motoristas de caminhão podem ter direito à aposentadoria especial.
3: Esse entendimento é do STJ. Fátima Uchoa.
7: A tese firmada pela primeira sessão do STJ deve ser seguida por juízes e tribunais de todo o país. O INSS defendeu que após a Lei 9.032 de 95 não seria mais possível conceder aposentadoria especial a motoristas e cobradores de ônibus e a motoristas de caminhão por causa da profissão, pois teria de ser comprovada a exposição a agentes nocivos químicos, físicos ou biológicos e que não há previsão expressa sobre o caráter penoso da atividade. Porém, segundo o relator ministro Gurgel de Faria, o regulamento da Previdência não exclui esses trabalhadores do benefício, mas cabe a cada um demonstrar que exerceu atividade com riscos à saúde ou integridade física.
4: TSE mantém inelegibilidade de Cláudio Castro, ex-governador do Rio.
3: Ele foi condenado por abuso de poder político e econômico, condutas vedadas e captação ilícita de recursos nas eleições 2022. Fábio Ruas.
8: Os ministros do TSE entenderam que não houve omissão, obscuridade ou contradição na decisão de março deste ano. O relator ministro Vilas Boas Cueva destacou que não há contradição e omissão quanto à suposta maioria formada para cassação do diploma, isso porque apenas 3 ministros votaram nesse sentido, de um total de 7. Com isso, Cláudio Castro continua inelegível, mas não teve o diploma eleitoral cassado.
4: Termina sexta-feira o prazo para quem quiser participar da consulta pública da Justiça do Trabalho.
3: Você pode ajudar o Judiciário a desempenhar melhor suas funções em todo o país. Larissa Batista.
9: Até sexta-feira, você pode dar a sua opinião sobre o que deve ser prioridade da Justiça do Trabalho para os próximos anos. Você pode, por exemplo, dizer o que pensa sobre a forma como a Justiça do Trabalho atua e como poderia melhorar. Será que os processos são analisados com agilidade? É fácil ter acesso aos serviços da Justiça do Trabalho? Em qualquer lugar do país, o trabalhador ou a trabalhadora deve conseguir esse atendimento. Mas será que ele acontece? Se você tem alguma sugestão, essa é a chance de fazer a Justiça do Trabalho se tornar cada vez mais um meio seguro de cuidar das relações trabalhistas. Então, acesse tst.jus.br e participe.
4: Justiça condena motorista por transporte de cocaína em carga de carne em Goiás.
3: A denúncia foi apresentada pelo MPF, Vanessa Pereira.
10: Os mais de 529 quilos de cocaína, avaliados em cerca de 37 milhões de reais, estavam escondidos em meio à carga de carne bovina que utilizava selos adulterados para simular a regularidade do transporte. Além disso, a droga exibia marcas de consórcios internacionais. O motorista do caminhão foi condenado a 10 anos de prisão e pagamento de multa por tráfico transnacional de drogas e uso de lacres com selos de Serviço de Inspeção Federal falsificados.
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4: Uma boa noite.
3: E até sexta-feira.
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11: Está no ar o Jornal do Senado.
12: Eu sou Paula Groba.
13: E eu sou Humberto Pinheiro.
12: E estes são os destaques de hoje do Jornal do Senado, que começa agora.
13: Presidente do Senado anuncia sessão de esforço concentrado na próxima semana.
12: Proposta pode acabar com financiamento de conteúdos online de ódio e misoginia.
13: Sancionada lei da Copa do Mundo Feminina.
12: Boa noite.
13: Boa noite.
12: Falta pouco mais de um ano para o Brasil receber pela primeira vez a Copa do Mundo de Futebol Feminino e as regras para a realização do torneio já estão definidas.
13: Uma lei sancionada pelo presidente da República estabelece responsabilidades do governo, garante direitos à FIFA e prevê até indenizações para jogadoras que participaram de edições anteriores da competição. Repórter Bruno Lourenço.
14: O Poder Executivo sancionou a lei que estabelece as regras para viabilizar a realização da Copa do Mundo de Futebol Feminino, que ocorrerá de 24 de junho a 25 de julho de 2027 no Brasil. O texto trata da venda de ingressos, da decretação de feriado nacional em dias de jogos da equipe brasileira, proteção de direitos autorais, regras para captação e distribuição de imagens do campeonato e garantias aos torcedores e profissionais, como a facilitação para obtenção de vistos temporários, de turismo e de trabalho. A ex-jogadora Formiga, que defendeu a seleção em 7 Copas do Mundo e 7 Olimpíadas, torce pelo sucesso do evento e das atletas.
15: E que o ano que vem possamos comemorar tanto quanto esse ano e que as duas taças fiquem no Brasil, né? E desse ano vem e que a outra fique e que possamos cada vez mais evoluir em questão a respeito nós mulheres, que possamos mudar a mentalidade que existe hoje de pessoas achando que ainda não somos capazes, né?
14: A lei também prevê o pagamento de R$500 mil às jogadoras que representaram o Brasil na primeira edição da Copa do Mundo Feminina, em 1991, e do primeiro torneio global feminino organizado pela FIFA em 1988. A presidente da Comissão de Esporte do Senado, senadora Leila Barros, do PDT do Distrito Federal, defendeu a premiação.
16: O futebol feminino brasileiro carrega marcas profundas de proibição estatal e de preconceito social. A proibição perdurou por 4 décadas, sendo formalmente revogada apenas em 1979. As atletas que persistiram em sua paixão pelo esporte durante e após a proibição são pioneiras em sentido pleno e a elas o Estado brasileiro deve não apenas reconhecimento, mas reparação.
14: 8 capitais brasileiras vão receber jogos da Copa do Mundo de Futebol Feminino: Belo Horizonte, Brasília, Fortaleza, Porto Alegre, Recife, Rio de Janeiro, Salvador e São Paulo.
12: E o Comitê Olímpico do Brasil, responsável pela participação do país nos Jogos Olímpicos e em outras competições internacionais, teve seus 112 anos celebrados em sessão solene do Congresso Nacional.
13: Durante a sessão especial, o presidente do COB, Marco Antônio Laporta, destacou avanços na legislação que fortaleceram o esporte olímpico brasileiro. Repórter Rodrigo Rezende.
17: Em 8 de junho de 1914, foi fundado o Comitê Olímpico do Brasil. A organização foi homenageada em sessão solene do Congresso Nacional. A senadora Leila Barros, do PDT do Distrito Federal, ressaltou o pioneirismo da organização esportiva brasileira.
16: O Comitê Olímpico do Brasil foi o primeiro comitê Comitê Olímpico Nacional da América do Sul. Desde então, sua trajetória acompanha a própria evolução do esporte brasileiro, desde os primeiros passos da Organização Esportiva Nacional até a consolidação do Brasil como uma potência olímpica reconhecida internacionalmente.
17: O presidente do COB, Marco Antônio Laporta, lembrou os avanços legislativos que permitiram mais investimentos no esporte olímpico brasileiro, como a destinação de recursos das loterias ao setor. A sessão solene contou com a presença de diversos atletas, entre eles Miraildes Maciel Mota, ou Formiga, jogadora do futebol feminino que disputou 7 Olimpíadas com a conquista de 2 medalhas de prata. Formiga ressaltou que a qualificação para uma edição de uma Olimpíada já é a coroação para a carreira de muitos esportistas.
15: Então eu espero que as pessoas tenham consciência que chegar não é fácil. Conquistar uma medalha também não é, né? Que tem adversários ali que não são fáceis. Mas quando conseguimos o passaporte para chegar a uma Olimpíada, já é uma glória, já é uma grande conquista.
17: Leila Barros afirmou durante a sessão solene que os congressistas devem se debruçar nas próximas semanas sobre projetos ligados ao esporte. Caso da derrubada do veto sobre a isenção de impostos de importação para equipamentos esportivos e a criação da Universidade do Esporte.
12: O presidente do Senado, Davi Alcolumbre, anunciou um esforço concentrado para acelerar a votação de matérias pendentes.
13: A primeira delas já tem data para ser analisada: a indicação do novo Corregedor Nacional de Justiça. Repórter Douglas Castilho.
18: O esforço concentrado é um período em que ocorrem sessões para discussão e votação de proposições, podendo ser dispensado o tempo dos discursos dos parlamentares. A votação do nome de Benedito Gonçalves para corregedor do CNJ é a única pauta definida até o momento. Os senadores Stevenson Valentim, do Podemos do Rio Grande do Norte, e Paulo Paim, do PT do Rio Grande do Sul, questionaram o presidente do Senado sobre a proposta de emenda à Constituição que acaba com a escala 6x1, PEC recentemente aprovada na Câmara dos Deputados. Mas Davi Alcolumbre disse que o tema precisa de um debate mais aprofundado e não deve fazer parte do esforço concentrado.
19: Então não é razoável que a Câmara dos Deputados passe 5 meses debatendo um assunto muito relevante para o Brasil, para o povo brasileiro e para a nação, e também para os trabalhadores e para os empreendedores, e o Senado Federal seja obrigado a carimbar um texto aprovado na Câmara.
18: Os demais itens da pauta do esforço concentrado serão definidos pela presidência do Senado em acordo com as lideranças partidárias. Quanto ao fim da escala 6x1, também está em análise a proposta do senador Rogério Marinho, do PL do Rio Grande do Norte, que prevê a possibilidade de os empregados negociarem a jornada de trabalho com os patrões, sem um limite máximo de horas.
12: E o senador Cleitinho, do Republicanos de Minas Gerais, defendeu uma votação célere para o fim da escala 6x1. Apesar de várias propostas já terem sido apresentadas, com o mesmo objetivo, o parlamentar defendeu a votação do texto já aprovado pela Câmara dos Deputados para acelerar a mudança na legislação.
13: Na avaliação de Cleitinho, a medida deve avançar rapidamente no Senado, passando pelas comissões e sendo levada ao plenário o quanto antes. O parlamentar ressalta que a redução da jornada atende a uma demanda dos trabalhadores e, por isso, deve ser analisada com prioridade para o benefício da população.
20: Tudo que é para o povo, acho que tem que andar mais rápido. Passa nas comissões o mais rápido possível, porque eu tenho certeza que se fosse algum tipo de aumento em benefício da classe política, não demorava 5 meses, não. Então, espero que seja o mais rápido possível aqui, porque o povo espera.
12: Já o senador Carlos Portinho, do PL do Rio de Janeiro, é favorável que a proposta seja amplamente debatida no Senado antes da votação. De acordo com ele, por se tratar de uma medida com impacto para trabalhadores, empresas e para o futuro do país, é necessário ouvir representantes de diferentes setores e sanar dúvidas sobre os efeitos da redução da jornada.
13: Portinho destacou que a discussão deve buscar equilíbrio entre os interesses dos trabalhadores e dos empregadores, de forma a evitar prejuízos tanto para a geração de empregos quanto para a atividade produtiva.
21: O que eu tenho cobrado aqui é que essa discussão, ela passe nas comissões, sejam feitas audiências públicas, tem que estar o Sindicato dos Trabalhadores aqui, da mesma maneira que tem que estar os representantes do setor produtivo. É o que a gente quer discutir. Discutir é importante, é o trabalho do parlamentar.
12: Ganhar dinheiro com desinformação, discursos de ódio e ataques às mulheres pode passar a ser proibido.
13: Um projeto em análise no Senado quer impedir que conteúdos desse tipo sejam remunerados nas plataformas digitais. Repórter Marcela Cunha.
0: O projeto altera o Marco Civil da Internet para bloquear o dinheiro com publicações de conteúdos que ataquem abertamente as mulheres, criando riscos reais de violência ou discriminação, mesmo antes de uma decisão da justiça. Se a rede social for negligente e permitir que usuários continuem lucrando com conteúdos que já tenham sido considerados criminosos, também poderá ser punida. A autora, senadora Augusta Brito, do PT do Ceará, lembra que hoje esse tipo de violência também é impulsionada pelo interesse financeiro e reforça que a ideia é impedir que a liberdade de expressão seja usada como justificativa para a violência.
1: Esse projeto não censura ninguém. Ele apenas afirma que ódio e mentira não podem ser premiados com dinheiro, sem confundir isso com opinião, crítica, ironia, sátira ou debate legítimo.
0: O texto define discurso de ódio, misoginia e desinformação e estabelece regras para a defesa do responsável pela publicação, que será avisado em até 48 horas e terá o direito de apresentar uma defesa para tentar recuperar o valor.
13: Com edição de Paula Groba e trabalhos técnicos de Eliseu Caires, o Jornal do Senado fica por aqui. Acompanhe agora as notícias da Câmara dos Deputados. Boa noite.
12: Boa noite e um bom feriado.
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22: Comissão aprova manutenção de merenda escolar durante calamidades.
23: Avança projeto que proíbe a distinção de gênero entre PM e bombeiros.
22: Projeto dificulta fechamento de salas para educação de jovens e adultos.
24: Boa noite. Avança na Câmara a proposta que estabelece condições mais rigorosas para fechamento de turmas de educação de jovens e adultos. Acompanhe na reportagem de Luiz Cláudio Canuto.
25: A Comissão de Educação da Câmara aprovou o projeto que estabelece condições mais rigorosas para o fechamento de turmas presenciais na rede pública para a educação de jovens e adultos. Segundo o projeto, para fechar turmas, deve haver justificativa do órgão responsável pela gestão da educação, o diagnóstico do impacto da ação e uma manifestação da comunidade escolar e do Ministério Público. A proposta muda a Lei de Diretrizes e Bases da Educação Nacional. O texto do deputado Helder Salomão, do PT do Espírito Santo, foi aprovado conforme o parecer do relator, deputado Luiz Lima, do Novo do Rio de Janeiro. Lima afirma que a educação de jovens e adultos atende a um princípio da Constituição e expressa a garantia do direito à educação.
26: A gente ainda tem um percentual entre 25% e 30% de pessoas que passaram de 20 anos, que têm muita dificuldade com leitura, de compreensão de texto, e essas pessoas também ficam fora do mercado de trabalho. E esse projeto é extremamente meritório, porque facilita e avisa essas pessoas e comunica, faz com que as secretarias de educação municipal ou estadual comuniquem às pessoas adultas do nosso país que é direito, sim, ela reingressar à sala de aula para ela aprender a ler, aprender a escrever de forma correta, melhorando a autoestima dessas pessoas.
25: O relator cita dados do IBGE de 2023, segundo os quais a taxa de alfabetização de brasileiros com 15 anos ou mais era de 94,6%, mas entre a população rural era pouco mais de 85%. Aproximadamente 11 milhões de pessoas entre 18 e 29 anos de idade ainda não completaram o ensino médio. O projeto que estabelece condições prévias para o fechamento de turmas presenciais de educação de jovens e adultos na rede pública vai ser analisado agora pela Comissão de Constituição e Justiça. Para virar lei, precisa ser aprovado pelos deputados e senadores. Da Rádio Câmara de Brasília, Luiz Cláudio Canuto.
2: Educação.
22: Comissão aprova proposta que prevê manutenção de merenda escolar em caso de calamidade pública. A repórter Mônica Tati tem os detalhes.
27: A alimentação escolar poderá ser garantida mesmo em caso de situação de emergência ou estado de calamidade pública reconhecida ou decretada pelo governo federal. É o que prevê projeto aprovado pela Comissão de Educação da Câmara, como explica a relatora, a deputada Sâmia Bonfim, do PSOL de São Paulo.
28: É sabido que, no período letivo, a merenda escolar eventualmente é a única refeição dos educandos mais vulneráveis economicamente. Dessa forma, fazendo justiça às proposições pertinentes, todas elas certamente motivadas pela receita recente experiência de paralisação das escolas e de aumento da vulnerabilidade das famílias dos estudantes mais pobres, somos pela aprovação do projeto principal.
27: O texto da deputada Samia Bonfim também estabelece que se as refeições não puderem ser feitas no ambiente escolar, será garantida a entrega de cestas básicas para as famílias dos alunos que estejam inscritas no Cadastro Único do Governo Federal. O projeto, que prevê a garantia de merenda escolar em caso de situação de emergência ou de calamidade pública, ainda tem que ser votado por mais 3 comissões da Câmara. Se for aprovado em todas, pode seguir direto para a votação no Senado. Da Rádio Câmara de Brasília, Mônica Tati.
2: Relações Exteriores.
24: Sargento Faur, do PL do Paraná, rebate acusações de que integrantes da oposição teriam atuado junto aos Estados Unidos para incentivar o aumento das tarifas contra produtos brasileiros. Ele afirma que defende a busca do diálogo para evitar medidas que prejudiquem o país.
22: Sargento Faur também apoia a classificação de facções criminosas brasileiras como organizações terroristas. O parlamentar avalia que a medida contribui para a efetividade do enfrentamento ao PCC e ao Comando Vermelho.
24: Tadeu Venere, do PT do Paraná, critica a atuação da oposição no caso das tarifas dos Estados Unidos sobre produtos brasileiros. Para ele, houve estímulo a medidas comerciais contra o Brasil. O deputado considera que a articulação externa tenta desgastar o governo federal.
22: Tadeu Venere contesta a tentativa de relacionar o aumento das tarifas apenas a decisões soberanas do governo dos Estados Unidos. O legislador defende a via diplomática e cobra explicações de parlamentares que fazem oposição ao Executivo Federal.
24: Padre João, do PT de Minas Gerais, considera a viagem de parlamentares da oposição aos Estados Unidos uma ameaça à soberania brasileira. Ele pondera que representantes eleitos não podem atuar no exterior contra a economia nacional, nem contra serviços como o PIX.
22: Padre João cobra uma reação do Congresso diante de iniciativas que, em sua visão, incentivam o aumento de tarifas dos Estados Unidos contra produtos nacionais. O deputado argumenta que o papel da oposição é fiscalizar o governo federal e não apoiar medidas contra o Brasil.
24: Érica Cocai, do PT do Distrito Federal, acusa parte da oposição de ser submissa aos interesses estrangeiros, especialmente dos Estados Unidos. Ela critica articulações que prejudicam a economia nacional e entregam recursos estratégicos, como terras raras e minerais críticos.
22: Na visão de Érica Cocai, o governo anterior foi omisso no combate ao crime organizado e permitiu o avanço de milícias e de esquemas financeiros fraudulentos. A deputada reafirma o compromisso da gestão petista com a defesa da soberania nacional e da democracia.
2: Trabalho.
24: Avança nas comissões o projeto que proíbe a distinção de gênero em concursos e carreiras da PM e dos bombeiros. Mais detalhes com a repórter Maria Neves.
3: A Comissão de Segurança Pública da Câmara dos Deputados aprovou proposta que proíbe a distinção entre homens e mulheres nos concursos públicos e nas carreiras de polícias militares e de bombeiros militares. O texto proíbe expressamente a adoção de limites de vagas para mulheres nas leis estaduais e do Distrito Federal. O relator, deputado delegado Paulo Bilinski, do PL de São Paulo, incluiu na proposta que os critérios de avaliação física também devem ser os mesmos para homens e mulheres. Relatora na Comissão de Defesa dos Direitos das Mulheres, a deputada Carol D'Artora, do PT do Paraná, afirma que o objetivo do projeto é garantir isonomia de gênero nos processos de seleção para as polícias e bombeiros militares.
4: Existem critérios que não são técnicos, existem percentuais máximos para o ingresso de mulheres e tudo isso vai a um desencontro daquilo que tem sido proposto no mundo inteiro.
3: Como as polícias e os bombeiros militares são de responsabilidade dos estados, as regras dos concursos diferem de um local para outro. Em Goiás, por exemplo, a legislação limitava a 10% o número de mulheres nas corporações. Em 2023, no entanto, o Supremo Tribunal Federal considerou essa regra discriminatória e, portanto, inconstitucional. Ao apresentar apresentar o texto em 2023, o deputado Pedro Aihara, de Minas Gerais, ele mesmo bombeiro militar, afirmou que o Conselho Nacional da Categoria estimava que as mulheres ocupavam menos de 14% das vagas nas corporações de todo o país. No mesmo ano, de acordo com o Anuário Brasileiro de Segurança Pública, a média de mulheres nas polícias militares era de 12%. A proposta que proíbe discriminação de gênero para ingresso e ascensão nas carreiras militares dos estados ainda será analisada pela Comissão de Constituição e Justiça. Da Rádio Câmara de Brasília, Maria Neves.
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6: Justiça.
22: Marcel Van Hatten, do Novo, do Rio Grande do Sul, denuncia um novo acordo de cooperação entre o INSS e a Confederação Nacional dos Trabalhadores na Agricultura. Ele lembra que a entidade esteve no centro das investigações sobre descontos ilegais nas aposentadorias de milhões de brasileiros.
7: De acordo com Marcel Van Hatten, a mudança no comando do órgão previdenciário abriu caminho para o retorno de práticas criminosas. O deputado faz um alerta aos aposentados e pensionistas para o risco de novas cobranças não autorizadas.
6: Previdência.
22: A Câmara dos Deputados analisa a redução da idade mínima para aposentadoria especial por periculosidade. Proposta nesse sentido já avançou duas comissões, como informa a repórter Sofia Peçanha.
8: Trabalhadores que atuam em atividades que oferecem riscos à saúde ou à integridade física são o foco do projeto de lei em discussão na Câmara dos Deputados. A proposta, já aprovada pela Comissão de Previdência, Assistência Social, Infância, Adolescência e Família da Câmara, reduz a idade mínima para a concessão de aposentadoria especial a esses trabalhadores expostos a agentes nocivos. De acordo com o projeto, o tempo mínimo de contribuição para a aposentadoria especial pode ser de 15, 20 ou 25 anos, dependendo do grau de risco da atividade. Ou seja, quanto maior o risco à saúde ou à integridade física do trabalhador, menor o tempo exigido. A reforma da Previdência estabeleceu como idades mínimas de 55, 58 e 60 anos. Agora, a proposta reduz as idades para 40, 45 e 48 anos. Na comissão, o relator, deputado Pastor Eurico, de Pernambuco, mudou o texto original, apresentado pelo deputado Alberto Fraga, do PL do Distrito Federal, além de aproveitar alterações aprovadas pela Comissão do Trabalho anteriormente. Pastor Eurico ressaltou que as mudanças nas regras da reforma da Previdência são uma reivindicação antiga dos trabalhadores expostos a agentes nocivos.
9: Então, essas pessoas estão tendo prejuízo e há muitos desses profissionais que já poderiam estar aposentados, estão com risco de vida, saúde muito afetada, muito abalado. Alguns estão com idade avançada, se ele sai do emprego hoje, ninguém mais o quer. Então, a nossa preocupação é de honrarmos, respeitarmos, considerarmos e validar essas pessoas que prestaram em todo esse período de sua vida esse serviço à sociedade.
8: Pelo texto, o valor do benefício inicial passa a ser de 100% da média de contribuições. Desde a reforma da Previdência, o cálculo do benefício leva em conta apenas 60% da média de contribuições, mais 2% para cada ano que exceda 15 anos de contribuição para mulheres e 20 anos para homens. A proposta considera ainda a periculosidade da atividade e não apenas os riscos à saúde, contemplando a exposição a agentes químicos, físicos e biológicos, além dos que exercem atividades consideradas perigosas. Entre os exemplos citados estão trabalhos com explosivos, eletricidade, materiais inflamáveis, radiação, ruído e calor excessivos, além de atividades de vigilância patrimonial ou pessoal e transporte de valores. Agora, o projeto que reduz a idade mínima para a aposentadoria do trabalhador exposto a agentes nocivos precisa ser analisado por duas comissões antes do plenário. Para virar lei, precisa ser aprovado pela Câmara e pelo Senado. Da Rádio Câmara de Brasília, Sofia Peçanha.
6: Ciência e tecnologia.
10: Heloísa Helena, da Rede do Rio de Janeiro, apresentou o projeto para proibir as bets no Brasil. A deputada afirma que as apostas online provocam endividamento, desespero familiar e sofrimento entre jovens atingidos pela jogatina.
22: Heloísa Helena critica a arrecadação obtida pelo governo federal com a regulamentação das apostas. Ela aponta que a tributação transforma a exploração econômica das famílias em fonte de receita pública, sem enfrentar os danos sociais causados pelas bets.
6: Saúde.
10: A comissão aprova projeto que valoriza escolas de saúde pública como estratégicas para o SUS. A repórter Júlia Lopes nos conta os detalhes.
11: A Câmara dos Deputados reconheceu as escolas de saúde pública, que são instituições voltadas à formação, qualificação e treinamento de profissionais da área, como instituições técnico-científicas do SUS, o Sistema Único de Saúde. O projeto aprovado na Comissão de Constituição e Justiça reconhece que essas escolas são capazes de produzir e desenvolver conhecimento e tecnologias, além de preparar profissionais para atuar em situações de emergência em saúde pública. O texto aprovado pela CCJ, por recomendação da relatora, deputada Lídice da Mata, do PSB da Bahia, manteve a versão apresentada pela Comissão de Saúde, que define normas gerais para a atuação dessas escolas. Na avaliação do autor do projeto, deputado Jorge Sola, do PT da Bahia, a medida é de grande importância para as escolas de saúde pública. Ele destacou ainda que a proposta foi elaborada em conjunto com essas instituições.
14: São escolas que têm um papel muito importante no sistema único de saúde e que não estavam previstos no nosso arcabouço legal do SUS.
11: De acordo com a Rede Brasileira de Escolas de Saúde Pública, existem atualmente cerca de 50 instituições desse tipo no país, vinculadas aos estados ou a centros universitários, com atuação nas áreas de saúde pública e saúde coletiva. O projeto, que valoriza a produção de conhecimento e inovação nas escolas de saúde pública, segue agora para o Senado. Da Rádio Câmara de Brasília, Júlia Lopes.
6: Economia.
22: Ao fazer um balanço da gestão federal, Cabo Gilberto Silva, do PL da Paraíba, considera que o atual governo não cumpriu as promessas de campanha. Segundo o deputado, o executivo apresenta desgastes em áreas como saúde, educação, economia e segurança pública.
10: Na visão de Cabo Gilberto Silva, a solução para os problemas do país passa por uma mudança na condução política e econômica. Ele defende a construção de alianças partidárias que tenham como objetivo a atração de investimentos e redução da carga tributária.
6: Meio ambiente.
22: Câmara analisa reforço das medidas contra incêndios florestais. O repórter José Carlos Oliveira tem as informações.
15: Projeto de lei do deputado Dr. Zacarias Calil, de Goiás, aumenta a punição para quem provoca incêndios em florestas, matas, pastagens e outras áreas de vegetação no Brasil. A pena para quem comete tais crimes pode dobrar em relação à atual, com previsão de 4 a 8 anos de reclusão e multa quando a queimada acontecer em unidades de conservação, terras indígenas, reservas legais e áreas de preservação permanente. Além da responsabilização individual dos culpados, a proposta prevê a responsabilidade solidária de empresas e pessoas que financiem, incentivem ou estejam diretamente envolvidas em atividades que resultem em incêndios ilegais. O texto foi aprovado na Comissão de Educação com relatoria do deputado Luiz Fernando Vampiro, do MDB de Santa Catarina.
16: Esse projeto é um projeto amplo, ele trata efetivamente sobre prevenção e conscientização das queimadas no Brasil e, em relação à Comissão de Educação, era específico a parceria entre o Ministério do Meio Ambiente e do Ministério da Educação acerca das políticas a serem implementadas dentro das salas de aula, obviamente de material didático, aperfeiçoamento, capacitação de recursos humanos, para poder estar divulgando efetivamente ações que possam inibir e minimizar os impactos das queimadas no país.
15: O projeto de lei ainda prevê um selo verde de combate a incêndios a ser concedido a empresas que adotem práticas sustentáveis. Também determina a criação de um Centro Nacional de Prevenção a Incêndios Florestais para coordenar essas ações em todo o país. O texto está em análise agora na Comissão de Meio Ambiente. Da Rádio Câmara de Brasília, José Carlos Oliveira.
6: Desenvolvimento Regional.
24: Hildo Rocha, do MDB, exalta o programa Maranhão Livre da Fome, criado pelo governo estadual para combater a insegurança alimentar. Segundo o deputado, a iniciativa alia transferência de renda e capacitação profissional para famílias em situação de vulnerabilidade.
22: Hildo Rocha informa que o programa obteve resultados positivos na inclusão produtiva de beneficiários. O parlamentar acrescenta que a medida deve ser apresentada ao governo da Finlândia como exemplo de política pública voltada ao combate à pobreza e à fome.
6: Transportes.
24: Joaquim Passarinho, do PL do Pará, apela aos governos federal e estadual por intervenção imediata nas estradas do norte do país. Segundo ele, a precariedade das BRs e PAs prejudica o trânsito da população, encarece o escoamento da produção e impede o desenvolvimento da região.
22: Joaquim Passarinho ressalta a posição dos portos do norte pela proximidade com o Canal do Panamá e com os Estados Unidos. No entanto, ele afirma que as más condições das estradas eliminam essa vantagem, o que justifica obras urgentes na Transamazônica e na BR-163 durante a estiagem das chuvas.
24: Termina agora o Jornal Câmara dos Deputados, produzido pela Rádio Câmara. O programa teve trabalhos técnicos de Wellington Teles e apresentação de Verônica Lima e Márcio Aquilissardi. Boa noite.
22: A Voz do Brasil volta na sexta-feira. Boa noite e bom feriado.
6: 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Boa noite.
0: 15 minutos.

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1: 20 horas e 2 minutos.
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0: 20h59.
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3: Olá, seja muito bem-vindo, uma ótima quarta-feira para você, seja muito bem-vinda também, viu? Você, minha amiga, e você, meu amigo. Hoje, dia 3 de junho de 2026, eu sou Kleber Salles e a partir de agora a gente abre mais um Moment Love. A emoção em forma de música, canções que a vida sempre nos faz relembrar, que marcaram a nossa caminhada, a nossa estrada, né? Canções românticas que mexem com a nossa emoção. Essa aqui faz o coração bater mais forte, né? E faz os corações apaixonados estarem juntos. Whitney Houston, I Have Nothing, a primeirinha de hoje do seu Moment Love.